caso concreto, priorizando o superior interesse da criança e a unidade familiar. O mesmo entendimento aplica-se às crianças estrangeiras com menos de 5 anos, nascidas em território nacional, das quais o Tribunal refere que não decorre que possam, de cada caso concreto, priorizando o superior interesse da criança e a unidade familiar. O mesmo entendimento aplica-se às crianças estrangeiras com menos de 5 anos, nascidas em território

0: destaca ainda que este decreto se insere no novo pacto em matéria de migração e asilo da União Europeia e que as questões analisadas são substancialmente diferentes das de acórdãos anteriores sobre o reagrupamento familiar.
1: Uma decisão tomada esta tarde pelo Tribunal Constitucional, que não vê inconstitucionalidades no documento, concorde-se ou não, o PS respeita a decisão, é o que diz José Luís Carneiro.
2: Respeitando a decisão do Tribunal Constitucional, como aliás sempre fizemos no passado, quando respeitamos a decisão dos órgãos de soberania, respeitamos na sua plenitude, quando concordamos e quando discordamos.
1: Já o Livre e o PCP partilham reservas sobre o anúncio à TSF. Paulo Moacho defende um veto político se o chefe de Estado continuar com dúvidas sobre esta matéria.
3: Tendo em conta que as discordâncias que temos relativamente ao fundo da lei, àquilo que são as soluções que esta lei tem, nós aquilo que fazemos também e esperamos é que o Presidente da República também se concordar com essas reservas que nós temos, que vete politicamente essa lei, que dê o sinal ao Parlamento de que não está de acordo com essas soluções e com aquilo que esta lei prevê. O facto de não ter sido declarado inconstitucional pelo Tribunal Constitucional não significa que seja uma lei boa, nem que seja uma lei desejável, e do ponto de vista político haveria todo o interesse em que ela pudesse ser vetada.
1: Rui Fernandes, membro da Comissão Política do PCP, admite à TSF que os deputados comunistas ficaram preocupados com esta decisão.
4: O PCP recebe naturalmente com alguma apreensão, tendo em conta que a realidade que está instalada no terreno, quer dizer, a resposta às necessidades que os imigrantes, que a imigração tem, aos pedidos que fazem, etc., tem atrasos enormes, né, está com problemas enormes desse ponto de vista, e portanto a aplicação da lei tal qual foi aprovada, potencialmente gerará um conjunto de problemas que podem entrar no domínio até da matéria de direitos e liberdades dos próprios. Quer dizer, aquele exemplo que já foi dado há muito, desde que a lei apareceu, quem pode recorrer, entretanto é expulso, é regresso ao país e só depois de estar no seu país é que a sentença, enfim, da sua queixa pode vir a ter consumação, dando-lhe razão, mas entretanto foi expulso, foi-se embora e perdeu cá, enfim, se tinha trabalho, se tinha família, se tinha casa, enfim, perdeu tudo. Né? É um exemplo, digamos, desta preocupação que a decisão agora tomada, enfim, nos gera.
1: Declarações de Rui Fernandes, do PCP à TSF. O Bloco de Esquerda remete declarações sobre o tema para este sábado. Já o PSD fala num sentimento de dever cumprido. Sebastião Bugalho mostra-se otimista de que o diploma será promulgado pelo Presidente da República.
5: Foi com o sentimento de dever cumprido que o PSD confirmou hoje, após o pedido de fiscalização preventiva do Sr. Presidente da República, que a lei do retorno aprovada no Parlamento com os votos da AD e da Iniciativa Liberal foi confirmada na sua constitucionalidade pelo Tribunal Constitucional, isto é, que a lei do retorno cumpre na íntegra com os valores constitucionais que nos definem enquanto democracia e que vão reger a partir de agora. Enquanto muitos, à nossa volta, em nosso redor, perdem tempo com barulho e com cortinas de fumo, nós continuamos a resolver problemas. Os problemas dos portugueses, que requerem soluções, em concreto, neste caso, na questão da imigração. Parece-me que, tendo em conta a pronúncia do Tribunal Constitucional e tendo em conta também a nota que o Sr. Presidente da República emitiu quando pediu a fiscalização preventiva, que temos razões para estar otimistas, mas evidentemente que respeitamos na íntegra qualquer poder presidencial.
1: Sebastião Bugalho, na Universidade de Verão do PSD, neste registro da agência Lusa. Donald Trump anuncia que os Estados Unidos chegaram ao maior acordo de petróleo da história mundial com a Venezuela, um acordo que garante o controle maioritário de reservas que ascendem a 65 mil milhões de barris de crude sem custos para o contribuinte norte-americano. Numa publicação na rede social Truth Social, Trump escreve que o secretário de Estado, Marco Rubio, e o secretário de Estado da Guerra, Pete Hegseth, trabalharam em estreita colaboração com a presidente interina da Venezuela, Delcy Rodríguez. O presidente dos Estados Unidos diz que esta transação mais do que duplica as reservas de petróleo americanas e vai reduzir substancialmente os preços da gasolina para todos os norte-americanos. Trump diz ainda que este acordo pode ajudar a colocar a Venezuela num caminho de enorme sucesso e prosperidade. As exportações e as importações do Irão diminuíram até 35%. Devido às sanções económicas aplicadas pelos Estados Unidos. O presidente iraniano Massoud Pezeshkian admitiu numa entrevista que as vendas e

0: As compras do Irão começaram a sentir os efeitos do bloqueio norte-americano. Citado pela Al Jazeera, Pezenskian exigiu ainda que os Estados Unidos levantem sanções e pressionem Israel a pôr fim à campanha militar contra o Líbano. A Islândia decide este sábado se deve reabrir as negociações de adesão à União Europeia num referendo antecipado pelas ameaças de expansão de Donald Trump. Caso o voto sim vença, um acordo a que a Islândia e a União Europeia terá de ser submetido a um novo referendo e exigiria provavelmente alterações na Constituição islandesa. A consulta estava originalmente prevista para o próximo ano, mas acabou precipitada por vários desenvolvimentos económicos e geopolíticos, com destaque para a ameaça de Donald Trump de tomar pela força a Groenlândia. E noite histórica no basquetebol, Portugal venceu pela primeira vez a Espanha em jogos oficiais, um jogo do Grupo I da segunda fase de qualificação para o Mundial de 2027. O resultado final, 95-89, a formação das esquinas está em quarto lugar com 11 pontos. No final da partida, o selecionador nacional Mário Gomes destaca a coesão da equipa, especialmente nos momentos mais difíceis do jogo.
1: Para mim, o principal fator para nós termos conseguido ganhar o jogo foi a equipa ter-se mantido sempre junta, coesa, especialmente nos momentos em que as coisas estiveram mais difíceis. Portanto, conseguimos isso, tivemos algumas vezes atrás, recuperámos praticamente de imediato. Era muito importante não deixar a Espanha abrir uma diferença, pronto, significativa no marcador. Nós conseguimos isso porque a equipa, nesses momentos difíceis, conseguiu estar sempre junta e reagir sempre coletivamente e não cada jogador a reagir para o seu lado.
0: Na segunda-feira, Portugal volta a jogar, recebe a Geórgia em Matosinhos. No ciclismo, Miguel Salgueiro é o primeiro líder do Grande Prémio de Ouro Internacional. Em Vila Real, o ciclista do Team Tavira foi o mais rápido, mas teve de esperar pelo desfecho da noite de ciclismo para festejar Tiago Santos.
2: Miguel Salgueiro esteve mais de uma hora à espera do desfecho do prólogo em Vila Real. Ele foi um dos primeiros a concluir os 2,9 km e depois teve de sentar na cadeira de líder à espera de ver os resultados de todos os outros ciclistas.
3: Nem sei bem explicar, é sempre uma sensação de ansiedade. Estive aqui quase mais de uma hora e meia. Deu para vestir, para despir, para fazer rolos, para tudo e pronto, e não sei bem o que dizer.
2: Mas Miguel Salgueiro tem para explicar a história que o retirou da volta a Portugal deste ano. Ele ficou doente durante a prova e regressa poucas semanas depois para a segunda vitória da época.
3: Eu vim para aqui sem expectativas, como disse há pouco, não sabia como é que o corpo ia reagir, não me sentia bem a treinar, mas isto é um esforço curto e que se adapta a mim e vim a melhorar dia para dia. E pronto, eu queria não ter muitas expectativas, mas tenho sempre na parte de trás da cabeça que queremos sempre ganhar e andar bem, e sabia que pronto, se tivesse um dia bom, era curto, era 3 minutos, podia sair bem e estou muito contente.
2: A primeira etapa deste Grande Prémio Touro Internacional não assenta bem as características de Miguel Salgueiro.
3: Pronto, claro que vou estar com a camisola amarela, vou dar o máximo para tentar defendê-la, mas sei que é um dia que não se adapta às minhas características. Vou tentar passar o dia melhor possível, tentar chegar o mais à frente possível, mas principalmente, pronto, sobreviver e pensar já na etapa de domingo.
2: Um piscar de olho do ciclista lisboeta à última etapa, procurando uma segunda vitória em 3 dias neste Grande Prémio Douro Internacional.
0: Este sábado, a etapa liga a Universidade Trás-os-Montes e Alto Minho a Lamego, o segundo de 3 dias de prova no Douro, do interior ao litoral. No futebol, o Sporting venceu esta noite o Rio Ave por 4-0, jogo da quarta jornada da Primeira Liga Portuguesa. Em Vila do Conde, os Leões adiantaram-se no marcador com um gol de Flávio Gonçalves, ampliaram a vantagem mais tarde com um gol de Jenny Catamo e um bis de Soares. O técnico leonino mostrou-se satisfeito com a prestação da equipa.
4: Entramos bem, entramos fortes, queríamos entrar muito fortes, não deixar o Rio Ave acreditar, porque o Rio Ave, na época passada, nós tivemos aqui muitos problemas nos primeiros 20 minutos, deixámos entrar o jogo muito em transições, o Rio Ave quer é isso, muito homem a homem no último terço, 4-4, parte o jogo nesse sentido. Nós queríamos mandar no jogo, tentar empurrá-los, não deixar entrar nesse sentido. Acho que conseguimos, controlámos o jogo com bola, chegámos aos golos com naturalidade, com muita qualidade, acima de tudo da equipa, coletivamente. Uma segunda parte onde depois conseguimos controlar o jogo com bola. Poderíamos ter feito mais um ou outro golo porque tivemos essas situações, mas controlámos o jogo, não deixámos o Rio Ave andar perto da nossa baliza. Mérito e equipa, não baixou a energia, não baixou a qualidade, baliza a zeros, que era importante também, para dar essa confiança extra ao grupo, por isso não podia estar mais feliz nesse sentido.
0: Rui Borges, em conferência de imprensa no final da partida, com esta vitória o Sporting está no primeiro lugar da tabela com 10 pontos, mais um do que o Futebol Clube do Porto, que visita este sábado o Académico de Viseu. 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Ainda esta noite, Ruben Amorim estreou-se em San Siro como treinador do AC Milan, com uma vitória sobre o Veneza por 2-0. Neste jogo, também Gonçalo Ramos estreou-se a inaugurar o marcador. Com este resultado, o Milan chega as duas vitórias em dois encontros no campeonato italiano.
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0: Passam 13 minutos da hora da madrugada, dentro de instantes, em reposição na emissão TSF, a Escuta do Mundo, com o Nuno Artur Silva. Para já, uma nova leitura de temperaturas há instantes. Porto, 16 graus. Lisboa, há momentos com 17 graus. Ponta Delgada, 21. Funchal, 23 graus. Faro, há instantes, com 22 graus. Este sábado, dia 29 de agosto, o Instituto do Mar e da Atmosfera prevê para o território do continente céu com poucas nuvens ou mesmo limpo, nuvens apenas de manhã no norte e centro, nuvens que vão persistindo na região do Minho e chuva fraca no Minho a partir do final da tarde. Formação de neblina ou nevoeiro ao longo da manhã no norte e centro, vento a soprar de fraco a moderado, tornando-se um pouco mais forte nas terras altas do centro e sul. E junto ao mar, a sul do Cabo Carvoeiro, está prevista uma ligeira subida das temperaturas máximas, principalmente no interior. Quanto aos Açores, formação de muitas nuvens com algumas abertas de sol em todas as ilhas dos três grupos, tempo cinzento a partir da tarde, aguaceiros ao longo desta madrugada e depois chuva ao final do dia de sábado, vento a soprar de fraco a moderado. Finalmente, quanto ao arquipélago da Madeira, previsão de chuva, aguaceiros fracos mais frequentes nas vertentes norte e nas zonas mais altas da ilha, vento a soprar de fraco a moderado. E para a Madeira está prevista uma ligeira subida das temperaturas, principalmente nas zonas mais altas do arquipélago. Quanto a temperaturas máximas previstas para hoje, sábado 29 de agosto, na Madeira, cidade do Funchal, máxima de 27 graus, nos Açores, Ponta Delgada, máxima de 25. Quanto ao território do continente, temperaturas máximas previstas para hoje, Bragança 26 graus, Vila Real e Viseu, também Aveiro e Coimbra 25 graus, Porto e Viana do Castelo 22, Leiria e Braga, máxima de 24 graus, Guarda, máxima de 23, Castelo Branco, máxima de 29 graus, também em Santarém, Porto Alegre, máxima de 28 graus, em Setúbal, máxima de 27 graus e 30 para Évora e Beja.
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0: 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Boa noite. Início de madrugada com a escuta do mundo. Ao longo do verão, voltamos às entrevistas de Nuno Artur Silva na TSF.
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2: Se puderes ouvir, escuta. Se puderes escutar, atenta. Bem-vindos à Escuta do Mundo. Hoje são nossos convidados a Anabela Mota Ribeiro, que é jornalista, escritora, programadora cultural, e o Bruno Pernadas, compositor, músico. Bem-vindos.
3: Olá, Nuno.
2: Anabela, editaste agora o teu segundo romance.
3: Olá, Bruno.
4: Olá, Anabela.
2: Na Casa da Minha Mãe, uma edição da Quetzal. E é um romance que, de certa maneira, continua o primeiro. Não é uma continuação, eles são lidos separadamente, mas há também aqui este jogo de espelhos entre personagens que leem diários de outras personagens, que remetem para outras personagens, mas no fundo, para lá deste jogo de espelhos, há aqui qualquer coisa de muito visceralmente pessoal neste, neste romance.
3: Sim. Eu penso neste livro, Na Casa da Minha Mãe, como um livro irmão do quarto bebê. Formalmente eles são próximos, dialogantes. Há uma diferença significativa. No quarto bebê havia uma dimensão autobiográfica e autoficcional assumida. Este é ficção. Estranhamente, eu não o sinto como menos verdadeiro. Ao contrário, eu acho que o sinto mais perto de mim. E parece que eu precisei da liberdade da ficção para enunciar de uma maneira mais autêntica, mais verdadeira, algo que esse reconhecimento que existe quando usamos a expressão autoficção existe.
2: Falaste na autoficção, precisamente. É um género no qual tu sentes que fazes parte, ou seja, quando escreves estás a fazer autoficção. Isto é um, enfim, Annie Ernaux ganhou um Nobel e o termo, digamos, que se popularizou, mas existia obviamente antes. É um género, uma definição na qual te reconheces?
3: Sim, se eu tiver de me reconhecer numa definição, e aquilo que eu começo por questionar é a nossa necessidade de nos reconhecermos em definições e em ficções. Eu gosto muito de ir além das margens. Eu gosto muito do que extravasa. Eu gosto muito da hibridez. Por isso, o termo hibridez, por exemplo, define-me muito mais. Sim, e revejo-me muito mais nesse do que em qualquer outro.
2: O que nós encontramos aqui são fragmentos, são observações, fragmentos de diário até, e que misturam registros, e aliás misturam coisas tão diferentes como psicanálise e Machado de Assis, por exemplo.
3: Sim, mas se eu quiser responder, e vou tentar ser breve, com Machado de Assis, este livro e o anterior falam com os dois últimos livros do Machado de Assis, editados em 1904 e 1908, e são livros que abrem com uma advertência, na qual se explica que depois da morte do conselheiro Aires foram encontrados 7 cadernos ricamente encapados. E a pessoa que encontra este espólio permite-se escolher entre os 7 cadernos um caderno. E no livro seguinte, no de 1908, publica este outro caderno que faz parte deste conjunto dos 7.
2: Bom, e aqui temos uma personagem.
3: Aqui temos uma personagem que encontra, depois da morte do pai, diários de uma paciente. O pai psicanalista encontra diários de uma paciente do pai. As questões que aqui me interessam são: porquê é que se escreve? Como é que lidamos com o espólio? E o que é este trabalho de edição que nos faz escolher um caderno e outro caderno entre 7? Não é? Como é que nós, no fundo, fazemos este jogo espelhado, e gostei da tua expressão, com quem somos? Porque é isso que acontece com a filha do psicanalista. Ela dialoga consigo mesma e com a memória do pai, neste diálogo que estabelece com os diários da filha do psicanalista. Portanto, esta estrutura fragmentada é qualquer coisa que eu tomo de empréstimo a estes dois livros do Machado de Assis, onde ele chama-se, Memorial de Aires, e apesar de se chamar assim, não tem a forma de memória, mas de diário. Portanto, estamos assim constantemente...
2: O Machado de Assis foi um autor... do qual tu fizeste a tua tese
3: de mestrado, sim, e continuo a estudar no doutoramento.
2: Escrevi um livro,
3: um ensaio, A Flor Amarela, Ímpeto e Melancolia em Machado de Assis. Mas o que eu gosto no Machado de Assis, e que eu acho que é extraordinariamente inovador, vanguardista, e é uma espécie de jogo permanente com a ideia de estrutura. Alguém perguntou quando ele publicou o seu primeiro grande romance, vamos dizer assim, Memórias Póstumas de Brás Cubas. Mas isto é um romance? Não é? Eu adoro essas perguntas, adoro essa desinquietação.
2: Ele dialoga com o leitor, ele vai.
3: Sim, exatamente.
2: Ele diz agora vou fazer isto e faz outra
3: coisa. Isto é de uma modernidade, isto passou-se em 1880, sim. Não é?
2: Já voltaremos ao Machado de Assis e ao teu romance. Agora vamos falar com o Bruno Bernardas. Bruno, editaste agora o teu terceiro álbum?
4: Quinto.
2: Então diz-me, começaste. Em 2000, eu tinha aqui como se fosse o quarto, de facto. Tu começaste em 2014. How can we be joyful in a world full of knowledge? É isso?
4: É sim.
2: É o primeiro. Depois, e eu gosto destes, os teus títulos são sempre longos títulos em inglês,
4: este.
2: Não é? Portanto, como é que podemos ser joyful? Felizes?
4: Pois, tem que ser felizes, não é?
2: Felizes num mundo cheio de conhecimento.
4: Sim.
2: Era o primeiro. Em 2016, those who throw objects at crocodiles will be asked to retrieve them. Aqueles que atiram objetos aos crocodilos, é exigido que os retirem, que os devolvam.
4: Que os devolvam.
2: Ok.
4: Acho eu.
2: Depois em 2021,
4: é mais nesse sentido.
2: Fizeste uma coisa ousadíssima que foi fazer um título só com duas palavras, que foi Private Reasons.
4: Sim.
2: E qual é o que falta aqui?
4: É este agora, Unlikely Maybe.
2: Unlikely Maybe, podemos traduzir como improvável, talvez.
4: Isso. Se calhar, talvez.
2: O que é muito curioso nos teus discos, e neste em particular, digo eu, é esta fusão, esta mistura de estilos.
4: Sim.
2: Lá está, improváveis, talvez, não é? Esta é uma mistura improvável. Tu defines no teu trailer da apresentação que a tua música é uma espécie de indie pop, jazz e pop, que é uma fusão da música como era nos anos 80.
4: Ah, sim, tem a referência à fusão da música
2: de jazz.
4: Sim, que é herdada pela música de jazz.
2: Mas depois tens uma referência muito específica ao dancehall da Jamaica dos anos 50 e 60.
4: Sim, porque não é reggae, é dancehall.
2: Como é que isto tudo surge? Como é que isto tudo cola?
4: É de forma muito natural, sempre foi assim. Eu mesmo em criança já ouvia coletâneas, então para mim as pessoas às vezes perguntam: mas não achas que isto é demasiado eclético? Não é muito confuso assim as pessoas ouvirem música? E eu achava, para mim não é. Porque eu sempre fiz isso, até com discos de jazz. Quando tinha 19 anos, eu fazia coletâneas de discos de jazz, que era uma coisa muito estranha para os meus colegas. Como assim? Os alunos têm que se ouvir e eu tenho? Porquê? Mas quem é que dita a forma como se houvesse?
2: Tu fizeste o curso de composição?
4: Formas de comunicação. Eu sempre estudei música. Estudei música clássica e depois estudei no Hot Club, onde atualmente sou professor. E quando estava no Hot Club, fiz um curso breve de composição com o professor Vasco Mendonça, que é um compositor português bastante reconhecido na Europa. Mas eu não estudei composição como curso. Eu estudei sempre instrumento. E depois na Escola Superior de Música aqui em Lisboa, eu estudei em performance instrumento. E pronto, entre guitarra, piano e percussão.
2: Uhum.
4: E a composição fui sempre estudando à parte.
2: E és professor de instrumento? Ou de...
4: Sou professor de disciplinas teóricas, treino auditivo e teoria musical. Teoria musical é a minha disciplina preferida. Formação musical. Eu, por acaso, ali, nos últimos anos, tenho inserido muitos conceitos da música erudita para as pessoas, não durante o curso inteiro, mas no início, para as pessoas perceberem de onde é que aquilo vem. Porque explicar só como os truques da teoria musical é uma coisa que para mim não faz sentido.
2: Uhum.
4: É como na matemática, estamos a aprender. Se aprender só a regra e descobres de uma forma que aquilo funciona em todos os contextos, não, pronto, é um mecanismo. Não. Sim. Quer dizer que as pessoas estejam mesmo a aprender de onde é que aquilo vem, porque é que foi necessário criar certas estruturas dentro da matemática da música.
2: E vamos aos teus discos então, que são quase propostas provocatórias algumas, né? Mas que são títulos muito programáticos e abrangentes para uma quantidade de músicas totalmente diferentes. Eu, ao ouvir este teu último disco, não é? O Unlikely Maybe, vamos do jazz, música brasileira, N coisas, improvisação, vocalizações mais pop. Como é que tu transportas essa teoria musical de que gostas para o teu trabalho prático?
4: É como estava a dizer há pouco, isso é tudo de forma natural. Ou seja, quando começo, tenho a predisposição para fazer um disco, eu não decido o que é que vou fazer. Por exemplo, este aqui, quando eu acabei, pensei, pronto, isto vai ser um insucesso, porque isto se calhar não tem muita lógica para o ouvinte, ou tem coisas assim que são um bocadinho longe do que foi sendo a referência para as pessoas que realmente gostam da minha música. Mas também, por outro lado, tem que se respeitar o momento em que a música foi criada e a concretização, não é? Porque para mim o que interessa é sempre a concretização. Tudo o que vem depois já é um excesso, não é?
2: Mas é difícil catalogar-te. Há pouco a Anabela falava a necessidade que há de dizer que o livro é ou não é autoficção, ou de, onde é que colocamos este livro.
4: Eu gostei,
2: por acaso,
4: gostei muito de uma coisa que a Anabela disse, gostei muito, que é nós revemos-nos na autoficção em vários contextos. Foi algo do género que aconteceu há bocado e eu fiquei a pensar nisso. Realmente é verdade, para mim mais próximo do cinema do que da literatura, porque é uma área que eu tenho mais contacto. Mas sim, concordo com isso e acho que é verdade. E aqui é um bocadinho isso também que acontece, não é? Por exemplo, esta canção com a Lívia Nestrovski, Já Não Tem Mais Encanto, com o título original De Quem Já Não Tem Mais Encanto, que é uma expressão tipo também não tem assim muita utilidade, eu fiz um samba porque quis fazer um samba moderno à minha maneira. Não fiz para entrar no disco. Mas depois... E gravei a música, se calhar não ia fazer parte do disco, mas eu gostei tanto do resultado com a Lívia a cantar, é que foi tão natural. Isto foi o primeiro take, aquilo que se ouve nessa música. Foi o primeiro take. Confesso que tentámos um segundo e depois, tanto eu como ela, dissemos: não, está bom assim, ficou o primeiro.
2: Tu vais, aliás, abrir esta semana, neste momento em que estamos a gravar, vais abrir o Festival Músicas do Mundo, em Sintes, ou mais exatamente em Porto Covo.
4: Sim.
2: Vais tocar precisamente com a Lívia Nestrovski, e portanto entras numa categoria Músicas do Mundo.
4: Sim. Cabe tudo. Já tem o dancehall também e alguma música afro.
2: Sim. Anabela, tu aliás temos aqui um ponto em comum. A Lívia Nestrovski é uma pessoa que tu conheces bem.
3: Sim, minha amiga querida, ela e o Fred,
2: que aliás tocou no lançamento do teu livro
3: no Rio de Janeiro. Ano passado eu lancei o quarto bebê lá, e na Livraria da Janela eu tive assim o luxo de ter um pocket show com a Lívia e o Fred e com o Pedro Sá, que é meu compadre, e com o Doménico, e eles interpretaram 5 canções que fazem parte do ambiente sonoro do livro. E também para este romance eu criei um ambiente sonoro. Mas eu gostava de comentar qualquer coisa que o Bruno disse, e onde me revejo também, é que não é só a forma de concretizar que é muito heteróclita, plural, mas também aquilo de que nos alimentamos tem muitas proveniências. Tu falaste do cinema.
4: Sim.
3: Eu escrevo também muito com o cinema e com as artes plásticas e com a música. Eu diria, tanto quanto a literatura. Eu gosto muito desta, vou usar um palavrão, a transdisciplinaridade, mas de facto o meu livro tem falas diretas, vamos dizer assim, com outros livros e com filmes e com músicas, porque eu gosto mesmo disso de... não estarmos confinados a um território apenas. Acho isso menos interessante e a mim serve-me menos do que pessoa que está nas músicas do mundo, que está nas vozes do mundo. Acho que posso dizer assim, nas vozes do mundo.
2: Vamos falar do tema do livro, portanto...
3: Posso usar já plural?
2: Há uma história?
3: Não contada exatamente pela ordem convencional. Portanto, essa famosa frase do Godard, isto é um filme, isto é uma história. Sim, tem princípio, meio e fim, não exatamente por essa ordem. Eu retomo temas que comecei, sobre os quais comecei a pensar no quarto bebê, e digo isto e interrompo-me porque se calhar eu comecei a pensar nestes temas quando comecei a estudar Machado de Assis, e que são temas que têm que ver com a autoria e com a filiação, com a fertilidade e com a infertilidade. Têm a ver com os filhos e a ausência dos filhos. Esses temas são aqueles que estão nas Memórias Póstumas de Brás Cubas, que foi o livro que eu estudei na minha dissertação, na minha, no meu mestrado, e que depois estão plasmados na minha dissertação de mestrado e no livro A Flor Amarela. Eu depois continuei a trabalhar esses temas no doutoramento, que está em suspenso, e é claro que nos podemos perguntar porquê é que eu escolhi esses temas para estudar. É porque esses temas me dizem.
2: Mas, portanto, esta ideia, há aqui esta ideia, já falamos do luto, já falamos, e a ideia da casa é muito forte também, não só associada à ideia do pai, a mãe, a casa, o útero também.
3: Sim.
2: Mas a ideia, aquela frase do Heidegger, a casa é a linguagem do ser. Aliás, a linguagem é a casa do ser. Assim,
3: sim, sim, eu uso em epígrafe neste livro uma citação do Jung, que relata um sonho que ele teve, em que o sonho o situa numa casa, que parece ser a sua casa. E o Jung faz uma correlação entre o espaço da consciência, como o espaço da sala de estar, o inconsciente fica no porão, onde ele tem contacto com as suas partes primitivas. Este sonho é muito fascinante, e o mais importante para mim, e por isso o trouxe para aqui, é que o Jung considera que a casa pode ser uma imagem da nossa vida psíquica, não é? E sem dúvida a casa, corpo próprio, a casa útero, a casa mãe, a casa linguagem, casa vida psíquica, não é? Nós temos os nossos alicerces, nós temos as nossas ruínas, nós temos os nossos lugares esconsos e malditos. E,
2: portanto, a literatura para ti é também esse escavar.
3: E é, lá, sem dúvida, a arqueologia é um fenómeno fascinante.
2: Buscar coisas que estão,
3: sim, sim.
2: É o caminho para os sonhos e para o passado e para a memória.
3: E para a memória e para o inconsciente. E, portanto, se nós quisermos voltar a uma história aparente, ou pelo menos aquilo que podem ser alicerces sobre os quais esta história é erigida, eu diria que há duas filhas numa situação de luto. A filha do psicanalista num lugar de luto efetivo, em que há um reconhecimento e uma descoberta a partir desse encontro que os filhos têm quando desmancham a casa dos pais. E depois há uma filha, que é Esther, paciente do psicanalista, que está num lugar de luto iminente porque a sua mãe está em coma. E Esther lê à mãe, quando a visita no hospital, o que escreve, como forma de partilha e como forma de se falar
2: e
3: num
2: a Conceição,
3: espelho.
2: Conceição, que é a filha do psicanalista, lê os diários.
3: Isso, isso. Mas as perguntas que depois aqui me interessam, a partir deste esquema, vamos dizer assim, é porquê é que a Esther lê à mãe se a mãe não pode receber? Porque a mãe está em coma.
2: Certo.
3: E além desta barreira, desta incapacidade, ou pelo menos nós imaginamos que é uma incapacidade, e mesmo assim ela lê, e mesmo assim há coisas que ela não lê, e portanto, porque é que ela não lê, nem à pessoa que mais ama e de quem é mais íntima? Porque é que há não ditos entre mães e filhas? Mas também, mesmo que a mãe escutasse, existe um processo de migração de classe. E, portanto, há uma linguagem e há um mundo que já não é comunicante. E isso é um problema que
2: isso
3: acontece.
2: Também,
3: é? Isso interessa muito. Isso está na Annie Ernaux, por exemplo. Eu acho que o grande tema da Annie Ernaux é o tema da luta de classes. E o que é que acontece quando aquela filha de pequenos comerciantes da Normandia migra para um lugar onde os códigos são outros e onde existe um desejo de pertença e onde nunca se pertence, talvez, completamente. E, portanto, está-se num lugar entre, de onde os temas do livro e os temas desta história são o luto, a luta de classes e deslíbido, que foi um neologismo que eu criei para falar desta ausência de líbido, quer numa acessão mais comum, que é no corpo, quer num desinvestimento na própria vida. Portanto, uma tristeza que nos desvitaliza e que nos retira um pouco da vida.
2: Bruno Pernadas, no caso da tua música, ela é conceptual no sentido em que tu pensas, quero fazer um tema que misture isto com misture
4: não,
2: aquilo,
4: não,
2: ou ela é experimental no sentido em que vais fazendo, vais
4: vou tocar. vou fazendo, vou tocando, só se forem coisas assim mais próximas das encomendas, por exemplo, nos últimos anos, há dois anos tive a sorte de ser escolhido para fazer o hino dos 50 anos do 25 de Abril, para a Orquestra Sinfónica, e eu não podia fazer aquilo que me apetecia. Quer dizer, fiz, mas há uma maneira a respeitar muitas coisas dentro da tradição portuguesa. E, por exemplo, no cinema que há pouco falava, é assim a área com que eu tenho mais relação enquanto compositor, porque muito para dança, mas ultimamente tem sido cinema.
2: Tem sido chamado para fazer bandas sonoras?
4: Sim.
2: E gostas?
4: Gosto muito, mas é muito desafiante porque é muito difícil entrar na cabeça dos realizadores, dos criadores no geral. É muito difícil.
2: Mas fazes à maneira tradicional, que é olhar os takes que eles te dão, vais vendo?
4: Hoje em dia já varia um pouco, não é? Com as pessoas que não têm tempo para nada, estão sempre a viver à pressa. Era bom que assim fosse, dessa forma, mas nem sempre é. E o lugar do compositor desceu muito de nível ao longo dos anos. Se formos a ver na história do cinema, por exemplo, no início, o nome do compositor aparecia em segundo lugar, a seguir ao nome do realizador. Hoje em dia às vezes nem aparece no genérico inicial, aparece nos créditos finais, que hoje em dia ninguém vê porque vem nas apps da Smart TV. Então passa os créditos, é opcional ver os créditos, antes não era opcional ver os créditos. As pessoas ficavam no cinema a ver os créditos, a ler tudo. Eu acho isso lindo. Hoje em dia as pessoas não fazem isso, não querem saber quem é das equipas, quem é que foram as equipas que trabalharam.
2: Nos teus concertos ao vivo tu fazes variações ou tocas a música? Fazes muitas variações.
4: Eu não consigo, por isso é que a música de jazz para mim é mais próxima do que a música pop no sentido performativo.
2: Mas não é fácil, digamos, explicar a uma pessoa, o Bruno Pernadas, a música que ele faz, quando te contratam para um festival, é jazz, mas não é bem jazz,
4: pois
2: é
4: tem
2: pop,
4: essa questão,
2: mas não é
4: bem
2: pop. Isso dificulta ou facilita? Ou, por outro lado, estimula
4: em que
2: a curiosidade?
4: Sentido?
2: Quando as pessoas te querem convidar para festivais, encaixa a tal caixa, ou nas discotecas, já não há quase vendas de bilhetes, mas entras onde? Na música do mundo? Entras no jazz?
4: Pois é isso, não há uma resposta concreta porque vai variando. Por exemplo, no Japão está na música latina. Latin music, está lá.
2: Mas tens ouvintes no Japão, não é?
4: Sim, muitos. Mas depois, às vezes, contratam num contexto jazzístico, contexto de festivais de jazz.
3: Já foste ao Japão?
4: Já fui ao Japão 3 vezes.
2: E tocaste já no Japão?
4: Toquei 3 vezes.
2: Foste para tocar mesmo?
4: Nunca fui, não sei se é para tocar. E este ano queria ir outra vez, mas acho pouco provável. Mas calhar para o ano consigo outra vez.
2: De jazz, música latina?
4: Não, lá está, são festivais de pessoas que ouvem todo este género de música. Porque há pessoas no mundo.
2: Sim.
4: Espalhadas, que têm os gostos muito semelhantes com os meus. Eu acho, eu pertenço a uma dessas pessoas e são essas pessoas que ouvem a minha música, a maior parte.
2: Sim, portanto, é comunidades que de facto.
4: Mas é muito minoritário.
2: É um modelo da internet, não é? Ou seja, de facto, a internet pode ter muitos defeitos, mas tem uma enorme virtude que é permitiu as comunidades de fãs de música.
4: Mas eu só descobri isto mais tarde com um site que se chama Rachel Music.
2: Como é que se chama?
4: Rachel Music. E depois começavam-me a dizer: olha, tu estás em primeiro lugar. Eu assim, no quê? Não sei. E depois realmente aquilo.
2: Rachel.
4: Rate.
2: Rate.
4: Avalia, estou assim. Rate your music.
2: Rate your music. Rate your music. Okay.
4: E pronto, voltando a aparecer nesses sites assim que eu não sabia. E depois comecei, obviamente, depois fiquei um bocadinho obcecado e andei a ler os comentários todos de todos os jornalistas e comentadores de música. E realmente.
2: A internet permite isso. Tu estás em Portugal, tens pessoas no Japão, tens pessoas no Brasil, se calhar, que fazem parte desta comunidade.
4: Mas o primeiro lugar, não é infelizmente, mas pronto, agora não consegui articular isso de outra forma. São Estados Unidos, é a América do Norte, no geral. O Canadá, os Estados Unidos e o México.
2: É onde está o teu público mais.
4: Não, mas representa uma maioria. Gigante, ou seja, é 80%. E o resto é o resto do mundo.
2: E essa tua família quem é? Quando tu dizes as pessoas gostam da mesma música que eu, tu, quem são as tuas referências?
4: É difícil explicar, mas são
2: nós não sabemos?
4: Não, vocês os dois provavelmente vão. mas são pessoas que ouvem música que não é comercial, no sentido que são coisas muito boas, mas que foram. Como é que eu ia explicar? Vou usar um termo em inglês, são underrated, são pouco valorizadas, tipo o Arthur Verocai. Conhece o Arthur Vera Caro, claro. Do Rio de Janeiro. Sim. Quando nós estivemos lá a tocar, em 2022, eu deixei-lhe um convite e um vinil. Pedi a um jornalista famoso da imprensa brasileira para lhe ir entregar, porque eles conhecem-se. O Arthur Vera Caro só ficou conhecido aos 70 anos. E agora ele está a trabalhar e tem quase 80 anos.
2: É um artista de
4: está a gravar com o Bad Not Good com a orquestra, está a fazer mais não sei o quê. E aquele tempo todo, quando ele lançou o primeiro álbum, aquele álbum o homónimo, tipo, onde é que estava o público a ouvir? E agora, quando ele já tem aquela idade, é que fica famoso. Eu acho que isso pode ser um bocadinho frustrante para, sim, compositores deste calibre, não é? Ou o Moacir Santos, também brasileiro.
3: Gênio.
4: Não, e isto é, e são
3: é
4: este tipo...
3: Como é que tu percebeste que nós falávamos a mesma língua?
4: Sou atento, sou muito atento. E isto para dizer, pronto, dei dois exemplos de artistas, sim, brasileiros, sim, sim, que tiveram essas infelizes histórias. Se calhar para eles não é. Para mim seria altamente frustrante,
2: sim, chegar aos 70 anos. No Japão,
4: mas como... também há na literatura, sim, e no cinema, sim, em todas as, sim, áreas. No Japão são, por exemplo, claro. Sim. Claro. Claro,
3: o João Donato, eu lembro-me de ouvir o João Donato dizer numa entrevista
2: que um Santos,
3: não, que no Japão ele era idolatrado e que ia fazer concertos ao Japão, e mesmo no Brasil já ninguém lhe ligava.
4: Sim, isso também aconteceu com alguns músicos de jazz nos anos, sim, 60, que eram mais famosos na Europa, e tratados como super estrelas, e depois lá nos Estados Unidos tocavam nos mesmos clubes que tocavam em 1940, não é?
2: Anabel, tu tens também o teu lado de curadora e de programadora, sim, portanto estás sempre muito atenta não só às questões literárias, mas às questões artísticas em geral, nomeadamente agora, quer dizer, tens um passado como radialista na Rádio Nova, onde conviveste com este estilo de música, não é?
3: Sim. Perguntem-me quem foi a pessoa que eu fui ver ao Rock in Rio.
2: Quem foi?
4: Agora nos últimos anos?
3: Nos últimos anos.
4: Não sei, também não estou
3: a saber. Stevie Wonder, claro.
4: Stevie Wonder, claro. Stevie Wonder, claro. Pronto. Isso foi numa das primeiras edições, claro. Sim, faz. O Prince também tocou. Foi.
2: No Rock in Rio.
4: Ou foi Super Bowl. Acho que ele se calhar foi Super Bowl.
2: Mas tens deste lado também de estar atenta, não só tu falavas há pouco que o romance não se esgota,
3: sim,
2: das suas ligações à literatura, mas vai buscar as artes plásticas, ao, sim, cinema, e portanto à música também, não é?
3: Sim, eu sempre gostei de muita coisa. Eu não gosto de tudo, mas gosto de muita coisa.
2: Bom, vocês têm desde logo uma ligação aqui, que é a ligação brasileira.
4: Eu já mandei mensagem.
2: A ligação brasileira, não é? A força criativa do Brasil,
3: sim,
2: é enorme. Sim, não no, sim, mais óbvio, quer dizer, mesmo que o óbvio seja extraordinário, como há pouco falava, mesmo quando o óbvio é o Caetano Veloso, ou o Chico Buarque, ou o Tom Jobim, depois há o menos óbvio que também é muito bom, como o Moacir Santos, que falávamos, ou o João Donato.
4: Eu estou sempre, sim, a descobrir, ainda eu vou sempre descobrindo pérolas da cultura brasileira, não só da música do MPB, da música popular, mas também da música mais autoral. Vou sempre descobrindo coisas. E há sempre coisas maravilhosas. Sempre. Por exemplo, há uma pessoa que eu adoro, que se chama Piri Reis, que ninguém sabe o que lhe aconteceu. Eu sei que ele mora no Rio de Janeiro, eu nem sei se ele está vivo. É esta a informação, não está nas plataformas.
2: Piri Reis.
4: Não está no Apple Music, no Spotify. Tem que só ouvir as músicas no YouTube. Há coisas assim estranhas e eu acho um gênio.
2: Piri Reis era o nome.
4: De um
2: navegador que terá feito uns mapas famosos porque revelavam sítios que à altura não eram conhecidos. Isto é a minha história do Piri Reis. Piri Reis era...
4: Estás a abrir aqui uma porta.
2: A minha memória de Piri Reis é... Há os mapas de Piri Reis. Pesquisem os mapas de Piri Reis. Os mapas de Piri Reis foram mapas do tempo de descobrimentos, que mostravam terras que supostamente não eram conhecidas.
3: Eu tenho um nome muito divertido também.
2: Que é?
3: Osmar Milito.
4: Ok.
2: Quem é?
3: É um pianista. Okay. Que eu cheguei a ouvir. Eu, por acaso, ouvi o Osmar Milito. Milito, sim.
4: Milito, okay.
3: Eu acho que era o Osmar Milito que participava num disco e tinha uma música muito divertida que era Rita Jeep, sujeita você a um barato.
4: Uau!
2: Mas estamos aqui nos territórios quase da arqueologia musical.
3: Completamente. Não,
2: Indiana Jones.
3: Não, mas vocês sabem que há uma atriz japonesa que que entrava especialmente nos filmes do Ozu e ficou um pouco conhecida como a Greta Garbo japonesa, porque quando o Ozu morreu ela retirou-se e retirou-se até ao fim da vida. Okay. Ela chama-se Setsuko Hara. Okay. E então eu comprei uma t-shirt que tinha a cara da Setsuko Hara, e quando fiz a primeira temporada dos Filhos da Madrugada usei uma t-shirt com blazer por cima, pronto. E depois havia 5 amigas minhas que me mandavam uma mensagem a dizer: a Setsuko, tu vais... E eu dizia: não, isto é um clube, não de repente é assim, o clube daquelas pessoas que sabem quem é o Moacir Santos, sim. Quem é o Setsuko.
4: Agora, felizmente, mais gente já sabe quem é o Arthur Verocai por causa daquela música Na Boca do Sol. Não é?
2: E quando começa a haver muita gente que gosta daquilo que era suposto ser um culto, perde-se um bocadinho.
4: Não,
2: a
4: isso
2: magia.
4: É péssimo. É. Isso é um caso de estudo.
3: Eu não.
4: Comigo isso aconteceu, por exemplo, embora eu não seja conhecido, tão conhecido como muita gente. Eu não pertenço ao mainstream como as outras pessoas pertencem, pertenço de uma forma mais ambígua. Aconteceu porque eu acho que numa fase de vida, e isto é muito parvo, mas isto acontece às pessoas, já quando são adultos, não são jovens adultos, já são adultos, isto acontece, que é um fenómeno e não há explicação. Que é quando deixa de ser cool, e tem que se usar a expressão cool, não se pode dizer outra. É. Deixa de ser cool gostar de coisas que são mainstream.
3: Eu detesto
4: não há...
3: isso.
4: E depois, mas depois detesto há raras exceções isso. Em que isto não acontece. Há raras exceções.
3: Por exemplo, acho muito injusto.
4: É. Por exemplo, agora não me lembro do nome daquela cantora. É uma cantora norte-americana da Califórnia que casou com um wrestler de Alligators. Agora não me lembro do nome dela. Mas é muito famosa.
3: Mas foi por isso que ela deixou de ser cool.
4: Pelo contrário, ela continua a ser. Sim. A Beyoncé continua a ser.
2: Mas é um fenómeno curioso que é os músicos, na sua maior parte, fazem música para ser ouvida pelo máximo, pelo maior número de pessoas possível. Mas depois há uma certa melancolia do êxito, que é saudades do tempo em que só uma pequena minoria.
4: Ah, mas eu não concordo nada com isso. Eu quero que toda a gente ouça.
3: Pois é, isso não.
2: Imagina que já toda a gente ouvia.
4: Tudo bem, então a música feita para ser partilhada,
2: não é? Não, eu detesto isso, Ana Bela.
3: Não, mas eu detesto isso porque há uma elite que se otorga o direito de determinar o que é cool e o que é que não é cool. E portanto, se essa pessoa já é mainstream, já não vamos gostar dela.
4: Pois.
3: Por alma de quem? Quem é que te deu o poder de dizer: olha, agora esta pessoa já não é cool? Eu acho isso muito irritante e muito injusto para os criadores.
4: Eu concordo, mas eu acho que dava para ficar aqui horas a falar sobre isto. Isso, mas precisávamos de alguém, se calhar,
3: portanto, ao contrário,
4: da área de psicologia e ajudar, ter pessoas tipo que vão um bocadinho mais longe do que nós vamos.
3: Na minha infância dizia-se: aquela pessoa tem-se na mania. E portanto há umas pessoas
2: tem-se na mania.
3: Sim.
2: É uma boa expressão.
3: Há umas pessoas que se têm na mania e acham que podem dizer: tu és cool, tu já não és cool. Sim. Não é a mim que tu me dizes quem é que é cool.
4: Mas de repente mexem com claro, grupos enormes, não é?
3: Claro.
2: Fiquei curioso com quem é que será essa cantora country, disseste tu, não? Que casou com um caçador de...
4: Estou em modo avião. Bom, é uma falha na memória muito parva. Ela é muito famosa. Se eu ficasse aqui um bocadinho, tínhamos de ficar em silêncio e não o vamos fazer. Porque ela é muito conhecida. É a Del Rey, Lana Del Rey.
3: Lana Del Rey, sim.
4: Pronto, a Lana Del Rey nunca deixou. Ela é super mainstream, trabalha com cantoras mainstream. Também já teve uma perninha indie quando começou, não é? Uhum. Ela fazia os videoclipes. Tinha sempre aquela tradição muito próxima da americana, não da América, mas aquela nostalgia americana.
2: O nome dela já é cinematográfico, não é?
4: Mas acho que é mesmo por isso. Lá acho que é uma referência a isso.
2: E ela é ótima, é uma excelente cantora.
3: Podia ser.
2: Pergunta habitual: o que é que tens estado a escutar? Após dois, não sei quem é que quer começar.
3: Então, eu vou responder com uma playlist que está no Spotify e que se chama Na Casa da Minha Mãe.
2: tens uma playlist relacionada
3: com... Sim, ou seja, eu fiz, quer para o quarto bebê, quer para Na Casa da Minha Mãe, uma playlist com o ambiente sonoro. E posso fazer isso também, e costumo fazer isso também, para livros e obras e coisas que me alimentaram na construção deste livro.
2: E portanto, a tua sugestão é vão à tua playlist.
3: Não, isto é assim o introito para dizer: lá vão encontrar Roberto Carlos, Erik Satie, Johnny Mitchell, Nick Drake, Gilberto Gil, como é que se chama aquele da Cora? O Diabaté, que eu adoro o som da Cora. E, portanto, são coisas muito, muito diferentes. Então, e eu ouço mesmo coisas muito diferentes.
4: É curioso, mas também está nas outras plataformas, presumo. Não está só, né? Porque eu não tenho essa.
3: Fazes boicote.
2: Eu tenho de ir para as outras também.
4: Eu estou lá, agora. Eu não uso e não tenho. Pois. Mas certeza que se calhar está nas outras.
2: O que é que estás a escutar?
4: Então, eu ouço um programa que eu gosto muito, que se chama Breakfast with Flo, que é na NTS, é uma jornalista inglesa de Londres, e o programa é gravado lá, é em direto e depois fica arquivado no site da NTS, que é uma... Há pouco falavas o Indiana Jones, que vai à procura de... Ela é uma digger, que é o termo que eles utilizam.
2: Os salteadores dos discos perdidos.
4: Gen Z usa essa expressão dos diggers. E ela é uma digger, só que não é só digger da música, porque ela encontra coisas assim, pérolas, e às vezes são pérolas de coisas conhecidas, tipo, há dias descobri uma música no programa dela, dos Fleetwood Mac.
2: Sim.
4: E eu assim, ai, o que é isto? Fui ao programa, ver na playlist das músicas, como assim? Não parecia Fleetwood Mac, mas era. Mas depois também outras coisas muito longínquas, de outros países, etc. Portanto, te recomendo esse programa. Morning with Flow, começa às 10 todos os dias na NTS.
2: Muito bem.
3: Ainda
2: muito
3: temos
2: bem.
3: Tempo só para eu acrescentar uma canção. A minha playlist abre com Como 2 e 2. E a propósito de uma pérola assim. Porque essa canção foi escrita pelo Caetano Veloso para o Roberto Carlos.
2: Sim.
3: Não é? E é inesperado. Dois, são cinco, não é? Que são as contas do amor, não é?
2: Sim.
3: Tudo certo, como dois e dois são cinco. Para já, eu acho esse disco do Roberto Carlos muito bom, mesmo, muito bem gravado. Portanto, depois há muita coisa que é muito azeiteira. Apesar de eu adorar Roberto Carlos, não é? Sim. Porque isso tem a ver com a minha história afetiva, com a minha mãe, enfim. Mas depois há coisas que eu acho mesmo muito boas do ponto de vista, do ponto de vista musical. Por exemplo, essa canção foi gravada pelo Zambujo num dos últimos discos, e a minha irmã mais nova estava a cantarolar essa música, e eu perguntei, como é que tu conheces essa música? E ela disse, esta música é do Zambujo. Eu adorei a resposta. E eu disse, que engraçado.
4: Fecha.
3: Porque, não, é também muito interessante esta reverberação que as coisas vão tendo, e a forma como elas são recriadas, reapropriadas, etc. Portanto, aquilo que eu sugiro é, vão para o YouTube e vejam um vídeo especificamente com o Caetano e o Roberto, com uma roupa espetacular, a cantar os dois, o Como 2 e 2.
2: Tudo
3: são
2: em volta,
3: cinco.
2: Está deserto.
3: É isso. Tudo Meu
2: certo.
3: Amor.
2: Tudo certo.
3: É isso.
2: Muito bem. Fica a sugestão, então. Anabela Mota Ribeiro, o livro Na Casa da Minha Mãe, uma edição da Quetzal. E agora, o circuito vais a caminho de Paraty, entre outras coisas, para apresentar o teu livro, não é?
3: Vou moderar duas mesas na programação principal e depois na programação paralela vou falar deste livro, ainda que a edição do Brasil ainda não... A edição brasileira ainda não tenha acontecido, mas já vou falar deste
2: Na Casa da Minha Mãe.
3: E do quarto bebê, que assim foi publicado lá pela Bazar do Tempo.
2: Muito bem. Bruno Pernadas, o teu disco já está disponível nas plataformas e também em formato
4: digital.
2: E também em formato físico ou não?
4: Ainda formato físico temos em vinil.
2: Vinil
4: e CD, sim.
2: E portanto o disco chama-se Unlikely Maybe e tem 9 faixas, todas que apontam para muitas direções musicais. Vamos poder ver-te ao vivo já no Festival Músicas do Mundo, em Porto Covo, no próximo dia 17
4: de julho, e depois também no Festival Calorama, vem cá a Lauryn Hill dos Fugees, eu vou tocar antes.
2: Vais fazer a primeira parte?
4: Não é bem a primeira parte, mas é no mesmo palco. Ainda toca o Mos Def e o Vince Staples, que são rappers de Nova Iorque.
2: Portanto, o Festival Calorama.
4: Calorama em Lisboa. Estou a aproveitar este bocadinho para fazer publicidade.
2: Muito bem, e as pessoas podem ouvir nas plataformas então este excelente Unlikely Maybe, do qual vamos deixar aqui uma mostra, que é precisamente a faixa que gravaste com a Lívia Nestrovski e que se chama...
4: Já não tem mais encanto e é a minha primeira música editada em português.
2: Muito bem. Então, a sonoplastia, como costume, da Escuta do Mundo é de João Félix Pereira, José Guerreiro, Alexandre Lima e Abel Paiva. O vídeo é da Ana António. Nós voltamos nos horários habituais e sempre em podcast. E vamos ficar então com o Bruno Pernadas e a faixa...
4: Já não tem mais encanto com Lívia Nestrovski.
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0: Depois de técnicas de combate em 2021 e de defesa pessoal em 2023, a Luta Livre, de Luís Varatojo, tem novo disco. Contrafação chegou no final de 2025 e vai ter agora palcos no Barreiro, em Lisboa, no Porto e em Coimbra. Vamos saber mais desta Contrafação no concerto de bolso, mas temos mesmo aqui o original. Luís Varatojo, Luta Livre.

0: Contrafação, o novo álbum da Luta Livre de Luís Varatoz, que está neste concerto de bolso com Pedro Mourato na guitarra, Ivo Palitos na percussão e nas vozes, e Diogo Santos nos teclados e também nas vozes, e com palcos já este sábado na ADÃO, Associação de Desenvolvimento Artes e Ofícios, no Barreiro, no dia 21 no Bota, em Lisboa, dia 27 no Paços Manuel, no Porto, e 28 no Salão Brasil, em Coimbra. Bem-vindos, bem-vindo, Luís Varatoz.
1: Obrigado.
0: Vivemos na época da falsificação, da fraude, da adulteração de factos. É daí que nasce esta contrafação?
1: É, exatamente, é isso mesmo. Esse foi todo esse caldo de notícias falsas, de imitação, de produtos que não são verdadeiros, de tentativa de ser uma coisa que não somos, que eu fui escrevendo estes textos que deram neste álbum, na Contrafação.
0: São 10 canções que passam por diversos temas, podemos falar de alguns.

0: mas abre com o respeitinho que ouvimos agora. O respeitinho é bem bonito, já dizia Salazar, e o rei do respeitinho continua a vigorar. Dizes que é quase um desporto nacional, que ainda faz parte do nosso ADN?
1: Sem dúvida nenhuma, nós ainda estamos imbuídos, muito imbuídos desse espírito. É uma marca muito forte que ficou dos tempos da outra senhora. É esta ideia do respeitinho. Atenção, não é o respeito pelas outras pessoas, é esta coisa do respeitinho, da veneração ao superior, só porque há um interesse em atingir determinados objetivos. Então, o chamado trepar ou amarinhar, não é? Na escala social. E só faço um favor se me for concedido o respeitinho, e depois eu que tenho respeitinho ao outro também que é respeitinho do de baixo, e é assim que as coisas se organizam, um bocado como nas praxes académicas, não é? E é este respeitinho que eu acho que ainda continua a vigorar. Aliás, não sou só eu, porque a ideia deste tema, eu já andava a querer fazer uma letra à volta disto, e de repente dou de caras com um artigo de opinião que eu acho que foi no Público, e eu lamento, mas eu não me lembro o nome do autor, mas deveria referenciar, em que é exatamente isso, é que o respeitinho é uma ideia que continua a vigorar, e este verbo vigorar é mesmo dele, é do artigo, eu tirei do artigo, e achei mesmo o verbo certo, não é? É tipo uma lei que continua a vigorar, embora ela não esteja escrita.
0: Implicitamente
1: ela continua aí. Eu acho que sim.
0: Temos um fado imperfeito que já vamos ouvir e já podemos falar. Temos a gratidão também que vamos ouvir também neste concerto de bolso. Estufas e alojamento local é outro tema que ouvimos também neste concerto. Neste caso, duas realidades também muito presentes, têm a ver um bocadinho também com a imigração, têm a ver com o turismo. Passas um bocadinho por esta realidade, na tua perspectiva, por esta realidade daquilo que vivemos.
1: Sim, no fundo são umas polaroids ou umas fotografias que eu vou tirando, não é? Conforme elas me vão aparecendo à frente. Essa, por exemplo, estufas e alojamento local, no fundo isso é uma carta de amor a Portugal, não é? O refrão, ai ai meu querido Portugal, é só estufas e alojamento local. Essa ideia apareceu nas viagens que eu vou fazendo e vou cruzando o país, e realmente a paisagem cada vez em alguns locais é mais tapada, o verde é tapado por plásticos, e eu vejo essa paisagem de estufas. Depois circulo dentro das cidades, sejam elas grandes ou pequenas, em todo o lado, nos centros das cidades, sobretudo nos centros históricos, as placas de alojamento local, e portanto há uma transformação da nossa paisagem que deu nessa canção. A minha observação, o meu ponto de vista da observação dessa paisagem, deu nessa carta a Portugal e nessa letra.
0: Também há a Romaria, a Nossa Senhora da Malveira, que também... Também falas das redes sociais, portanto, falas de muita coisa muito diferente, mas também destas redes que hoje em dia nos consomem tanto tempo, não é? A todos.
1: Sim, eu falo de coisas realmente diferentes. O disco tem vários temas, mas no fundo eu olho à volta e esses temas estão todos à minha volta, e se calhar estão todos à tua volta também, não é? Tu também viajas e vês as estufas e o alojamento local, e tu também estás nas redes sociais e percebes o que é que se passa. Nós, por exemplo, em relação às redes sociais, eu sou um adepto das redes desde o início, Facebook desde 2009, Instagram desde 2012. E o que eu noto é que o que era uma rede, a tática das redes sociais é puxar-nos cada vez mais para dentro delas, e fazerem com que nós gastemos muito mais tempo para conseguir minimamente comunicar. O que em 2012, por exemplo, gastava meia hora, sei lá, eu estou a dizer números ao calhas, é só para termos uma ideia de proporção, a fazer determinado contacto, a comunicar com as pessoas, meus amigos, as pessoas que gostam da minha música, etc. Agora, por tudo e mais alguma coisa, pela forma como as redes estão organizadas, eu sinto que tenho que passar lá muitas horas para conseguir fazer o mesmo.
0: E cada vez são mais.
1: E tenho que estar, e a ideia, obviamente, é estar sujeito à publicidade que me aparece à frente, e eu, para conseguir comunicar, tenho que fazer vídeo, já não pode ser uma imagem parada, já não posso comunicar um texto que me apeteça e que acho que tenha tudo o que deve dizer, tenho que fazer um texto curto, senão ninguém lê. Portanto, as redes sociais estão-nos a moldar, obviamente, a vida, e há mais um assunto que tinha que entrar neste disco. Aliás, nunca tinha feito nada sobre as redes, mas No fundo, a canção é sobre as redes, mas não é sobre as redes, é sobre uma pessoa que fica apanhada pela rede, basicamente é isso, e as dificuldades que depois isso gera no contacto social, nas relações que tem, tanto amorosas como de amizade, até nos compromissos profissionais, eventualmente até no tratamento das suas próprias doenças, porque se esquece da medicação. Portanto, é uma história que anda à volta de uma pessoa que eu acho que é uma história que é a história de muitas pessoas neste momento, acho que, ou, se calhar de nós todos, não é? Andamos todos um bocado apanhados do clima com as redes.
0: E que faz parte deste novo Contrafação da Luta Livre de Luís Varatoso, a que voltamos aqui ao vivo nos estúdios da TSF. Depois de Respeitinho, vamos ouvir um fado imperfeito que é quase um tango.
1: É um fado, pode ser visto como um tango, sim. Quem é que lhe chamou um fado de marcha? Alguém lhe chamou um fado de marcha? É um bocado isso, não é? E é capaz de ter ali uma costelazinha de tango na parte rítmica, é capaz de ter isso, sim. E eu achei que essa... Eu queria fazer... Eu não sou fadista, obviamente, nem sou músico de fado, mas gosto de fado. E acho que tenho também algum fado na veia, não é? E por isso tenho a liberdade, se quiser, de fazer um fado. Pronto, e isso é um fado, que é um fado imperfeito, obviamente. Aliás, com uma morna que vem a seguir, é uma morna imperfeita, diz que está cheia de imperfeições, porque é um bocado o que eu sou. E eu acho que isso também é um bocado, esse fado imperfeito, tem a ver um bocado, acho que a letra é explícita, tem a ver um bocado com a forma como que nós nos posicionamos em relação às adversidades, em relação à nossa vida, não é? Em relação àquilo que encaramos pela frente. Eu estou a falar com nós portugueses, não é? Que temos sempre esta coisa do ok, cá vamos indo, e então cá vamos indo nesta marcha em tom menor, não é? Estamos sempre no menor, mas depois há alturas em que a seleção ganha e nós ficamos com uma alegria tremenda, embora muitas vezes não consigamos cantar a letra do
0: hino nacional
1: quando vamos cantá-lo. Portanto, há sempre esta duplicidade aqui em que nós tentamos desvalorizar aquilo que vai correndo mal e dizer que precisa ir andando devagarinho, como antigamente, e por outro lado, às vezes empurramos mesmo as coisas para a frente, às vezes sem saber bem como, mas acabamos por empurrá-las. Portanto, a canção é um bocado uma constatação. Uma constatação de que nós podíamos ser melhores do que isto, mas também que reconhece também que muitas vezes nós somos capazes de mandar a bola para a frente, aliás, como fomos, por exemplo, na Revolução do 25 de Abril, em 74, e noutras ocasiões. Portanto, a canção é um bocado essa do duplicidade, é uma canção triste, alegre.
0: Um fado imperfeito, a luta livre, ao vivo na TSF.

0: Luta Livre no Concerto de Bolsa esta semana e o novo álbum Contrafação, com uma tour a começar já este sábado no Barreiro. Luís Vratoso ao vivo, bem acompanhado, mas o trabalho para o disco é muito a só, é um a solo, diria.
1: Sim, sobretudo este disco foi mesmo feito a solo. Todas as gravações que estão no disco foram feitas por mim, a guitarra, os sintetizadores, os beats, as vozes, mesmo os coros. Nos outros discos eu também compus as canções todas, mas tive participações, tive vozes, tive bastante instrumentação, coros, etc. Mas eu neste apeteceu-me, a determinada altura ainda pensei em pôr acordeão, em pôr guitarra portuguesa, em pôr outros instrumentos, chamar a malta que me costuma acompanhar, como é o caso destes três magníficos que estão aqui, mas depois achei que iria apostar mais num resultado, ou iria gostar mais de um resultado mais minimal, mais simples, e em que eu não chamasse virtuosos para tocarem e fosse só esta minha forma de lidar com os instrumentos a estar no disco. Um bocado como um pintor que pinta o seu quadro. E não vai chamar os amigos pintores, isso é um coletivo, não é? Faz uma obra coletiva. Normalmente fazem obras individuais. E é um bocado isso, e ter liberdade para de repente apagar o quadro todo e voltar a fazê-lo, não é? Voltar a pintar, isso acontece muito com a pintura e aconteceu também aqui. E ter essa liberdade de mandar tudo abaixo e começar de novo e ser só eu responsável pelo resultado final. Obviamente que depois ao vivo quero contar e dá-me um grande prazer contar com mais gente e é isso que vai acontecer. Mas no estúdio quis que esta experiência fosse feita dessa forma, de uma forma mesmo a solo.
0: E com um ponto de partida diferente para cada álbum, que já vais no terceiro, porque depois acabas por misturar desde a música tradicional ou elementos da música tradicional com a eletrónica, as guitarras mais acústicas com guitarras elétricas. No teu ponto de partida há sempre uma ideia diferente também, para não te repetires, não é?
1: Sim, costuma haver uma ideia diferente. Se não houver ideia, não faço nada. Não acontece nada. E é isso. No primeiro disco andei ali às voltas quis experimentar a técnica de samplar, de gravar pedaços de música e agarrei em discos de jazz que tenho em casa, da minha coleção, e fui tirando bocados e construí a maior parte das músicas, não todas, foram construídas a partir disso. Ou seja, todos esses riffs e essas harmonias, esses ritmos condicionaram, obviamente, a construção das canções, que foram exatamente atrás dessas referências, né? E por isso elas são diferentes. É um disco onde eu, por exemplo, a voz é muito mais falada e para entrar em cima desses instrumentais. E o disco foi todo construído a partir daí, deu-me um grande gozo fazê-lo dessa forma. Depois, quando passei para o segundo disco, ainda peguei em alguns beats que tinha deixado do primeiro, mas achei que estava a repetir. Eu não estava a tirar gozo desse trabalho em estúdio. E estar a querer fazer uma coisa, a pensar, ok, isto é o som da luta livre. Não, não, não é o som da luta livre. A luta é livre, portanto não há nenhum som da luta livre.
0: É o que tu quiseres.
1: É o que eu quiser em cada altura. E então peguei na guitarra elétrica e construí o segundo disco muito a partir de riffs de guitarra elétrica e daquilo que dá pegar numa guitarra elétrica, pronto. E para este terceiro álbum, eu tinha vindo de um ano em que fiz vários concertos com versões acústicas já dos outros dois discos, da Luta, e estava a gostar do formato, que era um formato muito minimal, em que não havia baixo, a guitarra é que fazia o baixo, e depois havia umas peças de sintetizador, uns sons eletrónicos que entravam para contribuir para o arranjo. E as canções assentavam muito mais naquela onda do escuteiro que pega na guitarra e canta em cima, não é? Canta à volta da fogueira. E isso deu noutras melodias, completamente diferentes de qualquer um dos outros discos. E isso foi só porque eu peguei noutro instrumento e comecei a fazer as coisas de outra forma. E é isso que me motiva, é ir apostando em formas diferentes de pegar no início do processo para que depois o fim tenha mesmo outro resultado. E é isso que me motiva a estar uma data de meses em estúdio a trabalhar. Se estiver a trabalhar em cima de uma fórmula, vou-me chatear e vou-me cansar, não vou conseguir fazer isso.
0: Contrafação é o terceiro álbum já da Luta Livre, mas se formos olhar para trás, Pesticida, Despe e Siga, Linha da Frente, A Naifa, Fandango, com o Gabriel Gomes, que ainda agora editou também um álbum. Há aqui um percurso já de uns 40 anos,
1: sim, a brincar,
0: com universos musicais também muito diferentes. Como é que tu olhas para tudo isto?
1: Eu acho que tem uma boa coleção de cromos. acho que sim. Eu basicamente eu gosto de tudo o que fiz até agora. Eu tenho algumas coisas, obviamente, que eu diria, não faria agora isto, fazia de outra forma. Isso toda a gente dirá isso, com certeza, do trabalho que fez. E algumas coisas eu mexeria, algumas letras escreveria de outra maneira, mas isso é normal. Mas se eu situar as bandas ou os projetos na altura,
0: no seu tempo,
1: estou muito contente, obviamente, estou feliz com o trabalho que tenho feito e com aquilo que me tem acontecido. Não me posso, como digo no outro disco, não me posso queixar, não é? Gosto bastante e tenho boas memórias de qualquer um desses tempos, desde a altura dos Pesticida, em que, pronto, a música era outra, a atitude também, mas também tínhamos 20 anos, não é? Até agora, o que estou a fazer, passando pela Naifa, por exemplo, em que peguei na guitarra portuguesa, assim, do nada, para ver o que é que saía também. Também foram uns anos muito felizes, que tenho muito boas recordações. Portanto, tenho tido a sorte de poder fazer aquilo que eu quero. Não tenho tido pressões, mesmo em termos de editoras. E agora temos feito os discos que eu tenho feito, e já com a Naifa eram edições de autor, porque a indústria musical também se desmembrou nos últimos anos e nós sabemos porquê. Mas mesmo quando estava em editoras, nunca tive sempre a sorte, se calhar, de nunca ter tido pressões. Olha, façam a música assim, ou façam este single, ou isto não pode sair, tem que ser isto. Nunca tivemos esse tipo de censura nem de pressão. Portanto, posso-me considerar muito feliz pelo que tenho feito, sim.
0: Os Pesticida fazem 40 anos este ano.
1: Sim, nós começámos em 86, 87, gravámos o primeiro disco, sim. Em 86 começámos os primeiros ensaios. No fundo, o primeiro disco é de 87, só em 2027
0: Não
1: é que fará
0: nenhuma
1: os tais
0: especial
1: 40.
0: pensada.
1: Não, é assim, os Pesticida para mim acabaram em 1994, quando a banda, já só com dois elementos originais, se desmembrou definitivamente. Nós éramos cinco de início, não é? E foi um percurso muito. Foi muito feliz, como eu disse há pouco, mas também muito conturbado. A banda de 87 a 93, portanto, 6 anos, teve várias formações, fez discos completamente diferentes e acabou por ficar eu e João Sampaio no final da banda. E depois demos por terminado ali as lides. Depois o João decidiu voltar com o grupo, ou refazer o grupo, em 2004, passados 10 anos. No fundo, também houve aqui um hiato de 10 anos. E pronto, é outra banda. Para mim, Pesticida era os Pesticida daqueles quatro primeiros discos, ou dos três primeiros discos. Isso é o Pesticida com a sua formação original.
0: Voltamos à luta livre, neste concerto bolso, e agora então para agradecer. Agradeces a muita coisa,
1: gratidão.
0: A muita gente, a gratidão, que é aqui então também uma morna imperfeita, é isso?
1: Também é uma morna, também é imperfeita, exato. E é uma morna porque eu também gosto muito de música de Cabo Verde e de outras músicas, e gosto muito de morna. E um dia destes dei por mim no estúdio a fazer estes acordes, e aqui apeteceu-me pôr uma letra em cima. Eu já andava a escrever, já tinha escrito um texto sobre esta ideia da gratidão. Que isto é um bocado discutível, porque nós fomos sempre impelidos, desde muito pequenos ou desde a escola, a ter gratidão por tudo. E eu acho que devemos ter gratidão a muita coisa, à nossa mãe, por exemplo, ao nosso pai. Eu falei em várias figuras, lembro da Dona Amália, do Variações, do Zeca Afonso, etc. Há muitas figuras a quem devemos ter gratidão, mas às vezes somos obrigados a ter gratidão a outras coisas muito menos importantes, como, por exemplo, o juro bonificado ou o desconto no supermercado. Você não tem nada que ter gratidão a isto, não é? Isso é uma questão de negócio que eu não sou. Mas muitas vezes obrigam-nos ou empurram-nos para nós, ou seja, para nós vivermos. Temos que estar sempre a agradecer, e pronto, a música é um bocado uma crítica a isso, e ao mesmo tempo um puxar para cima de todas essas figuras: o Santana, o Solenado, o Manuel Oliveira, o Saramago, e todas as figuras que desfilam na canção, a quem nós devemos ter mesmo gratidão porque definem a nossa cultura, definem aquilo que somos e fizeram coisas muito bonitas.
0: E vamos ouvir ao vivo aqui na TSF no concerto de bolso com a Luta Livre.

0: Gratidão.
1: Contrafação é o novo disco da Luta Livre de Luís Varatoso, que está no Concerto do Bolso, com Pedro Morato, Ivo Palitos e Diogo Santos, e há espetáculos já a partir deste sábado, e com espetáculos no Barreiro, depois também Lisboa, Porto e Coimbra. A contrafação também com as técnicas de combate e a defesa pessoal?
0: Exato, vamos fazer aqui uma, obviamente, vamos fazer aqui uma, montamos um espetáculo que corre os três álbuns, obviamente, é para apresentar o Contrafação, por isso a maior parte do espetáculo é assente neste disco, mas também vamos buscar aquelas canções que se encaixam neste alinhamento e que também acabaram por ser aquelas que mais resultaram dos outros discos, portanto, vamos ter em termos de ambiente sonoro, é um concerto muito dinâmico, porque tem estas partes do Contrafação, mais com a guitarra acústica, com uma eletrónica mais suave, e depois alturas em que é quase um ambiente, aquela expressão em inglês sound system, em que há uma batida já muito mais poderosa, quase já algumas coisas com bastante eletrónica, como é o caso de canções do primeiro disco, e em que os decibéis sobem um pouco, depois voltam outra vez à contrafação. Estou a gostar muito do alinhamento do concerto, porque é bastante variado. E aliás, é como um espetáculo deve ser, tem que ter dinâmica, não pode ser sempre lá nos pinkers, não, não é? E também não pode ser demasiado para baixo, ele tem que subir, tem que descer. E eu ter 30 canções, que são as 10 de cada disco, para poder montar um espetáculo, permitiu-me fazer
1: essa
0: dinâmica. E estamos a gostar muito, temos ensaios praticamente concluídos, estamos a gostar muito do resultado, espero que. Quem for também aprecie, também se divirta e também lute, não é?
1: Ao vivo este sábado no Barreiro.
0: Barreiro, na Adau.
1: No dia 21 no Bota, em Lisboa. Estamos. 27 no Paços Manuel, no Porto. E 28 no Salão Brasil, em Coimbra.
0: Em Coimbra.
1: E para além da música, ainda na música, continuas a fazer a curadoria do Festival do Maio?
0: Sim, que este ano foi cancelado.
1: Ah.
0: Soubemos que foi cancelado devido às tempestades, causaram enormes prejuízos no Seixal, e este ano não vai haver edição, mas ficou prometido que haverá para o ano que vem. Já tínhamos a programação feita,
1: Era o que eu te ia perguntar.
0: já estava, sim. Foi uma coisa de última hora e compreende-se com aquilo que aconteceu, não é?
1: Fica para o próximo ano.
0: Sim.
1: A Luta Livre, ao vivo então, já este sábado no Barreiro, dia 21 em Lisboa, 27 no Porto, 28 em Coimbra e com o novo disco, Contrafação. Há em formato digital e mais algum formato?
0: Em CD e em LP também. Nós vamos ter isso, obviamente, estar disponível em várias lojas, mas também vai estar disponível
1: Nos
0: nos concertos,
1: espetáculos.
0: sim. T-shirts com a marca Adidas falsa, isso é que não vamos ter, isso é mais na feira do relógio. Mas sim, vamos ter lá os discos e a música toda.
1: Luís Varatoso, obrigado. A Luta
0: Obrigado.
1: Livre ao vivo no
0: Obrigado,
1: Concerto de Bolsa TSF, com o Pedro Morato na guitarra, o Ivo Palitos na percussão e nas vozes, e o Diogo Santos também no teclado e nas vozes. Ainda ouvimos no final Estufas e Alojamento Local.

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1: A chefe Brígida Quintas mudou-se de armas e bagagens da igrejinha para o centro de Évora. Com ela trouxe a sua arte culinária e muita força. A força de quem está a conquistar o mundo. O nome da casa decorre do facto deste maravilhoso restaurante laborar em pleno bairro évorense, denominado do Granito. A chefe Brígida singrou na sua brilhante carreira a pulso e por mérito próprio, e é acérrima defensora do genuíno prazer da mesa. Falar de pratos tradicionais com a especialista é falar-lhe ao coração. Tem paixão pela cozinha de tacho e pratica a transparência total nas suas abordagens. O seu cação frito com migas de poejos é maravilhoso e ilustra tudo aquilo em que acredita e pratica como ninguém. As mesmas migas podem, por exemplo, acompanhar as excepcionais costeletas de borrego da casa. No Cruzeiro do Granito, a grande prioridade é fazer do restaurante a sala de refeições dos clientes de todos os dias, através de pratos que muitas vezes deixou de executar nos lares. Falta de tempo, vontade e disponibilidade interior são razões que a nossa diva aponta para esse facto. Certo é, contudo, que as pessoas dão cada vez mais importância à cozinha caseira. Quer dizer que esta casa, gloriosa, é vocacionada para nosso inteiro prazer. E só por isso faz-nos muita falta. Tomara que houvesse uma chefe assim com esta motivação em cada localidade em que paramos. A chefe Quintas começou a servir catering com comida autêntica e apostou forte nas artes da pastelaria. Absorveu muitos conhecimentos de pessoas com conhecimento profundo e prático, que foram os seus verdadeiros mestres num universo profissional em que a partilha desinteressada de conhecimentos é quase inexistente. Mesmo assim, avançou e se colocou o caminho inteiramente novo. Hoje é uma mulher realizada e feliz com os resultados alcançados. O restaurante não tem ementa fixa, cada dia é mesmo um novo dia em todos os sentidos. Mas a garantia da surpresa é total e toda a gente sai muito satisfeita, apostada em voltar no dia seguinte. Não há melhor prémio para uma empresária da restauração. Os grelhados são a aposta forte de Brígida. E na cozinha de tacho é insuperável. Caso da mão de vaca com grão, por exemplo, cheio de colagênio excelente, a fazer colar os lábios. Também há rabo de boi estufado que cativa sempre. O polvo alagareiro é fantástico. As pataniscas de polvo com arroz de feijão são gloriosas. Até a francesinha é prato estrela da casa. E as sobremesas são todas do nosso contentamento. Puro charme neste Cruzeiro do Granito.
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4: Depois de um período mais atribulado, com escolhas estranhas em termos de novos lançamentos e com o software reformulado a ser alvo de muitas críticas, a Sonos parece estar a endireitar-se. A marca norte-americana, especializada em áudio de alta qualidade sem fios, acaba de lançar duas novas colunas. Uma é portátil, chama-se Sonos Play, e vem equipada com dois tweeters e um midwoofer, e tem aquilo que é apontado como uma autonomia recorde de 24 horas de reprodução contínua. Um dispositivo que foi desenhado para ser utilizado tanto em casa, através da sua base de carregamento, como no exterior, uma vez que tem certificação IP67, ou seja, é resistente à água e poeiras. A outra coluna é a Era 100 SL, uma versão mais acessível da conhecida coluna distante. A principal diferença está na ausência total de microfones internos. Com a Era 100 é possível falar com o assistente pessoal Alexa da Amazon e pode controlar-se a coluna com a voz. Já este novo modelo, SL, elimina o suporte nativo para os assistentes digitais. De resto, a era sem SL mantém a arquitetura acústica do modelo original, com tweeters duplos para uma separação estéreo detalhada. É compatível com Bluetooth 5.3 e Wi-Fi 6, podendo ser utilizado como coluna individual ou como parte de um sistema de som surround em conjunto com barras de som da mesma marca. Ambos os modelos já estão à venda. A Sonos Play custa 350€, enquanto que a era sem SL, focada na economia e na simplicidade, chega ao mercado por 200€.

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1: Nestes tempos em que se confunde com alguma facilidade aquilo que é real com aquilo que é falso, resolve escolher uns quantos transgressores. Porque às vezes transgredir até é uma demonstração de bom senso. Tom Verlaine, com ou sem television, foi um daqueles exemplos de como se pode chegar longe sem precisar de grandes aparatos. Basta ser suficientemente criativo e arrojado. Uma das particularidades deste compositor e guitarrista, nascido a cerca de 50 km de Manhattan, é que nem deu uma grande atenção à guitarra elétrica até ao dia em que ouviu 19th Nervous Breakdown dos Rolling Stones. É que o rapaz Verlaine até começou a estudar piano e mudou para o saxofone durante o ensino secundário, depois de ouvir um disco de Stan Getz. Aliás, saxofonistas de jazz como John Coltrane ou Albert Hayler foram determinantes para a formação do então jovem músico. Mas depois daquela peça dos Stones e também depois de ouvir a fase elétrica de Miles Davis, a opção ficou definida. Após dois álbuns nos Television, incluindo o lendário Marquee Moon, que já aqui ouvimos, Verlaine avançou com um homónimo álbum a solo para iniciar uma notável carreira na década de 80 e não por acaso nomes como David Bowie ou Patti Smith aparecem ligados a várias das produções dele. Já este ano ficou a saber-se que o espólio de Verlaine, incluindo rascunhos de letras de músicas, poesias inéditas, cadernos, gravações de estúdio e ensaios, foi adquirido pela Biblioteca Pública de Nova Iorque para as Artes Cénicas. Deixo-vos Last Night.

1999, um jovem de 26 anos, líder de uma banda nortenha, desafia um veterano de 60. Locutor, ator e cantor, Vítor Espadinha, lisboeta, recebeu um convite inesperado para gravar a sua voz numa canção. Só aceitou quando soube o valor do cachê. 2 mil euros na altura, uma excelente maquia. Desafiador, Meira Manuel Cruz, líder do Ornato Violeta, conheceram-se no Porto. Vocalista do Ornato estendeu-lhe uma guardanapo de papel com meia dúzia de frases escritas à mão. A cidade está deserta, alguém escreveu o teu nome em toda a parte. Seria o verso da canção Ouvi Dizer, na voz de Vítor Espadinha, do álbum O Monstro Precisa de Amigos. Ouvi dizer uma canção para nos lembrar que o amor é uma doença quando nele julgamos ver a sua cura.

0: 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Quando nele julgamos ver a nossa cor.
1: Cantor, músico e escritor australiano é mais um da trilogia dos transgressores, os tais que não têm problema algum em pisar terrenos normalmente proibidos. Conhecido pela voz de barítono, a música de Nick Cave é caracterizada por intensidade emocional, uma ampla variedade de influências e obsessões líricas com a morte, a religião, amor e violência. Em 1982, Cave formou Nick Cave and the Bad Seeds, sendo grande parte do material inicial um reflexo do mítico sul profundo norte-americano, inspirando-se em cânticos espirituais e nos blues do Delta. Isto enquanto a preocupação de Cave com as noções do Antigo Testamento sobre o bem e o mal culminou naquela que é considerada a canção emblemática de Mercy Seat, de 88. E no romance de estreia, And the Hess Saw the Angel, de 89. Ao longo da carreira, colaborou com artistas como Johnny Cash, Shane McGowan ou a sua ex-parceira PJ Harvey. Só para perceber em rigor do que estamos a falar, fica aí um outro clássico, Nobody's Baby Now.

Pensado e trabalhado ao longo de 7 anos, conta histórias das décadas de 60 e 70. Em Mingos e Samurais, Rui Veloso e Carlos T. cantam-nos tudo o que fez parte da infância e adolescência de muita gente, vulgar e anónima. De ouvir as bandas de altura, do rock and roll, boleros, tangos, António Mafra e até Roberto Carlos. Dos jogos de bilhar e dos bailes de domingo. Tempos de amor mal conhecido, dos olhares e sorrisos furtivos. Do álbum Mingos e Samurais, e porque o tempo é curto, escolha a canção menos longa. Da miúda que queria ser catequista, muito tímida com rapazes, olhos nos olhos, olhos no chão, qualquer coisa a embaraça, num corpo de outro lume. E a Conceição, de Rui Veloso e Carlos T.

Mais um transgressor, o terceiro desta semana, e dizem este com alguma piada. Chama-se James Newell Osterberg Jr., mas é bastante mais prático dizer Iggy Pop, até porque assim toda a gente identifica aquele que foi o vocalista principal dos Stooges e, com alguma razão, considerado o padrinho do punk. Manteve uma longa colaboração e amizade com David Bowie ao longo da carreira, começando desde logo com um álbum histórico, Raw Power, dos Stooges.

em 73. Um disco crucial para se entender depois o que fizeram os Sex Pistols, os Smiths e os Nirvana. Os Stooges ganharam reputação pelas performances, digamos, provocadoras. Sendo que muitas das canções de pop atingiram grande projeção, tanto na banda como depois na caminhada a solo, vários temas que ainda hoje são referências. E permaneceu um ícone cultural e uma influência significativa numa ampla gama de músicos em inúmeros géneros, incluindo, tomem nota, grunge rock, punk rock, hard rock, heavy metal, art rock, new wave, grunge, jazz, blues, música eletrónica. Enfim, como se vê, Iggy sempre teve esta mania de jogar nos tabuleiros todos e jogar bem. Por isso, a influência que exerceu nos Depeche Mode, Nine Inch Nails, Joy Division, e a COCCO disse um dia que as nossas suspeitas eram verdadeiras. O homem é um gênio. Em 1990, gravou Candy, um dueto com a vocalista dos B-52s, Kate Pearson.

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2: 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Agora, à distância que nos aproxima, voltamos a todos os programas desta temporada, onde ficamos a conhecer a história de vida de um imigrante integrado em Portugal e o país de origem. Edição de Nelson Santos.

0: Olá, viva! Estendemos o planisfério semanalmente na TSF e vamos em busca das bandeiras da integração. Hoje destacamos um país bastante representado em Portugal. São 12.500 os nacionais por cá, desta terra do Maghreb, região de fortes ligações históricas com o nosso país, desde o tempo dos mouros na Península Ibérica e das aventuras marítimas dos portugueses em Ceuta. País de contrastes, entre o Atlântico e o Sahara, está uma montanha de emoções, a Cordilheira do Atlas, e cidades vibrantes como Rabat, Marrakech, Casablanca ou Tanger. O chá de menta está na mesa. Árabes, berberes e subsaarianos brindam pela mesma convivência. Vamos em busca de um reino milenar, mas independente há 70 anos. Hoje, a distância aproxima-nos de Marrocos.
1: مرحبا اسمي أمينة بقاس من المغرب موجودة اليوم في المجال الذي يجمعنا TSF

0: Mina Bakas, 54 anos, é tradutora de árabe e português na AIMA, veio para Portugal por alturas da Expo 98, nasceu junto à fronteira com a Argélia. Aprender português foi decisivo logo nos primeiros tempos. Está cá mais ou menos metade da vida, 28 anos em Portugal, 26 em Marrocos. Faz um bom balanço da sua vivência por cá? Tem sido bom adotar a Portugal como casa?
1: Minha vida aqui em Portugal, quando cheguei no início, trabalhei no Expo 98. Uhum. Falava francês, árabe. Gostei de Portugal, gostei do povo, das pessoas. Achei que são muito próximas da nossa cultura.
0: Sim.
1: Passando o Expo 98, casei-me, tive dois filhos, uhum, que nasceram cá em Portugal, um já com 26 e o outro já com 20. Uhum. Tenho um netinho.
0: Trabalho. É o orgulho da avó, não é?
1: Sim, é
0: as avós, quando falam nos netos, os olhos brilham.
1: É isso. Estou aqui em Portugal, integrei-me facilmente no trabalho porque consegui aprender língua portuguesa rápido, foi fundamental para mim. Como já tinha dito no início, eu estava a trabalhar na Expo 98, ao
0: veio
1: acabar
0: para trabalhar no pavilhão dos Emirados Árabes Unidos, como
1: sim,
0: sei, não é?
1: Sim, pois, sim,
0: há
1: sim,
0: essa
1: sim,
0: relação árabe.
1: É, trabalhei no pavilhão dos Emirados Árabes Unidos. Ao acabar o Expo, que tinha a duração de 6 meses, comecei a trabalhar em vários domínios. Depois comecei a ajudar as pessoas que não falam português, porque eu fui muito rápida. Ajudei várias pessoas nas situações que eles tinham tratar assuntos nas entidades competentes. Encontrei-me com uma vítima de violência doméstica, acompanhei para a polícia, ajudei-la a traduzir.
0: Sim.
1: Então lá fui ouvida pelos polícias.
0: Gostaram da sua tradução?
1: Gostaram da minha tradução, acharam que eu domino muito bem português. Então mandaram-me para o tribunal.
0: Ah, sim.
1: Fui, fiz uma diligência, uma tradução numa diligência, e gostei e adorei a área. Comecei a trabalhar no tribunal desde 2013 até 2016. Quando chegaram os refugiados em Portugal, fui-me apresentar no Alto Comissariado para as Migrações.
0: Sim, então, espero, não conto já a história toda. Vamos por partes até chegar à AIMA, que é onde está hoje. Penso que não chegou, sim, a passar pelo CEF, mas está aqui neste organismo que é o STT, o Serviço Telefónico de Tradução, não é?
1: Serviço de Tradução Telefónica. Uhum. É um serviço fundamental para os imigrantes e faz parte do serviço. Ali que eu estou.
0: É a única pessoa a fazer traduções de árabe?
1: Temos mais uma pessoa, somos duas em árabe. Temos uma lista dos tradutores que nós temos no serviço. Quando necessitamos e nós estamos ocupados, que estamos presencialmente, telefonamos para estas pessoas e fizemos uma conferência.
0: Uhum.
1: Entre o serviço, a AIMA e a entidade que pediu a tradução.
0: A entidade que pediu. O árabe é capaz de ser das línguas mais representadas se tomarmos o todo dos migrantes aqui em Portugal,
1: sim,
0: não é?
1: Sim, sim.
0: Portanto, tem muito trabalho.
1: É mais procurado, sim.
0: Bastante trabalho. E gosta do que faz?
1: Gosto. Gosto do meu trabalho como tradutora, porque faço um papel fundamental, ajudo as pessoas nas situações deles, for complicada, for uma situação fácil, estou sempre lá na mediação.
0: Sim.
1: Se for necessário de falar árabe para português, eu estou lá. Se for necessário de português para árabe, também faço a mediação.
0: Falar e escrever.
1: Sim, sim.
0: Muito bem. Disse-me que, entretanto, quando chegou e até ao trabalho que desempenha hoje, já teve outras funções. O que é que já teve de fazer em Portugal para ganhar vida?
1: Inicialmente, quando não dominava o português, trabalhava no restaurante, cozinhava a comida árabe.
0: Uhum. Havia
1: um restaurante árabe e eu estava lá como cozinheira, fazia comida árabe.
0: A cozinha marroquina. Marroquina é bem,
1: sim,
0: reconhecida.
1: Sim. É. A cozinha marroquina, cuscuz, harira, tagine, sim, saladas, pão, fazia tudo.
0: Sabe fazer tudo.
1: Sei fazer tudo. Depois desta situação, tive que ajudar a minha amiga nas polícias, como eu já disse, e ali comecei o trabalho nos tribunais, como intérprete de língua árabe. E fui muito procurada e chamada. Até 2013, fiz vários trabalhos. Em 2016, quando fui para a AIMA, já fiquei lá.
0: Ficou efetiva para... e é só o que faz.
1: Sim.
0: Há 10 anos a esta parte.
1: Sim.
0: No início da nossa conversa disse que até somos parecidos, marroquinos e portugueses, mas culturalmente há obviamente muitas diferenças. Ou seja, quando chegou com os seus 20 e poucos anos, não notou um choque cultural assim muito grande? Adaptou-se facilmente?
1: Não, eu sou uma pessoa muito social. Consigo fazer amizades rápido, me integrar rápido com o povo.
0: Na sociedade.
1: Então não tive muita dificuldade neste sentido.
0: Hoje estamos no Reino de Marrocos, regido por Maomé VI, filho de Hassan II, mantendo a dinastia Alauíta no poder desde 1966, há 360 anos, portanto. Marrocos foi a única nação do norte de África a evitar a ocupação pelo Império Otomano, mas antes da Primeira Guerra Mundial foi dividida em protetorados francês e espanhol, tornando-se independente de ambas as potências europeias apenas em 1956. Passam agora 70 anos. O país faz fronteira com a Argélia e com a Espanha pelos enclaves de Ceuta e Melilla e também com o Sahara Ocidental, para quem reconhece este estado vizinho que Marrocos considera seu desde 1975. Como dissemos, o país é muito diversificado e sujeito a várias influências e ambientes. Podemos ir da costa atlântica cá de cima do Estreito de Gibraltar, de Tânger até Agadir, passando por Rabat, Casablanca ou Essaouira. Podemos entrar pelas montanhas do Atlas adentro, percorrer Mequinês e Fez, onde está a universidade mais antiga do mundo. Podemos descer até Marrakech, a cidade vermelha, a pérola do sul, e também nos podemos aventurar pelo deserto do Sahara, dunas sem fim, até à fronteira com a Argélia, onde consta que nasceu. Exatamente aonde? Na parte norte, central, qual é a sua cidade?
1: Ou vila? Eu nasci no centro.
0: No centro?
1: Sim, no centro. Mas cresci na Berkane, uma cidade que faz fronteira com a Argélia, onde que eu estudei, onde que eu cresci com os meus pais.
0: Uhum.
1: Depois vim para Rabat, fiquei em Rabat durante 7 anos, tirei o curso de informática e dactilografia na altura, em
0: Sim.
1: árabe e francês, e depois vim para a Europa.
0: E esse contacto para vir para a Expo 98, como surgiu?
1: Surgiu porque eu já estive aqui em Portugal e quando começaram o Expo, a minha irmã trabalhava no banco e perguntaram nela se conhece alguém que pode vir trabalhar para a Expo. E foi a proposta que ela me deu. Fui, trabalhei, gostaram de mim. Até era para ir nos Emirados, mas na altura não aceitava.
0: Sim.
1: Fiquei para aqui e construí a minha vida aqui, depois do Expo.
0: Aqui está, e bem integrada. Eu ainda há pouco elenquei aqui uma série de atrações de Marrocos. Sei que recentemente visitou o país, não ia lá há 15 anos, não era?
1: Sim, fui em 2011, depois do falecimento do meu pai. E quanto já não tem pais, já nunca mais lá fui, também com o tempo, com a minha vida aqui, porque tive filhos, sempre criei os meus filhos. E acabei de ficar aqui, não tinha mais tempo.
0: Sim.
1: Para viajar, com trabalho, com os filhos, estava muito ocupada.
0: Pois.
1: Este ano, quando os meus filhos já foram para a Alemanha, eu também decidi viajar e fui para a França.
0: Foram para a Alemanha só?
1: Sim.
0: Em visita?
1: Não, foram lá trabalhar.
0: Estão lá emigrados?
1: Sim.
0: Então agora está cá sozinha?
1: Uhum.
0: Eu acho que até enviou o voo também, não é?
1: Sim.
0: Está quase literalmente sozinha. Portanto,
1: sim.
0: Entregue ao trabalho. E os filhos dão saudades, não é?
1: Sim, mas eu já fui visitá-los. Também a distância não é muito longe.
0: Sim, a Europa,
1: sim. Europa.
0: Está tudo próximo.
1: Sim.
0: Vamos nos perdendo, e ainda bem, aqui nas nossas conversas. Estávamos a falar de Marrocos. Eu referi aqui uma série de atrações. O que é mesmo fundamental em Marrocos? Do que gosta mais no seu país natal?
1: O país é muito social. As pessoas são muito acolhedores, simpáticos. O país é muito bonito, tem muita cultura, muita diversidade, muita coisa boa, pronto. Coisa boa que a gente gosta, né?
0: Sim.
1: Principalmente a comida, a música, os folclores.
0: A música, falou e bem. A música de Marrocos é tão diversificada quanto o próprio país. Temos géneros como a gnawa, que muitos consideram ser um estilo antepassado dos blues, o chabi, mais suburbano, a música berber e as melodias arabescas presentes em muita discografia etno-marroquina. Para fazermos a ponte entre a Península Ibérica e o Norte da África, trago uma canção com influências andaluzes, Kif Leme Ani, por Faisal Azizi, um ator e cantor popular no país, ainda jovem, tem 40 anos, nascido na histórica Tetuan, cidade no norte, a poucos quilómetros de Ceuta e do Estreito de Gibraltar. Mina, vamos escutar música do seu país, o Faisal, aqui acompanhado da cantora Sakina Lafdali. Já voltamos à conversa.

0: Fiflam Ani, como estou, Faisal Assisi a falar de si mesmo, aqui acompanhado de Sakina Lafdalili, é a música de Marrocos na distância que nos aproxima. A economia marroquina também tem crescido bastante, é hoje a quinta maior do continente africano, também graças a uma abertura aos mercados exteriores por parte deste rei no trono, Maomé VI, ainda que o país seja uma monarquia parlamentarista. Aziz Harhanush é o primeiro-ministro. Mas falamos de uma economia emergente, o fosfato continua a ser a maior fonte cambial, Marrocos é o principal exportador deste químico muito usado em fertilizantes e logo a seguir, como segunda indústria marroquina, vem o turismo. A Mina, nossa convidada aqui na distância que nos aproxima, Mina Bakassa, representar, por assim dizer, Marrocos, tem visto o país evoluir ao longo destas últimas décadas. Eu olhei para alguns coeficientes e vejo que aqui há uns anos esta parte do país estava um bocadinho mais atrasado. Agora tem crescido mesmo economicamente, não é?
1: Sim, o Marrocos é um país que cresceu bastante. Eu notei a diferença porque já não vou lá há muito tempo. Uhum. Ao voltar neste ano, eu vi que Marrocos está muito crescido, está muito evoluído, tem muitos centros, muita economia, muito comércio.
0: Centros financeiros.
1: Sim, tipo Europa, parece.
0: Está cada vez mais parecido com a Europa.
1: Está muito evoluído mesmo, uhum. Está cada vez mais parecido com a Europa e gostei muito. Eu quando cheguei chorei.
0: Chorou? Mesmo. Em que cidade é que aterrou agora quando chegou lá?
1: Casablanca.
0: Em Casablanca.
1: Depois fui para Rabat.
0: Uhum. Temos aqui grandes cidades, Casablanca, Rabat, Marrakech, Tanger também. Não se pode dizer que seja uma principal, quer dizer, Casablanca é a capital, mas aliás...
1: Económica.
0: A capital económica. Sim. A capital administrativa é Rabat.
1: Sim.
0: Mas é mais pequena do que Casablanca.
1: Mais pequena, sim, e tem poucas pessoas. Casablanca é uma cidade de economia e tem muita população.
0: Muita população e muito comércio. Eu quando estive em Marrocos há 2 anos, um local disse-me que durante o dia a população quase que dobra, porque vem muita gente de fora para os mercados.
1: Sim, sim.
0: Portanto,
1: sim,
0: estamos a falar,
1: sim,
0: ali de uns bons milhões de,
1: sim,
0: de pessoas.
1: São muitas pessoas, muita gente. Porque tem muito comércio, tem muita coisa para ver, tem muitos monumentos históricos.
0: Sim.
1: Sim.
0: Monumentos.
1: Sim.
0: Uhum.
1: E pronto, é um país, dá para ver, dá para passear, dá para...
0: Qualquer zona do país tem sempre um interesse.
1: Sim.
0: Seja do lado do mar.
1: É muito interessante.
0: Do lado das montanhas, do lado do deserto e até também tem florestas ali,
1: sim,
0: no meio. Há uma série de animais que estão em extinção ou mesmo já extintos. O tigre de Marrocos e o leopardo de Marrocos eram espécies no virar do século passado que ainda existiam, mas agora já não têm muitos elementos, infelizmente. É também um país seguro e sem muita criminalidade?
1: Sim, é um país seguro porque há muita democracia. As pessoas também, é um país, trata-se de um país muçulmano,
0: uhum.
1: Enquanto as pessoas são muçulmanas e praticam a religião, não cometem muitos crimes, respeitando a religião muçulmana, respeitando as regras e isto,
0: sim,
1: que protege o povo.
0: A autoridade também é muito presente nas ruas,
1: sim,
0: não é?
1: As autoridades também, sim, sim.
0: Sim. As prisões também são...
1: Rigorosas.
0: E o tráfico de droga não é minimamente,
1: sim, sim, sim,
0: tolerado. Mas falávamos aqui do rei Maomé VI e da abertura aos mercados exteriores. Eu acho que isto só tem trazido coisas boas para Marrocos e para os marroquinos. Ao contrário de muitos outros países africanos, onde há corrupção e golpes de Estado, pode-se dizer que Marrocos é um Estado mais estável, não é?
1: Sim, tem uma estabilidade, sim.
0: A corrupção não é um problema?
1: Não, é proibida. É proibida e punida pela lei.
0: E o rei? É bom para o povo?
1: O rei é muito bom para o povo, porque já houve muita evolução na presença dele, no tempo dele, porque dá liberdade ao povo, ao mesmo tempo dá direitos e tem deveres.
0: Uhum. Ele já está no poder desde 1999, mais ou menos,
1: sim,
0: desde a altura em que a Mina saiu de Marrocos.
1: Sim.
0: para vir para Portugal. Quando vivia em Marrocos não sentia o peso da autoridade? Quer dizer, há sempre esta parte islâmica para a mulher que não é muito confortável, não é?
1: Sim, não é muito confortável, quer dizer, há quem aceita, há quem não aceita. Eu era uma pessoa que estudava e era muito caseira, uhum. Ficava muito em casa. Não saía muito, não misturava muito com as pessoas da rua, por isso que não vi muita coisa da criminalidade.
0: Pois, mas é aí que eu quero chegar. Não se misturava porque se calhar também não era muito bem visto as raparigas a andarem na rua. Cresceu com 4 irmãs e 5 irmãos?
1: Éramos 7, mãe e pai, 9.
0: Sim.
1: 9 membros da família.
0: 9 membros da família.
1: O meu pai era a pessoa que, vamos dizer, cabeça da casa.
0: Claro.
1: Ele que trabalhava, ele que sustentava a casa.
0: Patriarca.
1: Sim. E a minha mãe tomava conta de nós em casa, mas a minha mãe morreu muito cedo. E ficamos nós, com o meu pai, minha madrasta. E éramos a escola, a casa. Tivemos
0: Sim.
1: regras. O meu pai era muito certinho.
0: Mas sentia a diferença entre o que era permitido fazer entre as irmãs e os irmãos? Entre rapazes
1: sim,
0: e raparigas?
1: Sim, sim, sim. Uhum. Havia uma diferença porque os rapazes podem fazer mais que nós. Podem sair, podem ir, por exemplo, no supermercado, podem ir no cinema, podem ir jogar futebol, fazer desporto. Nós não. Estudar e a casa. Não há mais nada.
0: Os países árabes ali do Golfo estão numa tendência de uma certa ocidentalização e até aproximação dos valores ocidentais. Em Marrocos isso também acontece. Nota a diferença de há uns anos esta parte que a mulher tem mais direitos?
1: Sim, sim. Com estudo, com ensino, a mulher já tem mais direitos. Antigamente a mulher não tinha direito a estudar. Por exemplo, mesmo na minha geração, eu cheguei no 12º, o meu pai disse-me: tens que parar de estudar. Porquê? Porque a mulher não precisa de estudar.
0: Uhum.
1: Mas estou a ver que neste momento, se não for o estudo, não chegava onde que eu estou.
0: Exato.
1: Certo? O estudo foi muito importante. Pelo contrário, a minha irmã conseguiu concluir o mestrado e trabalhou e está a viver no Dubai e está a viver bem. Minha irmã está a viver bem porque concluiu o estudo dela. Meu pai estava a ver que sempre o estudo é uma coisa secundária para a mulher.
0: Sim.
1: Sim, mas no fundo faz muita falta.
0: Mas as coisas vão mudando. Não se nota no dia-a-dia, mas os historiadores do futuro, em camadas de décadas, vão perceber que as coisas
1: sim.
0: mudaram nestes territórios.
1: Sim. Já deram muita importância no estudo, que não havia antes. Deram muita importância à mulher. A mulher faz um papel importante na sociedade. Isto tudo não havia antes.
0: E depois temos várias camadas. Obviamente, como país islâmico, Marrocos é completamente diferente, por exemplo, do que as mulheres passam no Afeganistão.
1: Sim.
0: Com regimes muito mais fechados, para não usarmos outros termos. Não há grandes conflitos, tirando a questão do Sahara Ocidental, neste caso com a Argélia. Até 1975 era chamado de Sahara Espanhol. A partir daí foi disputado entre Marrocos e a Mauritânia. Sempre com a Frente Polisário como movimento de libertação e luta pela independência, que tem então a sua base política e administrativa no exílio, em campos de refugiados na região de Tindouf, no sudoeste da Argélia. Como olha para esta questão? Portugal é um dos cerca de 40 países do mundo que reconhecem o Sahara Ocidental como Estado. A Mina considera que Marrocos devia abdicar do território?
1: Sim, porque faz parte de Marrocos.
0: Ah, então não deve abdicar, deve mantê-lo.
1: Sim, deve mantê-lo. Deve manter a Sahara, porque é marroquina, não é espanhola.
0: Marroquina desde 1975,
1: sim,
0: não é?
1: Sim, quando tiveram a independência.
0: Uhum. Ah, mas não, sendo assim, não tem independência. Não é um país próprio, Sahara Ocidental.
1: Sim, a Sahara era marroquina, colonizada pela Espanha.
0: Sim.
1: Mas foi libertada, foi...
0: Foi libertada e passou para Marrocos.
1: Sim.
0: Mas há 40 países. Há 40 e tal países das Nações Unidas que votaram pela independência do país. Como se fosse
1: Marrocos.
0: Outro país com os mesmos direitos de Marrocos. É uma questão que ainda continua a debater-se e ainda não está resolvida. Obviamente, eu acredito que Marrocos tenha contribuído para as infraestruturas do país, mas A autodeterminação aqui também, considero eu, deve de entrar na equação. E voltamos à cultura marroquina. É sempre bom escutar estas melodias arabescas, porque é de facto uma cultura a preservar. E vamos dar aqui um bocadinho mais de espaço à música nesta entrevista na TSF, durante o programa A Distância que nos Aproxima. Abdelwahab Doukali é um dos veteranos nomes da cena cultural de Marrocos. Nasceu na cidade milenar de Fez, a norte das montanhas Atlas. Conta hoje, o senhor está vivo, tem 85 anos de idade. Vamos ouvir uma gravação dos anos 70. Gosta do Abdelwahab, Mina?
1: Sim, gosto do Abdelwahab Doukali. Gosto, é um cantor tradicional, é um cantor que cantou músicas clássicas, origem marroquina, que parece que nunca tive cantos com outro idioma a não ser marroquino. Eu gosto do Abdelwahab Doukali.
0: Marroquino, também há aí uma certa diferença, o Darija, não é?
1: Sim, Darija marroquina.
0: É o árabe marroquino.
1: Sim.
0: É, não é o árabe geral. E provavelmente este tema, Katajabni, é cantado em Darija. Vamos escutar então Abdelwahab Doukali.
1: Abdelwahab Doukali.
0: Katajabni. Já voltamos à conversa.

0: Abdel Wahab Doukali, a música na distância que nos aproxima. Este homem, esta voz quente, esta alma árabe, já recebeu uma série de distinções dos governos de Marrocos e de França. Lembramos que o país ainda é ligeiramente ou bastante francófono. Marrocos, não é? A orquestração árabe e a alma na voz do cantor. Há pouco, em off, dizia-me Mina que também há uma cantora, uma senhora já de idade, que aprecia bastante.
1: Sim, que é Naima Samih, também uma cantora antiga e canta muito bem e canta com idioma marroquino mesmo, e as músicas dela também espalharam para o mundo.
0: Ficou um nome conhecido mundialmente.
1: Muito conhecida mundialmente, é
0: de Marrocos. Vamos fechar o programa daqui a pouco também com outra voz feminina de Marrocos, mas para já pergunto-lhe sobre Portugal. Também já se integrou na cultura portuguesa? Por exemplo, gosta de música portuguesa?
1: Gosto de Tony Carreira.
0: Ok.
1: Pronto. Micael Carreira.
0: O filho.
1: Sara.
0: Carreira?
1: Que canta, Sara não, ah, Sara não é Carreira.
0: Ela já não está entre nós.
1: Que canta fado.
0: Sara Correia.
1: Sara Correia.
0: Exatamente.
1: Yeah, sim.
0: É uma grande voz. E deste país, o que é que conhece? Já agora pergunto-lhe, ainda não lhe questionei. Vive aqui na Grande Lisboa, reside em que zona?
1: Moro em Odivelas.
0: Em Odivelas?
1: Sim. Mas okay. Já fui em várias cidades de Portugal.
0: Sim.
1: Já fui para Portimão, já fui para Faro, Porto, Proença Nova. Guimarães.
0: Ontem poderíamos ter gravado, feito a nossa conversa, mas não fizemos porque a Mina foi em viagem, foi até Montargil, não é?
1: Sim, fui para Montargil.
0: Exatamente. O Alentejo, lá está.
1: Sim.
0: E tem preferências de alguma região em Portugal que gosta mais?
1: Gosto de Portimão.
0: Portimão.
1: Gosto de Coimbra.
0: Conheço o país todo, muito bem.
1: É.
0: No seu trabalho na AIMA, como tradutora, quais são as principais reivindicações, os problemas que os migrantes lhe apresentam? Há, assim, alguma história cativante que nos queira contar aqui?
1: Eu, no meu serviço na AIMA, trabalho no serviço de tradução telefónica. A minha função, faço traduções, facilito a vida dos imigrantes na comunicação, faço mediação entre as entidades e o cliente e a entidade que pede a tradução. Por exemplo, o hospital está a tratar um cliente que não fala idioma.
0: Sim.
1: Eu, no meu caso, faço a mediação entre o hospital e este cliente e a entidade. Porque os refugiados, no caso deles, eles vêm, têm uma entidade responsável. E esta entidade responsável que trata deles, tipo uma mãe aqui em Portugal.
0: Sim.
1: E eles levam no hospital, pedem o nosso serviço e eu faço a mediação entre a entidade e o cliente.
0: É um assunto que, por acaso, até já foi aqui premente recentemente na TSF, numa reportagem que até foi premiada, que falava exatamente disso, das dificuldades que os estrangeiros, os migrantes em Portugal, têm junto do Serviço Nacional de Saúde.
1: Sim.
0: E no caso árabe, pronto, temos aqui a Mina a ajudar, mas lembro-me que um senhor chinês tinha um grave problema no estômago e não se conseguia explicar e não foi possível ajudá-lo, portanto são casos assim já mais extremos.
1: Eu trabalho na AIMA. Na AIMA temos um serviço de tradução telefónica que tem 60 idiomas disponíveis. Por exemplo, se for chinês, nós arranjamos um tradutor chinês que faz a mediação entre o cliente e o médico e seja tratado na mesma. E temos francês, italiano, chinês, russo, ucraniano, árabe e francês. Árabe mais pedido, porque
0: sim,
1: temos muitos árabes.
0: É o mais pedido.
1: Sim.
0: Sim. Para o fecho, uma das culturas musicais que une árabes e berberes, a gnawa, género espiritual e ritualista que combina poesia e dança. É património imaterial UNESCO, utiliza instrumentos quase rudimentares, geralmente tocada por homens, mas no fecho do nosso programa trago uma mulher a cantar e a tocar gnawa. Asma Amzoui, a primeira mulher no estilo, filha do Malem Rashid Amzoui, respeitado mestre no estilo gnawa em Marrocos. É com o que vamos fechar já daqui a pouco. Para já, pergunto-lhe, deixo-lhe uma questão final: sonhos, objetivos que tem ainda aqui em Portugal? Pretende ainda voltar a Marrocos ou já elege Portugal como a sua casa?
1: Considero Portugal como a minha casa. O meu sono é concluir a minha carreira profissional, como eu estou, e chegar na minha reforma, se Deus quiser, e depois, se for preciso, visitar o meu país, vou visitá-lo e volto.
0: E
1: porque sinto-me que Portugal é meu país.
0: Porque adotou Portugal?
1: Sim.
0: Porque quais são as razões?
1: Porque quando cheguei aqui, encontrei as portas abertas em Portugal. Eu venho aqui só para visitar, mas depois de trabalhar e ficar, gostei de Portugal. Os meus filhos nasceram cá, tenho filhos que nasceram cá. Criei eles aqui, aprenderam a cultura portuguesa, os hábitos portugueses. Eu também, com tanto estar aqui, já estou habituada e já me sinto mais portuguesa que marroquina.
0: É muito bonito. E todas as semanas trazemos aqui pessoas com essa opinião, independentemente da zona do globo. Nós portugueses também gostamos de ouvir esse feedback positivo.
1: Sim.
0: E que seja muito, muito feliz aqui pelo país.
1: Obrigada.
0: Portugal, que também já foi reino, chegou a ter nomes na costa norte-africana que estudámos na escola, praças e fortalezas como Ceuta, Alcácer Seguer, Arzila, Tânger, Safim, Mogador e Mazagão. Tudo localidades que hoje pertencem ao Reino de Marrocos, com estes ou outros nomes. Dinastias berberes, como a Almorávida e a Almohada, tiveram forte presença no território português nos séculos XI e XII e por cá deixaram marcas arquitetónicas, ensinamentos e culturas. Por uma hora, juntámos tudo no Reino de Portugal, de Marrocos e dos Algarves. Algarve, o Ocidente, em árabe. Lusitânia, Al-Andalus. São apenas palavras sopradas ao vento dos séculos. O que importa mesmo é a comunhão entre os homens e as mulheres. A quem agradeço aqui, no caso, Mina Bakas. Shukran Jazilan.
1: Lafu afuan.
0: Obrigado.
1: Nada.
0: Na próxima semana, aqui estaremos para nova viagem pelo mundo, sem sairmos de Portugal. Até lá.

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1: No dia 6 de outubro de 1999, partiu a voz de todos nós, Amália Rodrigues. Parece que não fazia sentido chegar ao século XXI. Quis ficar lá como referência maior do século XX, do fado, mas também de Portugal e do que significa ser português no estrangeiro. Quem nunca ouviu num português com várias melodias diferentes? Português, batata frita, Amália Rodrigues? Assim que a sua morte foi notícia, uma amiga que me sabia amaliano ligou-me e perguntou-me qual o meu fado de Amália preferido, que queriam homenageá-la nessa mesma noite num espetáculo no então Pavilhão Atlântico. Tarefa difícil para um amaliano, certo? Ouvi então as palavras sábias de outro amaliano, António Variações. Todos nós temos Amália na voz. E que voz? E com que voz ficaríamos agora? Com a de Amália, com certeza. E com as palavras de Camões, outro gigante de Portugal. Com que voz? Ao primeiro acorde, já sabemos que vem aí algo especial. Sou só eu que acho que a guitarra portuguesa soa melhor quando é para a Amália? Aqui com uma voz já mais madura, a fase que mais me toca.

próxima música agrada-me por todas as razões possíveis. Porque vem da ilha do meu coração, São Vicente, em Cabo Verde, mais concretamente da cidade do Mindelo. Porque inspirou Pina Bausch, em 1998, quando compôs uma peça sobre Lisboa.

0: música que se segue tem na minha vida uma história curiosa. Não sei o seu nome, nem a sua autoria, mesmo com recurso a aplicações que supostamente identificam as músicas. Num encontro de coreógrafos de seu nome Ray Perrage, que teve lugar no Rio de Janeiro em 2006, entre coreógrafos brasileiros e de vários países da Europa, trocámos experiências, apresentámos os respectivos trabalhos e demos aulas uns aos outros. No final de cada sessão, foi prática comum partilharmos as respectivas bandas sonoras usadas nessa sessão. A música que se segue, então, foi-me oferecida por um colega belga, de quem sei apenas o primeiro nome, Paul. Já a usei em duas ocasiões, em dois espetáculos diferentes, e não sei ainda o seu nome. Se alguém... Não,
1: desculpa.
0: Se algum ou alguma dos ouvintes por acaso conseguir identificá-la, agradeço que me informe. Pelas redes sociais, por exemplo.

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1: A música que se segue é das mais belas coisas escritas para dançar. Prélude à l'après-midi d'un faune, de Claude Debussy. Composta entre 1882 e 1884, estreada enquanto bailada em 1912, em Paris, no Théâtre du Châtelet, a primeira coreografia de Vaclav Nijinsky. O que vou fazer é quase um sacrilégio. Vamos ouvir apenas um excerto. É obrigatório conhecer esta obra na sua totalidade. Em Portugal, assisti pelo saudoso Ballet Gulbenkian, onde tive o privilégio de estudar, a versão de Vasco Valenkamp, de uma enorme sensualidade superlativamente interpretada pelo Bem-vindo Fonseca ou pelo Francisco Rousseau. Ouçamos então o acordar do fauno da sua sesta.

Costumo chamar à canção que se segue a canção mais bonita do mundo. Conheci primeiro esta versão e só depois fui saber de que se tratava. Fiquei a saber que foi composta em 1937 para o musical da Broadway Babes in Arms, aí interpretada pelos atores Ray Heatherton e Mitzi Green, que desconhecia completamente. De lá para cá, já foi cantada por toda a gente, como se costuma dizer. Peggy Lee, Carly Simon, Frank Sinatra, Ella Fitzgerald. Ainda assim, como não há amor como o primeiro, cá vai a que me roubou o coração. Where or When, pela voz quente de Brian Ferry. A orquestra que o acompanha é também qualquer coisa de extraordinário.

música que se segue denuncia-me completamente. A minha idade, muitos dos meus gostos e por onde andei nos loucos anos 90. Uma das que não pode faltar nas minhas playlists de DJ improvisado e normalmente a abrir as hostes. Always, da dupla britânica Erasure.

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1: Numa daquelas noites, lá nos inícios dos 2000, em que corria às capelinhas do Bairro Alto, ouvi uma música que me chamou a atenção. Era longa, uma daquelas faixas de 7 ou 8 minutos que nos prende do princípio ao fim. Como era meu hábito, fui perguntar ao DJ Paulo Lupi de quem se tratava. Disse-me que era uma coisa nova de uns tipos franceses que tinha encontrado apenas esta faixa numa coletânea. Coletânea essa que comprei de imediato e que, entre outras maravilhas, lá estava esta: Tríptico, pelos Gotham Project.

0: Na discoteca da Escola Superior de Dança, lá pelo início da década de 90 do século passado, tive a oportunidade de conhecer obras que de outra forma não teria tido a sorte. Lembremos que não havia ainda internet e, portanto, nada de motores de busca. Um CD duplo chamou-me a atenção, tanto que o comprei à primeira oportunidade, o que na época significava uma viagem nas férias ou, com muito jeitinho, pedir a alguém que nos mandasse pelo correio. Até encomendar era toda uma outra dinâmica. A tal caixa, como dizia, tinha uma foto de capa muito sugestiva, onde o autor aparecia meio despido, numa pose altamente performativa que sugeria tratar-se de um bailarino. Descobri depois um pouco melhor o seu trabalho e a sua arte. Descobri também que já não está entre nós desde 2014. Valse Montana, pelo francês Hugues Le Bar, do seu disco que me acompanha diariamente até hoje nas aulas e no palco, J'en ai marre.
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A música que se segue mudou a história da música e a história da dança para sempre. Existe para mim um antes de Stravinsky e um depois, assim como um antes de Nijinsky e um depois. Enquanto a música sabemos que é assim, está escrita, a dança não. Reconstrói-se a partir de experiências de bailarinos passadas de geração em geração e a partir de imagens, pintura e alguma fotografia. De vez em quando, a Companhia Nacional de Bailado leva esta peça à cena e com orquestra ao vivo. Da próxima vez não perca. Sai-se de lá com a sensação de ter assistido a história ao vivo. Muitos coreógrafos revisitam esta peça, transformando-a ao seu jeito. A minha preferida, a de Pina Bausch, que vi na Lisboa 94, capital europeia da cultura, e que voltei a ver em Londres em 2022, desta feita dançada por bailarinos de 14 países africanos. Senhoras e senhores, a Sagração da Primavera.

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1: Enquanto alguém que dedica a sua vida à dança, à música e ao ensino destas, encontrei aí a maior escola de música e dança a céu aberto. Lá tenho amigos, muitos, e família daquela que se escolhe. Coisas do coração. É precisamente esse o título da canção que se segue, Cusas de Corazón, pelo gigantesco Il do Lobo, para dançar agarrado ou para cantar a alguém olhos nos olhos. Para mim, das mais belas mornas de sempre.

Desde 1991, sou praticante de dança barroca, sempre com o grupo Canora Turba. Foi justamente com a dança barroca que a dança passou dos salões de baile e seguiu para os palcos, nascendo toda uma nova linguagem técnica e até a primeira academia de dança. Tudo isto em França, na corte de Luís XIV, quem mais? Les Ans de Galante, peça de Jean-Philippe Rameau para orquestra, cantores e solistas e coro, tem inspirado desde 1735 diversos criadores e recriadores de espetáculos, da reconstrução da coreografia original em notação Beauchamp-Feuillet, uma das primeiras formas de escrever dança, até criadores de dança contemporânea e hip-hop.

Se há música que me leva imediatamente para a infância e para um lugar feliz, é esta que se segue. Ela é o tema de um dos filmes mais importantes da minha vida, Mon Oncle, o meu tio do gigante Jacques Tati. Ele é, além de um maravilhoso ator, argumentista e realizador, também, para mim, um dos maiores coreógrafos do mundo. Cada gesto, cada movimento é desenhado, nada é por acaso. Há personagens inesquecíveis nos seus filmes que passam por eles apenas uns segundos. Um cinema para ver sem legendas, mesmo que não se entenda francês. Os corpos dizem tudo. Um filme que todas as crianças, mesmo as crianças adultas, adoram.

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1: Desde 1991 sou praticante de dança barroca, sempre com o grupo Canora Turba. Foi justamente com a dança barroca que a dança passou dos salões de baile e seguiu para os palcos, nascendo toda uma nova linguagem técnica e até a primeira academia de dança. Tudo isto em França, na corte de Luís XIV, quem mais? Les Ans de Galante, peça de Jean-Philippe Rameau para orquestra, cantores e solistas e coro, tem inspirado desde 1735 diversos criadores e recriadores de espetáculos, da reconstrução da coreografia original em notação Beauchamp-Feuillet, uma das primeiras formas de escrever dança, até criadores de dança contemporânea e hip-hop.

vez em quando, em festas de família e amigos, calha-me, à falta de melhor, o papel de DJ de serviço. Se a minha mãe estiver presente, a música que se segue não pode faltar. É vê-la saltar para a pista, não resistindo ao som deste forró desconstruído, chamemos-lhe assim, de Homem com H, pelo inesquecível e de quem também

Aos 22 anos, depois de concluir o curso superior de dança, rumei de armas e bagagens para Madrid para dançar na companhia Provisional Danza da coreógrafa Carmen Berner. Encontrei uma cidade mais leve do que Lisboa, muita movida, muitos amigos novos e a minha primeira casa, a meias, claro. A canção que se segue é-me muito querida e fez parte da banda sonora de uma peça que criei, já de volta a Lisboa, em 1994, se a memória não me trai. Si tu no vuelves, do ator e cantor Miguel Bosé. Quem, como eu, for apreciador ou apreciadora das partes instrumentais, atente bem à parte do violoncelo, instrumento que eu, em sonhos ou na próxima encarnação, tocarei e com quem dançarei.

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1: Ainda e sempre Cabo Verde. Desta feita, a diva dos pés descalços, como não podia deixar de ser. Mas não vem sozinha. Devo admitir que gosto de misturas musicais. Muitas vezes aprecio o requinte e a desconstrução e reconstrução de um tema, que não pretende ser melhor do que o original, apenas diferente. Ouvi esta música pela primeira vez no rádio do carro. Encostei à berma e perguntei às aplicações de que mix se tratava. Depois disso, já a incluí na banda sonora de duas apresentações minhas, em Lisboa, no Teatro Maria Matos, e em São Vicente, no Centro Cultural do Mindelo. Bondade e Maldade. A voz quente de Cesária Évora, aqui numa mistura de Osun Lade, para ouvir bem alto e deixar o ritmo percorrer o corpo todo.

realizador Federico Fellini e o compositor Nino Rota. Um casamento artístico perfeito. A música que se segue, tema principal de Amarcord, é de uma beleza triste quase insuperável. A mim, lembra-me uma saída de cena, créditos finais de um filme ou espetáculo. Tanto assim é que em No Meio, espetáculo de dança-teatro de Filipa Francisco e meu, é esta a música que se pode ouvir para conduzir o público à saída ou a outra sala onde tem lugar um baile. No nosso caso, interpretada ao acordeão pelo Donatello Brida. Aqui e agora, a versão orquestral.

Esta música acompanha-me há 30 anos. Faz parte da banda sonora do espetáculo No Meio, da Filipa Francisco e meu. Estreado no Dia Mundial da Dança, 29 de abril de 1996, este é seguramente o espetáculo em cena há mais tempo em Portugal. Já teve durações várias, conforme a ocasião. Já viajou para outros países, já se apresentou em grandes teatros, pequenos teatros, festas da aldeia, em palcos improvisados, em varandas e, recentemente, em canas de senhorim, em cima de um atrelado. Já muitas músicas entraram e saíram. Esta está desde o primeiro dia. Haiku Tango, peça de Pascal Comelade de 1993, remete-nos para o universo da caixa de música com bailarinos dentro. Neste caso, nós.

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1: Peace Orchestra, projeto a solo do austríaco Peter Kruder, metade do conhecido duo Kruder and Dorfmeister. É mais um daqueles projetos que me foi dado conhecer nas minhas buscas por coisas novas para dançar. Shining é um bom exemplo de música para improvisar. Tem dinâmicas muito diferentes e é requintada na sua composição. Inspira-me.

Diz quem se lembra que, tendo eu uns 6 anos de idade, assisti numa minúscula televisão a preto e branco a esta peça emblemática do repertório da dança clássica, o Quebra-nozes, e que, quando acabou, comuniquei aos meus pais: quando crescer, quero ser bailarino. Tinha 14 anos quando participei pela primeira vez de uma produção do Quebra-nozes na Companhia Nacional de Bailado, e em 1999, no CCB, criei a minha própria versão. Dificilmente consigo ouvir apenas uma parte. Gosto de a ouvir do princípio ao fim. Mas cá vai. A Valsa das Flores, música de Tchaikovsky.

sou um confesso apreciador de bandas sonoras de cinema, chegando muitas vezes a gostar mais da música do que do próprio filme. Nem é o caso aqui, gosto igualmente de uma e de outro. As Horas, filme de Stephen Daldry, lançado em 2002, 2013 em Portugal, cruza três histórias que a princípio parecem não ter a ver umas com as outras, mas afinal... A banda sonora é do majestoso Philip Glass e que me acompanha tantas vezes nas minhas aulas, mas também nas viagens de carro, principalmente à noite. Recomendo ouvir, quando possível, a obra completa, desde que é agora um compositor maldito lá para as bandas dos Estados Unidos da América.

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1: Diz quem se lembra que, tendo eu uns 6 anos de idade, assisti numa minúscula televisão a preto e branco a esta peça emblemática do repertório da dança clássica, o Quebra-nozes, e que, quando acabou, comuniquei aos meus pais: quando crescer, quero ser bailarino. Tinha 14 anos quando participei pela primeira vez de uma produção do Quebra-nozes na Companhia Nacional de Bailado, e em 1999, no CCB, criei a minha própria versão. Dificilmente consigo ouvir apenas uma parte, gosto de a ouvir do princípio ao fim, mas cá vai: A Valsa das Flores, música de Tchaikovsky.

Porque nem só de alegrias vive o ser humano e a dança, trago agora uma canção bela e triste, que marca um período menos bonito da minha vida e de uma série de colegas contemporâneos da Escola Superior de Dança, quando a partida inesperada de um querido colega nos abalou muito. Foi a tentar coreografar e dançar esta canção que espiámos as nossas dores. Sometimes It Snows in April, por um dos maiores dos maiores, Prince.

René Aubry, compositor francês que compôs diversas obras para dança, para coreografias de Pina Bausch e Carlin Carlson, por exemplo. Ouviremos de seguida Ne m'oublie pas, peça de 1995 para piano e orquestra. Uma daquelas peças que nunca pode faltar na playlist das minhas aulas e que, curiosamente, ainda não levei a palco. Quem sabe em breve.

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1: De vez em quando, numa das minhas aulas, pergunto aos meus alunos e alunas: qual a música que te faz levantar e dançar, por mais cansado ou cansada que estejas? Pois para mim é esta, Like a Child Again, canção de 1992 dos britânicos The Mission. Aos primeiros acordes, e que acordes, o meu corpo salta. Qual a música que te faz levantar e dançar, por mais cansado ou cansada que estejas? Pois para mim é esta, Like a Child Again, canção de 1992 dos britânicos The Mission.

Nos finais dos anos 80 do século XX, comecei a dar os primeiros passos como coreógrafo, ainda aspirante a. Sempre à procura de novos sons, música, mas não só, para as minhas bandas sonoras. A música que se segue foi encontrada nessas buscas, ainda sem recurso à internet, mas antes vasculhando as coleções de amigos, colegas e instituições. Song to the Siren, inspirada na mitologia grega e suas sereias, é, originalmente, de 1967, de Tim Buckley. No entanto, a versão que aqui apresento é de This Mortal Coil, lançada em 1983 e que incluí na banda sonora da minha peça Carpe Diem, dança para crianças, apresentada no Teatro Camões em 2006 e 2007. Uma sonoridade que, se nos deixarmos levar, nos transporta para paragens longínquas e imaginárias. Boa viagem!

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1: Mais uma banda sonora, mais um filme obrigatório. Para quem gosta de cinema, para quem gosta de música e quem gosta de dança. A ação, que atravessa décadas de uma história que lá se vai percebendo, passa-se num salão de baile. As personagens, e que personagens, não falam, não precisam, dançam. Dançam apenas. E através da sua dança e expressão contam-nos tudo. Daqueles filmes obrigatórios. Para rir, para chorar, para nos deliciarmos. Quem não viu O Baile, do italiano Ettore Scola, não sabe o que perde. E o solo de trompete nesta música em concreto? Ora, atentai. É de facto o instrumento mais parecido com a voz humana.

Gosto de alguma música eletrónica ou que se mistura com eletrónica. Gosto quando estas tecnologias acrescentam, não quando estragam ou pretendem substituir. A música que se segue é, para mim, um bom exemplo deste casamento entre clássico e eletrónico. Vanessa May junta ao som do seu violino elétrico muitos outros sons, desde trovões a tiros, enquanto interpreta Storm, nada mais do que o terceiro andamento do Verão das Quatro Estações. Vivaldi, pois.

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0: 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Boa noite. Início de madrugada com a escuta do mundo. 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

Aos 22 anos, depois de concluir o curso superior de dança, rumei de armas e bagagens para Madrid para dançar na Companhia Provisional Danza da coreógrafa Carmen Berner. Encontrei uma cidade mais leve do que Lisboa, muita movida, muitos amigos novos e a minha primeira casa, a meias, claro. A canção que se segue é-me muito querida e fez parte da banda sonora de uma peça que criei, já de volta a Lisboa, em 1994, se a memória não me trai. Si tu no vuelves, do ator e cantor Miguel Bosé. Quem como eu for apreciador ou apreciadora das partes instrumentais, atente bem à parte do violoncelo, instrumento que eu, em sonhos ou na próxima encarnação, tocarei e com quem dançarei.

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1: Ainda e sempre Cabo Verde. Desta feita, a diva dos pés descalços, como não podia deixar de ser. Mas não vem sozinha. Devo admitir que gosto de misturas musicais. Muitas vezes aprecio o requinte e a desconstrução e reconstrução de um tema, que não pretende ser melhor do que o original, apenas diferente. Ouvi esta música pela primeira vez no rádio do carro. Encostei à berma e perguntei às aplicações de que mix se tratava. Depois disso, já a incluí na banda sonora de duas apresentações minhas. Em Lisboa, no Teatro Maria Matos, e em São Vicente, no Centro Cultural do Mindelo. Bondade e Maldade. A voz quente de Cesária Évora, aqui numa mistura de Ossum Lade, para ouvir bem alto e deixar o ritmo percorrer o corpo todo.

realizador Federico Fellini e o compositor Nino Rota. Um casamento artístico perfeito. A música que se segue, tema principal de Amarcord, é de uma beleza triste quase insuperável. A mim, lembra-me uma saída de cena, créditos finais de um filme ou espetáculo. Tanto assim é que em No Meio, espetáculo de dança-teatro de Filipa Francisco e meu, é esta a música que se pode ouvir para conduzir o público à saída ou a outra sala onde tem lugar um baile. No nosso caso, interpretada ao acordeão pelo Donatello Brida. Aqui e agora, a versão orquestral.

Esta música acompanha-me há 30 anos. Faz parte da banda sonora do espetáculo No Meio, da Filipa Francisco e meu. Estreado no Dia Mundial da Dança, 29 de abril de 1996, este é seguramente o espetáculo em cena há mais tempo em Portugal. Já teve durações várias, conforme a ocasião. Já viajou para outros países, já se apresentou em grandes teatros, pequenos teatros, festas da aldeia, em palcos improvisados, em varandas e, recentemente, em canas de senhorim, em cima de um atrelado. Já muitas músicas entraram e saíram. Esta está desde o primeiro dia. Haiku Tango, peça de Pascal Comelade de 1993, remete-nos para o universo da caixa de música com bailarinos dentro. Neste caso, nós.

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1: Peace Orchestra, projeto a solo do austríaco Peter Kruder, metade do conhecido duo Kruder and Dorfmeister. É mais um daqueles projetos que me foi dado conhecer nas minhas buscas por coisas novas para dançar. Shining é um bom exemplo de música para improvisar. Tem dinâmicas muito diferentes e é requintada na sua composição. Inspira-me.

Diz quem se lembra que, tendo eu uns 6 anos de idade, assisti numa minúscula televisão a preto e branco a esta peça emblemática do repertório da dança clássica, o Quebra-nozes, e que, quando acabou, comuniquei aos meus pais: quando crescer, quero ser bailarino. Tinha 14 anos quando participei pela primeira vez de uma produção do Quebra-nozes na Companhia Nacional de Bailado, e em 1999, no CCB, criei a minha própria versão. Dificilmente consigo ouvir apenas uma parte. Gosto de a ouvir do princípio ao fim. Mas cá vai. A Valsa das Flores, música de Tchaikovsky.

Sou um confesso apreciador de bandas sonoras de cinema, chegando muitas vezes a gostar mais da música do que do próprio filme. Nem é o caso aqui, gosto igualmente de uma e de outro. As Horas, filme de Stephen Daldry, lançado em 2002, 2003 em Portugal, cruza três histórias que a princípio parecem não ter a ver umas com as outras, mas afinal... A banda sonora é do majestoso Philip Glass e que me acompanha tantas vezes nas minhas aulas, mas também nas viagens de carro, principalmente à noite. Recomendo ouvir, quando possível, a obra completa, desde que é agora um compositor maldito lá para as bandas dos Estados Unidos da América.

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1: Bom dia, são 6h58, menos uma hora nos Açores.

0: um novo balanço das enxurradas no Nepal, 633 mortos e quase 2.500 desaparecidos. Otimista, o PSD acredita que António José Seguro vai promulgar a lei do retorno, depois do Tribunal Constitucional ter dado luz verde às novas normas. Donald Trump diz que é o maior acordo petrolífero da história mundial. Os Estados Unidos vão controlar grande parte do petróleo da Venezuela.
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2: Previsão do estado do tempo para este sábado, aponta para céu cinzento e aguaceiros fracos, até ao final da manhã, mais frequentes na vertente norte das Terras Altas. Estamos a falar da Ilha da Madeira, pequena subida da temperatura nas Terras Altas. Para os Açores, a previsão aponta para um dia de céu nublado, com períodos de chuva só mesmo no grupo ocidental e central, o vento a superar moderado. Para o continente, é esperado um sábado de céu pouco nublado ao limpo, vai-se apresentar um pouco mais carregado nas regiões norte e centro, até meia da manhã, persistindo na zona do Minho e Douro Litoral. Há a possibilidade de ocorrência de períodos de chuva fraca no Minho a partir do final da tarde, vento em geral fraco para o continente. Está também prevista uma pequena subida da temperatura, em especial da máxima e nas regiões do interior. As máximas apontam para os 26 graus em Lisboa, 22 no Porto, 29 em Faro, 25 em Ponta Delgada e 27 no Funchal. Há momento estávamos com 17 graus no Porto, 18 em Lisboa, 22 em Faro e em Ponta Delgada, 22 também no Funchal. Agora a edição das 7 com Cristina Leiman.
0: São quase 2.500 os desaparecidos nas enxurradas no Nepal e no Tibete. O novo balanço foi avançado esta madrugada pelas autoridades do Nepal. O número de mortos também subiu, são agora 633 dos dois lados da fronteira. As operações de busca com helicópteros continuam suspensas por causa das condições meteorológicas, mas os esforços de resgate continuam no estaleiro de uma central hidroelétrica, onde mais de uma centena de pessoas estão presas num túnel cheio de lama com mais de um metro de espessura. Desde passada quarta feira, quando a enxurrada de água e lama atingiu o Nepal e o Tibete, já foram resgatadas mais de 3.700 pessoas. Com o sentimento do dever cumprido, o PSD acredita que o Presidente da República vai promulgar a lei do retorno. É a reação dos social-democratas à decisão do Tribunal Constitucional, que não encontrou ilegalidades nas normas aprovadas no Parlamento. O porta-voz do PSD, Sebastião Bugalho, deu conta do sentimento entre os social-democratas.
3: Foi com o sentimento de dever cumprido que o PSD confirmou hoje, após o pedido de fiscalização preventiva do Sr. Presidente da República, que a lei do retorno aprovada no Parlamento com os votos da AD e da Iniciativa Liberal foi confirmada na sua constitucionalidade pelo Tribunal Constitucional. Parece-me que, tendo em conta a pronúncia do Tribunal Constitucional e tendo em conta também a nota que o Sr. Presidente da República emitiu quando pediu a fiscalização preventiva, que temos razões para estar otimistas, mas evidentemente que respeitamos na íntegra qualquer poder presidencial.
0: Declarações de Sebastião Bugalho na Universidade de Verão do PSD em Castelo de Vide. Do lado do Partido Socialista, o secretário-geral José Luís Carneiro afirmou apenas o respeito pela decisão dos juízes do Palácio Raton.
4: Respeitando a decisão do Tribunal Constitucional, como aliás sempre fizemos no passado, quando respeitamos a decisão dos órgãos de soberania, respeitamos na sua plenitude, quando concordamos e quando discordamos.
0: Entre os outros partidos da esquerda, o PCP não escondeu a preocupação pela voz de Rui Fernandes, membro da Comissão Política dos Comunistas.
5: O PCP recebe naturalmente com alguma apreensão, tendo em conta que a realidade que está instalada no terreno, quer dizer, a resposta às necessidades que os imigrantes, que a imigração tem, aos pedidos que fazem, etc., tem atrasos enormes, né, está com problemas enormes desse ponto de vista, e, portanto, a aplicação da lei, tal qual foi aprovada, potencialmente gerará um conjunto de problemas que podem entrar no domínio até da matéria de direitos e liberdades dos próprios.
0: O LIVRE também antevê um impacto negativo na vida dos imigrantes. O deputado Paulo Moacho entende que existe margem para um veto político por parte do Presidente da República.
6: Tendo em conta que as discordâncias que temos relativamente ao fundo da lei, àquilo que são as soluções que esta lei tem, nós aquilo que fazemos também e esperamos é que o Presidente da República também se concordar com essas reservas que nós temos, que vete politicamente essa lei, que dê o sinal ao Parlamento de que não está de acordo com essas soluções e com aquilo que esta lei prevê. O facto de não ter sido declarada inconstitucional pelo Tribunal Constitucional não significa que seja uma lei boa, nem que seja uma lei desejável, e do ponto de vista político haveria todo o interesse em que ela pudesse ser votada.
0: O apelo do LIVRE para um veto político de António José Seguro. A TSF contatou também o Bloco de Esquerda, mas o partido remete a declarações para o encontro que promove hoje em Lisboa. Os bloquistas vão estar reunidos no Fórum Socialismo em Setúbal a partir das 11 da manhã. Donald Trump garante que é o maior acordo petrolífero de sempre. Os Estados Unidos vão controlar grande parte das reservas de petróleo da Venezuela. São 65 mil milhões de barris de crude, uma quantidade que faz duplicar as reservas de petróleo dos Estados Unidos. Nas redes sociais, Donald Trump garantiu que o acordo alcançado com a Venezuela vai fazer baixar substancialmente o preço da gasolina para os norte-americanos. O acordo foi confirmado pela presidente interina da Venezuela. Delcy Rodrigues agradeceu a Donald Trump e revelou que o acordo vai permitir aumentar a produção de petróleo com a participação de operadores privados. O acordo, que tanto a Venezuela como os Estados Unidos classificam como histórico, é anunciado quase 9 meses depois dos Estados Unidos terem capturado o presidente da Venezuela, Nicolás Maduro. Futebol, o Sporting goleou o Rio Ave por 4-0, uma vitória que vale a liderança provisória na Liga, já que o Porto só joga mais logo. São jogos da quarta jornada da Primeira Liga de Futebol. No final da partida, o treinador do Sporting, Rui Borges, estava feliz.
7: Entramos bem, entramos fortes, queríamos entrar muito fortes, não deixar o Rio Ave acreditar, porque o Rio Ave, na época passada, nós tivemos aqui muitos problemas nos primeiros 20 minutos, deixámos entrar o jogo muito em transições, o Rio Ave quer isso, muito homem a homem no último terço, 4-4, parte o jogo nesse sentido. Nós queríamos mandar no jogo, tentar empurrá-los, não deixar entrar nesse sentido. Acho que conseguimos, controlámos o jogo com bola, chegámos aos golos com naturalidade, com muita qualidade, acima de tudo da equipa, coletivamente. Poderíamos ter feito mais um ou outro golo porque tivemos essas situações, mas controlámos o jogo, não deixámos o Rio Ave andar perto da nossa baliza. Mérito da equipa, não baixou a energia, não baixou a qualidade. Isso, não podia estar mais feliz nesse sentido.
0: Com esta vitória, o Sporting soma 10 pontos, mais um do Futebol Clube do Porto, que visita esta tarde o Académico de Viseu, jogo com relato na TSF. Esta tarde há mais dois jogos a contar para a Primeira Liga, o Arouca Marítimo e o Alverca Santa Clara. Os dois encontros começam às 3:30 da tarde. No basquetebol, a Seleção Nacional fez história e venceu pela primeira vez a Espanha em jogos oficiais, 95-89.

0: conseguimos isso porque a equipa, nesses momentos difíceis, conseguiu estar sempre junta e reagir sempre coletivamente e não cada jogador a reagir para o seu lado.
1: Portugal volta a entrar em ação na próxima segunda-feira, vai jogar com a Geórgia. Nesta altura está em quarto lugar do grupo I com 11 pontos. Ciclismo, o Grande Prémio Douro Internacional volta para a estrada depois do meio-dia. A etapa de hoje vai ligar Vila Real a Lamego, a etapa rainha desta prova. Ontem à noite, no prólogo, Miguel Salgueiro foi o mais rápido, mas precisou de muita paciência para confirmar a vitória. Tiago Santos.
2: Miguel Salgueiro esteve mais de uma hora à espera do desfecho do prólogo em Vila Real. Ele foi um dos primeiros a concluir os 2 km e 900 metros e depois teve de sentar na cadeira de líder à espera de ver os resultados de todos os outros ciclistas.
3: É nem saber explicar, é sempre uma sensação de ansiedade. Estive aqui quase mais de uma hora e meia. Deu para vestir, para despir, para fazer golos, para tudo e pronto. E não sei bem o que dizem.
2: Mas Miguel Salgueiro tem para explicar a história que o retirou da volta a Portugal deste ano. Ele ficou doente durante a prova e regressa poucas semanas depois para a segunda vitória da época.
3: Eu vim para aqui sem expectativas, como disse há pouco, não sabia como é que o corpo ia reagir, não me sentia bem a treinar, mas isto é um esforço curto e que se adapta a mim e vim a melhorar dia para dia. E pronto, eu queria não ter muitas expectativas, mas tenho sempre na parte de trás da cabeça que queremos sempre ganhar e andar bem, e sabia que pronto, se tivesse um dia bom, era curto, era 3 minutos, podia sair bem e estou muito contente.
2: A primeira etapa deste Grande Prémio Touro Internacional não assenta bem as características de Miguel Salgueiro.
3: Pronto, claro que vou estar com a camisola amarela, vou dar o máximo para tentar defendê-la, mas sei que é um dia que não se adapta às minhas características. Vou tentar passar o dia melhor possível, tentar chegar mais à frente possível, mas principalmente, pronto, sobreviver e pensar já na etapa de domingo.
2: Um piscar de olho do ciclista lisboeta à última etapa, procurando uma segunda vitória em 3 dias neste Grande Prémio Douro Internacional.
1: A partida para a etapa de hoje está marcada para o 12:15. A TSF acompanha em permanência o Grande Prémio Douro Internacional. Vamos ter reportagem em direto durante todo o fim de semana.
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0: Bom dia, estamos com 10 minutos para lá das 7. A música está de regresso à TSF. Estamos em português. Gisela João, Luísa Sobral e Clã. É já a seguir.
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música em português na TSF. Para trás, Luísa Sobral. Daqui a pouco, A Garota Não. E ainda Sons do Brasil, antes da Sintes às 7h30, com Léo Midei e o tema Passarela. Para já, rodamos com Os Clã, Novas Babilónias. As máximas para este sábado: 26 Lisboa, 22 Porto, 29 Faro, 25 em Ponta Delgada, 27 no Funchal. Agora estamos com 17 graus no Porto, 18 em Lisboa, 20 em Faro, 22 em Ponta Delgada, 22 no Funchal. Bom dia.

0: Primeiro-Ministro, eu sei que estava habituado à oposição frouxa do PS, mas isso acabou. 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Ainda mais frouxa. 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
1: Não se riam com coisas sérias, senhores deputados. 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

0: liderar aquela bancada.
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2: Bom dia, são 7:30, menos uma hora nos Açores. Vamos a conferir a atualidade em Sintes e Maria na Caparica, no Nepal e no Tibete. As enxurradas já causaram 633 mortes.
3: E mais de 2.400 desaparecidos. É o balanço mais recente das autoridades. O porta-voz do exército nepalês disse hoje que as operações com helicópteros continuam suspensas devido ao mau tempo, mas permanecem as operações de resgate no estaleiro de uma central hidroelétrica, onde mais de uma centena de pessoas estão presas num túnel cheio de lama. O ministro dos Negócios Estrangeiros português anunciou ontem que dois portugueses dados como desaparecidos foram encontrados em segurança. Mas ainda há três por localizar. Após o Tribunal Constitucional ter dado luz verde à lei do retorno e asilo, o PSD não esconde otimismo de que António José Seguro promulgue o diploma. Sentimento manifestado ontem por Sebastião Bugalho, porta-voz do PSD.
4: Parece-me que, tendo em conta a pronúncia do Tribunal Constitucional e tendo em conta também a nota que o Sr. Presidente da República emitiu quando pediu a fiscalização preventiva, que temos razões para estar otimistas, mas evidentemente que respeitamos na íntegra qualquer poder presidencial.
3: Já o secretário-geral do Partido Socialista, José Luís Carneiro, diz respeitar a análise dos juízes do Palácio Raton.
5: Respeitando a decisão do Tribunal Constitucional, como aliás sempre fizemos no passado. Quando respeitamos a decisão dos órgãos de soberania, respeitamos na sua plenitude, quando concordamos e quando discordamos.
3: No futebol, o Sporting venceu na noite passada o Rio Ave por 4-0, jogo da quarta jornada da Primeira Liga Portuguesa. O técnico dos Leões saiu satisfeito de Vila do Conde.
6: Chegámos aos golos com naturalidade, com muita qualidade, acima de tudo da equipa, coletivamente. Poderíamos ter feito mais um ou outro golo porque tivemos essas situações. Mas controlámos o jogo, não deixámos o Rio Ave andar perto da nossa baliza.
3: Esta vitória pôs o Sporting no primeiro lugar da tabela do campeonato, mas o Futebol Clube do Porto vai procurar recuperar a liderança no encontro com o Académico de Viseu de hoje, marcado para as 6:00. Os academistas recebem os Dragões em casa, no estádio do Fontelo, num jogo da quarta jornada da Primeira Liga. Este jogo vai ter relato na TSF.
2: Mais logo ao final de tarde, as máximas para este sábado apontam para os 26 graus em Lisboa, 22 no Porto, 29 em Faro, 25 em Ponta Delgada e 27 no Funchal. Há momentos estávamos com 17 graus no Porto, 18 em Lisboa, 20 em Faro, 22 em Ponta Delgada, 22 também no Funchal.
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2: Bom dia, estamos a 25 minutos das 8, emissão da TSF neste sábado. Regressamos à música já a seguir e na próxima sequência, Tom Misch, Violent Femme e Vampire Weekend. É para ouvir já a seguir.

últimos momentos com os Vampire Weekend, rodamos agora com os Fontaines DC, mais à frente Olivia Denton e Ben Harper. Emissão TSF, estamos a 16 minutos das 8. Bom dia.

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1: Estamos em final de hora na TSF, 6 minutos das 8. A recordação, Susan Vega, Marlene on the Wall, leva-nos até às notícias, à hora certa. 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
1: Bom dia, são 7h58, menos uma hora nos Açores.

0: Há mais de 160 mil utentes sem direito a médico de família. São dados do Registro Nacional de Utentes, divulgado esta manhã pela Administração Central dos Sistemas de Saúde. 633 mortos e quase 2.500 desaparecidos é o balanço atualizado das enxurradas no Nepal e no Tibete. A Venezuela confirma o acordo com os Estados Unidos e diz que se trata de um acordo histórico. Os norte-americanos vão controlar grande parte do petróleo venezuelano.
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3: Previsão do estado do tempo para este sábado, no arquipélago da Madeira, período de céu cinzento, aguaceiros fracos até ao final da manhã, mais frequentes na vertente norte e terras altas da Ilha da Madeira, o vento fraco a moderado e também para o arquipélago da Madeira está prevista uma pequena subida da temperatura, em particular nas terras altas. Nos Açores, céu cinzento, com períodos de chuva, esta previsão para o grupo ocidental e central, só sendo nublado com abertas no grupo oriental no continente. A previsão aponta para um sábado de céu pouco nublado. O limpo vai se apresentar um pouco mais carregado nas regiões norte e centro até meio da manhã. Persistindo na zona do Minho e Douro Litoral, há a possibilidade de ocorrência de períodos de chuva fraca no Minho a partir do final da tarde. O vento em geral fraco. Possibilidade de formação de neblinas ou nevoeiros matinais, em especial nas regiões norte e centro, e pequena subida da temperatura, em especial da máxima e na zona interior. As máximas apontam para os 26 graus em Lisboa, 22 no Porto, 29 em Faro, 25 em Ponta Delgada e 27 no Funchal. Estamos agora com 16 graus no Porto, 18 em Lisboa, 20 em Faro, 22 em Ponta Delgada, 22 também no Funchal. Agora a edição às 8 com Cristina Leiman.
0: Está concluído o Registro Nacional de Utentes do Serviço Nacional de Saúde. Os dados mostram que há cerca de 160 mil utentes que não têm direito a médico de família. São duas as razões, ou porque vivem no estrangeiro, ou porque não tiveram contactos com o SNS nos últimos 5 anos. Em nota enviada às redações, a Administração Central dos Sistemas de Saúde adianta que há quase 10 milhões e 800 mil utentes inscritos, mas a taxa de cobertura é de 87%, ou seja, 13% não têm médico de família. São cerca de 1 milhão e 300 mil utentes que esperam pela atribuição de um médico de família. A taxa de cobertura é maior a norte, com 98%, seguindo-se o centro, e depois o Alentejo. No pior lugar está a região de Lisboa e Vale do Tejo, com 74% de cobertura, um total de 1 milhão de utentes inscritos no Serviço Nacional de Saúde. Entre os que não são elegíveis, que não têm direito a médico, estão cerca de 160 mil utentes. Com o sentimento de dever cumprido, o PSD acredita que o Presidente da República vai promulgar a lei do retorno. É a reação dos social-democratas à decisão do Tribunal Constitucional, que não encontrou ilegalidades nas normas aprovadas no Parlamento. O porta-voz do PSD, Sebastião Bugalho, deu conta do sentimento entre os social-democratas.
4: Foi com o sentimento de dever cumprido que o PSD confirmou hoje, após o pedido de fiscalização preventiva do Sr. Presidente da República, que a lei do retorno aprovada no Parlamento com os votos da AD e da Iniciativa Liberal foi confirmada na sua constitucionalidade pelo Tribunal Constitucional. Parece-me que, tendo em conta a pronúncia do Tribunal Constitucional e tendo em conta também a nota que o Sr. Presidente da República emitiu quando pediu a fiscalização preventiva, que temos razões para estar otimistas, mas evidentemente que respeitamos na íntegra qualquer poder presidencial.
0: Declarações de Sebastião Bugalho na Universidade de Verão do PSD em Castelo de Vide. Do lado do Partido Socialista, o secretário-geral, José Luís Carneiro, afirmou apenas o respeito pela decisão dos juízes do Palácio Raton.
5: Respeitando a decisão do Tribunal Constitucional, como aliás sempre fizemos no passado, quando respeitamos a decisão dos órgãos de soberania, respeitamos na sua plenitude, quando concordamos e quando discordamos.
0: Entre os outros partidos da esquerda, o PCP não escondeu a preocupação pela voz de Rui Fernandes, membro da Comissão Política dos Comunistas.
6: O PCP recebe naturalmente com alguma apreensão, tendo em conta que a realidade que está instalada no terreno, quer dizer, a resposta às necessidades que os imigrantes, que a imigração tem, aos pedidos que fazem, etc., tem atrasos enormes, está com problemas enormes desse ponto de vista, e portanto a aplicação da lei tal qual foi aprovada, potencialmente gerará um conjunto de problemas que podem entrar no domínio até da matéria de direitos e liberdades dos próprios.
0: O LIVRE também antevê um impacto negativo na vida dos imigrantes. O deputado Paulo Moacho entende que existe margem para um veto político por parte do Presidente da República, António José Seguro.
7: Tendo em conta que as discordâncias que temos relativamente ao fundo da lei e àquilo que são as soluções que esta lei tem, nós aquilo que fazemos também e esperamos é que o Presidente da República também se concordar com essas reservas que nós temos, que vete politicamente essa lei, que dê o sinal ao Parlamento de que não está de acordo com essas soluções e com aquilo que esta lei prevê. O facto de não ter sido declarado inconstitucional pelo Tribunal Constitucional não significa que seja uma lei boa, nem que seja uma lei desejável, e do ponto de vista político haveria todo o interesse em que ela pudesse ser vetada.
0: O apelo do LIVRE para um veto político de António José Seguro. A TSF contratou também o Bloco de Esquerda, mas o partido remete declarações para um encontro que promove hoje em Lisboa. Os bloquistas vão estar reunidos no Fórum Socialismo em Setúbal a partir das 11 da manhã. São quase 2.500 os desaparecidos nas enxurradas no Nepal e no Tibete. O novo balanço foi avançado esta madrugada pelas autoridades do Nepal. O número de mortos também subiu, são agora 633 dos dois lados da fronteira. As operações de busca com helicópteros continuam suspensas por causa das condições meteorológicas, mas os esforços de resgate continuam no estaleiro de uma central hidroelétrica, onde mais de uma centena de pessoas estão presas num túnel cheio de lama com mais de um metro de espessura. Desde a passada quarta-feira, quando a enxurrada de água e lama atingiu o Nepal e o Tibete, já foram resgatadas mais de 3.700 pessoas com vida. Donald Trump garante que é o maior acordo petrolífero de sempre. Os Estados Unidos já vão controlar grande parte das reservas de petróleo da Venezuela. São 65 mil milhões de barris de crude, uma quantidade que faz duplicar as reservas de petróleo dos Estados Unidos. Nas redes sociais, Donald Trump garantiu que o acordo alcançado com a Venezuela vai fazer baixar substancialmente o preço da gasolina para os norte-americanos. O acordo foi confirmado pela presidente interina da Venezuela. Delcy Rodrigues agradeceu a Donald Trump e revelou que o acordo vai permitir aumentar a produção de petróleo com a participação de operadores privados. O acordo, que tanto a Venezuela como os Estados Unidos classificam como histórico, é anunciado quase 9 meses depois dos Estados Unidos terem capturado o presidente da Venezuela, Nicolás Maduro. No futebol, o Sporting goleou o Rio Ave por 4-0, uma vitória que vale a liderança provisória na Liga, já que o Porto só joga esta tarde. São jogos da quarta jornada da Primeira Liga. No final da partida, o treinador do Sporting, Rui Borges, elogiou a equipa.
8: Entramos bem, entramos fortes, queríamos entrar muito fortes, não deixar o Rio Ave acreditar, porque o Rio Ave, na época passada, nós tivemos aqui muitos problemas nos primeiros 20 minutos, deixámos entrar o jogo muito em transições, o Rio Ave quer isso, muito homem a homem no último terço, 4-4, parte o jogo nesse sentido. Nós queríamos mandar no jogo, tentar empurrá-los, não deixar entrar nesse sentido. Acho que conseguimos, controlámos o jogo com bola, chegámos aos golos com naturalidade, com muita qualidade, acima de tudo da equipa, coletivamente. Poderíamos ter feito mais um ou outro golo porque tivemos essas situações, mas controlámos o jogo, não deixámos o Rio Ave andar perto da nossa baliza. Mérito de equipa, não baixou a energia, não baixou a qualidade. Isso, não podia estar mais feliz nesse sentido.
0: Com esta vitória, o Sporting soma 10 pontos, mais um do que o Floco do Porto, que visita esta tarde o Académico de Viseu, em partida com o relato na TSF. Esta tarde há mais dois jogos a contar para a Primeira Liga, o Arouca Marítimo e o Alverca Santa Clara. Os dois encontros começam às 3:30 da tarde. No

0: abrir uma diferença, pronto, significativa no marcador. Nós conseguimos isso porque a equipa, nesses momentos difíceis, conseguiu estar sempre junta e reagir sempre coletivamente e não cada jogador a reagir para o seu lado.
1: O próximo jogo da Seleção Nacional é já na próxima segunda-feira. Portugal vai defrontar a Geórgia. Nesta altura, a seleção está em quarto lugar no grupo I, com 11 pontos. No ciclismo, o Grande Prémio Douro Internacional volta para a estrada depois do meio-dia. A etapa de hoje vai ligar Vila Real a Lamego, etapa rainha desta prova. Ontem à noite, no prólogo, Miguel Salgueiro foi o mais rápido, mas precisou de muita paciência e alguma ansiedade para confirmar a vitória. Tiago Santos.
2: Miguel Salgueiro esteve mais de uma hora à espera do desfecho do prólogo em Vila Real. Ele foi um dos primeiros a concluir os 2,9 km e depois teve de sentar na cadeira de líder à espera de ver os resultados de todos os outros ciclistas.
3: É um... Nem sei bem explicar, é sempre uma sensação de ansiedade. Estive aqui quase mais de uma hora e meia. Deu para vestir, para despir, para fazer golos, para tudo e pronto, e não sei bem o que dizer.
2: Mas Miguel Salgueiro tem para explicar a história que o retirou da volta a Portugal deste ano. Ele ficou doente durante a prova e regressa poucas semanas depois para a segunda vitória da época.
3: Eu vim para aqui sem expectativas, como disse há pouco, não sabia como é que o corpo ia reagir, não me sentia bem a treinar, mas isto é um esforço curto e que se adapta a mim e vim a melhorar dia para dia. E pronto, eu queria não ter muitas expectativas, mas tenho sempre na parte de trás da cabeça que queremos sempre ganhar e andar bem, e sabia que pronto, se tivesse um dia bom, era curto, era 3 minutos, podia sair bem e estou muito contente.
2: A primeira etapa deste Grande Prémio Douro Internacional não assenta bem as características de Miguel Salgueiro.
3: Pronto, claro que vou estar com a camisola amarela, vou dar o máximo para tentar defendê-la, mas sei que é um dia que não se adapta às minhas características. Vou tentar passar o dia melhor possível, tentar chegar o mais à frente possível, mas principalmente, pronto, sobreviver e pensar já na etapa de domingo.
2: Um piscar de olho do ciclista lisboeta à última etapa, procurando uma segunda vitória em 3 dias neste Grande Prémio Douro Internacional.
1: A partida para a etapa de hoje está marcada para o meio-dia e um quarto. É um momento que a TSF vai acompanhar em direto.
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Bom dia, estamos com 12 minutos para lá das 8. A música está de regresso esta manhã de sábado à TSF. Estamos em português, Cristina Branco, Jasmine e Caixo Sujei, Funk Connection. É para ouvir já a seguir.

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1: Entrem agora com os Cara de Espelho, bem-vindo, e depois Vida de Estrada, recordamos os Diabo na Cruz, a música na manhã da rádio, são 8h22. Bom dia.

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3: Bom dia, são 8h30, menos uma hora nos Açores e há mais de 160 mil utentes nos centros de saúde sem direito a médico de família, Mariana Caparicado.
4: É um dos números avançados pela classificação do Registro Nacional de Utentes do Serviço Nacional de Saúde. Os 160 mil utentes sem direito a médico de família dizem respeito a cidadãos que vivem no estrangeiro ou que não tenham tido contacto com o SNS nos últimos 5 anos. Fica-se também a saber que há quase 10 milhões e 800 mil utentes inscritos nos cuidados de saúde primários e que destes, 13% aguardam a atribuição de um médico de família. No Nepal e no Tibete, as enxurradas já causaram 633 mortes e mais de 2.400 desaparecidos. É o balanço mais recente das autoridades. O governo nepalês já apelou à ajuda financeira internacional. O porta-voz do Exército disse hoje que as operações com helicópteros continuam suspensas devido ao mau tempo. Mas permanecem as operações de resgate no estaleiro de uma central hidroelétrica, onde mais de uma centena de pessoas estão presas num túnel cheio de lama. Ontem, dois portugueses dados com desaparecidos foram encontrados em segurança, mas ainda há três por localizar. No futebol, o Sporting venceu na noite passada o Rio Ave por 4-0, jogo da quarta jornada da Primeira Liga Portuguesa. O técnico dos Leões saiu satisfeito de Vila do Conde.
5: Chegámos aos golos com naturalidade, com muita qualidade, acima de tudo da equipa, coletivamente. Poderíamos ter feito mais um ou outro golo porque tivemos essas situações. Mas controlámos o jogo, não deixámos o Rio Ave andar perto da nossa baliza.
4: Esta vitória pôs o Sporting no primeiro lugar da tabela do campeonato, mas o Futebol Clube do Porto vai procurar recuperar a liderança no encontro com o Académico de Viseu, marcado hoje para as 6 da tarde. Os academistas vão receber os Dragões em casa, no Estádio do Fontelo, no jogo da quarta jornada da Primeira Liga. Este jogo vai ter relato na TSF.
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3: Estamos agora a 26 minutos das 9, vamos à crónica de Afonso Reis Cabral, Ansiedade Crónica. O som é de João Félix Pereira.

0: Dormir bem. Encomendei a mim mesmo um estudo sobre os temas mais frequentes no dia-a-dia. O estudo concluiu que as noites bem ou mal dormidas nos ocupam muito as conversas. A partir de determinado momento, que é capaz de ser a partir de certa idade, passamos parte do tempo acordado a relatar com muita preocupação o tempo dormido. Destas discussões tira-se que a vida fazemo-la em busca de uma noite bem dormida. A noite é uma coisa assustadiça. Perde-se tanto pelas questiúnculas quanto pelos verdadeiros dramas. Por uma dor no pé ou uma mágoa no espírito. Se está frio, se está calor. Com o ontem, mesmo que este tenha sido há 25 anos, e com o amanhã, ainda que a maior parte das vezes este não aconteça como tememos. Enfim, uma noite descansada perde-se pela brisa. E depois há essa outra dimensão, a dos sonhos, que é quase sempre um castelo de cartas. Quando o sonho está prestes a ser consistente, quase real, lá se desmorona para lá de qualquer racionalização. Nenhuma doutrina se aguenta em cima de tal castelo. Por outro lado, contam-me que há gente que dorme sem sonhar, gente que dorme em preto. Invejos, porque nunca me aconteceu. Comigo, dormir é sonhar. Mas o estudo que encomendei a mim mesmo também chegou a outras ilações. Que a vida a dois pode ser décadas de respostas profundas e angustiadas a uma única pergunta inocente pela manhã. Dormiste bem? A que horas acordou de madrugada? Quantos minutos exatos durou a insónia? Se estava frio daquele lado da cama? Por que motivo desapareceram os lençóis? As idas às casas de banho? A consistência da almofada? Por algum motivo hoje mais dura do que ontem, e claro, o relato do que sonhou. Se aquele dinossauro com cabeça de senhora não seria, afinal, a minha avó. Ouvir os relatórios da noite anterior todas as manhãs, concluiu o estudo, é uma de duas coisas. A primeira, um verdadeiro mistério de amor. Só amando o outro para lá do seu âmago se justifica tal investimento sem benefício ou retorno, exceto o de agradar. Talvez a noite do outro seja a nossa maior prova de amor. A segunda hipótese é mais obscura. Conheço quem defenda que, paradoxalmente, por vezes praticamos o altruísmo por motivos egoístas, como estratégia de preservação. Se não ouvirmos o relato matinal com interesse e embevecimento, a coisa pode dar para o torto. Até arriscamos uma noite mal dormida e, nesse caso, pior ainda, arriscamos a não ter ninguém a quem a contar.
1: Ansiedade Crónica, edição de Afonso Reis Cabral, com som de João Félix Pereira, permanente na página da TSF em tsf.pt. Estamos agora a 22 minutos das 9. Bom dia, segue a música em antena. Antes do final da hora ainda vamos estar no limite com Marta Bernardo. Para já, então, a música de James Morrison na abertura da sequência, depois Zero Seven e ainda os Oasis.
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0: Manhã de sábado com a DSF, Stand By Me, há um dos clássicos dos Oasis a rodar aqui na emissão da Rádio Notícias. Estamos a 7 minutos e meio das 9, há tempo ainda para ficarmos no limite. A edição é de Marta Bernardo com Alexandre Lima, é uma reposição. O programa foi para o ar em fevereiro deste ano.
1: No Limite TSF, vamos a Setúbal explorar a Serra da Arrábida, num circuito para quem quer emoção do início ao fim. Rapel, escalada, caminhada e caiaque, tudo num dia inesquecível entre paisagens deslumbrantes. É o Arrábida Terra e Mar, organizado pela Vertente Natural. Arrábida, na península de Setúbal, é conhecida pelas praias de águas calmas e cristalinas e pela extensa paisagem natural. Mas o que nos espera não é um passeio no parque. É uma aventura de desafiar o corpo e a mente por paraísos escondidos. E é mesmo por aí que começa esta aventura, num sítio que passa completamente ao lado de quem visita a serra. É a Fenda da Arrábida, uma parede de 800 metros de comprimento, 20 a 50 metros de altura, enfiada nas encostas da serra, mesmo junto à estrada. Quem lá passa, não a vê. Mas é uma fenda bem conhecida dos amantes de escalada e dos locais, como Jorge Ribeiro, fundador da Vertente Natural, que nos guia nesta aventura. E a aventura começa com um desafio. A entrada na fenda.
2: Ele tem uma caminhada técnica para entrar dentro da fenda antes de fazer o rapel e é a parte mais perigosa. Nós controlamos, mas as pessoas estão a fazer as coisas por elas, não é?
1: É a parte mais desafiante do percurso, mas tudo é feito em segurança.
2: Tudo isto é iniciação. E ninguém precisa ter experiência, nada. Nós fazemos tudo. Estamos aqui para ajudar.
1: O importante é cumprir as orientações do guia, confiar no material e na equipa.
2: O que acaba sempre por acontecer, há uma colaboração, mesmo entre participantes, e o que as pessoas querem é ver as outras a conseguirem. Quando entram lá para dentro, deixam de ouvir os carros e entram num mundo completamente diferente.
1: Quando se entra lá dentro, deixa-se a civilização para trás e desce-se a fundo nesta aventura. Primeiro, em rapel. É uma descida a pique por uma parede de uma altura equivalente a 9 andares, presos por cordas. Um teste à coragem, mesmo dos mais confiantes. Depois de deslizar pela parede, agora há que ter unhas para a etapa seguinte, porque é preciso escalar uns bons metros de rocha e escarpas até chegar a um trilho. Superados os desafios verticais, segue-se agora por esse trilho até uma praia paradisíaca.
2: Quando saímos de lá, temos uma vista especial sobre o Portinho e fica aquela vontadezinha de ir para a água, não é?
1: E lá irão, para dentro da água. Mas antes, faz-se uma pausa para recuperar energias. Depois do convívio, entra-se na última etapa do percurso. É uma viagem de caiaque pelas águas frias e cristalinas do Portinho da Arrábida. Mas apesar das águas serem calmas, nem tudo é pacífico. Há uma passagem pelo meio de uma rocha que nem sempre é fácil de atravessar e sim, pode-se ficar ali um bom bocado a tentar não virar o caiaque. O que às vezes acontece?
2: Já me aconteceu ficar uma pessoa lá pendurada em cima da pedra e o normal é o caiaque virar logo. E a água baixou uma vez, voltou a subir e eles não conseguiram sair, voltou a baixar. E eles sempre a equilibrar e até que saíram de lá.
1: Mas superados os desafios, voltam ao local de partida. Agora, com a satisfação de terem superado medos e vivido uma experiência única.
2: É um dia completo, mas é uma forma muito interessante de conhecer a Arrábida desta maneira.
1: O Arrábida Terra e Mar é um dia para conhecer a Arrábida em movimento. Com rapel, escalada, caiaque e mesmo sem ter experiência. 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

0: Bom dia, são 8h58, menos uma hora nos Açores.
1: E 364 mil utentes continuam sem médico de família, 160 mil nem sequer têm direito a esse médico. Os Estados Unidos e a Venezuela falam num acordo histórico. Os dois países já chegaram a um entendimento que vai dar a Washington controlo de grande parte das reservas de petróleo da Venezuela. É uma primeira estimativa. O Nepal diz que vai precisar de mais de 4 mil milhões de euros para reconstruir a região atingida pelas enxurradas desta semana.
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0: Para este sábado esperam-se máximas de 26 graus para Lisboa, 22 para o Porto, 29 para Faro, 25 para Ponta Delgada e 27 para o Funchal. A momento estávamos com 17 graus no Porto, 19 em Lisboa, 22 em Ponta Delgada, 23 em Faro, 23 também no Funchal. Agora a edição das 9 da manhã com Cristina Leiman.
1: mil utentes não têm direito a médico de família, ou porque vivem no estrangeiro, ou porque não tiveram qualquer contacto com o SNS nos últimos 5 anos. Os dados são da Administração Central dos Sistemas de Saúde, depois de concluído o Registro Nacional de Utentes. Em nota enviada esta manhã às redações, a ASS revela que há quase 10 milhões e 800 mil utentes inscritos, mas 13% não têm médico de família, ou seja, cerca de 1 milhão e 300 mil utentes. A região de Lisboa e Vale do Tejo é a que tem mais carências. A taxa de cobertura é de 74%, enquanto o Norte lidera com 98% de utentes com médico atribuído. Entre os que não têm direito a médico de família estão cerca de 160 mil utentes. Os serviços de saúde adiantam que a partir de segunda-feira vão ser divulgados 2 novos indicadores, os inscritos no Registro Nacional de Utentes e aqueles que são elegíveis. A ASS acredita que a publicação destes dados garante maior transparência e rigor na leitura dos números. O PSD confia que o Presidente da República vai promulgar a Lei do Retorno. As novas normas receberam ontem luz verde do Tribunal Constitucional e perante este parecer, o porta-voz do PSD, Sebastião Bugalho, está otimista.
4: Foi com o sentimento de dever cumprido que o PSD confirmou hoje, após o pedido de fiscalização preventiva do Sr. Presidente da República, que a Lei do Retorno aprovada no Parlamento com os votos da AD e da Iniciativa Liberal foi confirmada na sua constitucionalidade pelo Tribunal Constitucional. Parece-me que, tendo em conta a pronúncia do Tribunal Constitucional e tendo em conta também a nota que o Sr. Presidente da República emitiu quando pediu a fiscalização preventiva, que temos razões para estar otimistas, mas evidentemente que respeitamos na íntegra qualquer poder presidencial.
1: Declarações de Sebastião Bugalho em Castelo de Vide, na Universidade de Verão do PSD. Do lado do PS, o secretário-geral dos Socialistas, José Luís Carneiro, reafirmou o respeito pela decisão dos juízes do Tribunal Constitucional.
5: Respeitando a decisão do Tribunal Constitucional, como aliás sempre fizemos no passado, quando respeitamos a decisão dos órgãos de soberania, respeitamos na sua plenitude, quando concordamos e quando discordamos.
1: Entre os outros partidos de esquerda, o Partido Comunista não escondeu a preocupação. Rui Fernandes, da Comissão Política do PCP, antevê mais atrasos nos processos dos imigrantes em Portugal.
6: O PCP recebe naturalmente com alguma apreensão, tendo em conta que a realidade que está instalada no terreno, quer dizer, a resposta às necessidades que os imigrantes, que a imigração tem, aos pedidos que fazem, etc., tem atrasos enormes, né? Está com problemas enormes desse ponto de vista, e, portanto, a aplicação da lei, tal qual foi aprovada, potencialmente gerará um conjunto de problemas que podem entrar no domínio até da matéria de direitos e liberdades dos próprios.
1: O LIVRE também acredita que haverá um impacto negativo na vida dos imigrantes. O deputado Paulo Moacho entende que existe margem para um veto político por parte do Presidente da República.
7: Tendo em conta que as discordâncias que temos relativamente ao fundo da lei, àquilo que são as soluções que esta lei tem, nós aquilo que fazemos também e esperamos é que o Presidente da República também se concordar com essas reservas que nós temos, que vete politicamente essa lei, que dê o sinal ao Parlamento, de que não está de acordo com essas soluções e com aquilo que esta lei, prevê. O facto de não ter sido declarada inconstitucional pelo Tribunal Constitucional não significa que seja uma lei boa, nem que seja uma lei desejável, e do ponto de vista político haveria todo o interesse em que ela pudesse ser vetada.
1: O apelo do LIVRE para um veto político por parte do Presidente da República, António José Seguro. A TSF contatou também o Bloco de Esquerda, mas o partido remete declarações para um encontro que promove a partir desta manhã em Lisboa. Os bloquistas vão estar reunidos no Fórum Socialismo a partir das 11 da manhã. O Nepal atualizou o número de vítimas e desaparecidos devido às enxurradas desta semana. O número de mortos subiu para os 633 dos dois lados da fronteira e há quase 2.500 desaparecidos, entre eles quase 800 estrangeiros. Em declarações à agência Reuters esta manhã, o ministro nepalês das Finanças adiantou uma primeira estimativa dos prejuízos. O responsável calcula que a reconstrução das zonas afetadas vai custar mais de 4 mil milhões de euros, mas sublinha que os danos estão ainda a ser avaliados. Donald Trump garante que é o maior acordo petrolífero de sempre. Os Estados Unidos vão controlar grande parte das reservas de petróleo da Venezuela. São 65 mil milhões de barris de crude, uma quantidade que faz duplicar as reservas de petróleo dos Estados Unidos. Nas redes sociais, Donald Trump garantiu que o acordo alcançado com a Venezuela vai fazer baixar substancialmente o preço da gasolina para os norte-americanos. O acordo foi confirmado pela presidente interina da Venezuela. Delcia Rodrigues agradeceu a Donald Trump e revelou que o acordo vai permitir aumentar a produção de petróleo com a participação de operadores privados. O acordo, que tanto a Venezuela como os Estados Unidos classificam como histórico, é anunciado quase 9 meses depois dos Estados Unidos terem capturado o presidente venezuelano Nicolás Maduro. No futebol, o Sporting está na liderança provisória da Primeira Liga, depois de ter goleado ontem à noite o Rio Ave por 4-0. No final da partida, o treinador do Sporting, Rui Borges, era um homem feliz.
8: Entramos bem, entramos fortes, queríamos entrar muito fortes, não deixar o Rio Ave acreditar, porque o Rio Ave, na época passada, nós tivemos aqui muitos problemas nos primeiros 20 minutos. Deixámos entrar o jogo muito em transições, o Rio Ave quer isso, muito homem a homem no último terço, 4-4, parte do jogo nesse sentido. Nós queríamos mandar no jogo, tentar empurrá-los, não deixar entrar nesse sentido. Acho que conseguimos, controlámos o jogo com bola, chegámos aos golos com naturalidade, com muita qualidade, acima de tudo da equipa, coletivamente. Poderíamos ter feito mais um ou outro golo porque tivemos essas situações, mas controlámos o jogo, não deixámos o Rio Ave andar perto da nossa baliza. Mérito da equipa, não baixou a energia, não baixou a qualidade. Isso, não podia estar mais feliz nesse sentido.
1: Com esta vitória, o Sporting soma 10 pontos, mais um do que o Floco do Porto, que visita esta tarde o Académico de Viseu. É uma partida com relato na TSF a partir das 6 horas. Esta tarde há mais dois jogos a contar para a Primeira Liga, o Arouca Marítimo e o Alverca Santa Clara. Os dois encontros têm pontapé de saída às 3:30 da tarde. Ciclismo, o Grande Prémio Douro Internacional volta para a estrada depois do meio-dia. A etapa de hoje vai ligar Vila Real a Lamego, considerada a etapa rainha desta prova. Ontem à noite, no prólogo, Miguel Salgueiro foi o mais rápido. O ciclista confessa que não estava à espera de ganhar este prólogo.
9: Eu vim para aqui sem expectativas, como disse há pouco, não sabia como é que o corpo ia reagir, não me sentia bem a treinar, mas isto é um esforço curto e que se adapta a mim, e vim a melhorar dia para dia. E pronto, eu queria não ter muitas expectativas, mas tenho sempre na parte de trás da cabeça que queremos sempre ganhar e andar bem, e sabia que pronto, se tivesse um dia bom, era curto, era 3 minutos, podia sair bem, e estou muito contente.
1: Hoje Miguel Salgueiro volta a não ter grandes expectativas, já está a pensar na etapa de amanhã.
9: Claro que vou estar com a camisola amarela, vou dar o máximo para tentar defendê-la, mas sei que é um dia que não se adapta às minhas características, vou tentar passar o dia melhor possível, tentar chegar o mais à frente possível, mas... principalmente, pronto, sobreviver e pensar já na etapa de domingo.
1: A etapa de hoje é de montanha, favorável a ciclistas como Fábio Costa. Ele ficou em quarto no prólogo e admite que quer vencer este Grande Prémio Douro Internacional. Ouvido pelo repórter Tiago Santos, Fábio Costa aponta duas subidas que podem fazer a diferença.
10: São duas subidas bastante duras. A subida para Mamar faz bastante diferença. Já o ano passado tivemos lá uma chegada e fez bastantes diferenças. E depois, logo de seguida, temos a subida para Lamego, que de igual forma vai fazer grandes diferenças. diferenças. Eu acredito que o top 10 estará separado não por segundos, mas se calhar por mais um minuto.
11: Acredita que a equipa que trazem este grande prémio lhe dá o suporte necessário para ter essa ajuda extra para poder conquistar a vitória?
10: Sim, eu acho que sim. Temos uma mistura daquilo que foi a equipa da Volta a Portugal com os que ficaram de fora dessa competição e que estão preparados também para esta competição. E

0: Ano no Qatar. No final, o selecionador Mário Gomes revelou o segredo do sucesso.
1: Para mim, o principal fator para nós termos conseguido ganhar o jogo foi a equipa ter-se mantido sempre junta, coesa, especialmente nos momentos em que as coisas estiveram mais difíceis. Portanto, conseguimos isso, tivemos algumas vezes atrás, recuperámos praticamente de imediato. Era muito importante não deixar a Espanha abrir abrir uma diferença significativa no marcador. Nós conseguimos isso porque a equipa, nesses momentos difíceis, conseguiu estar sempre junta e reagir sempre coletivamente e não cada jogador a reagir para o seu lado.
0: O próximo jogo de Portugal é já depois da manhã, segunda-feira, a Seleção Nacional defronta a Geórgia. Nesta altura, Portugal está em quarto lugar no grupo I com 11 pontos.
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A música em português na abertura da hora, Bia Maria, para já, com Marcha da Paridade, depois Inês Marques Lucas e Inês Sousa. A música na manhã da rádio. Bom dia, são 9h12.

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3: Nós hoje não temos que atender chamadas de nenhum partido. 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
3: 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Nós fizemos o nosso percurso com paz e tranquilidade. Qual é a pressa?
0: 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Bom dia, são 9h30, menos uma hora nos Açores e é hoje que os islandeses vão decidir se querem fazer parte da União Europeia. Mariana Caparica.
4: Abrindo aqui a meia hora, as assembleias de voto na Islândia, onde os eleitores vão escolher se o país deve reabrir negociações de adesão à União Europeia. Este referendo foi antecipado pelas ameaças expansionistas de Donald Trump. O presidente norte-americano tem sugerido tomar Groenlândia à força, território que é vizinho da Islândia. Em caso de vitória do sim à adesão ao Bloco Europeu, outro acordo entre Islândia e Europa tem de ser submetido a referendo. As sondagens mais recentes mostram que os dois lados estão praticamente empatados, com uma ligeira vantagem para o não. Após o Tribunal Constitucional ter dado luz verde à lei do retorno e asilo, o PSD não esconde otimismo de que António José Seguro promulgue o diploma. Sentimento manifestado ontem por Sebastião Bugalho, porta-voz do PSD.
5: Parece-me que, tendo em conta a pronúncia do Tribunal Constitucional e tendo em conta também a nota que o Sr. Presidente da República emitiu quando pediu a fiscalização preventiva, que temos razões para estar otimistas, mas evidentemente que respeitamos na íntegra qualquer poder presidencial.
4: Já o secretário-geral do Partido Socialista, José Luís Carneiro, diz respeitar a análise dos juízes do Palácio Raton.
6: Respeitando a decisão do Tribunal Constitucional, como aliás sempre fizemos no passado, quando respeitamos a decisão dos órgãos de soberania, respeitamos na sua plenitude. Quando concordamos e quando discordamos.
4: Lá fora, o governo nepalês estima que sejam necessários mais de 4 milhões de euros para reconstruir, 4 mil milhões de euros para reconstruir as comunidades e as infraestruturas devastadas depois das enxurradas. O desastre que aconteceu na fronteira entre o Nepal e a China já causou a morte de mais de 600 pessoas e mais de 2 mil continuam desaparecidas. O porta-voz do exército nepalês disse hoje que as operações com helicópteros continuam suspensas devido ao mau tempo, mas as operações de resgate a sobreviventes permanecem. Ontem, dois portugueses dados como desaparecidos foram encontrados em segurança, mas ainda há três por localizar. E no ciclismo, o Grande Prémio Douro Internacional volta para a estrada depois do meio-dia, desta vez na montanha. A etapa de hoje vai ligar Vila Real a Lamego, a etapa rainha desta prova. O ciclista português Fábio Costa ficou em quarto no prólogo e a TSF antecipa o dia de hoje.
7: São duas subidas bastante duras, a subida para Armamar faz bastante diferença, já o ano passado tivemos lá uma chegada e fez bastantes diferenças, e depois logo de seguida temos a subida para Lamego que de igual forma vai fazer grandes diferenças.
4: Fábio Costa tem a expectativa de ficar entre os melhores neste Grande Prémio Douro Internacional.
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2: Amanhã de sábado com a TSF, ficamos ao lado da música já a seguir, em sequência, Jason Mraz, Lana Del Rey e John Mayer. Hora certa, estamos agora a 26 minutos das 10. Bom dia.

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0: Bom dia, são 9h58, menos uma hora nos Açores.
1: Deslarguem a Arrábida, o movimento contra a privatização de 5 praias em Setúbal volta a sair à rua esta tarde. 160 mil utentes não têm direito a médico de família, mais de 1 milhão e 364 mil portugueses continuam à espera desse médico. A Islândia vai hoje a votos para decidir se quer aderir à União Europeia.
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0: Temperaturas de agora, estamos com 19 graus no Porto, 20 em Lisboa, 23 em Ponta Delgada, 24 no Funchal e 25 em Faro. Passamos agora para a edição das 10 com Cristina Leiman.
1: Pelo menos uma pessoa ficou ferida no acidente esta manhã, que envolveu 3 viaturas em Algés e que terá sido consequência de uma perseguição policial. Fonte dos Bombeiros Sapadores de Lisboa adiantou à TSF que depois do embate um dos carros incendiou-se, mas o fogo já foi extinto. O acidente aconteceu na Avenida Brasília, junto à Fundação Champalimaud, e um ferido já foi levado para o hospital. Contra a privatização de 5 praias em Setúbal, o movimento Deslarguem a Arrábida volta a manifestar-se esta tarde na cidade. O protesto está marcado para a Praça do Bocage, onde se espera muita gente, e deixa um apelo pela voz de Daniela Rodrigues, do Bloco de Esquerdo, em Setúbal.
4: O que nós apelamos é que simbolicamente tragam toalhas de praia, guarda-sóis, boias, portanto, objetos alusivos à praia. Portanto, estamos absolutamente, não só exultantes, como altamente expectantes quanto à tomada de consciencialização que a população tem revelado. Portanto, será certamente um momento de confraternização e de alegria nesta luta pelo direito democrático às praias.
1: Estão à espera de muita gente?
4: Estamos, com certeza. Este direito à praia não tira férias. As pessoas estão mais conscientes do que nunca e não vamos descontrair nesta denúncia, neste protesto. A praia é de todas as pessoas e nós não abdicamos deste direito.
1: Daniela Rodrigues promete que, apesar do fim do verão, os protestos pelo direito de acesso livre às praias vão continuar. Já está marcada uma nova data em outubro.
4: Hoje, 29 de agosto, é na Praça do Bocage, em Setúbal. No próximo dia 3 de outubro, é na Praia da Galé. Terão lugar as jornadas de justiça social e ambiental nos dias 3, 4 e 5 na Galé, em Melides, e no dia 3 haverá um protesto, convívio, conversa na Praia da Galé à tarde. Nós não abdicamos de pisar e de assumir que as praias são nossas, os centros das cidades, são nossas, são de todas as pessoas.
1: O direito à praia não tira férias, o movimento Deslarguem a Arrábida volta a sair à rua hoje em Setúbal, na Praça do Bocage, para um protesto marcado para as 7 da tarde, que inclui um flash mob. 160 mil utentes não têm direito a médico de família, ou porque vivem no estrangeiro, ou porque não tiveram contactos com o Serviço Nacional de Saúde nos últimos 5 anos. Os dados são da Administração Central dos Sistemas de Saúde, depois de concluído o Registro Nacional de Utentes. Em nota enviada às redações, a ACSS revela que há quase 10 milhões e 800 mil utentes inscritos, mas 13% não têm médico de família, ou seja, cerca de 1 milhão e 300 mil utentes. A região de Lisboa e Val do Tejo é a que tem mais carências, a taxa de cobertura é de 74%, enquanto a região norte lidera com 98% de utentes com médico atribuído. Entre os que não têm direito a médico de família estão cerca de 160 mil utentes. Os serviços de saúde adiantam que a partir de segunda-feira vão ser publicados os novos indicadores e sempre atualizados, os inscritos no Registro Nacional de Utentes e aqueles que são elegíveis. A ACSS acredita que a publicação destes dados garante maior transparência e rigor na leitura dos números. O PSD acredita que o Presidente da República vai promulgar a Lei do Retorno. As novas normas receberam ontem luz verde do Tribunal Constitucional e, perante este parecer positivo, o porta-voz do PSD, Sebastião Bugalho, está otimista.
5: Foi com o sentimento de dever cumprido que o PSD confirmou hoje, após o pedido de fiscalização preventiva do Sr. Presidente da República, que a Lei do Retorno, aprovada no Parlamento com os votos da AD e da Iniciativa Liberal, foi confirmada na sua constitucionalidade pelo Tribunal Constitucional. Parece-me que, tendo em conta a pronúncia do Tribunal Constitucional e tendo em conta também a nota que o Sr. Presidente da República emitiu quando pediu a fiscalização preventiva, que temos razões para estar otimistas, mas evidentemente que respeitamos na íntegra qualquer poder presidencial.
1: Sebastião Bugalho, ontem à noite, na Universidade de Verão do PSD, em Castelo de Vide. Do lado do PS, o secretário-geral, Gélis Carneiro, reafirmou o respeito pela decisão dos juízes do Tribunal Constitucional.
6: Respeitando a decisão do Tribunal Constitucional, como aliás sempre fizemos no passado, quando respeitamos a decisão dos órgãos de soberania, respeitamos na sua plenitude, quando concordamos e quando discordamos.
1: Entre os outros partidos de esquerda, o PCP não escondeu a apreensão. Rui Fernandes, da Comissão Política dos Comunistas, antevê mais atrasos nos processos dos imigrantes que chegam a Portugal.
7: O PCP recebe naturalmente com alguma apreensão, tendo em conta que a realidade que está instalada no terreno, quer dizer, a resposta às necessidades que os imigrantes, que a imigração tem, aos pedidos que fazem, etc., tem atrasos enormes, né? Está com problemas enormes desse ponto de vista, e, portanto, a aplicação da lei, tal qual foi aprovada, potencialmente gerará um conjunto de problemas que podem entrar no domínio até da matéria de direitos e liberdades dos próprios.
1: O LIVRE também acredita que haverá um impacto negativo na vida dos imigrantes. O deputado Paulo Moacho entende que existe margem para um veto político por parte do Presidente da República.
8: Tendo em conta que as discordâncias que temos relativamente ao fundo da lei, àquilo que são as soluções que esta lei tem, nós aquilo que fazemos também e esperamos é que o Presidente da República também se concordar com essas reservas que nós temos, que vete politicamente essa lei, que dê o sinal ao Parlamento de que não está de acordo com essas soluções e com aquilo que esta lei prevê. O facto de não ter sido declarada inconstitucional pelo Tribunal Constitucional não significa que seja uma lei boa, nem que seja uma lei desejável, e do ponto de vista político haveria todo o interesse em que ela pudesse ser vetada.
1: O apelo do LIVRE para um veto político do Presidente da República, António José Seguro. A TSF contatou também o Bloco de Esquerda, mas o partido remete declarações para o encontro que promove hoje em Setúbal. Os bloquistas vão estar reunidos no Fórum Socialismo a partir das 11 da manhã. Abrem esta hora as assembleias de voto na Islândia. É um referendo sobre a reabertura de negociações sobre a adesão à União Europeia. É um tema que está a dividir o país. Hélder Fernandes.
9: Sim ou não à reabertura das negociações para a entrada na União Europeia? A resposta é dada hoje pelos islandeses em referendo, depois de as negociações com a União Europeia terem sido suspensas em 2013. A iniciativa de convocar um referendo partiu do governo de centro-esquerda da primeira-ministra Kristrún Frostadóttir. As sondagens dos últimos dias dão um empate técnico entre sim e não. Os mais jovens são os mais eurocéticos e o não tem vindo a reforçar-se durante a campanha. Os eurocéticos receiam a perda do controle das pescas, que representa basicamente 25% da economia e 40% das exportações. Os euroentusiastas apontam para maior estabilidade económica na Europa, lembrando que um empréstimo bancário custa o triplo na Islândia. A Islândia tem uma economia 3 vezes maior do que a portuguesa por habitante. O país, que em 2008 foi à bancarrota por causa de uma política bancária irresponsável, deixou os bancos ir à falência, mas garantiu os depósitos, pondo de seguida uns 40 banqueiros na cadeia. O resgate financeiro do FMI foi saldado em apenas 9 anos, voltando a Islândia a ser hoje um dos países mais prósperos e ricos do mundo.
1: Os islandeses já votam esta hora. As urnas fecham às 11 da noite, hora de Lisboa. O referendo estava previsto para o próximo ano, mas foi antecipado depois da ameaça de Donald Trump de tomar o controlo da Groenlândia. Donald Trump, que também garante que é o maior acordo petrolífero de sempre, os Estados Unidos vão controlar grande parte das reservas de petróleo da Venezuela. São 65 mil milhões de barris de crude, uma quantidade que faz duplicar as reservas de petróleo dos Estados Unidos. Nas redes sociais, Donald Trump garantiu que o acordo alcançado com a Venezuela vai fazer baixar substancialmente o preço da gasolina para os norte-americanos. O acordo foi também confirmado pela presidente interina da Venezuela. Delcy Rodrigues agradeceu a Donald Trump e revelou que o acordo vai permitir aumentar a produção de petróleo com a participação de operadores privados. O acordo é anunciado quase 9 meses depois dos Estados Unidos a terem capturado o presidente da Venezuela, Nicolás Maduro. O Nepal atualizou o número de vítimas e desaparecidos devido às enxurradas desta semana. O número de mortos subiu para os 633 dos dois lados da fronteira e há quase 2.500 desaparecidos, entre eles quase 800 estrangeiros. Em declarações à agência Reuters esta manhã, o ministro nepalês das Finanças adiantou uma primeira estimativa dos prejuízos. O responsável calcula que a reconstrução das zonas afetadas vai custar mais de 4 mil milhões de euros, mas sublinha que os danos ainda estão a ser avaliados. Ciclismo, o Grande Prémio Douro Internacional volta para a estrada depois do meio-dia. A etapa de hoje vai ligar Vila Real a Lamego, etapa rainha desta prova. Ontem à noite, no prólogo, Miguel Salgueiro foi o mais rápido. O ciclista confessa que não estava à espera de ganhar esta partida.
10: Eu vim para aqui sem expectativas, como disse há pouco, não sabia como é que o corpo ia reagir, não me sentia bem a treinar.

0: o dia melhor possível, tentar chegar o mais à frente possível, mas principalmente, pronto, sobreviver e pensar já na etapa de domingo.
1: A etapa de hoje é de montanha, como já disse, favorável a ciclistas como o Fábio Costa. Ele ficou em quarto no prólogo e admite que quer vencer o Grande Prémio de Douro Internacional. Ouvido pelo repórter Tiago Santos, Fábio Costa aponta duas subidas que podem fazer toda a diferença.
2: São duas subidas bastante duras. A subida para Mamar faz bastante diferença. Já o ano passado tivemos lá uma chegada e fez bastantes diferenças. E depois, logo de seguida, temos a subida para Lamego, que de igual forma vai fazer grandes diferenças. Eu acredito que o top 10 estará separado não por segundos, mas se calhar por mais um minuto.
3: Acredita que a equipa que trazem este grande prémio lhe dá o suporte necessário para ter essa ajuda extra para poder conquistar a vitória?
2: Sim, eu acho que sim. Temos uma mistura daquilo que foi a equipa da Volta a Portugal com os que ficaram de fora dessa competição e que estão preparados também para esta competição. E também são apenas dois dias, acho que não fará assim tanta diferença termos um bloco assim tão forte ou não, mas como digo, será um dia de grandes diferenças e espero estar entre os melhores.
1: A etapa Liga Vila Real a Lamego, a partida está marcada para o meio-dia e um quarto. É uma prova que a TSF vai acompanhar durante a jornada informativa. Futebol, o Sporting está na liderança provisória da Primeira Liga, depois de ter goleado o Rio Ave por 4-0. No final da partida de ontem à noite, o treinador do Sporting, Rui Borges, era um homem feliz.
4: Entramos bem, entramos fortes, queríamos entrar muito fortes, não deixar o Rio Ave acreditar, porque o Rio Ave, na época passada, nós tivemos aqui muitos problemas nos primeiros 20 minutos. Deixámos entrar o jogo muito em transições, o Rio Ave queria isso, muito homem a homem no último terço, 4-4, parte o jogo nesse sentido. Nós queríamos mandar no jogo, tentar empurrá-los, não deixar entrar nesse sentido. Acho que conseguimos, controlámos o jogo com bola, chegámos aos golos com naturalidade, com muita qualidade, acima de tudo da equipa, coletivamente. Poderíamos ter feito mais um ou outro golo porque tivemos essas situações, mas controlámos o jogo, não deixámos o Rio Ave andar perto da nossa baliza. Mérito e equipa, não baixou a energia, não baixou a qualidade. Isso, não podia estar mais feliz nesse sentido.
1: Com esta vitória, o Sporting soma 10 pontos, mais um do que o Futebol Clube do Porto, que visita esta tarde o Académico de Viseu. É uma partida com relato na TSF a partir das 6 da tarde. Esta tarde há mais dois jogos a contar para a Primeira Liga, o Arouca Marítimo e o Alverca Santa Clara. Os dois encontros começam às 3:30 da tarde.
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0: Bom dia, estamos com 15 minutos para lá das 10.
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0: E a Islândia vai hoje decidir em referendo se quer ou não reabrir as negociações para aderir à União Europeia. Nos argumentos para a decisão entram o medo das intenções de Donald Trump, o medo de perderem o controle das pescas e o medo de ficarem sem poder comprar, sem poder de compra, se passarem da coroa para o euro. As sondagens apontam um resultado renhido. A TSF falou com Cátia Ferreira, uma portuguesa a viver na Islândia desde 2018. Nesta conversa com a jornalista Fátima Valente, esta jovem empresária na área do turismo explica que ainda não vota porque ainda está à espera da nacionalidade. Mas se pudesse votar, votava não, porque além de a Islândia fazer parte da NATO, não está completamente isolada na Europa.
2: Este referendo é mesmo só tentar perceber a vontade das pessoas de quererem outra vez entrar em negociações para a União Europeia. Isto não é uma coisa definitiva, digamos assim, mas tem gerado de facto aqui bastantes conversas.
3: Uhum. Presumo que a Cátia não possa votar, não é? Está aí desde 2021, não é?
2: Estou desde 2018, na verdade, eu ainda não posso votar, não. Infelizmente, se eles fizessem isto no próximo ano, eu já conseguiria, porque estou no processo de pedir a minha cidadania. Portanto, eles tinham pensado em fazer este referendo, de facto, em 2027, mas entretanto começaram a acelerar um bocadinho por causa de tudo o que tem estado a passar este ano, mas pronto, eu infelizmente ainda não vou poder votar.
3: E se votasse?
2: De uma forma geral, daquilo que eu estou habituada à Islândia, do que eu conheço da Islândia, eu acho que até votaria não, também pelo facto de já conhecer como é que será a União Europeia, mas também por saber que a Islândia não está totalmente isolada, porque já faz parte do espaço económico europeu, já faz parte do espaço Schengen também, portanto já há aqui algumas coisas que facilitam um pouco os mercados e a livre circulação de pessoas também. Eu de facto não vejo assim muitas vantagens ao entrar, caso fossem depois avançar para negociações para a União Europeia. Eles falam muito nesta questão muito mais dedicada ao facto da coroa islandesa ser uma moeda muito volátil, e porque depois também a taxa de inflação na Islândia é muito alta. E a esperança deles é que, caso o sim ganhe, a esperança deles é que depois entrarem a negociações com Bruxelas, que depois isto também acabe por melhorar e tenhamos uma taxa de inflação, começamos a ter uma taxa de inflação mais baixa, se calhar a alteração da coroa islandesa para o euro, mas sou sincera, estou um bocadinho preocupada com essa situação, porque não sei se iria ser vantajoso ou não fazer esse tipo de mudanças. Atualmente a minha resposta seria não, para o não quero que vão a negociações. É aqui a resposta ao referendo que eles estão a fazer agora no sábado.
3: O não significaria ou significará que esta questão fica arrumada durante várias décadas?
2: Pelo menos para agora, sim. De facto, tem-se dito que, de facto, se ganhar o não, então não se volta a falar disto, pelo menos enquanto tivermos esta primeira-ministra também, que tem estado a ser um bocadinho mais consistente nesta conversa e tem-se falado muito, muito disto, de facto, mas sim, poderá acontecer só se voltar a falar disto daqui, se calhar, a mais de 10 anos, digamos assim. Eles já estiveram em mesa esta situação, logo a seguir à bancarrota de 2008, quando o sistema bancário entrou em colapso. Eles em 2009 falaram desta situação e tiveram negociações de facto entre 2010 e 2013. Portanto, estamos agora já em 2026, vamos assumir que sim, se calhar só voltam a falar disto daqui a uns 10 ou 12 anos, talvez mais cedo, depende sempre um bocadinho depois de quem está no governo e depois também as pessoas em si.
3: E as declarações de Donald Trump, não é, que até confunde a Groenlândia com a Islândia também.
2: Pois.
3: Fizeram recear e acelerar um pouco a campanha pelo sim neste referendo, não é?
2: Sim, um bocadinho. A Islândia está aqui um bocadinho isolada no que diz respeito ao Ártico. A Groenlândia, pronto, tem aqui a Dinamarca, de certa forma, a proteger, não é? Porque faz parte da Dinamarca. A Islândia está, de facto, aqui um bocadinho sozinha. Aquilo que preocupa a Islândia neste momento é de facto se o Donald Trump decidir fazer qualquer coisa com a Islândia, acabamos por estar um pouco isolados, porque em termos de, se tivermos, vamos falar aqui de forças armadas, nós não temos forças armadas na Islândia, portanto iríamos precisar de ajuda, se calhar, de outros países. E daí acho que é muito esta questão de eles quererem pensar novamente na União Europeia, um pouco neste sentido, de nos darem apoio caso a gente precise nestas situações mais geopolíticas. E o Donald Trump, de facto, tem conseguido levantar receios por parte de vários países. E aqui é, de facto, uma das grandes questões do porquê da Islândia estar outra vez a pensar mais sobre isto. Lá está, era para 2027 esta conversa. Mas, entretanto, por causa de tudo o que tem estado a acontecer, muito lá está ligado à Groenlândia também, e tudo o que Donald Trump tem dito, alarmaram e fizeram com que esta negociação fosse agora antecipada para este ano.
3: E as pescas são o dossiê mais complexo, não é? Em questão de haver negociações, o dossiê das pescas acaba por ser aquele em que há maior ceticismo nesta retoma de negociações, porque estão preocupados com a possibilidade de depois entrarem arrastões de outros Estados-membros em águas islandesas, não é? Como é que o setor das pescas, já percebi que tem amigos nas pescas, como é que encara esta situação?
2: Sim, de facto, as pescas é como se fosse o grande bebé da Islândia. E é aquilo que está a ser o argumento a favor do não. Portanto, quando pensamos muito no não, e muitos islandeses aqui, principalmente, quando dizem que não querem, é muito por causa desta questão, porque de facto a pesca é como se fosse o ouro deles. E eles têm receio de depois acabar por perder este domínio que têm aqui no mar Ártico e com as pescas. Isto já aconteceu há para aí uns 50 ou 60 anos atrás. Eu não sou lá muito boa a história, mas houve a Guerra do Bacalhau, em que a Marinha Britânica também começou a entrar aqui em confronto por causa desta questão com a Islândia. A Islândia aqui ganhou e o Reino Unido, na altura, afastou-se. E isto é, de facto, algo que os preocupa caso eles entrem na União Europeia, que isto volte outra vez a acontecer. Mas, estando na União Europeia, se calhar já não conseguem fazer grande braço de ferro porque têm que seguir outras normas. E, portanto, daí eles estarem um bocadinho mais céticos nesta ideia, porque eles têm mesmo muito medo de perder aquilo que neste momento controlam da melhor forma.
3: Enquanto imigrante, também é mais vantajoso a Islândia manter-se fora da União Europeia, ou não?
2: Assim, de uma forma geral, eu não vejo
3: Ganha-se
2: vantagens.
3: mais em, ganha-se mais com a coroa?
2: Aí sim, aí eu posso dizer que sim, mas de facto o facto da coroa ser muito volátil, e eu senti isso, eu quando entrei na Islândia em 2018, 1 euro custava mais ou menos 125 coroas, agora a coroa islandesa está à volta dos 145, 150, ou seja, desvalorizou aqui um bocadinho. De qualquer das formas, é um dos receios de não entrar na União Europeia, porque têm um bocadinho de receio de se vamos alterar isto para o euro, somos capazes de depois perder aqui alguma capacidade que neste momento nós temos, que se calhar os salários já não vão ser tão altos como são. Portanto, é algo que também nos assusta, mas depende sempre um bocadinho das condições que são dadas. Mas de facto a Islândia para negociar, ela não vai ceder muito facilmente. Portanto, vamos ver. Se eles avançarem, vamos ver como corre.
0: Reportagem de Fátima Valente com sonorização de Paulo Jorge Guerreiro. Os islandeses vão hoje a referendo para decidir se querem reabrir ou não as negociações para aderir à União Europeia. 10h23, há música agora para ouvir, até à síntese. Primeiro Milhanas, depois Rita Ratios.
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2: Bom dia, são 10h30, menos uma hora nos Açores. Estamos a conferir o sábado das notícias em síntese e 160 mil utentes não têm direito a médico de família. Mariana Caparica.
3: É porque ou vivem no estrangeiro ou não tiveram contacto com o SNS nos últimos 5 anos. Os dados são da Administração Central dos Sistemas de Saúde, depois de concluído o Registro Nacional de Utentes. É também revelado que 13% dos utentes inscritos não têm médico de família. Sabidos os números, a Associação Portuguesa de Medicina Geral e Familiar reforça que continua a ser necessário investir na fixação dos médicos de família. Ouvido há pouco pela TSF, Nuno Jacinto, presidente da Associação, diz que é preciso agir perante os dados agora disponíveis.
4: Conhecer os números é bom, desde que depois consigamos fazer alguma coisa com eles e que não estejamos só a olhar para os números no sentido de dizer bem, agora temos menos percentagem de utentes sem médico ou temos um número absoluto mais baixo, sendo que depois na prática isso pode não ter tradução nenhuma.
3: Pelo menos uma pessoa ficou ferida num acidente que envolveu 3 viaturas em Algés e que terá sido consequência de uma perseguição policial. Fonte dos Bombeiros Chapadores de Lisboa adiantou à TSF que, após o embate, um dos carros entrou em combustão, mas o fogo já foi extinto. O acidente aconteceu na Avenida Brasília, junto à Fundação Champalimaud, e a pessoa ferida já foi levada para o hospital. O movimento contra a privatização de 5 praias em Setúbal volta a sair à rua esta tarde, com uma concentração na Praça do Bocage. A porta-voz do protesto, Daniela Rodrigues, do Bloco de Esquerda de Setúbal, deixa um apelo.
5: O que nós apelamos é que simbolicamente tragam toalhas de praia, guarda-sóis, boias, portanto, objetos alusivos à praia. Portanto, estamos absolutamente, não só exultantes, como altamente expectantes quanto à tomada de consciencialização.
3: A bloquista promete que os protestos pelo direito de acesso livre às praias vão continuar. Na Islândia já estão abertas as assembleias de voto, onde os eleitores vão escolher se o país deve reabrir ou não negociações de adesão à União Europeia. Este referendo foi antecipado pelas ameaças expansionistas de Donald Trump. O presidente norte-americano tem sugerido tomar a Groenlândia à força, território que é vizinho da Islândia. Em caso de vitória do sim à adesão ao Bloco Europeu, outro acordo entre a Islândia e a Europa tem que ser submetido a referendo. As sondagens mais recentes mostram que os dois lados estão praticamente empatados, com uma ligeira vantagem para o não.
2: São os temas que marcam a atualidade na jornada informativa de ISF deste sábado. Vamos ter desenvolvimentos às 11. Entretanto, a previsão do estado do tempo aponta para, e estamos a falar do continente, para um dia de céu pouco nublado, com nebulosidade matinal no norte e no centro. Estas nuvens vão persistir no Minho e Douro Litoral até ao final da manhã. Há possibilidade de neblinas ou nevoeiros matinais, com pequena subida da temperatura. Por agora estamos com 20 graus no Porto, 22 em Lisboa, 22 também em Ponta Delgada, 23 em Faro, 24 no Funchal.
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2: Manhã de sábado com a TSF, estamos a 25 minutos das 11 e de regresso à música já a seguir. Na próxima sequência, Amy Mann, Save Me, Budapest com Josh Ezra e ainda Love Goes com Mayer Orthon. Fique para ouvir, já a seguir.
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1: Recordamos agora Everybody Loves com David Byrne, a música na manhã da rádio até às notícias, às 11. Everybody.

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0: Conhecidos os números, é preciso tomar medidas. Alerta da Associação de Medicina Geral e Familiar, depois de saber que mais de 1 milhão e 364 mil pessoas continuam sem médico de família. Com toalhas de praia, boias e guarda-sóis, o movimento contra a privatização de 5 praias em Setúbal volta aos protestos esta tarde. Começam a ser enterradas as primeiras vítimas das enxurradas no Nepal. Mais de 200 corpos vão ficar sem identificação.
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4: Temperaturas atualizadas, estamos agora com 21 graus no Porto, 22 em Lisboa, 23 em Ponta Delgada e em Faro, 25 no Funchal. Agora a edição às 11 com Cristina Leiman.
0: A Associação de Medicina Geral e Familiar reforça o apelo para que se tomem medidas que resolvam a falta de médicos de família. A Administração Central dos Sistemas de Saúde revelou esta manhã que mais de 1 milhão e 300 mil utentes continuam sem médico de família e cerca de 160 mil utentes nem sequer têm direito a médico de família ou porque vivem no estrangeiro ou porque não tiveram qualquer contacto com o Serviço Nacional de Saúde nos últimos 5 anos. Ouvido pela TSF, o Presidente da Associação de Medicina Geral e Familiar, Nuno Jacinto, saúda a atualização dos números, mas sublinha que não se pode ficar por aí.
5: É sempre facilitador de conhecermos a realidade e termos os números, desde que depois utilizemos os números para tomar medidas que correspondam. É importante que tenhamos registros atualizados, claro que sim, sempre o dissemos. Reforço que é preciso muito cuidado com a forma como fazemos estas atualizações para não deixar ninguém de fora, até porque, para além daquilo que eu referi, vamos começando a ter utentes migrantes, mas também utentes portugueses que, por terem dados desatualizados, não conseguem ter acesso a estes registros todos e, portanto, quando chegam à farmácia, quando vão a uma consulta, é-lhes pedido um valor muito superior àquele que estão habituados a pagar. Mas, claro, conhecer os números é bom, desde que depois consigamos fazer alguma coisa com eles e que não estejamos só a olhar para os números no sentido de dizer, bem, agora temos menos percentagem de utentes sem médico ou temos um número absoluto mais baixo, sendo que depois na prática isso pode não ter tradução nenhuma.
0: Os dados mostram também que a região de Lisboa e Vale do Tejo é que tem mais carências, com uma taxa de cobertura de 74%. Nuno Jacinto adianta algumas explicações para estas falhas.
5: Acontece por várias razões, porque há muito mais população em Lisboa e a população na região de Lisboa e Vale do Tejo tem de facto crescido muito e tem havido mais utentes a inscrever-se nesta zona. Há uma carência já tradicional de médicos de família nestas áreas, o que significa que, havendo menos médicos de família, obviamente que há menos utentes cobertos, mas há também menor capacidade nesta região de formar novos médicos de família. São formados nas outras onde os médicos de família estão colocados e, depois de formados, é mais difícil mobilizá-los. Falamos de unidades que têm condições de trabalho mais difíceis, unidades com equipas desestruturadas, muitas delas até temos várias unidades onde não há qualquer especialista em medicina geral e familiar. A isto junta-se depois a questão do custo de vida em Lisboa e Vale do Tejo, que também não é nada fácil, e portanto tudo somado vai fazendo com que os médicos de família prefiram, quando olham para as suas opções, ou ficar noutras regiões, ou perante condições tão difíceis, ter uma opção de vida fora do Serviço Nacional de Saúde.
0: Os serviços de saúde adiantam que a partir de segunda-feira vão estar publicados e atualizados 2 novos indicadores, os inscritos no Registro Nacional de Utentes e aqueles que são elegíveis. A Administração Central dos Sistemas de Saúde acredita que a publicação destes dados garante a maior transparência e rigor na leitura dos números. Contra a privatização de 5 praias em Setúbal, o movimento Deslar em Arrábida volta a manifestar-se esta tarde. O protesto está marcado para a Praça do Bocage. A organização espera muita gente e deixa um apelo pela voz de Daniela Rodrigues, do Bloco de Esquerda, em Setúbal.
6: O que nós apelamos é que simbolicamente tragam toalhas de praia, guarda-sóis, boias, portanto, objetos alusivos à praia. Portanto, estamos absolutamente, não só exultantes, como altamente expectantes quanto à tomada de consciência, consciencialização que a população tem revelado. Portanto, será certamente um momento de confraternização e de alegria nesta luta pelo direito democrático às praias.
0: Estão à espera de muita gente?
6: Estamos, com certeza. Este direito à praia não tira férias. As pessoas estão mais conscientes do que nunca e não vamos descontrair nesta denúncia, neste protesto. A praia é de todas as pessoas e nós não abdicamos deste direito.
0: Daniela Rodrigues promete que, apesar do fim do verão, os protestos pelo direito de acesso livre às praias vão continuar. Já está marcada uma nova data em outubro.
6: Hoje, 29 de agosto, é na Praça do Bocage, em Setúbal. No próximo dia 3 de outubro, é na Praia da Galé. Terão lugar as jornadas de justiça social e ambiental nos dias 3, 4 e 5 na Galé, em Melides. E no dia 3 haverá um protesto, convívio, conversa na Praia da Galé à tarde. Nós não abdicamos de pisar e de assumir que as praias são nossas, os centros das cidades, são nossas, são de todas as pessoas.
0: O Direito à Praia não tira férias. A Praça do Bocage em Setúbal será o palco de um novo protesto com uma flash mob esta tarde. Mais de 200 corpos de vítimas das enxurradas no Nepal vão ser enterrados numa vala comum. As autoridades explicam que os restos mortais foram encontrados em avançado estado de decomposição, por isso não é possível identificar as vítimas. Foram recolhidas amostras de ADN, mas 229 corpos vão ser sepultados numa vala comum. O balanço mais recente aponta para 633 mortos e quase 2.500 desaparecidos, entre eles quase 800 estrangeiros. Esta manhã, em declarações à agência Reuters, o ministro nepalês das Finanças adiantou uma primeira estimativa dos prejuízos. O responsável calcula que a reconstrução das zonas afetadas vai custar mais de 4 mil milhões de euros, mas sublinha que os danos estão ainda a ser avaliados. Já se vota na Islândia, é um referendo sobre a reabertura de negociações para a adesão à União Europeia. É um tema que está a dividir o país. Hélder Fernandes.
7: Sim ou não à reabertura das negociações para a entrada na União Europeia? A resposta é dada hoje pelos islandeses em referendo, depois de as negociações com a União Europeia terem sido suspensas em 2013. A iniciativa de convocar um referendo partiu do governo de centro-esquerda da primeira-ministra Kristrún Frostadóttir. As sondagens dos últimos dias dão um empate técnico entre sim e não. Os mais jovens são os mais eurocéticos e o não tem vindo a reforçar-se durante a campanha. Os eurocéticos receiam a perda do controle das pescas, que representa basicamente 25% da economia e 40% das exportações. Os euroentusiastas apontam para maior estabilidade económica na Europa, lembrando que um empréstimo bancário custa o triplo na Islândia. A Islândia tem uma economia 3 vezes maior do que a portuguesa por habitante. O país, que em 2008 foi à bancarrota por causa de uma política bancária irresponsável, deixou os bancos ir à falência, mas garantiu os depósitos, pondo de seguida uns 40 banqueiros na cadeia. O resgate financeiro do FMI foi saldado em apenas 9 anos, voltando a Islândia a ser hoje um dos países mais prósperos e ricos do mundo.
0: O referendo estava previsto para o próximo ano, mas foi antecipado depois da ameaça de Donald Trump de tomar o controle da Groenlândia. Canoagem, João Ribeiro e Messias Batista qualificaram-se esta manhã para a final de K2 500 metros nos mundiais que estão a decorrer na Polónia. A dupla portuguesa ficou a 21 centésimos dos vencedores da eliminatória. João Ribeiro e Messias Batista são campeões do mundo, foram campeões do mundo em 2023, estão então na final de K2 500 metros. As esperanças portuguesas estão viradas também hoje para Fernando Pimenta, que participa ao início desta tarde em K1 1000 metros. Ciclismo, o Grande Prémio do Douro Internacional volta para a estrada depois do meio-dia. A etapa de hoje vai ligar Vila Real a Lamego, a etapa rainha desta prova, é uma etapa de montanha favorável a ciclistas como o Fábio Costa. Ele ficou em quarto lugar no prólogo de ontem e admite que quer vencer o Grande Prémio do Douro Internacional. Ouvido pelo repórter Tiago Santos, Fábio Costa aponta duas subidas que podem marcar a diferença.
8: São duas subidas bastante duras. A subida para Mamar faz bastante diferença. Já o ano passado tivemos lá uma chegada e fez bastantes diferenças. E depois, logo de seguida, temos a subida para Lamego, que de igual forma vai fazer grandes diferenças. Eu acredito que o top 10 estará separado, não por segundos, mas se calhar por mais um minuto.
9: Acredita que a equipa que trazem este grande prémio lhe dá o suporte necessário para ter essa ajuda extra para poder conquistar a vitória?
8: Sim, eu acho que sim. Temos uma mistura daquilo que foi a equipa da Volta a Portugal com os que ficaram de fora dessa competição e que estão preparados também para esta competição. E também são apenas dois dias, acho que não fará assim tanta diferença termos um bloco assim tão forte ou não, mas como digo, será um dia de grandes diferenças e espero estar entre os melhores.
0: A partida para a etapa de hoje está marcada para daqui a cerca de uma hora, ao meio-dia e um quarto, vai ligar Vila Real e Lamego. É uma etapa que a TSF vai acompanhar com a reportagem de José Pedro Gomes.
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1: Daqui a pouco em reposição, direitos reconstituídos. Agora a previsão do estado do tempo no arquipélago da Madeira. Períodos de céu muito nublado, aguaceiros fracos até ao final da manhã, mais frequentes na vertente norte, o vento fraco a moderado, e está também para o arquipélago da Madeira prevista uma pequena subida da temperatura. Nos Açores, céu cinzento, nublado, com períodos de chuva, isto no grupo ocidental e central. No grupo oriental, nuvens, mas a alternar com abertas. No continente, a previsão aponta para céu em geral pouco nublado, com nebulosidade matinal no norte e centro. Estas nuvens vão persistir no Minho e Douro Litoral. Há possibilidade de neblinas ou nevoeiros matinais e também uma pequena subida nos valores da temperatura. As máximas apontam para os 26 para Lisboa, 22 para o Porto, 29 para Faro, 25 para Ponta Delgada e 27 para o Funchal. Há momentos estávamos com 22 graus no Porto, 23 em Lisboa e em Ponta Delgada, 24 no Funchal, 25 em Faro.

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1: E a passagem dos 50 anos da Constituição de 1976, a TSF revisitou os direitos conquistados e consagrados pela lei fundamental do país, como era a realidade antes, o que mudou com a Constituição de 1976 e hoje. Estarão estes direitos a ser cumpridos ou estarão a ser ameaçados? Direitos reconstituídos, vamos ouvir o programa em reposição, o programa 4 da série de 6, dedicado à habitação. A edição é de Rita Carvalho Pereira com Abel Paiva.

0: Constituição da República Portuguesa. Artigo 65º. Ponto 1. Todos têm direito, para si e para a sua família, a uma habitação de dimensão adequada, em condições de higiene e conforto, e que preserve a intimidade pessoal e a privacidade familiar.
1: É a madrugada de 25 para 26 de novembro de 1967. Em poucas horas, a chuva torrencial inunda as zonas rurais que circundam Lisboa. Louros, Odivelas, Vila Franca de Xira, Arruda dos Vinhos. A pior catástrofe na região lisboeta desde o terremoto de 1755.
2: Morreram, não sabemos quantas pessoas, porque a censura proibiu. A partir de um certo número, não podia dizer quantas pessoas tinham morrido. Calcula-se que tenham morrido 700 pessoas. Quer dizer, uma noite de chuva, morrem centenas de pessoas. O que é que foi? O que é que se passa?
1: O número real de vítimas nunca o saberemos, mas as causas para esta tragédia, explica Helena Roseta, são hoje conhecidas.
2: Porquê que morreram? Casas sem condições nenhumas, não na cidade. Na cidade não houve problema nenhum, mas já volto. As casas muito precárias, algumas delas casinhas rurais antigas, sem grandes condições de resistência, mas sobretudo casas clandestinas, portanto construídas nos leitos das ribeiras. E, portanto, foi tudo varrido. E as pessoas também.
1: As precárias condições de habitação e a falta de ordenamento do território eram a realidade para uma grande parte dos portugueses na viragem para a década de 1970.
3: Existia muita pobreza urbana, claramente. Por exemplo, o fenómeno dos vox populi, bairros de lata, bairros de barracas, estavam crescendo neste período, precisamente nessas décadas, e realmente eram locais onde as condições habitacionais eram realmente muito baixas, mas no domínio rural as condições não eram muito melhores. Aliás, nós nas décadas de 50 e de 60 tivemos um movimento de êxodo rural muito forte, precisamente porque as pessoas habitavam também em ambientes de pobreza generalizada no interior do país. E saíam, iam viver para a área metropolitana do Porto, mas sobretudo para a área metropolitana de Lisboa, ou até para fora de Portugal, como bem se sabe, à procura de melhores condições de vida e de melhor bem-estar. Portanto, as condições de vida eram genericamente más, e isso refletia-se também na qualidade das habitações que nós tínhamos na altura e no domínio habitacional no geral.
1: Gonçalo Antunes, geógrafo e especialista em políticas de habitação, explica que até saneamento básico ou acesso à eletricidade eram luxos acessíveis a poucos no Portugal desta época.
3: De acordo com o recenseamento de 1970, que é aquilo que nós podemos cenarizar como mais próximo, nós podemos verificar que cerca de 64% das habitações tinham acesso à eletricidade, apenas 58% das habitações possuíam instalações sanitárias, 47% tinham acesso à água canalizada e cerca de 30% possuíam duche ou banho. Nós, em 1974, ainda tínhamos aldeias em Portugal onde não existia eletricidade.
1: Era assim na casa de Maria Fernandes, em Lousa, freguesia do Conselho de Louros, mesmo às portas da capital.
4: Muito úmidas, casas muito úmidas. Eu lembro-me, na casa da minha avó, não haver eletricidade, era um candeeiro de petróleo. Foi onde eu nasci. Era uma cozinhazinha, não tinha... Tinha uma lareirazita, onde a minha avó fazia coisas de carvão com lenha. Íamos à França, a Caruma. Cá chamam França. Íamos à França, eu ia com a minha avó buscar aos pinhais, bocadinhas de lenha, depois ali faziam espinha e o que podia fazer... Eu comi muito à sorda, na altura era com as sordas, e tinha uma mesinha, dois banquinhos, um para mim, para ela e para a minha mãe, e depois tinha uma escadinha lá para cima, e lá em cima era uma caminha, onde dormia eu e a minha mãe, e outra caminha mais pequena da minha avó, dormia a minha avó.
1: Sem luz e sem água.
4: Vivia numa casa pobrezinha, que não tinha casa de banho, nem tinha nada, até casar não tinha casa de banho. Era de alguidar, que a gente tomava banho, íamos a cartar água, não é? A minha mãe ia lavar a roupa, este ribeirito aqui, embaixo, tinha umas pedras, serabientas, e a minha mãe ia para ali lavar, e eu para ali vinha brincar com a minha mãe, ia para ali lavar a roupa, lavava a roupa da minha madrinha. e lavava. Pronto, e aquela casinha não tinha mais nada que tinha, uma janelinha em cima, uma porta em baixo.
3: Ainda existia uma enorme carência naquilo que é a cobertura mais elementar de saneamento básico, que muitas vezes faltava, das redes de saneamento, água canalizada, transportes, comunicações e da eletricidade.
1: Um cenário que, explica Gonçalo Antunes, não melhora com o grande êxodo rural da altura e o crescimento das áreas metropolitanas.
3: As pessoas, na verdade, substituíam a sua situação de pobreza em ambiente rural por uma situação de pobreza em ambiente urbano. Dito de outra forma, também deixavam de ser camponeses e passavam a ser operários. E, portanto, as duas áreas metropolitanas cresceram muito desde as décadas de 60 e de 50. É um crescimento muito recente, muito explosivo e, em certa medida, também muito desordenado, ia-se fazendo aquilo que era possível. E isso também se refletia nas condições habitacionais da população que ia chegando. Aqueles que menos tinham acabavam por ir viver para esses chamados bairros de lata, bairros de barracas. Aqueles que, apesar de tudo, tinham algumas posses, iam para os bairros clandestinos, que era uma coisa diferente, e outros, eventualmente, obviamente, integravam o mercado de arrendamento que existia mais formal.
1: A questão impõe-se. Havia políticas de habitação durante o Estado Novo? Ricardo Costa Agarês, arquiteto e especialista em História da Arquitetura, responde.
5: O Estado Novo tentou lidar com o tema da carência de habitação para diversos estratos sociais com muita relutância. Não são 48 anos de nada. Não é uma ditadura inteira sem políticas de habitação. Elas existiram. Mas este traço comum das políticas foi uma grande renitência em assumir o papel do proprietário do senhorio. Isso foi uma coisa que o Estado Novo via com muitas reservas. Não queria que os governos, que o Estado fossem senhorios.
1: Mesmo afirma o especialista em políticas de habitação, Gonçalo Antunes.
3: Não é que não existisse nada. Aliás, o Estado Novo teve muitas políticas de habitação. E essas políticas de habitação ajudaram a construir a paisagem urbana das nossas cidades. A questão é que as políticas de habitação que tinham eram claramente insuficientes perante as necessidades que o país tinha. Isso também é bastante óbvio. E, portanto, as respostas que foram dadas durante o Estado Novo, durante a ditadura, não eram suficientes para os problemas habitacionais que existiam no país. Elas não serviam para colmatar tudo aquilo que era necessário de corrigir em termos do domínio habitacional.
5: Algumas segmentos, digamos assim, da classe média baixa, tinham alguns programas para as suas necessidades de habitação. As classes mais baixas, os programas estavam muito relacionados com o campo assistencial da caridade, como se chamava na altura, e, portanto, coisas promovidas pelas misericórdias. Por exemplo, as câmaras municipais também tinham alguma promoção de habitação, mas em muito, muito pequena escala.
1: E políticas que serviam também muito para reproduzir desigualdades.
3: Eram realmente criadas de acordo com as prerrogativas do Estado Novo. Por exemplo, eles tinham uma política muito conhecida, que é a política de casas económicas, que é logo de 1933, que realmente é muito icónica de tudo aquilo que o Estado Novo propunha fazer no seu início, porque tinha muitos apelos tradicionalistas, conservadores, à família, ruralistas, da baixa densidade, daquela humildade e pobrezazinha, mas sóbria, dos portugueses. E esses baixos casas económicas eram divididos em quatro classes, A, B, C, D, e, portanto, sim, claro, existia sempre essa intenção de dividir e hierarquizar a sociedade. As políticas do Estado Novo, muito raramente, serviram os mais pobres. Nós temos experiências muito residuais. Criaram uma política no final da década de 30, que era a política de casas desmontáveis. Mas, como o nome indica, as casas eram desmontáveis, as próprias casas eram pré-fabricadas, elas saíam de um ambiente abarracado, na verdade, para ir para um ambiente pré-fabricado. Aqueles bairros nunca resultaram, tanto que a política nunca se reproduziu depois no tempo. Isto para dizer o quê? As mesmas poucas experiências que o Estado Novo teve realmente para atuar junto da população mais carenciada, elas resultaram mal e foram muito reduzidas.
1: Porque as preocupações do Estado Novo, nota Gonçalo Antunes, estavam noutro lado.
3: De criar uma camada de suporte, não é, populacional ao próprio regime. De suporte e dependência. Porque, por exemplo, aquela política de casas económicas de 1933 era muito bem pensada, porque era só para os funcionários públicos. Isto quer dizer que os funcionários públicos que acediam àquelas habitações eram dependentes do Estado no trabalho e eram dependentes do Estado na habitação. E caso se portassem mal, arriscavam a eles e a sua família a ficar sem trabalho e sem habitação.
1: Uma espécie de controle que, insiste Ricardo Costa Agarês, é também visível no incentivo à ideia de ter casa própria.
5: Isto é uma questão até cultural. Portanto, há um apego muito grande à propriedade. Isto foi fomentado pelo Estado Novo, claramente. Portanto, haver a propriedade individual era muito importante, porque era uma forma de fazer com que as pessoas tivessem, de facto, algo a perder. Quando não se tem propriedade, quando não se é proprietário, não se tem nada a perder e, portanto, digamos, está-se mais sujeito à influência de ideologias mais radicais. Quando se está numa situação de proprietário, tem-se mais tendência a seguir as regras do jogo.
1: Mas o tabuleiro do jogo estaria prestes a virar. Helena Roseta, na altura uma jovem arquiteta, encontrou no drama das cheias de 67 o gatilho para se envolver na luta pela habitação digna.
2: Sabíamos que havia uma ditadura que não permitia nada, tudo era proibido e, portanto, a luta pela habitação está junta com a luta contra a ditadura. Desde sempre.
6: Abrem-se neste momento as portas do quartel do Carmo. São neste momento 18:39. Começam a movimentar-se as viaturas de guerra que aqui estiveram em frente ao quartel do Carmo. Histórico.
2: As coisas começam no dia 25 de Abril e a vida muda radicalmente. Portanto, aquele ano de 64 é um ano de uma intensidade absoluta, estávamos todos a aprender a democracia. Aquela maneira como de repente cai uma ditadura quase meia dúzia de horas. Toda a mudança, portanto, o poder tinha deixado de pertencer ao regime anterior, à ditadura. O poder estava nas mãos dos militares. Mas os militares tinham-se comprometido com o programa do MFA, do Movimento das Forças Armadas, a, no prazo de um ano, fazer eleições. As últimas eleições eram uma farsa, tinham sido eleições da ditadura uma farsa, no tempo do Caetano, com 1,2 milhões de eleitores, um país, portanto, em que o recenseamento não estava feito, as pessoas eram analfabetas, o poder estava todo alterado, e num ano... Eu acho que as pessoas não têm consciência disto. No ano de 64, 65, mas sobretudo 64... Muda o regime, muda o território, porque há uma promessa clara de dar autonomia e mesmo independência às colónias. Muda a população e há uma parte que vem para cá. E começam a vir, sobretudo em 75, os chamados retornados, mas vêm para um país que estava a passar por estas mudanças todas. Muda a posição de Portugal no mundo. E isto começou a ser... um caso de estudo, o que é que se passa neste país. Portanto, este ano de 64 é um ano riquíssimo e estamos todos a aprender a democracia, a aprender o que é a democracia.
1: Um processo de aprendizagem em que se fez o caminho até às primeiras eleições livres com algumas tropeções.
2: O ano de 64 é um ano em que há 3 golpes militares. Portanto, a democracia não estava nada garantida. Que são anos de grande tensão, não só entre os militares, mas também na sociedade civil. Não havia partidos legais, o MFA promete que vai haver, portanto, logo nos primeiros dias de abril, o PC, o PS, que já existiam na clandestinidade, podem assumir a legalidade. O PPD cria-se em maio de 74, é um partido novo, criam-se uma data de outros partidos, o CDS um pouco mais tarde, E entre estes partidos há posições diversas, opostas no leque político.
7: Vai votar aqui, não é?
8: É.
7: E como é que sabem que partido vai votar?
8: Eu não chego por partido bom.
7: Então vai chegar lá dentro, vai dizer o seu nome e depois, quando for para escolher o partido, como é que escolhe?
8: Eu não sei lá o partido que quero escolher.
7: Daqui até lá ainda vai pensar.
8: Ainda.
9: Havia 1,6 milhões de pessoas recenseadas em Portugal quando se dá o 25 de Abril. Passaram a ser 6,2 milhões de pessoas. Toda a gente foi recenseada. Todas as mulheres, pela primeira vez, mesmo que fossem analfabetas, mesmo que vivessem nos sítios mais longínquos, foram recenseadas. É uma operação incrível. E, portanto, quando se dá as primeiras eleições para a Constituinte, a primeira coisa é, ainda bem, conseguimos chegar aqui. E depois os resultados eleitorais, 92% de pessoas a votar.
1: Helena Roseta é, na altura, eleita deputada constituinte pelo PPD e, com a legitimidade de um povo a votar em peso, a Assembleia Constituinte toma posse. Mas os tempos que se seguiriam seriam de turbulência, mesmo até no terreno da habitação.
2: A Constituição não cai do céu. E ela é feita num contexto de enorme conflito social, político, entre militares e entre civis. E a questão da habitação passava pelo meio disso por uma razão simples, porque a base que a linha mais radical pretendia desenvolver na Constituição eram as comissões de moradores e as comissões de trabalhadores. E as comissões de moradores são um sinal óbvio que rebentam com a história louca do 25 de Abril. As ocupações de casas, um movimento revolucionário, portanto, o poder ao povo, o povo é quem mais ordena, e é um movimento fortíssimo, sobretudo em Lisboa e Porto, não tanto no resto do país, mas em Lisboa e Porto há um movimento fortíssimo de reivindicação pelo direito à habitação, mas uma reivindicação que era simultaneamente por um direito e por um poder, ou seja, queriam dar o poder à base. Era mesmo muito revolucionária a ideia. E, portanto, esse tema das comissões de moradores entra pelo meio do artigo do direito à habitação e com posições diferentes.
1: Helena Roseta estará ativamente envolvida na redação do artigo 65, que estabeleceria o direito à habitação, mas conta que só depois do 25 de novembro, com a vitória dos moderados, tem a certeza de que a Constituição será concluída.
2: Nós vamos para eleições comprometidos a fazer uma Constituição que cumpria um pacto de regime. É o primeiro pacto de regime em Portugal. É o primeiro pacto MFA partidos. E só que esse pacto tinha uma coisa complicada, que nos vai influenciar o trabalho na Constituinte. O MFA queria que, além de haver uma Assembleia Legislativa na futura democracia, houvesse também uma Assembleia Militar, com legitimidade. Para quê? Para, juntamente com a Assembleia Legislativa, eleger o Presidente da República. O 25 de novembro acaba por ser ganho do lado dos moderados, na altura comandados pelo Ramalhenes. E a partir daí o ambiente dentro da Constituinte também se altera, porque ficamos pacificados relativamente às tensões militares, mas a história de uma Assembleia Militar ficar como órgão de soberania estava-nos atravessada, e a história de não podermos eleger o Presidente da República também. Toda a oposição democrática, décadas e décadas, tinha-se batido por eleição direta do Presidente. Tinha que resolver isso. O segundo pacto, então, resolve esses problemas. Isto passa-se, o segundo pacto é aprovado só em fevereiro, é assinado só em fevereiro de 76, e nós tínhamos que acabar, no mês de março, a Constituição, a parte final dos órgãos do poder político. Sempre com a mesma preocupação, não deixar desvirtuar aquilo que tinha sido a promessa dos militares de entregar o poder aos civis.
1: Aprovada a Constituição, Helena Roseta revela o sentimento que a tomou.
2: O meu, e acho que foi de todos os deputados, foi de um alívio enorme, de uma alegria enorme, porque nós tínhamos a consciência que, se nós não conseguíssemos fazer a Constituição, a democracia podia acabar. A promessa da democracia. Tínhamos sido eleitos por 92% dos portugueses. Não podíamos falhar. Não podíamos falhar. Isso é que eu acho que é a marca principal. Para mim é um privilégio ter podido viver isto. É um privilégio incrível. E estou muito grata à vida por ter podido viver isto.
1: Finalmente, o direito à habitação fica consagrado na lei fundamental do país.
3: O artigo 65 da Constituição da República Portuguesa é realmente absolutamente extraordinário, porque ele é muito vanguardista e é muito progressista, porque nem todas as constituições de países democráticos na Europa consagram o direito à habitação. Algumas não dizem nada sobre o direito à habitação, outras dizem um bocadinho nas entrelinhas. No artigo 65 da Constituição da República Portuguesa é bastante claro aquilo que lá está.
1: O problema é que a realidade das pessoas não acompanhou a Constituição. No Conselho de Loures, à beira da capital, Maria Fernandes conta que, quando teve a filha, já depois da Revolução, continuava sem condições básicas.
4: Ainda não tinha água. Quando a Patrícia nasceu, ainda não tinha água.
10: E já foi depois do 25 de Abril?
4: Já foi depois do 25 de Abril. Eu não tinha água, não, porque lá em cima não havia água. Continuava a não haver água. continuávamos a ir buscar água para banhos. Tínhamos ali um tanque à porta de barro, de cimento. E eu lavava ali. E então tínhamos que andar mesmo à carteira. Aquilo corria um fiozinho. Pois era muita gente, às vezes fazia um bicha.
5: Durante décadas isso ficou, de facto, letra morta. Esse direito ficou como um direito filosófico e hipotético e não efetivamente performed como deveria.
1: Os investigadores Ricardo Costa Agarez e Gonçalo Antunes estão de acordo que, aprovada a Constituição de 76, o direito à habitação ficou-se pelo papel.
3: Parecia que estava tudo em condições de termos um futuro brilhante. O que acontece é que depois, nas décadas seguintes, a bem da verdade, pouco ou nada se fez. E essa é que é a realidade. Nós tivemos o SAL em 1974, mas que é logo extinto, foi praticamente extinto em 1976, não teve tempo de se consolidar, não teve tempo de fazer muita coisa, e depois há um enorme hiato até à década de 90, final da década de 80, início da década de 90, até voltarmos a ter políticas de habitação sólidas. Isso deve-se a várias razões, desde logo Portugal teve duas intervenções do FMI, todas as políticas redistributivas são cortadas, não é? Ou são reduzidas, como é óbvio no domínio habitacional. Isso também se fez sentir, desde logo e de forma clara. Na altura também se terminou com o Fundo de Fomento da Habitação, que existia, ou foi extinto, não foi substituído logo de forma imediata. Mas, entretanto, o tempo ia passando.
1: Os anos foram passando e os problemas não eram resolvidos.
11: Temos aqui o bairro da Penha de França. A freguesia da Penha de França tem uma quantidade de bairros de lata.
1: Os bairros de lata foram uma questão que o 25 de Abril e a Constituição não mudaram.
5: Os bairros de lata eram a grande praga, não era invisível, era muito visível logo no 25 de Abril. No final dos anos 60 começaram a ser realidades inegáveis, sobretudo nas áreas de Lisboa e do Porto. Quando há uma consciencialização maior desse problema, assiste-se a uma tentativa de resposta a esse problema. O caso do PER, do Plano Especial de Realojamento dos anos 90, decorreu exatamente de uma verificação de que a situação do crescimento dos bairros informais tinha chegado a um ponto de muita gravidade.
3: No início da década de 90, nós ainda tínhamos muitas famílias portuguesas a viver nesses chamados bairros de lata e bairros de barracas. Estima-se que fossem cerca de 150 mil pessoas. Já Portugal fazia parte da CEE, e ainda nós tínhamos essa realidade no nosso país. Enfim, essa visão do passado, pós-76 até aos anos 90, eu acho que não é muito positiva, porque o Estado realmente teve uma atitude muito abstencionista no domínio habitacional, de deixar que o mercado resolvesse e deixar que as próprias famílias resolvessem os seus problemas habitacionais. E acaba por intervir de uma forma que é um bocado episódica para aqueles que menos tinham e que viviam realmente em situações de maior precariedade habitacional, mas já no início da década de 90, com esse programa especial de realojamento, em 1993.
9: Desde o 25 de Abril, só houve três grandes programas de promoção de habitação pública, em 50 anos. O primeiro foi logo a seguir ao 25 de Abril, pelo Nuno Portas, que era, chamava-se SAAL, Serviço de Apoio Ambulatório Local, visava apoiar as comunidades pobres para resolverem os seus problemas habitacionais. O Estado tinha que fornecer terreno e fornecia apoio técnico aos bairros pobres, através de brigadas técnicas que eram constituídas por arquitetos, engenheiros, estudantes, que iam trabalhar com os bairros. E os bairros tinham que se organizar e ter uma cooperativa ou uma associação de moradores. Este era um modelo muito pioneiro. Esta participação dos moradores nunca mais voltou a acontecer em Portugal. As pessoas são absolutamente ignoradas, as suas organizações. Em 76 acaba. Pois não há nenhum programa de habitação pública, nenhum, até 93, no tempo de Cavaco Silva, quando se faz um programa especial de realojamento para Lisboa e Porto, áreas metropolitanas, e esse sim construiu muita habitação pública, mais de 40 mil habitações públicas, mas só para o pessoal das barracas e só nesses dois sítios. E depois nunca mais houve nada, até ao PRR que está agora a acontecer.
1: Resultado, um país com apenas 2% de habitação pública, quando noutras nações europeias, como por exemplo os Países Baixos, ascende aos 30%.
5: É algo que explica que nós tínhamos chegado aos dias de hoje, com uma percentagem de focos de habitação pública, entre aspas, para simplificar, muito baixa comparada com a Holanda e com a Inglaterra. Portanto, também, por outro lado, explica-se muito pelas políticas de o que chamou a Inglaterra o right to buy, não é? Pela Margaret Thatcher e, em Portugal, por Cavaco Silva, não é? A ideia de que o parque que existia, público, era para ser vendido aos habitantes, não é? As casas eram para ser passadas para a propriedade individual.
12: Socialists like to get people dependent on the state. You'll never build a great society that way.
9: A partir dos anos 80, a narrativa dominante muda. Muda a partir, sobretudo, da senhora Thatcher, em Inglaterra, do senhor Reagan, nos Estados Unidos. Em vez de uma visão mais, se quiser, de um Estado mais intervencionista, mais com preocupações sociais, muda no sentido que nós diríamos neoliberal, ou seja, isto é uma questão de mercado, o Estado não tem que se meter nisto. E, portanto, começam a defender o Estado mínimo, a vender a habitação pública. A senhora Thatcher inventou mesmo um direito novo em Inglaterra, que é the right to buy. As pessoas têm direito a comprar as suas casas, vão ao banco. Nós não temos nada a ver com isso. A banca tem que fornecer condições e o Estado vai se concentrar nas suas funções obrigatórias e não nisto. Isto tem uma influência enorme em toda a Europa, tem uma influência também em Portugal.
5: É aí que se abre essa via de possibilidades, digamos assim, para a política de habitação em Portugal, e que nos anos, até os anos 2000, foi responsável por uma parcela perfeitamente impressionante de apoio. Portanto, muitas das políticas dos anos 90 e 2000 passaram pelo apoio ao crédito e, portanto, o apoio à aquisição.
9: Eu tenho alguma pena que o controle do parque imobiliário tenha saído da Constituição, porque nós hoje olhamos para o que se passa na habitação em Portugal, sabemos que há dificuldades, mas há uma coisa que está à vista de toda a gente. Nós estamos a viver uma crise habitacional por uma série de razões, mas também porque a habitação, a questão da habitação foi integralmente entregue ao mercado. E o mercado hoje não é o mercado que havia há 40 ou há 50 anos. O mercado hoje é um mercado global, internacional, com poder de compra que os portugueses não têm, e a desigualdade é total. E neste momento o que nós vivemos em Portugal, em matéria de habitação, é uma crise especulativa, acho que da maior escala de sempre.
13: Sem ela nada feito, a habitação é um direito.
3: A habitação sempre foi o parente pobre do Estado Social em Portugal. Não tem nada a ver com os investimentos que foram realizados na educação ou na saúde. Mas a questão é que na educação ou na saúde nós tivemos pactos, digamos assim, de entendimento entre os grandes partidos que permitiram a construção de sistemas que minimamente funcionam. E nós na habitação nunca tivemos isso. O que fomos tendo foi uma série de medidas isoladas que foram sendo aplicadas, avulsas, quase sempre reativas e nunca proativas, quase sempre colocadas em situações de urgência e de emergência, de acordo com o assunto que estava a ser mais mediatizado naquele momento em específico. E nunca houve uma estratégia, nem a médio, nem a longo prazo.
1: O que criou uma crise habitacional que impede hoje tantos e tantos de terem uma casa para viver.
14: O meu nome é Sofia. Eu sou educadora de infância e tenho 30 anos.
1: Sofia tem formação superior, licenciatura e mestrado. Trabalha há 7 anos, mas nada disso significa que consegue ter uma casa.
14: Vivo em casa dos meus pais e está muito difícil para nós, com esta idade, arranjarmos casa. Não é o ideal, não é de todo aquilo que eu queria, não é? Com esta idade já ter a minha casa, já ter, pronto, a minha independência. E não está a acontecer.
1: O salário que recebe não dá para acompanhar os preços galopantes da habitação.
14: Não, de todos. Continuamos a receber muito mal para aquilo que andámos a estudar e pronto, e a valorização não é nenhuma.
1: Não consegue pagar uma renda nem sequer em conjunto com o companheiro.
14: Sozinho é impensável, nem sequer está em questão. E para duas pessoas também não está fácil. Nós já temos feito esses planos, temos estado realmente à procura e não conseguimos suportar as despesas e encontrar alguma coisa, alguma casa que esteja dentro do nosso orçamento.
1: A situação, confessa a Sofia, está a impedi-la de formar família, como sempre idealizou.
14: O meu ideal sempre foi ter filhos em minha casa, não é? Ter a minha família numa habitação própria. E neste momento não me vejo que criar a minha família em casa dos meus pais. Se eu tivesse casa, provavelmente já tinha começado a construir uma família. Mas é a realidade que nós estamos a viver hoje em dia, é que as pessoas da nossa idade começam realmente a criar uma família em casa dos nossos pais. E depois sim, tentam procurar, e têm que procurar, e é muito difícil, conseguirem isto. E também vemos, aqui já vimos muita realidade, é que pessoas que tinham a sua casa tiveram que voltar para casa dos pais. Por isso, pronto, nós, com a nossa idade, os nossos pais já tinham casa, já tinham filhos, já tinham mais que a vida feita, e nós ainda estamos aqui no nosso começo de vida.
1: Projetos de vida e sonhos adiados, porque o direito à habitação não está a ser cumprido.
14: Não está mesmo a ser cumprido, e acho que as coisas têm que mudar, porque os jovens vão sair do país, que é o que está a acontecer, para melhorarem a sua vida. Já tive amigos meus a sair, eu própria já ponderei muitas vezes em sair do país.
1: A hipótese que resta quando o preço do imobiliário cresceu muito acima da velocidade que aumentaram os rendimentos.
3: A classe média neste momento enfrenta grandes dificuldades no acesso à habitação, e o que nos trouxe até aqui é uma teia muito complexa. Desde logo a herança das políticas de habitação que existiram ao longo das últimas 5 décadas, que foi uma atitude sobretudo abstencionista, uma atitude que construiu muito pouca habitação pública, uma atitude que promoveu o acesso à casa própria, e depois houve uma liberalização também suave do mercado de arrendamento. Em 2012, não tão suave assim, claramente liberalizou-se, houve um grande crescendo do alojamento local. Porquê? Porque as primeiras legislações que nós tivemos sobre o alojamento local realmente eram muito de estímulo a que aquela atividade crescesse. Temos as isenções fiscais para os residentes não habituais ainda em 2009, temos os vistos Gold em 2012, e tudo isso veio contribuir para aumentar a pressão no mercado de habitação.
1: E a dificuldade de acesso à habitação está hoje, 50 anos depois da Constituição, novamente a ter consequências extremas.
3: É um problema que nos está a trazer outros problemas de volta. Os tais bairros de lata, bairros de barracas, vox populi, que estão a voltar a aparecer na área metropolitana de Lisboa. Já temos alguns bairros com centenas de habitações. O número de sem-abrigo que está a aumentar. Os índices de sobrelotação habitacional, não só da população imigrante, que realmente vive muitas vezes em situações de sobrelotação, mas também de portugueses que aqui nasceram.
5: Essa é uma, infelizmente, apenas uma das facetas do problema de acesso à habitação, não é? É a faceta mais desesperada, se quisermos. O sistema da cama quente, etc., dos migrantes que não têm outras alternativas, e, portanto, são rotações de ocupações de beliche, no fundo, que mostram a extensão do problema da carência de habitação.
3: Já não é uma questão só de falar do aumento dos preços da habitação, é o preço dos preços estarem constantemente a subir. E esse preço é uma sociedade que se vai fragmentando.
1: E a falta de casa é ainda mais incompreensível quando se olha para os números, porque afinal, casas é o que não falta.
3: Nós temos 6 milhões de habitações, grosso modo, números redondos, 6 milhões de habitações, e temos 4,1 milhões de famílias. O que quer dizer que nós temos um superávit de quase 2 milhões de habitações a mais do que famílias. Portugal é um dos países que tem mais habitações per capita. Por exemplo, no Algarve, em Albufeira, podemos colocar as pessoas dos 18 aos 80, uma sozinha por cada casa, que ainda ficamos com casas vazias, não é? Para os cães e para os periquitos.
15: Todo o setor imobiliário se faz ouvir e diz que o problema é a falta de oferta. Estão sempre a dizer, não há solução para a habitação, porque falta oferta, nós temos que construir mais. Então é por cima de toda a folha e depois pôr ao preço que quiserem. Há uma escassez de oferta para as pessoas acederem, mas nós temos em Portugal muito mais casas do que famílias.
9: Portanto, vamos construir, construir, construir, construir mais. E depois? Para quê? Para ser um produto financeiro?
5: Isto é insustentável. De várias formas insustentável. É insustentável para as pessoas que de facto depois não conseguem viver numa cidade e que têm que ir viver para fora da cidade ou emigrar até e desistir. E é insustentável também do ponto de vista do ambiente, não é? Porque nós estamos a produzir construção para aplicar dinheiro, mais nada.
9: A palavra que para mim resume a crise que estamos a viver não é nova, mas neste momento está no auge, chama-se especulação. Há uma conferência do Caio do Amaral, um grande arquiteto dos anos 60, 70, que tem um título muito extraordinário: sobre o amor, a ganância e outros materiais de construção. E a palavra ganância diz tudo.
1: Até porque mais casas não têm necessariamente significado melhores casas. Portugal tem uma das percentagens mais altas de pobreza energética entre os países da União Europeia.
3: A qualidade de construção em Portugal sempre foi baixa, né? Sempre foi fraca, sempre foi baixa. A exigência também, se calhar, não era muita. E é isso que justifica, obviamente, que nós tenhamos casas que, do ponto de vista do conforto térmico, tenham tantas fragilidades, né? As pessoas realmente se sentem. E é preciso lembrar que há pessoas que morrem, por exemplo, de calor a mais no verão, ou de frio a mais no inverno. E não, está nas estatísticas.
5: Nós deveríamos estar a discutir qualidade e não quantidade. Esse é o grande problema, não só das casas, mas a qualidade do espaço público, a qualidade da integração urbana, a qualidade do ordenamento do território. Não estamos a discutir isso. Pelo contrário, nós estamos a pôr isso tudo em risco em prol da quantidade, não é? Nós estamos a dedicar terrenos classificados como rústicos à construção de habitação, com os enormes perigos de caixa de Pandora que se abre quando se toma uma decisão dessas.
1: O país tem agora uma lei de bases que impõe ao Estado a responsabilidade de garantir casas dignas e acessíveis, mas nem por isso o direito estabelecido desde a Constituição está a ser assegurado.
9: A culpa é de uma interpretação errada do que é o direito à habitação, e já depois da Constituição, em 2019, eu fiz a lei de bases da habitação, que também explica claramente quais são os deveres do Estado e dos municípios, e também não é cumprida.
5: Temos uma série de mecanismos legislativos que poderiam fazer com que isso estivesse mais próximo de nós. Esse direito veio, mas rapidamente foi, digamos, ultrapassado e esmagado por esta pressão.
1: Autora da Lei de Bases e do artigo 65 da Constituição, Helena Roseta quer ver o direito à habitação finalmente cumprido para todos em Portugal.
9: A primeira formulação do direito à habitação foi aprovada em 76, diz todos têm direito para si e para as suas famílias a uma habitação de dimensão adequada, com condições. Está lá todos. Não está só todos os portugueses, ou todos os residentes, ou todos os não sei o quê, está todos. E portanto, quando nos vem agora dizer não tem nada que dar habitação às pessoas que não sei o quê, porque primeiro estão os portugueses. Não é isso que está na Constituição.
1: Para que este propósito há tanto por concretizar seja finalmente realidade, o que se pode afinal fazer?
3: Seria importante aumentar esse parque de habitação pública, para que o Estado, a administração pública, os municípios conseguissem responder a este tipo de situações. Acho que é absolutamente fundamental construir um parque de habitação intermédio. Pode ser público, pode ser de cooperativas de habitação, pode ser de privados, pode ser de entidades assistencialistas. E esse parque de habitação intermédio seria um parque de habitação construído com apoio do Estado. Por ser construído com apoio do Estado, essas casas teriam que ser arrendadas a valores mais reduzidos. E nós em Portugal não temos isso. O que precisamos, acima de tudo, é de colocar aquelas guerras ideológicas de lado e de procurar consensos, procurar coerência em termos de políticas de habitação que realmente tenham essa estratégia a médio e a longo prazo, para que deixemos de ter medidas que vão aparecendo e que muitas vezes chega um governo e guarda essas medidas na gaveta, seja porque lhes deixa de colocar financiamento ou seja porque as revoga por completo.
5: Há medidas a tomar na tentativa de regulamentar e de limitar esse fenómeno. Agora temos a Comunidade Europeia também, que está a considerar a possibilidade da Comissão Europeia intervir e interferir nas políticas de alojamento local. É pouco ainda, não é? Tem que ser feito com muito mais dinamismo e muito mais determinação. Porque as forças do outro lado são, são muito, muito, muito, muito fortes. E, portanto, se nem politicamente nós estamos a fazer alguma coisa, a pressão vai continuar a existir.
9: Responsabilizar o Estado quando ele é para ser responsabilidade, e quando eu digo Estado, é Estado central, governos e também autarquias, tem que definir um sistema de renda compatível com o rendimento familiar. Identificar este mercado paralelo, responsabilizar as autarquias por esta identificação e proteger os mais fracos. E também mobilizar os cidadãos para terem também uma voz, para também se exprimirem no espaço público. Porque se nós não tivermos essa cidadania organizada que defende os direitos das pessoas, quem é que vai bater-se por eles? Precisamos disso.
1: Para construir um Portugal que seja uma boa casa para todos.
9: É mãos à obra. É batalhar, batalhar. Os direitos estão na Constituição, mas ninguém nos dá direitos. Eles têm que ser sempre conquistados. E às vezes voltam para trás. Temos riscos também em Portugal. Se nós queremos, temos que defender a nossa democracia. Ela deu boas provas até aqui. Tem muito trabalho ainda para fazer, mas o que nós não queremos é que este ande para trás.
16: Exposição na TSF, o quarto programa da série Direitos Constituídos, foi para o ar em maio deste ano, o quarto programa, edição de Rita Carvalho Pereira, com som de Abel Paiva. 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E agora estamos a caminho das notícias, ao meio-dia.
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5: São 11h58, menos uma hora nos Açores.

0: Um ataque russo junto a Kiev matou pelo menos 27 pessoas nas últimas horas. Mais de 300 moradores tiveram de ser retirados. Não basta conhecer os números, é preciso tomar medidas. Alerta da Associação de Medicina Geral e Familiar, depois de saber que mais de 1 milhão e 360 mil utentes continuam à espera de um médico de família. Está prestes a começar a etapa rainha do Grande Prémio Douro Internacional. Temos reportagem em direto neste noticiário.
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0: Estamos agora com 22 graus no Porto, 23 em Ponta Delgada e no Funchal, 23 em Lisboa, 24 em Faro. Avançamos para a edição ao meio-dia com Cristina Leiman.
1: Um drone russo que atingiu um armazém perto de Kiev matou pelo menos 27 pessoas na última noite. Há 42 feridos e cerca de 380 moradores tiveram de ser retirados de casa. O armazém teria munições e o ataque provocou muitas explosões e um grande incêndio. Volodymyr Zelensky já veio lembrar que as armas não devem ser armazenadas junto de casas ou zonas residenciais e prometeu tirar conclusões deste ataque. Os rebentamentos causaram danos em mais de 50 prédios de habitação. Mais de 200 corpos de vítimas das enxurradas no Nepal vão ser enterrados numa vala comum. As autoridades explicam que os restos mortais foram encontrados em avançado estado de decomposição, por isso não é possível identificar as vítimas. Foram recolhidas amostras de ADN, mas 229 corpos vão ser sepultados numa vala comum. O balanço mais recente aponta para 633 mortos e quase 2.500 desaparecidos, entre eles quase 800 estrangeiros. A destruição provocada pela força das águas e da lama ainda está a ser avaliada, mas o ministro nepalês das Finanças adiantou uma primeira estimativa dos prejuízos. O responsável calcula que a reconstrução das zonas afetadas vai custar mais de 4,3 mil milhões de euros, mas sublinha que é apenas um cálculo inicial. A Associação de Medicina Geral e Familiar reforça o apelo para que se tomem medidas que resolvam a falta de médicos de família. A Administração Central dos Sistemas de Saúde revelou esta manhã que mais de 1 milhão e 300 mil utentes continuam sem médico de família e cerca de 160 mil utentes nem sequer têm direito a médico de família ou porque vivem no estrangeiro ou porque não tiveram qualquer contacto com o SNS nos últimos 5 anos. Ouvido pela TSF, o Presidente da Associação de Medicina Geral e Familiar, Nuno Jacinto, saúda a atualização dos números, mas sublinha que não se pode ficar por aí.
2: É sempre facilitador de conhecermos a realidade e termos os números, desde que depois utilizemos os números para tomar medidas que correspondam. É importante que tenhamos registros atualizados, claro que sim, sempre o dissemos. Reforço que é preciso muito cuidado com a forma como fazemos estas atualizações para não deixar ninguém de fora, até porque para além daquilo que eu referi, vamos começando a ter utentes migrantes, mas também utentes portugueses que, por terem dados desatualizados, não conseguem ter acesso a estes registros todos e, portanto, quando chegam à farmácia, quando vão a uma consulta, é-lhes pedido um valor muito superior àquele que estão habituados a pagar. Mas, claro, conhecer os números é bom, desde que depois consigamos fazer alguma coisa com eles e que não estejamos só a olhar para os números no sentido de dizer, bem, agora temos menos percentagem de utentes sem médico ou temos um número absoluto mais baixo, sendo que depois na prática isso pode não ter tradução nenhuma.
1: Os dados mostram que a região de Lisboa e Val do Tejo é onde há mais pessoas sem médico de família. Nuno Jacinto explica porquê.
2: Acontece por várias razões, porque há muito mais população em Lisboa e a população na região de Lisboa e Val do Tejo tem de facto crescido muito e tem havido mais utentes a inscrever-se nesta zona. Há uma carência já tradicional de médicos de família nestas áreas, o que significa que, havendo menos médicos de família, obviamente que há menos utentes cobertos, mas há também menor capacidade nesta região de formar novos médicos de família. São formados nas outras onde os médicos de família estão colocados e depois de formados é mais difícil mobilizá-los. Falamos de unidades que têm condições de trabalho mais difíceis, unidades com equipas desestruturadas, muitas delas até temos várias unidades onde não há qualquer especialista em medicina geral e familiar. A isto junta-se depois a questão do custo de vida em Lisboa e Val do Tejo, que também não é nada fácil, e portanto tudo somado vai fazendo com que os médicos de família prefiram, quando olham para as suas opções, ou ficar noutras regiões, ou perante condições tão difíceis, ter uma opção de vida fora do Serviço Nacional de Saúde.
1: Os serviços de saúde adiantam que a partir de segunda-feira o número de inscritos no Registro Nacional de Utentes e aqueles que são elegíveis vão estar disponíveis online. A Administração Central dos Sistemas de Saúde acredita que a publicação destes dados garante maior transparência e rigor na leitura dos números. O movimento Deslarguem à Arrábida volta aos protestos esta tarde em Setúbal. Promete surpresas com intervenções artísticas no coração da cidade, na Praça do Bocage. Daniela Rodrigues, do Bloco de Esquerda em Setúbal, que tem promovido os protestos, acredita que a iniciativa vai juntar muita gente e deixa um apelo a quem quiser participar.
3: O que nós apelamos é que simbolicamente tragam toalhas de praia, guarda-sóis, boias, portanto, objetos alusivos à praia. Portanto, estamos absolutamente, não só exultantes, como altamente expectantes quanto à tomada de consciencialização que a população tem revelado. Portanto, será certamente um momento de confraternização e de alegria nesta luta pelo direito democrático às praias.
1: Estão à espera de muita gente?
3: Estamos, com certeza. Este direito à praia não tira férias. As pessoas estão mais conscientes do que nunca e não vamos descontrair nesta denúncia, neste protesto. A praia é de todas as pessoas e nós não abdicamos deste direito.
1: Daniela Rodrigues garante que mesmo depois do verão os protestos pelo direito de acesso às praias vão continuar. Já está marcada uma nova data, em outubro.
3: Hoje, 29 de agosto, é na Praça do Bocage, em Setúbal. No próximo dia 3 de outubro, é na Praia da Galé. Terão lugar as jornadas de justiça social e ambiental nos dias 3, 4 e 5 na Galé, em Melides. E no dia 3 haverá um protesto, convívio, conversa na Praia da Galé à tarde. Nós não abdicamos de pisar e de assumir que as praias são nossas, os centros das cidades, são nossas, são de todas as pessoas.
1: O direito à praia não tira férias, garante o movimento Deslarguem a Arrábida. A Praça do Bocage em Setúbal será o palco de um novo protesto com uma flash mob esta tarde. Daqui a duas ou três semanas, os imigrantes que chegaram a Ceuta no final de julho e que ainda estão na cidade vão estar realojados. A ministra da Saúde espanhola, Mónica Garcia, adianta em entrevista ao jornal El Diário que 3.800 imigrantes já foram alojados e nas próximas semanas devem estar prontos novos espaços. A ministra defende que tem de haver um calendário para os realojamentos.
4: É necessário haver um cronograma de realocação e nesse cronograma espero que nas próximas duas ou três semanas possamos resolver a questão de garantir que as pessoas têm abrigo, água, condições de vida dignas e a proteção dos seus direitos básicos, os direitos humanos fundamentais de cada pessoa, independentemente da sua origem.
1: No final de julho, cerca de 72 mil migrantes chegaram a Ceuta, cerca de 70 mil já regressaram a Marrocos, mas há ainda milhares que permanecem em território espanhol. Está prestes a começar a etapa rainha do Grande Prémio de Ciclismo Douro Internacional. Miguel Salgueiro parte de camisola amarela, mas a etapa de montanha deve ditar uma nova liderança. O jornalista do Jornal de Notícias, José Pedro Gomes, em serviço especial para a TSF, vai acompanhar a etapa de hoje. José Pedro, está tudo a postos?
5: Está tudo a postos. Estão quase a partir estes corredores. Que vão partir aqui de Vila Real em direção a Lamego nessa etapa, como disseste, é bem rainha da prova, porque certamente será decisiva. Isto porque são 145,6 quilómetros, num percurso bastante ondulado e, sobretudo, a parte final com duas prémios de montanha de primeira categoria nos últimos 25 quilómetros que podem, de facto, decidir. De amarelo aqui de Vila Real vai partir Carlos Salgueiro, corredor da Tavira Crédito Agrícola. Ele foi o mais rápido no prólogo de ontem, também em Vila Real, mas já confessou que é um terreno pouco propício às suas características e por isso é provável que esta camisola amarela do Grande Prémio de Douro Internacional possa mudar de dono. Isso vai-se saber já por volta das 14 horas, das 16 horas, 4 da tarde em Lamego, quando chega então ao fim esta etapa do Grande Prémio.
1: José Pedro Gomes, ele que vai acompanhar esta etapa rainha do Grande Prémio Douro Internacional. Como ouvimos, são mais de 145 quilómetros a ligar Vila Real e Lamego. A partida está prevista para daqui a pouco e a chegada deve acontecer pouco depois das 4 da tarde. Nos Mundiais de Canoagem, a dupla João Ribeiro e Messias Batista qualificou-se para a final de K2, 500 metros. Os atletas portugueses ficaram em segundo lugar na eliminatória, a apenas 21 centésimos dos vencedores. Garantindo assim um lugar na final, marcada para amanhã de manhã. As esperanças portuguesas para uma medalha estão hoje depositadas em Fernando Pimenta. O supercampeão português está em prova em K1 mil metros ao início da tarde. Ontem, Portugal conquistou a medalha de bronze em K4, 500 metros. Os Mundiais de Canoagem decorrem até amanhã na cidade de Poznan, na Polónia.
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2: E em São Tomé e Príncipe, metade das mulheres não sabe nadar ou tem medo do mar. A praia e o surf estiveram durante muito tempo reservados a homens. A TSA foi conhecer o projeto que desafiou as regras da ilha. O mar era o menor dos medos. É uma reportagem de Inês Duarte Coelho e Alexandre Lima.
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3: Santo Tomé me traz paz. Mesmo a pessoa mais esquisita do mundo te acolhe em casa. Tipo, não há ninguém em Santo Tomé que tu bates a porta para pedir um copo d'água que não te dê. Não há ninguém que te estica uma mão para cumprimentar que não te cumprimente.
4: Queremos saber o que é que a pessoa está a passar, porque é que veio aqui, se precisa de alguma coisa. Em Santo Tomé, a minha vida é a tua vida.
5: É assim que elas se lembram de casa, Rosi e Fátima, duas jovens santomenses a descrever a ilha onde nasceram. São Tomé era o mundo delas, cercado pelo mar.
3: O mar é perigoso. Tipo, eu achava que mar é uma coisa que leva as pessoas não volta.
6: Eu, falo por mim, sempre tive medo de mar.
3: Eu achava mesmo que o mar era só para os pescadores. Para quem vai pescar e volta para casa. E tinha um medo enorme das pessoas, iam para o mar e depois nunca mais voltava.
5: Este mar que assustava era para elas território de pescadores, fonte de sustento, lugar de trabalho e de surf, mas só para alguns.
7: Acredito eu que veio uma das melhores ondas da bateria.
4: Os nossos rapazes ali em São Tomé dizem: esta é a minha coisa, tu não podes mexer. Não vais aí, que aquilo não é lugar de mulher. Então, não é lugar para mim, não vou.
6: Eles pensavam que a praia era deles, o que não fazia sentido.
5: Este era o sentimento de muitas raparigas em São Tomé. O mar, a praia, tinham donos e eram homens. Um sentimento que Francisca Sequeira quis romper. Portuguesa, habituada a surfar as ondas de Carcavelos e a partilhá-las com todos, homens e mulheres. Quando visitou São Tomé, percebeu que lá não era bem assim. O mar e o surf pertenciam aos homens, o rio e o trabalho doméstico às mulheres. Por isso criou em 2021 a SOMA, Surfistas Orgulhosas das Mulheres Africanas, uma organização não governamental, sem fins lucrativos, que funcionava com o apoio de voluntários portugueses.
8: Olha, vamos surfar!
9: O sonho, o objetivo era que as raparigas tivessem um lugar no mar e que partilhassem as ondas com os rapazes e que eles soubessem coabitar e conviver e crescer lado a lado.
5: Francisca queria combater a desigualdade através do surf.
9: São Tomé precisava de uma soma para dar espaço às mulheres onde historicamente elas não estavam representadas. O mar era um desses casos, não havia raparigas a surfar até ao surgimento da soma. E isso na minha visão, e obviamente na visão da SOMA, revelava a extrema desigualdade de género, ou uma desigualdade de género muito estrutural, que se vivia e que ainda se vive nesse país.
10: Nós vamos procurar em equipa o equipamento.
11: Okay?
10: Prancha, cera, diz.
5: Mónica Ferro, diretora do Fundo das Nações Unidas para a População em Londres, lembra que a desigualdade é mais do que um fator social. Em caso de catástrofe, por exemplo, coloca em risco a vida das raparigas.
12: Na altura do tsunami, houve alguma surpresa sobre a taxa de mortalidade entre as jovens raparigas e os rapazes. E uma das explicações que foi dada é que, muito frequentemente, em países com uma grande desigualdade entre homens e mulheres, as raparigas não aprendem a nadar. Não faz parte da forma como elas se apropriam

0: da praia, frequentam-na apenas como uma espécie de hóspedes. É por isso que as mulheres não são pescadoras, as mulheres não desempenham tarefas muito reconhecidas na área da pesca, na área do aproveitamento dos recursos hídricos, e isto coloca não só uma desigualdade profunda no acesso ao rendimento económico, como também pode, em alguns casos, ter um impacto concreto sobre a sua segurança e bem-estar, nomeadamente este, o saber nadar para poder saber salvar a sua vida no caso de um naufrágio, no caso de um evento climático extremo.
1: O vosso corpo tem que estar ao meio da prancha, ok?
2: Em São Tomé, quase metade das raparigas não sabe nadar ou tem medo do mar. Uma em cada quatro casa antes de atingir a maioridade. 20 em 100 sofrem violência doméstica. São Tomé ocupa o lugar 130 no ranking da igualdade de género das Nações Unidas. Por comparação, Portugal está na 26ª posição. Os números mostram que a desigualdade começa mesmo antes destas raparigas chegarem à praia.
3: Agora é caldo.
4: Muito bem.
3: Depois é óleo.
4: Ok.
3: Depois vem o sal.
5: A nossa vida era escola, casa, tarefas domésticas, imagina nas férias, e ter com a família, essas coisas só, muito básicas.
6: Os putos acordam, acabam, vão para a escola, depois fica na rua o dia todo, depois só volta para casa para comer. A diferença das raparigas, tínhamos que fazer jantar, ir para a escola, fazer tarefas de casa, ir para o rio ajudar a mãe. Às vezes tem pessoa que vai vender coisas com a mãe para conseguir ter dinheiro para fazer outras coisas.
7: Olha.
2: Esta era a rotina das primas Rolita e Rosi antes de participarem na Soma e continua a ser a rotina de muitas jovens santomenses. O projeto, além de desafiar a desigualdade, veio mexer com esse dia-a-dia e parte da comunidade não gostou.
5: A Soma chega aí. Vamos surfar, meninas. Temos algo novo para vocês. É um bocadinho assim... Não foi assim bem... Eu não sei, acho que não foi bem visto. Porque uma menina aí surfar, não sei o quê, vai sair com portugueses, para ir surfar, para ir... É aquela questão. A sociedade é machista. Então, quando alguém chega lá para colocar um projeto em prática, ajudar as meninas, é claro que não vai ser totalmente aceite.
6: No começo, os meus pais, principalmente, não estavam nada contentes, porque ia perder duas ajudas em casa, porque era eu e a minha irmã. E eles começaram a dizer, tipo, não, se vocês forem, quem vai ajudar a vossa mãe, tipo, a fazer coisas de casa? Na próxima, vocês são sete, então tem que ter... Só duas meninas, que é você e a tua irmã, então acho que não é muito boa ideia vocês participarem no projeto.
8: Tivemos vários casos em que as raparigas da família queriam todas participar e os pais diziam, só pode ir uma. Era ali um jogo de cintura com os pais e nós fazíamos visitas semanais à casa de cada rapariga para tentar aí negociar o tempo. Estávamos sempre aqui a tentar regatear o tempo das raparigas.
2: Os pais não queriam perder o trabalho das filhas em casa, mas aos irmãos sempre foi permitido ir mais longe. Rosi e Rolita nasceram numa família de pescadores e surfistas. A prancha esteve sempre ali, mas só ao alcance dos olhos.
5: Meu irmão nunca tomou essa iniciativa de começar assim, em casa, dizer, Rolita, olha, vamos surfar um dia. Foi de depois que a Soma chegou em São Tomé, que começamos a surfar, ter essas aulas.
6: O meu irmão, tipo, já ganhou um campeonato não sei quantas vezes, tipo, os amigos, os primos. Mesmo assim, nunca tínhamos coragem de pegar uma prancha e ir para a água. E agora que eu vejo isso, e falo, tipo, podíamos ter feito isso há muito tempo antes do projeto. E, tipo, só depois do projeto começamos a fazer isso.
1: A Maria não tem que estar a fazer população com ela. És tu.
6: É um bocado estranho explicar isso, porque eles achavam... Acham até agora que os rapazes não podem também estourar onde as raparigas estão, porque os rapazes vivem com pensamentos maus. Tipo, uma rapariga de 13 anos a engravidar. Tipo, são também isto é super normal. Mas não é normal. É uma coisa que toda a gente sabe que não é normal isto acontecer. E os meus pais é isso. É, uma vez, dando à rapariga uma corda, para ir tão longe que ela pode ir se perder. Então, os pais tentam sempre com a corda na mão segurada para elas não irem tanto.
4: Respira. Respira fundo. Enche os pulmões de ar.
2: Ao longo de 5 anos, a rotina da Soma cumpriu-se. Em dias de sol, uma carrinha de caixa aberta transportava a jovem santomense até à praia. Eram 15, 20 minutos de viagem, sempre com boa disposição.
7: Organizávamos, cada um pegava a sua prancha, estávamos na carinha, uma aventura até chegar à praia. Toda a gente a cantar, falar, contar piadas. Uma aventura.
2: Na praia aprendiam a nadar, surfavam, almoçavam e depois regressavam à escola. Em dias de chuva, a assiduidade das raparigas era menor, porque as casas alagavam e as prioridades mudavam mais uma vez. Era preciso ajudar os pais a tirar a água, a limpar, a reconstruir a normalidade. Mas nem só o estado do tempo comprometia a presença das raparigas no projeto.
8: Nós, quando começámos a levar as raparigas para o mar, percebemos que havia ali alturas em que as raparigas diziam: não me apetece, hoje não me apetece ir. E lentamente começámos a perceber que era não por questões de humor ou de estado de espírito, mas sim porque estavam menstruadas e não sabiam como gerir essa situação. E foi aí que começámos a introduzir na vida delas, e isso era sempre, passou a ser das primeiras sessões que nós fazíamos, mesmo antes de ir para o SERF, era a educação menstrual, para conseguirmos que elas não deixassem de fazer o que é que seja ou que não ficassem limitadas por terem menstruação. Não só deixarem de ir à escola, como deixarem de ir ao SERF. Então houve ali uma introdução dos tampões, uma introdução dos pensos reutilizáveis.
9: Só porque eu estou menstruada, eu não posso fazer SERF.
10: Primeira vez que eu tive contacto com o tampão, se vai para dentro de mim, isso entra. Era assim, mas em princípio foi estranho.
11: Já falava disso na escola, mas nunca colocávamos em prática, porque achávamos que era uma coisa tipo só para os brancos. Então, tipo, ninguém usava penso, usávamos pano normal, cortado, e ninguém colocava tampões. Tipo, achávamos que isso ia dar cabos de nós mais tarde.
2: A Soma percebeu que ensinar a surfar não chegava para combater a desigualdade e não quis deixar a mudança à beira-mar. Além do surf, a Soma criou um clube, uma sede onde as jovens eram ajudadas com os trabalhos da escola. Aprendiam sobre igualdade de direitos ou saúde sexual, onde conviviam e descobriam um mundo diferente.
12: Vamos ter aqui uma sessão de filmes. Estamos aqui a fazer umas pipocas.
2: Não há nenhum país que tenha conseguido alcançar a igualdade de género. O caminho é longo, cheio de apelos e novas palavras. Até ao aparecimento da Soma, Rosi, Rolita e Fátima não conheciam o significado de empoderamento. Hoje, o conceito faz parte do vocabulário delas, mas Mónica Ferro diz que é preciso passar das palavras à prática.
0: O empoderamento, a aposta na igualdade, não é a promoção de uma cartilha igual para todas ou igual para todos os países. É esta ideia absolutamente radical de que o lugar de uma mulher é onde ela quiser, e se for à beira-mar a surfar, é esse o lugar dela, e que a verdadeira liberdade é a mulher poder escolher o que quer ser, quando quer ser e como quer ser.
13: Ganharam a onda mais corajosa!
2: Desde 2021 foram apoiadas diretamente 250 raparigas. Em 2026, a Soma suspendeu as atividades. Foi combatida por aquilo que sempre quis combater, a desigualdade. Francisca Sequeira tinha tudo previsto para entregar a Soma à comunidade, deixar de depender de voluntários e criar um negócio social. Uma escola de surf que desse trabalho às raparigas santomenses e pudesse gerar receitas para reinvestir no projeto e torná-lo sustentável. Mas um grupo de 3 rapazes, influentes na comunidade e com um negócio na praia, não gostou da ideia de poder estar a fixar-se um projeto concorrente.
8: Nós, nos últimos meses, estávamos a implementar essa escola de surf, que no fundo vinha não só garantir formação profissional às raparigas, como criar postos de trabalho e gerar receitas para serem reinvestidos no projeto social. E quando os rapazes surfistas que têm negócios ligados ao surf perceberam que a Soma ia não só continuar a dar visibilidade às raparigas e dar oportunidades a estas raparigas, mas também criar uma concorrência no seu negócio, no seu sustento, viram isto como uma ameaça.
2: E as ameaças deram lugar a agressões físicas. Os rapazes temiam que a nova escola de surf lhes tirasse o sustento e contaminaram a comunidade com a ideia de que a Soma tinha perdido o propósito.
8: Um rumor passa para uma difamação sobre o trabalho da Soma, sobre aquilo que estava a ser feito. Da difamação passamos para ameaças para que a Soma não continue o seu trabalho. E das ameaças, infelizmente, passámos para agressões físicas até a membros da nossa equipa. E foi esse momento que nos fez, infelizmente, dizer ok, não temos condições para desenvolver e para continuar a fazer o trabalho que estamos a fazer.
13: Bora, Lina!
1: Bora!
13: Estava quase.
2: Mónica Ferro explica que projetos como a Soma, por desafiarem as regras do sistema, podem levar a comunidade a desenvolver uma resposta defensiva.
0: Não é caso único de mudanças sociais que provocam, numa primeira fase, uma forte tentativa de proteção do sistema, muitas vezes nem tendo a percepção articulada de que o está a fazer, mas que resiste exatamente a essa mudança, porque essa mudança vai pôr em causa um sistema que existiu e vigorou durante muito tempo e, portanto, um processo de transformação social passa sempre por uma fase em que essas tentativas de alteração são vistas como estranhas.
2: Foi o fim da Soma em São Tomé, mas pode ser o início da Soma em Portugal. A equipa de Francisca Sequeira está a estudar a possibilidade de ajudar, através do SURF, as mulheres imigrantes no nosso país.
8: Temos tido várias abordagens para implementarmos o projeto em Cabo Verde, em Angola, em Moçambique. Poderá ser uma hipótese, como poderá também ser uma hipótese desenvolver ou reinventar a Soma aqui em Portugal e continuar a trabalhar na inclusão da mulher, principalmente da mulher imigrante dos PALOP e que vem para Portugal, como é o caso da Rosi, como é o caso da Rolita.
2: O certo é que foi o início de uma vida diferente para muitas jovens, mesmo aquelas a quem a Soma não conseguiu chegar.
8: Plantámos efetivamente a semente não só na vida destas raparigas, nas que trabalhámos diretamente, mas nas que chegámos indiretamente. E eu acho que esse é que eu nunca achei que iríamos conseguir, a mudança não iria ser além das raparigas com que trabalhávamos diretamente. Mas o que é facto é que já existem comunidades em São Tomé, nas comunidades que nós não trabalhámos, começaram a surgir raparigas a surfar, não só em São Tomé, mas em outros países africanos. Não foi só a Soma, não foi só eu na equipa da Soma, mas também as beneficiárias da Soma, como é o caso da Rolita, da Rosi e da Fátima, que inspiraram, sem saberem, muitas outras mulheres a desafiar as probabilidades, a irem surfar outras ondas, quer seja as ondas do mar ou outras ondas da esfera da sociedade.
2: E assim foi, surfar a desigualdade abriu novas portas. Rosi, em particular, que temos escutado ao longo desta reportagem, participou na segunda edição da Soma e foi lá que conheceu Maria João, uma jovem voluntária que há um ano e meio a acolheu em Portugal. Antes já tinham vindo Rolita e Fátima. Vieram para Portugal à procura de uma vida melhor. Por cá, trabalham com crianças nas limpezas e na restauração. Mónica Ferro diz que este destino fica aquém do que é justo.
0: Confesso que me causa algum desgosto sempre que ouço falar dos migrantes que precisamos para a apanha da fruta, para o trabalho na restauração, para o trabalho na indústria hoteleira. É como se à partida houvesse uma espécie de conformação dos lugares que aquelas pessoas vêm a ocupar quando chegarem ao nosso país. Quando na realidade a migração traz para o país uma riqueza muito mais vasta do que determinados empregos. Eu lembro-me quando a pandemia Covid começou, uma das coisas que ficou muito claro foi que ia afetar desproporcionalmente as mulheres, porque as mulheres desempenham 80% dos empregos que estão ligados aos cuidados, que eram também as mulheres que desempenhavam a maior parte das profissões na área da restauração, na área da hotelaria, portanto, empregos altamente precários e sazonais. Isto é, a narrativa que nós temos construído do que é o trabalho feminino e do que é o trabalho feminino migrante.
2: Um longo trabalho que também precisa de desconstrução. Para trás ficam os sonhos da Soma e a história destas três mulheres. Rosi, Rolita e Fátima entraram no mar e mexeram com a terra.
14: Depois do projeto, que eu comecei a ter mais, tipo, mais ligação com o mar. Mas agora tenho muito mais. Agora eu prefiro, às vezes, estar tipo, no mar o dia todo. Não importa se há corrente ou não, porque em Portugal é muito mais corrente que São Tomé. E parece que é uma parte de mim.
7: O mar para mim é um refúgio. É ali onde eu escapo, onde posso mergulhar e esquecer que está na terra.
8: Estas raparigas antes da Soma só iam ao rio. Muitas delas nunca tinham sequer entrado no mar. E estas raparigas entrarem no mar, numa prancha de surf, desafiarem a gravidade, tentarem não só pôr-se pé, mas só chegarem ao outside, ou seja, passar as ondas, sentarem-se na prancha e olharem para a ilha onde vivem. Nenhuma delas tinha visto o lugar onde moram de fora. e olham para a frente, veem o seu país, veem a sua ilha, e olham para trás e veem o horizonte.

0: Amar era o menor dos medos. 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

A música de Black Mamba, She, agora 7 Seconds, é o clássico que reúne as vozes Nana Cherry com Yusu Nadur. Mais à frente ainda vamos ouvir Sarah Bareilles e Florence and the Machine.

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1: Estamos em final de hora, depois de um clássico dos Stones, Miss You, fica este Billie Jean de Michael Jackson. Leva-nos até às notícias à 1 da tarde e a emissão fica com Mónica Mendes.

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3: É 12:58, muito boa tarde, menos uma hora nos Açores. Morreu Narana Coissoró, o antigo dirigente do CDS, que foi vice-presidente da Assembleia da República, tinha 94 anos. Um acidente esta manhã, seguido do incêndio, fez 3 feridos na zona de Algés. O condutor do carro, que provocou o acidente, fugiu à polícia, não tinha carta de condução. Subiu para 37 o número de mortos em Kiev, depois de um ataque russo na última noite. Quase 400 pessoas tiveram de ser retiradas.
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3: E para este sábado, dia 29 de agosto, o IPMA prevê para o continente céu azul, com uma pequena subida dos valores da temperatura. Já nos Açores, conta com céu bem cinzento e período de chuva lá para o fim do dia. Aguaceiros fracos na Ilha da Madeira, sobretudo na vertente norte e nas terras altas. Avançamos com as notícias à uma. A edição é de Cristina Leiman. Morreu Narana Coissoró, o antigo dirigente histórico do CDS, foi deputado, vice-presidente da Assembleia da República entre 1999 e 2005, advogado e professor universitário. Narana Coissoró era um histórico do CDS. Ouvido há instantes pela TSF, Ribeiro Castro, do CDS, destaca Narana Coissoró como uma grande figura do partido.
7: É um dos grandes figuras da história do CDS. Ele foi deputado desde 1976, não foi constituinte, mas entrou logo na primeira legislatura, foi um deputado fundador da Assembleia da República e esteve durante várias legislaturas e foi dos deputados que mais se destacou. Ele era um intérprete bastante fiel daquilo que era a matriz doutrinária e de princípios do partido, portanto era uma pessoa muito estimada, trabalhou com todos os presidentes do partido do seu tempo, com Freitas Amaral, com Lucas Pires, com Adriano Moreira, que era particularmente próximo, também com Manuel Monteiro e ainda Paulo Portas, e depois, enfim, acabou por sair no princípio do século, de uma forma, de mover, não muito feliz. Acho que o partido não foi suficientemente grato para com ele.
3: Ribeiro Castro, ouvido há instantes pela jornalista Mariana Caparica, destaca também Narana Coissoró como um político de todo o terreno.
7: Ele era uma figura brilhante, no Parlamento. Era um deputado muito combativo, conhecido também pelo seu sentido de humor, muito respeitado pelos colegas e adversários ao longo de uma vida. Portanto, é um político de todo o terreno que presto homenagem. Estava doente ultimamente, nos últimos meses a situação complicou-se, portanto nesta altura está em paz.
3: A homenagem de Ribeiro Castro a Narana Coiceró, o CDS já emitiu uma nota de pesar, na qual recorda o legado do antigo dirigente do partido. Os centristas destacam o rigor do pensamento, a força da palavra, a firmeza nos valores e nas convicções e a defesa corajosa de causas de Narana Coiceró. O CDS destaca também que Narana Coiceró foi protagonista de muitos combates ao serviço da dignidade da pessoa humana, da democracia e da liberdade, ajudando a afirmar a democracia cristã em Portugal. Narana Coiceró tinha 94 anos. Três pessoas ficaram feridas num acidente aparatoso esta manhã em Algés. O carro em que seguiam colocou-se em fuga depois de desobedecer a uma ordem de paragem numa operação stop. O comissário da Polícia de Segurança Pública, Carlos Fernandes, descreve o que aconteceu esta manhã.
8: Quando chegou no acesso ao viaduto da Avenida Brasília para a Avenida da Índia, o seu condutor teve um descontrolo da viatura, embateu em dois veículos que se encontravam estacionados do lado contrário e o veículo ficou totalmente destruído, iniciando ali um incêndio que motivou que o agente que pedia a perseguição obrigasse a retirar os três ocupantes do interior da viatura.
3: Os três homens, com idades entre os 25 e 31 anos, foram levados para o Hospital de Santa Maria e São Francisco Xavier, mas não correm risco de vida.
8: Nenhum ferido teve ferimentos em consequência das chamas. Os três entraram no hospital vítima de ferimentos ligeiros. O condutor irá ficar internado por um problema que irá ser submetido, obrigará a uma intervenção cirúrgica, mas os três entraram como feridos ligeiros.
3: A Polícia de Segurança Pública estima que o trânsito na Avenida Brasília possa ser retomado daqui a cerca de meia hora no sentido Algés-Lisboa. Subiu para 37 o número de mortos vítimas de um ataque russo que atingiu um armazém perto de Kiev na última noite. Há 42 feridos e cerca de 380 moradores tiveram de ser retirados de casa. O armazém teria munições e o ataque provocou muitas explosões e um grande incêndio. Volodymyr Zelensky já veio lembrar que as armas não devem ser armazenadas junto de casas ou zonas residenciais e prometeu tirar conclusões deste ataque. Os rebentamentos causaram danos em mais de 60 prédios de habitação. Mais de 200 corpos de vítimas das enxurradas no Nepal vão ser enterrados numa vala comum. As autoridades explicam que os restos mortais foram encontrados em avançado estado de decomposição, por isso não é possível identificar as vítimas. Foram recolhidas amostras de ADN, mas 229 corpos vão ser sepultados numa vala comum. O balanço mais recente aponta para 633 mortos e quase 2.500 desaparecidos, entre eles há quase 800 estrangeiros. A destruição provocada pela força das águas e da lama ainda está a ser avaliada, mas o ministro nepalês das Finanças adiantou uma primeira estimativa dos prejuízos. O responsável calcula que a reconstrução das zonas afetadas vai custar mais de 4,3 mil milhões de euros, mas sublinha que é apenas um cálculo inicial. A Associação de Medicina Geral e Familiar reforça o apelo para que se tomem medidas que resolvam a falta de médicos de família. A Administração Central dos Sistemas de Saúde revelou esta manhã que mais de 1 milhão e 300 mil utentes continuam sem médico de família. Daqui a pouco ouvimos o Presidente da Associação de Medicina Geral e Familiar, Nuno Jacinto. Antes disso, retoma a notícia de abertura desta edição à 1 da tarde, a morte de Narana Coiceró. Nesta altura é possível ouvir Nuno Melo, Presidente do CDS. Muito boa tarde, Nuno Melo. Como é que vai recordar Narana Coiceró? Não, nesta altura não é possível ouvir o presidente do CDS, Nuno Melo, sobre a morte de Narana Coiceró. Já vamos tentar retomar este contacto. Vamos então voltar à notícia que estávamos a desenvolver nesta altura, quanto aos médicos de família. A Administração Central dos Sistemas de Saúde revelou esta manhã que mais de 1 milhão e 300 mil utentes continuam sem médico de família e cerca de 160 mil utentes nem sequer têm direito a médico de família, ou porque vivem no estrangeiro, ou porque não tiveram contactos com o Serviço Nacional de Saúde nos últimos 5 anos. Ouvido pela TSF, o Presidente da Associação de Medicina Geral e Familiar, Nuno Jacinto, saúda a atualização dos números, mas sublinha que não se pode ficar por aqui.
9: É sempre facilitador de conhecermos a realidade e termos os números, desde que depois utilizemos os números para tomar medidas que correspondam. É importante que tenhamos registros atualizados, claro que sim, sempre o dissemos. Reforço que é preciso muito cuidado com a forma como fazemos estas atualizações para não deixar ninguém de fora, até porque, para além daquilo que eu referi, vamos começando a ter utentes migrantes, mas também utentes portugueses que, por terem dados desatualizados, não conseguem ter acesso a estes registros todos e, portanto, quando chegam à farmácia, quando vão a uma consulta, é-lhes pedido um valor muito superior àquele que estão habituados a pagar. Mas, claro, conhecer os números é bom, desde que depois consigamos fazer alguma coisa com eles e que não estejamos só a olhar para os números no sentido de dizer, bem, agora temos menos percentagem de utentes sem médico ou temos um número absoluto mais baixo, sendo que depois na prática isso pode não ter tradução nenhuma.
3: Os dados mostram que a região de Lisboa e Vale do Tejo é onde há mais pessoas sem médico de família. Nuno Jacinto explica porquê.
9: Acontece por várias razões, porque há muito mais população em Lisboa e a população na região de Lisboa e Vale do Tejo tem de facto crescido muito e tem havido mais utentes a inscrever-se nesta zona. Há uma carência já tradicional de médicos de família nestas áreas, o que significa que, havendo menos médicos de família, obviamente que há menos utentes cobertos, mas há também menor capacidade nesta região de formar novos médicos de família. São formados nas outras onde os médicos de família estão colocados e depois de formados é mais difícil mobilizá-los. Falamos de unidades que têm condições de trabalho mais difíceis, unidades com equipas desestruturadas, muitas delas até temos várias unidades onde não há qualquer especialista em medicina geral e familiar. A isto junta-se depois a questão do custo de vida em Lisboa e Vale do Tejo, que também não é nada fácil, e portanto tudo somado vai fazendo com que os médicos de família prefiram, quando olham para as suas opções, ou ficar noutras regiões, ou perante condições tão difíceis, ter uma opção de vida fora do Serviço Nacional de Saúde.
3: Os serviços de saúde adiantam que a partir de segunda-feira o número de inscritos no Registro Nacional de Utentes e aqueles que são elegíveis vão estar disponíveis online. A Administração Central dos Sistemas de Saúde acredita que a publicação destes dados garantem maior transparência e rigor na leitura dos números. Já vai com mais de meia hora a etapa rainha do Grande Prémio de Ciclismo Douro Internacional. O pelotão partiu de Vila Real em direção a Lamego. Esta etapa está a ser acompanhada pelo jornalista do Jornal de Notícias, José Pedro Gomes, em serviço especial para a TSF. A esta hora, José Pedro, já há algum ciclista em fuga?
10: Muito boa tarde. Partiram ainda há pouco, como disseste, de Vila Real, mas já movimentações no pelotão. Depois de uma fase inicial calma, há agora 5 corredores em fuga, quando estamos no quilómetro 15. A vantagem ainda não é significativa, são 20 segundos, mas é a primeira movimentação de relevo nesta fase inicial da corrida. Corredores também ainda a guardar as suas forças para essa parte final explosiva na chegada a Lamego, com esses 2 prémios de montanha de primeira categoria, mesmo na parte final, que vão certamente exigir e, portanto, uns pequenos ataques, mas ainda nada de relevante que possa significar grandes mexidas. Relembro que Miguel Salgueiro, da Tavira Crédito Agrícola, continua de camisola amarela e, por isso, ainda a controlar a equipa Algarvia estas iniciativas. A chegada a Lamego está prevista por volta das 14 horas.
3: Vamos acompanhar todos os movimentos deste pelotão, agora como ouvimos, com 5 ciclistas em fuga, mas ainda com pouco avanço em relação ao pelotão. José Pedro Gomes vai acompanhar esta etapa do Grande Prémio Ciclismo Douro Internacional ao longo da tarde informativa. O movimento Deslarguem à Rábida volta aos protestos esta tarde em Setúbal. Promete surpresas com intervenções artísticas no coração da cidade, na Praça do Bocage. Daniela Rodrigues, do Bloco de Esquerda em Setúbal, que tem promovido os protestos, acredita que a iniciativa vai juntar muita gente e deixa um apelo a quem quiser participar.
11: O que nós apelamos é que simbolicamente tragam toalhas de praia, guarda-sóis, boias, portanto, objetos alusivos à praia. Portanto, estamos absolutamente, não só exultantes, como altamente expectantes quanto à tomada de consciencialização que a população tem revelado. Portanto, será certamente um momento de confraternização e de alegria nesta luta pelo direito democrático às praias.
3: Estão à espera de muita gente?
11: Estamos, com certeza. Este direito à praia não tira férias. As pessoas estão mais conscientes do que nunca e não vamos descontrair nesta denúncia, neste protesto. A praia é de todas as pessoas e nós não abdicamos deste direito.
3: Daniela Rodrigues garante que mesmo depois do verão, os protestos pelo direito de acesso às praias vão continuar. Já está marcada uma nova data, em outubro.
12: Hoje, 29 de agosto, neste protesto, a praia é de todas as pessoas e nós não abdicamos deste direito.
3: Daniela Rodrigues garante que mesmo depois do verão, os protestos pelo direito de acesso às praias vão continuar. Já está marcada

0: Setúbal será palco de um novo protesto com uma flash mob no final da tarde. Daqui a duas ou três semanas, os imigrantes que chegaram a Ceuta no final de julho e que ainda estão na cidade vão estar realojados. A ministra da Saúde espanhola, Mónica García, adianta, em entrevista ao jornal El Diário, que 3.800 migrantes já foram realojados e nas próximas semanas devem estar prontos novos espaços. A ministra defende que tem de haver um calendário sobre os realojamentos.
1: Tem que haver o calendário de realojos.
2: É necessário haver um cronograma de realocação e nesse cronograma espero que nas próximas duas ou três semanas possamos resolver a questão de garantir que as pessoas têm abrigo, água, condições de vida dignas e a proteção dos seus direitos básicos, os direitos humanos fundamentais de cada pessoa, independentemente da sua origem.
0: A crise migratória em Ceuta aconteceu no final de julho, quando chegaram cerca de 72 mil migrantes a Ceuta, 70 mil já regressaram a Marrocos, mas ainda há milhares na cidade espanhola. Nos mundiais de canoagem, a dupla João Ribeiro e Messias Batista qualificou-se para a final de K2 500 metros. Os atletas portugueses ficaram em segundo lugar na eliminatória, a apenas 21 centésimos dos vencedores. Garantiram assim lugar na final, marcada para amanhã de manhã. As esperanças portuguesas para uma medalha estão hoje depositadas em Fernando Pimenta. O supercampeão português está em prova, em K1 1000 metros, ao início da tarde. Ontem, Portugal conquistou a medalha de bronze em K4 500 metros. Os mundiais de canoagem decorrem até amanhã na cidade de Poznan, na Polónia.
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0: Muito boa tarde, um bom fim de semana. É 1:15 e depois das 5:30 da tarde entramos na TSF em emissão especial de esporte.
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0: E agora recordamos a edição de Monóculo de Paula Cordeiro com o neurologista Bruno Miranda. Vamos ouvir.
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0: Neurourbanismo. O que nos diz esta palavra sobre a relação entre o nosso cérebro e a cidade em que vivemos? Diz-nos desde logo que a cidade não é apenas um cenário. A cidade tem uma ação sobre nós, a nossa biologia, as nossas emoções, até sobre a forma como tomamos decisões. Para nos explicar esta relação, Bruno Miranda começou pelo sítio mais simples e mais honesto, o consultório. As queixas dos seus doentes não eram apenas clínicas. Não consigo caminhar perto de casa. Aquela rua deixa-me ansioso. O bairro mudou e eu mudei com ele. Um neurologista poderia ter ignorado tudo isto. Bruno Miranda decidiu investigar. Está hoje connosco. É co-coordenador do Emotional Cities, um projeto europeu que colocou pessoas a caminhar por Lisboa, Copenhaga, Londres e Lansing com mochilas cheias de sensores para medir o cérebro, o coração, os olhos, o corpo inteiro em movimento na cidade. A pergunta que orientou este trabalho é ao mesmo tempo científica, mas também política. O que é que a cidade faz à nossa saúde mental e se estamos dispostos a construir cidades diferentes por causa disso? É sobre isso que vamos falar hoje no Monóculo. Bruno Miranda é neurologista, professor na Faculdade de Medicina da Universidade de Lisboa e co-coordenador deste projeto Emotional Cities. É, portanto, uma pessoa que lê o cérebro das pessoas enquanto elas atravessam a cidade. E vamos, nesta conversa, perceber que cidade habitamos e que cidade também habita dentro de nós. Há uma imagem muito forte no teu percurso, que é de um neurologista que começa a olhar para a cidade a partir das queixas dos seus doentes. Portanto, deixaste os livros, deixaste o laboratório e o consultório tornou-se quase um laboratório em si mesmo, não é? O que é que os doentes te diziam que os mapas de urbanismo não conseguem mostrar?
1: Bom, primeiro, muitos dos doentes que eu vejo na neurologia com, por exemplo, sintomas de pré-demenciais ou são muito pessoas que têm dificuldades em orientação. E, portanto, logo aí eu também comecei a pensar que realmente também havia um papel de tentarmos melhorar esses
0: a forma como as ruas estão organizadas.
1: Exatamente,
0: não é?
1: Essa estrutura da cidade para poder, de certa forma, também fazer eu os tratamentos, tal como faço prescrição de medicação, também posso estender a minha ação nesse campo. E pronto, eu acho que realmente essas queixas são às vezes frequentes e passam-nos um bocadinho ao lado como médicos, não temos muito esse olhar ainda atento, talvez pelo menos alguns médicos, ou seja, este género médico mais de consultório clássico, obviamente saúde pública e outros preocupam-se muito com esses temas, mas quem está depois
0: no dia-a-dia, de frente para o
1: doente, se calhar são aqueles tipos de queixa que não vêm às vezes referidos nas aulas ou que são avaliados porque não são temas que se calhar achamos que não está muito no nosso campo de ação.
0: As aulas continuam a ser muito clássicas?
1: Eu acho que lentamente temos introduzido muitos temas e estratégias novas, mas eu acho que por vezes podemos pensar é realmente em vez de seguirmos só um bocadinho as modas, ou agora que está muito a falar e realmente faz sentido, inteligência artificial, mas também há muitas coisas que podemos começar a realmente mudar e trazer mais evidência. Mas eu acho que a interdisciplinaridade está claramente a chegar
0: a todo lado e até às universidades também. Voltando aos pacientes, por exemplo, com demência, como é que a cidade ou a rua onde moram pode influenciar positiva ou negativamente, no sentido em que agrava a demência?
1: Bom, é difícil que tenha um impacto direto na doença. Isso tenho que deixar bem claro. Ou seja, boa parte do que estamos aqui a fazer, tal como os próprios medicamentos, não vão completamente mudar o curso da doença. Aquilo que vamos é, eu costumo dar um exemplo às vezes aos meus doentes, que é a questão de, a partir de certa altura, quando temos a doença, vamos descer uma montanha. Podemos descê-la completamente desamparados pela ribanceira abaixo, ou podemos ir
0: para ali
1: fora. E estragamos-nos a nós próprios e ao que está à volta, que são os cuidadores, etc. E por outro lado, podemos ir pela estrada da montanha, que acaba por ser, bom, algumas pessoas podem não achar agradável porque é curvas e contracurvas, mas apesar de tudo é mais agradável do que descer pela ribanceira desamparado. E realmente, então, o nosso trabalho foi um bocadinho...
0: Imagem. também essa.
1: E portanto foi um bocadinho a nossa, o que pretendemos aqui é precisamente esse, essa ajuda, dar um ponto de ajuda a essa caminhada. E nesse campo realmente tivemos uma experiência que foi, que vai muito ao encontro do que estamos aqui a discutir, vai muito suportar com evidência aquilo que estamos a dizer. Então fizemos uma recolha de fizemos, recrutámos alguns doentes, pessoas que estavam com algumas queixas, ainda não estavam muito incapacitados, mas já tinham queixas clínicas, e fizemos uma modificação num cenário virtual, numa cidade virtual, que por acaso foi na cidade de Lisboa, perto ali da Rua das Escolas Gerais, e mudámos aquele cenário em coordenação com uma equipa de urbanismo do professor Paulo Morgado do Instituto de Geografia e Ordenamento do Território, que coordenava o projeto, tentámos criar um novo espaço, esse mesmo espaço, e fizemos uma intervenção, como se fosse uma intervenção urbanística que a Câmara Municipal tivesse para fazer. E alicerçámos as nossas mudanças em aspectos que achamos que podem melhorar a navegação das pessoas com base no conhecimento das neurociências.
0: E portanto,
1: boa pergunta. Então, nós quais são? Primeiro, o nível de complexidade perceptual. Ou seja, o que é que isto quer dizer? Nós podemos ter espaços que têm realmente, mesmo só quase se olharmos só às formas geométricas, muita complexidade. Ou seja, de muitas linhas e contralinhas e interseções, etc. Seja de complexidade a nível de muitas cores variadas. Por exemplo, um bom exemplo de alguns autores que também trabalham nesta área é aquele exemplo de quando olhamos para o chão e temos as marcas das linhas de bicicleta no chão, depois cruzadas está a linha da própria faixa de rodagem.
0: E temos do autocarro e da passadeira.
1: Isso é uma grande complexidade geométrica. Pois também métricas de visibilidade, ou seja, nós quando caminhamos e quando navegamos precisamos de ver para onde vamos. Portanto, precisamos ter uma noção próxima, mas ao mesmo tempo antecipar o que vem
0: aí. Com alguma distância.
1: Isso. E quando caminhamos, por exemplo, em particular em Lisboa, mais nas ruas antigas, obviamente que há muita coisa a mudar também, mas temos, por exemplo, muito estacionamento de carros, temos muitas coisas
0: em cima do passeio.
1: Temos muitos, até inclusive lixo, ou seja, caixotes do lixo, temos essa política também, e temos muitos artefactos na cidade e no espaço do pedestre que realmente interferem com a capacidade de nós vermos além daquilo que estamos nos poucos metros.
0: Além daquilo que está mesmo à nossa frente, não é?
1: Pronto, então nós fizemos precisamente intervenções nesse âmbito. Por exemplo, alargámos um bocadinho os passeios para poder ter a árvore não estar completamente a cobrir só o trajeto.
0: Que também acontece, não é?
1: Exatamente.
0: Tem que se desviar.
1: Isso, exatamente. Da tirámos os carros da rua. E isso, o que é que nos permitiu? Permitiu também quantificar. Ou seja, nós, como tínhamos tudo em realidade virtual, ao tirarmos, é como se fizéssemos um inventário do que é que foi feito.
0: Do que está a mais, neste caso.
1: Exato. E, portanto, conseguimos também trazer informação que, para decisores políticos, também é importante, porque para eles a decisão também não é fácil, não é? Nós temos que ajudar, pelo menos é a minha percepção, de darmos um bocado mais métricas, porque, às vezes, se aumentarmos 30% de uma coisa, vamos ter que tirar a outra.
0: Vamos ter que tirar 30% da outra,
1: exato,
0: provavelmente.
1: Exato. Também é preciso perceber até que ponto é que esse trade-off de, ok, mais 10% se calhar não faz impacto, mas outros 30% se calhar já faz. E, portanto, e pronto, então mostramos a essas pessoas, ou pedimos para elas depois fazer uma tarefa de navegação, e realmente verificamos que, com o nosso cenário mais ajustado, as pessoas, mesmo os doentes, passaram para níveis muito próximos a pessoas saudáveis de navegação. Ora, isto não quer dizer que as pessoas não continuem a ter a doença,
0: mas nem têm a vida facilitada.
1: Exato, mas pelo menos pode eventualmente fazer com que aqueles doentes que, às vezes, as pessoas com, mesmo que eu veja em consulta, com os filhos neste caso, porque as minhas consultas depois já são
0: alargadas,
1: os filhos a falar dos pais, né, nestas idades mais avançadas, quando os filhos dizem o meu pai ou a minha mãe não quer sair à rua, muitas vezes o que eu explico é porque realmente eles não querem. Às vezes eu digo, olha, até vou sair com ele para ir ao centro comercial ou às lojas, etc. Muitos evitam isso precisamente pela grande complexidade que cognitivamente nós precisamos de sem perceber.
0: Ou seja, uma pessoa saudável nem se apercebe do grau de complexidade do dia-a-dia.
1: Isso. Exatamente.
2: Dos ambientes que nos rodeiam, no fundo.
1: Exato.
2: Quais é que são as, e pensando em pessoas saudáveis, não pensando na demência, quais é que foram as principais queixas? A cidade pode pôr-nos doentes?
1: Bom, temos de ver as queixas do ponto de vista ou de o que as pessoas às vezes nos reportavam ou daquilo que nós identificámos e que elas não nos reportavam.
2: Não, porque eu estava a querer voltar mais atrás, ao consultório.
1: Ah,
2: porque
1: okay.
2: Fala-se aqui bastante em saúde mental, em bem-estar. As pessoas chegavam ao consultório com queixas que eram imediatamente relacionáveis com a questão urbana?
1: Não, aqui nós usámos o consultório para identificar, a minha experiência de consultório, para identificar doentes, para testarmos okay. aquela situação em particular. Não é uma espécie de consulta em que as pessoas vão lá para descarregar tudo o que possam achar do ponto de vista
2: da cidade. Ai, doutor, eu não consigo caminhar na rua, estou aqui muito infeliz.
1: Exato.
2: Não é nada disto, não é?
1: Não é a consulta de o médico da cidade.
2: O
1: não
2: médico
1: é propriamente,
2: da cidade, exato.
1: Mas, na verdade, podemos pensar que tem que começar a haver mais, que já existe, apesar de tudo, não estou aqui, é mesmo só uma framework de uma plataforma, a forma como abordamos o problema em que a saúde pública, por exemplo, tem muitos instrumentos ótimos que já utiliza. Aqui foi só trazer uma nova visão, às vezes uma visão mais alicerçada no conhecimento de neurociência básica, que também foi muito a minha formação, para poder explicar algum comportamento. Porque às vezes, quando nós vemos comportamento, podem surgir ali na psicologia 3, 4, 5 teorias. E eu costumo às vezes, quando explico aos meus alunos a diferença muito, muito grande pode ser a psicologia, a neurociência, é que, por exemplo, na psicologia podemos achar que uma teoria precisa de ter uma parte de memória, obviamente que isso existe no cérebro, mas se não houvesse uma área da memória no cérebro, essa teoria era claramente destruída porque não bate certo com a nossa infraestrutura. E, portanto, quando nós temos ali umas várias hipóteses, nós precisamos de, na verdade, testá-las e ver quais são as verdadeiras e aquelas que são mais prováveis ser aquelas que nos estão a dar informação importante. E nesse campo, com algum conhecimento de neurociências, quer da análise de comportamento, quer na análise dos dados de cérebro ou de respostas do coração, etc., conseguimos saber se a pessoa está com mais stress, mas não está a reportar, se está com um padrão que denota muita incerteza. Pronto, e com esses dados nós já conseguimos também criar uma nova camada de informação que vai para além de dados muito... É quase como se fossem também dados muito de indivíduo que pretendemos trazer para a população em geral.
2: Isto é todo um novo campo. É uma nova palavra, neurourbanismo. A ideia de que o espaço onde vivemos afeta a nossa mente, o nosso bem-estar, isto não é novo e temos uma noção quase intuitiva sobre esta relação. O que é que a neurociência trouxe de diferente a esta intuição individual, ou o que é que passámos a saber que antes era apenas... tínhamos ideia que...
1: Uhum. Então, a neurociência, vem trazer conhecimento, portanto nós podemos achar que, ok, estamos a desenhar este espaço e achamos que as pessoas vão navegar assim no espaço. Bom, mas se não soubermos como é que o cérebro humano usa a informação para navegar, acaba por ser só mais uma tentativa e erro. Achamos que aquilo vai funcionar, porque se calhar funciona no passado, mas basta ali fazer uma mudança que não seja igualzinha a algo no passado, já não sabemos bem o que é que vai acontecer. Portanto, para predizer o que vai acontecer, é importante também esse conhecimento per si. Depois vai-nos trazer uma abordagem muito mais centrada na evidência científica, ou seja, em que nos vai suportar as nossas decisões, sejam elas de interesse para melhorar as pessoas do ponto de vista público, seja do interesse de uma empresa que quer realmente atrair as pessoas para uma determinada zona porque tem interesse naquele espaço. E, portanto, nós vamos dar mais dados. Mas um bom exemplo pode ser o facto de nós fizemos caminhadas na rua com pessoas e tínhamos dois trajetos, um deles em que realmente acabava com umas obras, em que as pessoas nós fazíamos o trajeto, fazíamos medições com a mochila dos sensores, medíamos não só o meio ambiente como também as respostas das pessoas, e depois no final fazíamos uma espécie de entrevista mais livre em que a pessoa nos dizia o que é que achou daquele caminho, para juntarmos dados quantitativos, digamos assim, ou mais objetivos, com dados mais subjetivos, para podermos fazer ali uma análise mais mista. E noutro caminho, por exemplo, não havia o ruído, depois disso a posteriori, quando analisámos, estava muitíssimo mais distribuído ao longo do caminho e não havia tanta essa mudança. Quando perguntámos às pessoas no final como é que elas gostaram, elas, no caminho onde houve no fim o tal ruído, que cumulativamente, ou seja, somando todo o ruído que a pessoa tinha sido exposta, até era menos do que o outro caminho que tinha sido mais distribuído, a pessoa queixou-se muito de ruído. E no outro caminho, que afinal até tinha mais acumulação de ruído, a pessoa não se queixava tanto do ruído. Isto transmite duas informações que é para responder à pergunta. Uma é esta noção do conhecimento. Nós sabemos que os nossos órgãos de sentido funcionam muitas vezes a detectar diferenças. E como detectou-se a diferença no final de antes não tinha ruído e agora tem, portanto é natural que as pessoas reportem mais essa queixa. O outro aspecto que nós também conseguimos dizer é que com a nossa medição, com as nossas técnicas que a neurociência também traz, nós conseguimos dar prova de que realmente o outro caminho, que afinal tinha mais distribuído ao longo do tempo o som, teve maior impacto no stress da pessoa do que propriamente o caminho em que a pessoa se queixou. E portanto, há realmente informação que está escondida, em que às vezes nós, com algumas ferramentas e metodologias de neurociência, conseguem provavelmente expor aspectos que nós não estamos a dar conta, que são mais do nosso campo do inconsciente ou que não conseguimos atingir tão facilmente.
2: Isso quer então dizer que nós não somos agentes, somos reagentes?
1: Sim, somos uma mistura de... porque nós também podemos ver como agente, porque nós também atuamos no próprio meio. Portanto, neste caso em concreto, seria só mais uma consequência, mas sim, nós também podemos ser algo que contribui, e eu presumo que a ideia do reagente será de que pode...
2: de que reage.
1: Exato. Portanto, só uma consequência de uma exposição. Certo, mas nós também depois podemos atuar num ambiente, embora realmente este exemplo que eu dei era muito mais centrado na exposição consequência. Mas sim, nós acabamos por ser. Aquilo que eu também quis expor foi que nós não estamos às vezes conscientes da exposição que estamos a ter. Muitos desses sinais são às vezes ou de frequência cardíaca ou de... E se isso for de certa forma...
2: E são sinais quase invisíveis, não é?
1: Sim, exatamente, são invisíveis, e que é daquelas coisas que, se calhar, cumulativamente, cronicamente, nós não temos muitos dados ainda, porque mesmo só agora é que grandes organizações, como a mesma Sociedade Europeia de Cardiologia, está a trazer muito esse tema para a parte cardiovascular, da poluição sonora, por exemplo. Muitos desses temas estão agora também a aparecer noutros campos, na neurologia também, com estes de as cidades também mais para o envelhecimento, para pessoas com as crianças às vezes com autismo ou com defeitos de atenção, quer para as pessoas com dificuldades. E portanto, esses dados invisíveis é importante, porque senão vamos muito com aquela ideia da opinião de uma pessoa, mas que pode ou pode não funcionar. E o problema é que nas medidas de urbanismo são medidas que vão estar cá por muitos anos. E, portanto, afetamos muitas gerações. E nós temos de ter em conta que quanto mais dados conseguimos encontrar, melhor para a sociedade em geral, porque menos impacto vai ter em tantas gerações.
2: Bruno Miranda, neurologista, professor na Faculdade de Medicina da Universidade de Lisboa e co-coordenador do projeto Emotional Cities, uma forma de ler o cérebro das pessoas enquanto atravessam a cidade. Vamos voltar a esta questão da ação e consequência, porque no fundo a cidade tem esta ação sobre o nosso cérebro e até o nosso organismo, sem pedir licença nenhuma. Os batimentos cardíacos que aumentam, o ruído que interfere e que também pode aumentar os batimentos cardíacos. No fundo, é quase como gerir ansiedade numa rua com muito movimento e, ao mesmo tempo, sentir calma e paz num jardim em plena cidade, com muita sombra e muitas árvores. E isto tudo acontece sem nós, enquanto indivíduos, termos disto a percepção, a noção. Até que ponto é que nós temos, individualmente, capacidade ou ferramentas ou competências para sermos agentes das nossas emoções, tendo em consideração este contexto urbano?
1: Bom, é uma pergunta difícil. Eu acho que nós muitas vezes, espontaneamente, já se calhar podemos dizer que sentimos-nos melhor naquele espaço do que no outro, e portanto já procuramos se calhar espaços verdes quando queremos ter mais calma porque viemos de um stress. Ou agora, o problema pode ser no nosso corrupio de dia a dia, não pormos isso como algumas das prioridades, ou pelo menos não termos isso tão presente para realmente nos ajudar a mitigar qualquer tipo de problema que tenhamos. Portanto, eu acho que aí realmente então é um papel de talvez dos agentes, de decisores, de quem pode estar a construir a cidade, de pensar que a certa altura esta pessoa pode estar tão atrapalhada em pensar noutras coisas, no trabalho, na família, etc., e que se calhar já temos que contar com isso para criar realmente esses espaços que, mesmo sem a pessoa ativamente fazer esse papel, já estão a fazer o seu papel de prevenção ou de...
2: E para acalmar. Temos poucos espaços verdes?
1: Eu acho que, comparativamente a sítios onde nós avaliamos, acho que temos uma quantidade de espaços verdes que realmente poderia ser melhorada, e acho que também podemos, cada vez mais se fala também na qualidade dos espaços verdes, ou seja, em que realmente temos que, se olharmos talvez um bocadinho para o nosso, pelo menos para a minha geração, quando eu cresci, nós tínhamos aqueles jardins em que quase nem podíamos pisar a relva, em que estavam isolados, em que portanto era quase só um cenário em que nós não podíamos interagir, não podíamos, e realmente
2: não se pode estragar.
1: Exato, não se pode, nem podem jogar à bola as crianças, etc. E portanto, eu acho que criar esse espaço onde a pessoa interage, onde a pessoa pode ir experienciar, etc., eu acho que isso realmente é um processo que está a acontecer na cidade. Eu acho que já vemos que cada vez mais os espaços hoje em dia já não têm essa proteção tão, e portanto estão a melhorar, mas acho que ainda temos muito caminho para melhorar. O problema aqui é o mesmo que estávamos a falar há pouco, que é, falámos se calhar numa outra notícia, vemos que temos falta de habitação e no outro temos falta de espaços verdes. Ora, quem toma decisões, o que é que a gente lhe vai dizer? Então, porque ambos são contrários, em parte, a correlação é oposta, tem um sinal negativo, e portanto aí o que nós também fizemos, por exemplo, neste projeto, foi criarmos alguns instrumentos em que começámos a brincar com machine learning e inteligência artificial, que nos davam realmente estes limiares a partir do qual se poderia tentar fazer, podia-se ter resultados. Ou seja, agora, por exemplo, uma experiência engraçada que fizemos foi com um grupo na Dinamarca, em que tínhamos 3 ou 4 bairros na Dinamarca, e começámos a mudar os bairros e dizer, agora vamos aumentar 10%, 20%, 30% mais espaços verdes. E houve bairros onde, a partir, e nós, como tínhamos os dados das respostas das pessoas, conseguíamos saber o impacto que isso tínhamos, criámos uns modelos para ver esse impacto. E então nós depois conseguimos quase dizer no final que, enquanto que neste bairro basta mais 10%, no outro é preciso mais 30%, no outro é preciso mais, se calhar, 50%. Isso eu acho que já é uma informação muito útil para quem toma decisões difíceis do dia a dia. E acho que pode ser o caminho para onde nós achamos que, pelo menos, é onde estamos a querer investir.
2: Então vamos viajar pelas várias cidades. Vocês estudaram 4 cidades: Lisboa, Copenhaga, Londres e Lansing, nos Estados Unidos. Vamos nos focar na Europa, Lisboa, Copenhaga, uhum, e Londres, para ser mais próximo, e porque também são mundos muito diferentes, quer em termos da história das cidades, a densidade, o desenho, o clima, a escala humana, a própria cultura. O que é que estas diferenças, no fundo, revelaram quando se lê o cérebro das pessoas que vivem nestas cidades?
1: Bom, nós tivemos aqui dificuldade porque, como tudo era muito novo, para nós conseguirmos encontrar um protocolo que fosse quase igual em todas as cidades, foi um desafio grande. Eu acho que talvez me posso focar nas duas últimas, que é as que fizemos, que são mais parecidas, que foi Copenhaga e Lisboa. Pelo menos também dão uma perspectiva parecidas do ponto de vista do que nós fizemos do protocolo.
2: Pensei que eram as cidades que eram parecidas.
1: Não, eu estava a dizer aquilo que a metodologia que usámos, tivemos que ir melhorando, e realmente quando começámos em Londres foi muito no piloto, foi um bocado mais a cidade piloto, porque tivemos a desenvolver muita tecnologia dos sensores, mas as últimas duas cidades que fizemos, que eram muito parecidas, foi Copenhaga e Lisboa, onde é que estão algumas coisas interessantes que encontramos. Primeiro, as pessoas para espaços que até tinham alguma semelhança em termos de espaços verdes, ou seja, nós categorizámos os caminhos, digamos, em espaços mais, com mais natureza e com menos natureza. As pessoas, por exemplo, em Copenhaga não mostraram tanta emoção na componente de natureza, ou seja,
2: se calhar porque estão mais habituadas,
1: é isso mesmo,
2: não é?
1: Ou seja, é isso mesmo. E isso, por acaso, desafia algumas teorias que falam muito só da natureza como espaço que provoca logo a componente restaurativa, mas na verdade vai depender muito da necessidade da pessoa, e portanto a necessidade em ser restaurada,
2: quem está sempre
1: assim,
2: restaurado tem menos necessidade.
1: Exatamente, é isso mesmo. E portanto algumas dessas teorias que vêm só dizer que é logo só uma relação de restauração, não é, tem a ver muito também com a pessoa. E realmente encontramos que em Lisboa as pessoas estavam muito mais alegres pelo caminho ter muito espaço verde do que em Copenhaga. E também isso refletiu também alguns sinais cerebrais de maior que podem dar assim um indicador que tem um pouco mais de afinidade ou de afetividade a esses espaços. E em nível de stress também reparámos que em Lisboa os níveis de stress estavam um bocadinho mais altos que em Copenhaga, embora devo dizer que ainda não temos os dados completamente fechados, estamos ainda a analisar, mas pelo menos é aquilo que está a saltar um bocado mais à...
2: E já que estamos em Lisboa, vou ser direta. O que é que em Lisboa faz mal aos seus habitantes? E o que é que faz bem? Porque seguramente também tem,
1: claro,
2: coisas boas.
1: Alguns dos aspectos que nós identificámos foi realmente, o conforto térmico. Ou seja, temos realmente prova de que, porque fizemos boa parte destas colheitas durante o verão e atingimos níveis de grande desconforto térmico, e temos prova de que isso impacta, que de facto afeta a fisiologia da pessoa, portanto começa a ter alteração nos batimentos cardíacos, começa a ter respostas de nível de stress altos. Isso já sabemos que Lisboa tem ilhas de calor e vai ser um desafio ainda maior com as alterações climáticas, mas eu acho que isso é um problema.
2: E não tem ilhas de gelo, nomeadamente as casas que as pessoas vivem?
1: Pronto, por acaso, nós fazíamos parte de um que tem ilhas de calor e vai ser um desafio ainda maior com as alterações climáticas, mas eu acho que isso é um problema.
2: E não tem ilhas de gelo, nomeadamente as casas que as pessoas vivem?
1: Pronto, por acaso, nós fazíamos parte de um cluster de saúde urbana, que faziam parte dos outros projetos da mesma... da mesma candidatura que a Comissão Europeia organizou, e um deles avaliava precisamente a eficiência energética, que acho que não foi o meu foco de atenção. Não,
2: sim, vocês,
1: mas claramente,
2: focaram-se na parte,
1: exato,
2: na rua, no
1: mas
2: fundo.
1: Claramente isso é um problema, e outros colegas mesmo com quem trabalhamos também no urbanismo queixam-se muito da nossa
2: ineficiência
1: energética, que também tem um impacto, e há realmente estudos também começar a ser feitos, começámos a colaborar com isso.
2: Mas voltando à questão inicial.
1: Pronto,
2: então,
1: primeiro seria o conforto térmico, eu acho que é determinante nós pensarmos nisso. Eu acho que a questão da poluição sonora também é algo que também ainda está mais presente, comparados, por exemplo, com a parte da Dinamarca. Isso foi também algo que mesmo para quem fazia as recolhas é fácil de perceber, que estávamos muito mais expostos à poluição sonora.
2: Isso tem a ver com o maior número de veículos a circular. Veículos a motor, neste caso, porque eles têm muitos veículos, mas
1: certo.
2: Sem motor.
1: Sim, nós também temos, pronto, também podemos dizer que também temos muitos veículos elétricos e também reduz, mas pronto, apesar de tudo, ainda acaba por ser muito muitos veículos não elétricos que também fazem esse ruído, certamente. E também a cultura

0: deles é muito realmente usar bicicleta, e essa sim não tem quase, e mesmo a caminhabilidade também é bastante melhor, e pronto, portanto eu acho que essa parte de ruído também foi algo que nós identificámos. Estamos agora a ver também métricas que são diferentes, que são métricas mais desta complexidade perceptual, ou seja, métricas que nos afetam muito no nosso sistema visual muito primitivo. Isto também é uma ideia que já existe, que é os nossos olhos estão adaptados muito mais a aspectos que são próximos do que está na natureza, porque foi assim que crescemos durante uma boa parte da nossa existência como seres humanos. Portanto, nós temos uma muito pequena percentagem com esta evolução e desenvolvimento industrial e tecnológico, estamos numa muito pequena percentagem do que o ser humano já viveu desde que sabe que existe, e portanto o nosso sistema visual está muito mais adaptado a isso, e estamos agora a começar a avaliar. Não posso ainda dizer, mas também fico uma sensação de que talvez a nossa componente perceptiva também possa ser diferente, mas aí é especulativo.
1: E as coisas boas?
0: Eu acho que sim, que também temos muito coisas boas. Por exemplo, mesmo cidades com topografias e com uma geografia como a nossa, também temos alguns dados a mostrar de outros investigadores que isso ajuda muito na nossa capacidade de navegação. Portanto, apesar de tudo, é um pau de dois bicos. Sim, é um bocado também como eu gostava muito de ver uma experiência feita, que é também a da e pode ser polémico, mas um bocadinho da nossa calçada portuguesa, não é? Porque temos todos noção de que aumenta imenso as quedas, porque com chuva escorrega muito, mas também podemos pensar nisto na perspectiva de diferente, que é, se nós crescemos num meio com muito mais desafios no chão do que se fosse liso, se calhar temos mais capacidade de resposta no futuro. E eu acho que essa é uma experiência muito difícil de fazer, porque era preciso ver, e nós há pouco estávamos a falar na questão de sermos muito reativos, e aqui realmente a reação que nós temos logo é: acabem com as calçadas, com a calçada portuguesa, porque faz quedas a pessoas idosas, e isso traz problemas. E eu assino por baixo claramente que agora o problema é as pessoas não caem um bocadinho menos noutros contextos, porque já têm um treino melhor, porque foram desafiadas. E pronto, eu acho que aqui é difícil. Mas será mais neste género de informação que temos de trabalhar. Difícil de dizer.
1: A esse nível, Copenhaga é muitas vezes apontada como uma cidade modelo, muito amiga das pessoas, com as bicicletas, com muitos espaços verdes, com uma escala humana muito adaptada. Os dados do vosso projeto confirmam isso neurologicamente?
0: Sim, eu acho que vão muito nessa direção, embora, como disse, os dados ainda não estão fechados, portanto, e com um ouvinte mais exigente do ponto de vista científico, também tem que ter aqui alguma cautela, mas de qualquer forma eu acho que
1: do que
0: nós já encontramos, acho que pode ir nessa linha de que realmente tem um papel mais protetor, mais facilitador, mais mitigador de stress. Concordo que...
1: Estivemos a ver os aspectos menos positivos de Lisboa. Há aspectos menos positivos em Copenhaga? Já que comparamos...
0: Claro.
1: Vamos ver os dois aspectos de cada uma das cidades.
0: Sim, é uma pergunta difícil, mas eu acho que... eu acho que a nossa, sobretudo nos bairros mais, mas aqui já posso estar um bocadinho também com alguma especulação da minha opinião. Eu acho que a nossa estrutura de bairro facilita muito a convivência social, ou seja, como está, mas bairros mais antigos que têm aquela conforto, porque foram muito espontaneamente crescendo, e que se nós aprendemos que a evolução natural é ótimo, ou seja, os animais evoluíram e otimizaram aquilo que precisam. Eu também acredito que a forma como estas cidades que evoluíram e estes espaços mais da cidade antiga, que evoluíram muito pelas necessidades das pessoas, elas acabaram por também arranjar ali uma maneira de manter-se em comunidade, e eu acho que isso acaba por ser um aspecto positivo de convívio.
1: Muito positivo, não é? Há aqui também uma outra tensão que eu acho que é importante abordarmos, que é o que diz a ciência e o que realmente acontece nas cidades. Os decisores urbanos, aqui estamos a falar de arquitetos, planeadores, os autarcas, estão a ouvir a neurociência ou continuamos a construir as cidades a partir de critérios que ignoram, de alguma forma, o que o cérebro precisa?
0: Bom, é uma pergunta... é uma pergunta... difícil. Eu acho que...
1: Já fiz alguma fácil já agora?
0: talvez há umas mais fáceis, sim, é verdade. Mas eu acho que é importante também dizer que o projeto trouxe uma nova perspectiva. E estamos a falar de realmente... têm sido muito poucos aqueles que lançaram estas ideias. Já se trabalhava sobre estes temas, mas de outra forma. Portanto, acabar... Também não podemos exigir às pessoas...
1: que mudem tudo um dia para o
0: outro,
1: não é?
0: E eu também sou muito apologista de que nós, lá porque agora temos uma nova ferramenta, que vá destruir tudo o que já se sabe de outras ferramentas. Aqui
1: mas
0: é só...
1: pode servir para melhorar aquilo,
0: claro,
1: que objetivamente precisa,
0: exato,
1: ser melhorado.
0: Agora, não há dúvida que... boa parte desta abordagem implica que haja um grande foco na estratégia de futuro de longo prazo das cidades. Ou seja, isto é muito mais para resolver um problema a médio e longo prazo do que para resolver um problema de curto prazo. E eu acho que realmente boa parte das decisões que talvez tenham a ver com municípios ou com... são muito mais, se calhar, reativas do que estratégicas. E, portanto, muito das vezes que nós temos apresentado a decisores ou pessoas que possam estar nesse campo, eles acham fantástica a ideia, mas, na verdade... depois acaba por não haver contacto de, ok, baterem à nossa porta. Eu acho que também é nosso papel e nosso dever, já que trazemos uma nova abordagem, também sermos muito claros de vantagens que isto pode ter relativamente às outras, e é nisso que estamos a trabalhar. Ou seja, por exemplo, nós agora estamos a fazer uma coisa que é, ok, para nós convencermos os nossos municípios ou pessoas, mas já nos contactaram alguns, só para responder à pergunta há pouco, também já tivemos uma presidente da Câmara que venceu e que foi agora está, e que na altura da candidatura, antes das eleições autárquicas, nos contactou porque tinha interesse. Depois acabámos por não, pois nós respondemos, mas depois aquilo acabou, mas ela tinha muito interesse. Mas para voltar à questão que estava há pouco a dizer, que era sobre...
1: sobre se os decisores, no fundo...
0: Ah, uma das perguntas... Certo, então o que nós achámos foi, bom, então como é que nós vamos convencer e trazer isso mesmo, que as pessoas, assim que a gente faz uma apresentação tipo TED Talk, conseguem logo captar a ideia. Ora, o valor das casas. Será que o valor das casas depende de alguns destas métricas que nós estamos a usar? Porque aí estamos a falar do... como é que os
1: autarquias... Estamos a falar de questões financeiras,
0: e mi, não é? E é uma fonte de rendimento. Então nós agora estamos a fazer precisamente essa análise de ver se os fatores das casas, se estes fatores que nós estamos a falar e que
1: se
0: analisamos...
1: têm influência no valor do imóvel.
0: De forma muito interessante, Copenhague é um excelente exemplo porque tem uma base de dados incrível de todas as casas e os preços de todas as casas, coisa que nós não conseguimos encontrar em Lisboa, os preços das casas, e estão reportados as casas desde todas as casas que foram vendidas desde 1800 e finais do século XIX, e encontramos uma relação muito próxima com isso. Ora, é a nossa estratégia de poder atingir.
1: E o cidadão? O que é que pode o cidadão comum exigir à cidade?
0: Eu acho que é realmente estar cada vez mais atento a estes problemas do nosso meio ambiente que nos afetam. É certo que nós vivemos mais tempo dentro do que de fora, mas também com o Covid nós percebemos que estar muito tempo dentro faz-nos ter necessidade de ir para o exterior, e eu acho que a discussão tem que começar a ser muito mais de alto nível, em que as pessoas têm que exigir realmente a nível local mudanças francas, políticas com mais espaços saudáveis, mais planeamento, menos confusão de carros. Portanto, eu acho que tem que ser muito esse dar poder para que as pessoas possam mudar e exigir esse conforto.
1: A cidade que habitamos também nos habita. O traçado da rua, uma árvore, o ruído que não escolhemos, tudo isso deixa marcas no cérebro em sítios que não controlamos e que raramente vemos. Se sabemos agora, com rigor científico, que determinados espaços nos fazem menos bem e que outros fazem bem, o que fazemos com esta informação? Talvez a resposta comece por um gesto muito simples: reparar. Reparar no que a cidade nos faz, porque só se muda aquilo a que se presta atenção. Bruno, muito obrigada.
0: Obrigado eu pelo convite.
2: Foi a recuperação da edição de Monóculo de Paula Cordeiro à conversa com o neurologista Bruno Miranda. É um conteúdo que, como todos os outros, fica disponível para o voltar a ouvir em tsf.pt.
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2: Vamos a caminho das notícias.

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1: É 1h58, meio-dia e 58 nos Açores.
2: Morreu Narana Coissoró, figura importante do CDS e da construção da democracia portuguesa. Narana Coissoró tinha 94 anos, ele liderou a bancada parlamentar do CDS entre 1968 e 1991. Um novo ataque russo perto de Kiev matou pelo menos 38 pessoas e mais de 380 moradores tiveram de ser retirados do local por motivos de segurança. Já a seguir neste noticiário, vamos espreitar a prova rainha do Grande Prémio de Ciclismo Douro Internacional, que hoje liga Vila Real ao Lamego.
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1: É um sábado com céu azul e uma pequena subida dos valores da temperatura. Esta é a previsão do IPMA para o continente. Nos Açores, conte com céu muito nublado, períodos de chuva lá para o fim do dia. E na Madeira, aguaceiros fracos na vertente norte e também nas terras altas. Estamos prontos para as notícias às duas. A edição é de Manuela Cássio.
2: O antigo dirigente do CDS, Narana Coissoró, morreu hoje aos 94 anos. Figura importante da democracia portuguesa, foi líder parlamentar entre 1978 e 1991. Desempenhou ainda o cargo de vice-presidente da Assembleia da República entre 1999 e 2005. Na nota de pesar divulgada há pouco, o CDS destaca o papel de Narana Coissoró em alguns dos momentos mais relevantes e marcantes da história do partido e em muitos combates pela democracia e pela liberdade. Ouvido pela TSF, Nuno Melo, o presidente do CDS e ministro da Defesa, considera que o país perdeu um político carismático que nos deixa um legado importante.
5: Se eu tivesse que distinguir algumas notas características daquilo que era o professor Narana Coissoró, eu diria talvez a firmeza de caráter, a força e a convicção nos combates e um imenso sentido de humor. O professor Narana Coissoró tinha um imenso sentido de humor e quem privou com ele não se esquece do sorriso, da gargalhada cheia, das anedotas que contava, da alegria que transportava na vida e também para a política. O combatente tinha também ferramentas sociais impressionantes e é por isso que tanta gente guardará dele muitas saudades. O CDS é parte da história do CDS. Uma das fotografias que tive a oportunidade há pouco de publicar em memória é uma fotografia precisamente do professor Narana Coissoró de pé na tribuna da nossa bancada parlamentar. Do lado estava eu, na altura líder parlamentar, e do outro lado o Dr. Álvaro Castelo Branco, que é hoje Secretário de Estado Adjunto da Defesa Nacional, e essa a marca que fica desse combatente político com muitas convicções e força em todas.
2: Entrevistado pela jornalista Mariana Caparica, Nuno Melo recorda ainda uma longa caminhada em comum.
5: Levo do professor Narana Coissoró talvez algumas das melhores recordações e exemplo também da minha vida política. O professor Narana Coissoró acolheu-me no início do ano 2000, quando fui eleito deputado da Assembleia da República, esteve do meu lado quando fui líder parlamentar a partir de 2004, esteve do meu lado em todas as batalhas, inclusivamente naquela que me levou à liderança do CDS, nunca saiu, nunca debandou nos momentos mais difíceis e complicados. O professor Narana Coissoró fez questão Estar também do meu lado na Assembleia da República em 2004, quando voltamos a parafusar naquela parede a placa do grupo parlamentar que temporariamente tinha dela sido retirada, e tive também o privilégio muito grande de poder o ano passado homenagear o professor Arana, que foi aplaudido de pé na sede histórica do CDS no Largo do Caldas.
2: O testemunho de Nuno Melo, recordando aqui a importância política da Arana Coissoró, que morreu hoje, tinha 94 anos. José Ribeiro e Castro, antigo deputado e ex-presidente do CDS, recorda uma figura importante na vida do partido, um deputado bem-humorado e sempre disponível para o combate político.
6: Ele era uma figura brilhante no Parlamento. Era um deputado muito combativo, conhecido também pelo seu sentido de humor, muito respeitado pelos colegas e adversários ao longo de uma vida, portanto, é um político de todo o terreno que presto homenagem. Estava doente ultimamente, nos últimos meses a situação complicou-se, portanto, nesta altura está em paz.
2: Nascido em Goa, foi uma figura importante do CDS, contribuiu para a construção da democracia portuguesa. Arana Coissoró morreu hoje aos 94 anos. O novo ataque russo nos arredores de Kiev causou pelo menos 37 mortes, outras 42 pessoas ficaram feridas. Um drone russo atingiu um armazém de munições durante a noite, provocando muitas explosões e um grande incêndio. O armazém situava-se perto de uma zona residencial e a explosão causou estragos em mais de 50 prédios de habitação. Cerca de 380 moradores tiveram de sair de casa por motivos de segurança. No Nepal, voltou a subir o número de vítimas confirmadas. As enxurradas de quarta-feira causaram 676 mortes no Nepal e no Tibete. O balanço de números aparecidos também aumentou. Continua sem se conhecer o paradeiro de cerca de 2.500 pessoas, entre elas há quase 800 estrangeiros. Neste momento faz-se também a contabilidade ao custo à destruição causada pela enxurrada de água, lamas e pedras. O ministro nepalês das Finanças avançou já com uma primeira estimativa. Serão necessários mais de 4.300 milhões de euros para reconstruir as zonas mais afetadas. Já está na estrada a etapa rainha do Grande Prémio de Ciclismo de Ouro Internacional. Miguel Salgueiro partiu com a camisola amarela, mas esta etapa de montanha poderá trazer alterações na liderança. A prova está a ser acompanhada pelo José Pedro Gomes, repórter do Jornal de Notícias, aqui em serviço especial para a TSF. Bom dia, José Pedro Gomes. Há uma hora tínhamos 5 ciclistas em fuga. Como estão as coisas neste momento?
7: Muito boa tarde, antes de mais. Essa fuga não teve sucesso. Eu lembro que era Gaspar Gonçalves, Simão Lucas, Diogo Barbosa, José Bicho e também Ángel Sanches. Esses 5 fugitivos que agitaram a corrida por alguns minutos, mas acabaram por ser alcançados pelo pelotão, que neste momento passa a meta volante em Alijó. Já temos os resultados dessa primeira passagem, com João Silva a passar em primeiro lugar, Filipe Francisco e depois Alexandre Montes. Depois desta passagem ao quilómetro 46, então o pelotão volta a rolar compacto, talvez a poupar forças para esse desgaste que vem aí acumulado na parte final, com essas duas contagens do prémio de montanha de primeira categoria na parte final da etapa, que certamente vão fazer as diferenças. Depois dessas movimentações, destas fugas, destas passagens, o pelotão está em acalmia, rola compacto, então em direção a Lamego, onde espera-se que chegue por volta das 16 horas.
2: Até lá iremos acompanhando esta prova com a reportagem do José Pedro Gomes. A etapa desta tarde é a penúltima deste Grande Prémio de Ciclismo de Ouro Internacional. Tem mais de 145 quilómetros e liga Vila Real a Lamego. Daqui a pouco, Fernando Pimenta vai participar na final de K1 1000, nos Mundiais de Canoagem de Velocidade, e já sabemos, sempre que Fernando Ribeiro entra numa competição, Portugal tem sempre a possibilidade de conquistar mais uma medalha. Este sábado, a participação portuguesa nos Mundiais de Canoagem que se realizam na Polónia começou bem. A dupla João Ribeiro e Messias Batista qualificou-se para a final de K2 500 metros, que se vai realizar amanhã. Os atletas portugueses ficaram em segundo lugar na eliminatória, a apenas 21 centésimos dos vencedores. Ontem, Portugal conquistou a medalha de bronze em K4 5.000 metros. Estes mundiais de canoagem decorrem até amanhã na Polónia.
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0: Muito boa tarde, um bom fim de semana. São 2:10.
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0: É para ouvir depois das notícias das 4, o Ponto da Mente. Agora são 2:11, temperaturas a esta hora, 22 graus no Porto, estão 24 em Ponta Delgada, 26 em Faro e em Lisboa e também no Funchal.
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0: E agora temos música para a sua tarde de sábado na TSF, começando pela Marcha da Paridade.

Simply Red de Mick Hucknall. Estamos a recordar este Something Got Me Started. Lá atrás fomos ao primeiro álbum dos Clank, faz em 2026 30 anos, Luz ou Qualquer Coisa. De lá tiramos Novas Babilónias, no início da sequência Bia Maria com A Marcha da Paridade.

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1: Muito boa tarde, são 2h24, um bom fim de semana. Às 2h30 temos notícias na TSF. Temperaturas a esta hora, 22 graus no Porto, estão 24 em Ponta Delgada, 26 em Faro e 27 no Funchal e em Lisboa. É Peter Gabriel para ouvir agora com Salisbury Hill.

0: Grande, grande recordação para esta tarde de sábado na TSF é Peter Gabriel com Salisbury Hill. Vamos com praticamente 29 minutos depois das duas. Temos notícias já a seguir.
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0: Muito boa tarde, são 2:30, 1:30 nos Açores e há mais uma medalha para Portugal nos Mundiais de Canoagem. Manuela Cássio.
5: Fernando Pimenta. Campeão na K1 mil metros, a prova terminou mesmo agora, o canoista português venceu, mais uma medalha de ouro nestes mundiais de canoagem na Polónia, Fernando Pimenta, medalha de ouro na final de K1 mil metros. Este dia fica ainda marcado pela morte de uma figura importante na história do CDS e da democracia cristã. Narana Coissoró morreu hoje, tinha 94 anos. Quem lidou de perto com ele recorda um político sempre bem-humorado e disposto para o combate político. Nascido em Goa, Narana Coissoró foi líder parlamentar do CDS entre 1978 e 1991. Desempenhou ainda o cargo de vice-presidente da Assembleia da República entre 1999 e 2005. Nuno Melo, presidente do CDS, ministro da Defesa, considera que Portugal perdeu um político carismático que deixa um legado importante na construção da nossa democracia. O antigo vice-primeiro-ministro e também ex-líder do CDS, Paulo Portas, descreve Narana Coissoró como um parlamentar de exceção. Portas recorda que Coissoró fez parte de um grupo parlamentar do CDS-PP com apenas 4 deputados e que ajudou o partido a sobreviver graças à lealdade desses deputados. Portas sublinha ainda a capacidade deste histórico da democracia cristã para o atendimento e para o compromisso político. Narana Coissoró, diz Portas, é o exemplo de um homem que lutou sempre pela abertura e tolerância, lutando sempre contra qualquer tipo de discriminação baseada na identidade, origem, cultura ou religião. Esta noite, um ataque russo nos arredores de Kiev causou pelo menos 38 mortos, outras 42 pessoas ficaram feridas. Um drone russo atingiu um armazém de munições situado perto de uma zona residencial. Um antigo operador de teleponta Casa Branca foi agora condenado a pagar mais de 172 mil dólares, cerca de 127 mil euros, uma multa por usar informação privilegiada, por apostar sobre aquilo que o presidente Donald Trump iria dizer nos discursos ao país. Gabriel Pérez fez apostas entre dezembro de 2025 e fevereiro de 2026 num site onde é possível apostar em acontecimentos do mundo real. O relator norte-americano dos mercados decreta agora que ele terá de devolver os lucros e pagar uma multa de 65 mil dólares. Para além disso, fica proibido fazer apostas durante 3 anos.
0: Manuela Cássio, e os temas que marcam este sábado, dia 29 de agosto, diz o IPMA que temos céu pouco nublado, céu azul e uma pequena subida dos valores da temperatura, que o IPMA prevê que nos vá acompanhar nos próximos dias. Estamos a 27 minutos das 3, um bom fim de semana.
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0: E temos a música muito cá de casa para ouvir depois das notícias das três.
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0: Boa tarde, um bom fim de semana da Police.

Lá atrás ouvimos Grace Jones com Slave to the Rhythm. Ela que subiu ontem ao palco do primeiro dia do Mel Calorama, edição 2026, Parque da Bela Vista em Lisboa. Hoje é a vez desta senhora, Miss Lauryn Hill, uma das cabeças de cartaz da edição 2026 do Mel Calorama, e não vai estar sozinha. Ao seu lado, em palco, vai estar outro membro dos Fugees, Wyclef Jean, e dois dos seus filhos, Zion e YG Marley. Estamos a recordar este Doo-Wop That Thing, da Miss Education of Lauryn Hill. Ficamos a 13 minutos das 3. Boa tarde, um bom fim de semana. Está com a TSF. Mais música para a sua tarde de sábado, a começar por Já Fumega.

0: É Sucedió de Phil Collins, lá atrás, outra belíssima recordação para o já fumega Latina América. Ficamos a 4 minutos das 3, temos notícias já a seguir.
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1: São 2h58, muito boa tarde, nos Açores é menos uma hora.
2: Ouro para Fernando Pimenta, o canoista português venceu a final de capa 1000 metros nos Mundiais de Canoagem que se realizam na Polónia. Morreu Narana Koissoró, figura importante do CDS e da democracia cristã. Narana Koissoró tinha 94 anos, foi vice-presidente da Assembleia da República, liderou a bancada parlamentar do CDS entre 1978 e 1991. E neste noticiário vamos acompanhar o andamento do Grande Prémio de Ciclismo do Ouro Internacional, está na estrada à Prova Rainha, que liga Vila Real a Lamego.
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1: Temos a música muito cá de casa para ouvir logo a seguir à edição das 3. Antes disso, deixe-me dar-lhe conta das temperaturas registadas mesmo agora. Estão 23 graus no Porto, 24 em Ponta Delgada, a esta hora 25 no Funchal e em Faro e 27 em Lisboa. As notícias às 3, a edição é de Manuela Cássio.
2: Fernando Pimenta conquistou o ouro nos Mundiais de Canoagem que estão a decorrer na Polónia. O canoista português venceu a final de capa 1 mil metros. Em segundo lugar ficou o húngaro Balint Kopasz. O bronze foi para o australiano Thomas Green. Na hora da vitória, Fernando Pimenta confessou que teve um sono difícil esta noite, mas garantiu que estava confiante para a conquista de uma medalha. Fernando Pimenta tornou-se hoje no atleta mais medalhado de sempre em Mundiais de Atletismo. Esta foi a segunda medalha de Portugal nos Mundiais de Poznan, depois do bronze em K4 500 metros, que foi conquistado por Gustavo Gonçalves, João Ribeiro, Messias Batista e Pedro Casinha. E esta tarde Portugal esteve muito perto de conseguir outra medalha, mas Norberto Mourão ficou em quarto lugar na prova de VL2 200 metros. Está na estrada a etapa rainha do Grande Prémio do Ciclismo Douro Internacional. Miguel Salgueiro partiu com a camisola amarela. A prova está a ser acompanhada pelo José Pedro Gomes, repórter do Jornal de Notícias em serviço especial para a TSF. Este dia fica marcado por uma fuga que foi rapidamente anulada. Quase podemos dizer, José Pedro Gomes, que os ciclistas estão a guardar para a reta final.
6: Assim é, está a seguir compacto este pelotão na maior parte do percurso desta primeira etapa do Grande Prémio Douro Internacional. Isto porque a parte final é verdadeiramente exigente. São duas subidas de montanha de primeira categoria, quase seguidas, que vão forçar os ciclistas à atenção e resistência máxima para poderem superar. Por isso, a precaução, a reserva de energia tem sido a tónica dominante nesta fase, numa altura em que o pelotão está a passar pela passagem pelo Pinhão, ainda compacto, como disse, a reservar essas energias para a parte final desta chegada a Lamego, prevista para as 16 horas, portanto as emoções reservadas para este final de etapa aqui em Lamego.
2: Falta cerca de uma hora e pouco para sabermos que mudanças na classificação traz esta penúltima etapa do Grande Prémio de Ciclismo Douro Internacional. Já é conhecido o calendário para a participação de Porto e Sporting na Liga dos Campeões. Começamos por respeitar aqui o calendário dos Leões. O Sporting estreia-se em casa com o Galatasaray a 9 de setembro, depois viaja até Lens a 13 de outubro. Destaque também para o Sporting Manchester United em novembro, 25 de novembro. o encontro com a Roma, também um jogo fora, é 8 de dezembro. Esta fase da Liga dos Campeões termina a 27 de janeiro com o Manchester City Sporting. Quanto ao Futebol Clube do Porto, a estreia é com o Manchester City a 8 de setembro, depois jogo com o Nápoles a 4 de novembro, destaque também para esse encontro com o Liverpool, um jogo fora a 9 de dezembro, e esta primeira fase da Liga dos Campeões termina a 27 de janeiro com o LASC Futebol Clube do Porto. Este é um dia que fica marcado pela morte de uma referência da democracia portuguesa. O antigo dirigente do CDS, Narana Coissoró, morreu hoje aos 94 anos. Figura importante da democracia cristã, foi líder parlamentar do CDS-PP entre 1978 e 1991. Entre 1999 e 2005, foi vice-presidente da Assembleia da República. Nuno Melo, o presidente do CDS, ministro da Defesa, considera que o país perdeu um político carismático e que deixa um legado importante para a construção do nosso regime democrático.
7: Se eu tivesse que distinguir algumas notas características daquilo que era o professor Narana Coissoró, eu diria talvez a firmeza de caráter, a força e a convicção nos combates e um imenso sentido de humor. O professor Narana Coissoró tinha um imenso sentido de humor, e quem privou com ele não se esquece do sorriso, da gargalhada cheia, das anedotas que contava, da alegria que transportava na vida e também para a política. O combatente tinha também ferramentas sociais impressionantes, e é por isso que tanta gente guardará dele muitas saudades. O CDS é parte da história do CDS. Uma das fotografias que tive a oportunidade há pouco de publicar em memória é uma fotografia precisamente do professor Narana Coissoró de pé na tribuna da nossa bancada parlamentar. Do lado estava eu, na altura líder parlamentar, e do outro lado o Dr. Álvaro Castelo Branco, que é hoje secretário de Estado adjunto da Defesa Nacional. E essa a marca que fica desse combatente político com muitas convicções e força em todas.
2: O elogio de Nuno Melo ao legado que nos deixa Narana Coissoró. Ouvi também pela TSF, José Ribeiro Castro salienta também estes dois pontos. Um grande sentido de humor de um homem que estava sempre pronto para o combate político.
8: Ele era uma figura brilhante no Parlamento. Era um deputado muito combativo, conhecido também pelo seu sentido de humor, muito respeitado pelos colegas e adversários ao longo de uma vida. Portanto, é um político a todo o terreno que presto homenagem. Estava doente ultimamente, nos últimos meses a situação complicou-se, portanto nesta altura está em paz.
2: Esta é a recordação de José Ribeiro Castro, do legado que nos deixa Narana Coissoró. Antigo vice-primeiro-ministro do CDS, Paulo Portas, descreve Narana Coissoró como um parlamentar de exceção e um grande político. Portas recorda que Coissoró fez parte de um grupo parlamentar do CDS-PP com apenas 4 deputados e, num momento difícil, ajudou o partido a sobreviver graças à lealdade destes deputados. Portas sublinha ainda a capacidade de Narana Coissoró para o entendimento e para o compromisso político. Foi um exemplo de abertura e tolerância, um homem que lutou sempre contra qualquer tipo de discriminação baseada na identidade, origem, cultura ou religião. Paulo Portas esteve hoje na Universidade de Verão do PSD e, sem nunca pronunciar a expressão reforma da Segurança Social, o antigo líder do CDS falou sobre os desafios do envelhecimento da população portuguesa. Paulo Portas defende que o país tem de enfrentar o problema e as suas consequências sem radicalismos, mas é preciso agir depressa.
9: Queremos começar a discutir o problema do envelhecimento das nossas sociedades com cabeça, tronco e membros e com argumentos racionais, ou queremos likes e radicalismos? É porque o problema não se resolve com um tweet. Fica exatamente na mesma e daqui a um ano estará pior. E envolve muitas políticas públicas, habitação, impostos, trabalho, família, migrações, e é preciso que estejam alinhados nas estrelas, porque é muito difícil inverter um declínio demográfico. São precisos décadas. O ponto é que quanto mais tarde começarmos, pior.
2: Sem referir explicitamente, ficou no ar a questão da reforma da Segurança Social que o Governo remeteu para o futuro. Perante uma plateia de gente nova, Paulo Portas também falou das plataformas digitais, alertou que mais do que proibir o acesso por parte dos mais jovens às redes sociais, é importante penalizar, multar e cobrar pelos excessos e violações da lei.
9: Vai ser parte das nossas vidas, vai dar imensos choques, mas o tempo em que ninguém discutia nada sobre as plataformas digitais passou. E vão ser cada vez mais escrutinadas, e a meu ver, ainda bem. Muito mais importante do que um limite de idade é a clarificação de que elas são submetidas à justiça civil e penal. E até em particular à civil. Porque o que lhes dói é o dinheiro que deixam de ganhar.
2: Paulo Portas, antigo vice-primeiro-ministro de um governo de aliança com o PSD, hoje foi convidado à Universidade de Verão Social-Democrata a decorrer em Castelo de Vide. Num dia com muita política, continua ainda a dar que falar a polémica lei do retorno, o líder do Bloco de Esquerda espera que o Presidente da República exerça o veto político. O Tribunal Constitucional decidiu ontem deixar passar esta lei do retorno, sobre estrangeiros e a concessão de asilo, isto depois de António José Seguro ter pedido a fiscalização das regras sobre a separação das famílias e os prazos para a detenção temporária de migrantes. José Manuel Pureza, gostaria que o chefe de Estado não deixasse o assunto morrer por aqui.
10: O Presidente da República decidirá de acordo com aquilo que é a sua avaliação. Eu gostaria de acreditar que o Presidente da República não limitará a sua oposição a esta lei às questões de constitucionalidade e que dará expressão a uma oposição política a esta lei. Gostava de acreditar nisso. Fico para ver.
2: Aconteça o que acontecer, o coordenador bloquista promete que a luta pelos direitos humanos dos migrantes vai continuar. Estas declarações foram feitas hoje em Setúbal, onde está a decorrer o Fórum Socialismo, uma iniciativa organizada pelo Bloco de Esquerda, mas conta com a participação de figuras de outros partidos, como o PS ou o PCP. José Manuel Pureza espera, por isso, que este seja um espaço de construção de pontes à esquerda que ajudem a criar uma frente unida perante ameaças como a reforma da Segurança Social.
10: A grande derrota do governo no pacote laboral ficou a dever-se à unidade que foi construída de maneira muito laboriosa, quer na sociedade, quer no Parlamento. E isso é uma lição, evidentemente. Vale a pena sublinhar que em outras áreas da nossa vida tem havido também, recentemente, perspectivas ou mesmo concretização de formas de articulação e de união. Eu estou muito convencido, por exemplo, que se o governo quiser avançar, como todos os sinais indicam que o virá fazer, com propostas na área da Segurança Social que vão no sentido do relatório Bravo, teremos que formar uma frente muito ativa de sociedade, de partidos, de movimentos, para derrotar esse assalto às pensões de todas e de todos nós.
2: José Manuel Pureza, líder do Bloco de Esquerda, defende aqui uma frente unida de centro-esquerda para lutar contra as ameaças à reforma da Segurança Social. Um novo ataque russo nos arredores de Kiev causou pelo menos 38 mortes, outras 42 pessoas ficaram feridas. Um drone russo atingiu um armazém de munições durante a noite, provocando muitas explosões e um grande incêndio. E a situação foi ainda mais grave porque este armazém fica perto de uma zona residencial. Explosões causaram estragos em mais de 50 prédios de habitação. Cerca de 380 moradores tiveram de abandonar as casas onde vivem por motivos de segurança.
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0: Muito boa tarde, um bom fim de semana. São 13h13 e hoje há futebol. Temos o Académico Futebol Clube do Porto e entramos em emissão especial de esporte na TSF depois da síntese das 5h30.
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0: E agora vamos conhecer o universo musical do coordenador de programação de música não erudita da Casa da Música, Fernando Sousa. É a música muito cá de casa, com a apresentação de José Miguel Gaspar.

música muito cá de casa. Emissão especial da TSF e do JM para a Casa da Música. Há 20 episódios que passeamos nos planetas da casa e revelamos novos habitantes. O derradeiro guia, Fernando Sousa, coordenador de programação de toda a música não erudita. Com saudades do clubbing, vamos ouvir Coil, Kraftwerk, Buraka, Ornette Coleman, Jill Scott-Heron, Dickie Dale e contar como Lou Reed apanhou uma multa de trânsito no Porto em 2005. Eu sou José Miguel Gaspar. Vamos começar.

0: estamos em 2003. A Casa da Música ainda não abriu. Está atrasada. Pedro Burmester, o seu inventor e motor propulsor, dá uma bela entrevista ao JTN. Não quer que o Porto seja só uma aldeia. Sonha muito mais. Ele vai sair da casa, depois há de voltar em glória. Mas agora é um verão quente e faz-se o primeiro concerto no subterrâneo da casa.
1: Resolvemos fazer um parque de estacionamento. E na altura vieram os Coil, foi dos últimos concertos que eles deram com a formação original. O último que deram. Isto até encontras informação sobre isso na internet. E na altura o João Vieira fazia o Clube Kitten no Porto. E resolvemos fazer um clube especial, o Golden Kitten, algo assim. E aconteceu também, portanto, nessa noite. Saiu a noite com o Skoil e com o Clube Kitten. E correu muito bem, portanto, foi no parque de estacionamento. Foi a primeira abertura da casa ao público. Cá está, verão de 2003.

fio condutor enrolado em espiral é capaz de armazenar energia num campo magnético. É também o mais influente e reverenciado grupo de música experimental e pós-industrial do século XX. Este é o tema Going Up, a canção de despedida.

A partida dos Coyle, na morte trágica de John Balance, foi mesmo tocada no seu funeral em novembro de 2004. Os Coyle foram a primeira banda a atuar na Casa da Música. Era junho de 2003. Música muito cá de casa, avançamos agora para um dia perfeito.

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primeiro concerto, que eu acho que as pessoas esquecem-se um pouco disso, falam que o primeiro concerto foi da Orquestra Sinfónica, mas na verdade não foi, foi do Lou Reed, com a primeira parte dos Clãs. No dia em que o Lou Reed apanha uma multa por estacionar no Travertino, porque era proibida, era só para convidados, e o polícia não sabia quem ela era, e ele não tinha sequer a carta de condução, foi bem complicado. E já queriam levar o Lou Reed, não é? Mas pronto, e claro, depois alguém disse, não, pera, ele é o artista de hoje, convidado, e tudo se resolveu, portanto, acabou por ser um dia atribulado, bem atribulado, a abertura da casa, mas que acabou por correr bem. O concerto dele, ele acaba com o Perfect Day, não é? Como ele dizia no fim, acabou por ser um dia perfeito.

0: Foi um dia surreal, 14 de abril de 2005. Um polícia do Porto deu um autógrafo a Lou Reed na forma de uma multa.
1: Era um carro, Mercedes, um bom carro, não é? E ele apareceu. Portanto, ele estava já cá há 4 dias, era a primeira data que ele ia fazer da tour europeia. Pá, e resolveu pedir para conduzir. E pronto, e foi apanhado ali à chegada, quer dizer, do hotel para a Casa da Música. Ele estava ali no hotel, talvez o Porto Palácio. Sei que era um hotel muito próximo da casa. E pronto, e o polícia percebeu realmente depois quem ela era e deixou passar. Mas foi, é uma curiosidade da casa, não é? Eu acho que ainda me lembro de estar com esse papel da multa. Depois foi falar com o administrador da casa, na altura, o Eugênio Couto Santos. Eu ainda fui com ele lá com o papelinho, mas olha, está aqui uma multa que é preciso resolver. Pronto, aquilo até virou depois piada, não é, interna. Mas realmente acho que o polícia chegou a passar, se eu bem me recordo, chegou a passar o papel.
0: E a multa de Lou Reed foi-lhe perdoada. Um perfect day para o Porto, em abril de 2005. Lou Reed ainda viveria mais 8 anos. Morreu a 27 de outubro de 2013. Tinha 71 anos e um fígado cheio de rock. Música muito cá de casa, episódio 20. Uma guinada. Vamos com Fernando Sousa até 2006. Há outro acontecimento. Daisy Tigrona vai conhecer Branco.

0: Foi um festival também marcante na programação. E nessa altura convidei bandas de kuduro, bandas de funk e carioca e, claro, acabei por convidar os Buraca, que já existiam enquanto Buraca São Sistema. Mas não tinham, acho que ainda não tinham editado o disco, o primeiro disco deles, o Black Diamond, até 2008. Portanto, em 2007, o que é que acontece? Eu apresento-os à Daisy Tigrona, com quem eles gravam aqui para vocês. Portanto, foi o tema emblemático desse disco, foi com esse tema que eles reventaram a nível internacional. O disco sai depois no ano seguinte, já com essa gravação, e depois mais tarde também sai em single separado, porque foi uma música de facto que passou em todo lado, foram ao Sonar por causa dessa música, depois percorreram a Europa e reventaram, a verdade é essa, portanto, e foi uma artista que eles conheceram também na Casa da Música, portanto, a Daisy Tigrona, porque se conheceram nesse, precisamente nessa edição do Festival Mestiço.
1: Kuduro progressivo, uma pedrada. A batida angolana funde-se com a eletrónica europeia e, neste caso, com a raiz do funk carioca de Daisy Tigrona. É o tempo do Wegge Wegge.

Música muito cá de casa. Episódio 20 com Fernando Sousa. É a última viagem na TSF. É a hora de ter saudades, demasiadas saudades, dos tempos do clubbing, da Casa da Música.

estávamos a falar do clube, eu acho que poderia dar vários exemplos. Pá, desde como tu deves recordar, dos Kills, Vampire Weekend, LCD Sound System, os XX, Moderat, Darkside, o Nicolas Jar. Pá, isso eram estreias. Portanto, isto foi praticamente as primeiras vezes que estas bandas tocaram em Portugal. Portanto, e na Sala 2, uma sala com, grosso modo, 600 lugares de pé. Portanto, era um luxo assistir a essas bandas naquele espaço. Mas também vieram outros artistas de culto. Não foi só estas estreias, vieram artistas que também nunca tinham passado por cá. Eu estou-me a lembrar do Dick Dale, por exemplo, aquela lenda da surf music, a Nina Hagen, os Kraftwerk, o Gil Scott, por exemplo, que acho que foi dos últimos concertos que deu na vida, se não o último.

Gil Scott Heron, um pioneiro do hip-hop e da spoken word, um imortal. Ele atuou vivo na Casa da Música. Foi num clubbing de maio de 2010. Um clubbing esgotado, ardente. Gil morreria um ano depois. Tinha 62 anos e uma pneumonia. Esta é a sua obra-prima, The Revolution Will Not Be Televised, 1971. Uma chapada no racismo, no consumismo e na apatia da sociedade americana.

Scott Heron, a manifestação da palavra moderna em 1971. Música muito cá de casa, emissão especial, 20 episódios agora em podcast, na nuvem da TSF. Este é o Último Planeta. Fernando Sousa, programador de bom gosto para a música fora da órbita sinfónica e clássica da casa, relembra-nos o jazz que ainda está para vir.

outra coisa que eu também não queria deixar de referir, não é? Que é a música mais disruptiva de improvisação, que é a música ligada ao jazz. Nós chegamos a ter uma assinatura de jazz também. Pá, e esta música sempre teve espaço aqui na programação da casa. E passaram todos os grandes nomes de jazz nos primeiros anos. Desde o Herbie Hancock, o Chick Corea, o Ornette Coleman, McCoy Tyner. Pá, todos passaram por cá. É impressionante. Ultimamente, por questões orçamentais, portanto, já os headliners deixaram de vir, mas continuámos a fazer essa música e até hoje, até os dias.

0: bebop acelerado, a velocidade pura do free jazz a chocar o mundo em 1959. The Shape of Jazz to Come, 328 batimentos por minuto, uma progressão matemática de acordes, intuição melódica pura, uma tensão fascinante que o Porto viu em novembro de 2008. Música muito cá de casa, aproximamos-nos do fim do planetário. Tomamos notas para mais duas canções.
1: Podia ser os Kraftwerk, pode ser o Radioactivity, por exemplo. O Dick Dale tem vários temas assim, os clássicos da surf music. O Miserville, como é que é? Miserville é dos temas mais emblemáticos da surf music da Califórnia. Eu acho que, pronto, é representativo da música dele e desses artistas de culto que passaram por cá, né?

Daily Miser Lou, a invenção do surf rock e da revolução da guitarra elétrica, um fingerpicking com trêmulo e reverberação na Fender, um som molhado, metálico, massivo. A Casa da Música viu, em abril de 2010, foi a estreia absoluta de Dickie Dale em Portugal. Claro, Tarantino já lhe tinha dado o mundo a abrir Pulp Fiction em 1994.

0: Esta é a música muito cá de casa. Episódio 20, o derradeiro desta série do JN e da TSF. Falta um tema, Radioactivity, os Kraftwerk, e falta um louvor a Pedro Burmester.
1: Depois do piano não veio nenhum outro diretor artístico como ele, com aquela capacidade de abertura e de convencer, de facto, a administração que era importante fazer uma casa de todas as músicas sem olhar para a receita da bilheteira, não é?
0: Pedro Burmester, o inventor da Casa da Música e da Casa de Todas as Músicas. Ainda sonhamos que um dia ele possa voltar. Agora sim, a radioatividade.

A revolução conceptual em 1975, a revolução técnica, a revolução política também. O primeiro álbum 100% eletrónico dos Kraftwerk, o mimo científico a fechar esta série de música muito cá de casa. Temos 20 episódios em podcast no cofre da TSF. Eu sou José Miguel Gaspar. Boa tarde, boa noite, bom dia, boa sorte. Vamos ter sorte.

0: É a música muito cá de casa, o programa do JN e da TSF para a Casa da Música, realizado por José Miguel Gaspar, que, como bem disse, fica à sua disposição para voltar a ouvir as vezes que quiser em tsf.pt.
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0: Boa tarde, um bom fim de semana. Ficámos a 19 minutos das 4. Temos Stevie Wonder para ouvir já a seguir. As temperaturas a esta hora: temos 22 graus no Porto, estão 25 em Faro, 24 em Ponta Delgada e 27 em Lisboa.
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0: E agora sim, Stevie Wonder com Superstition. Depois juntamos outra belíssima recordação, The B-52s e Love Shack. E acabamos a sequência com The Beatles e Come Together.

era um clássico assinado pelos Beatles, chama-se Come Together, faz parte do álbum de 69 Abbey Road, pôs a passadeira de peões dessa rua londrina no mapa para todo sempre. Lá atrás tivemos The B-52s com Love Shack e antes disso Stevie Wonder. Abrimos o Talking Book de 72 para recordar Superstition.

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1: E logo a seguir às notícias das 4, recuperamos a edição do Ponto da Mente, onde se discute o FOMO, Fear of Missing Out.
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1: São 13h58, muito boa tarde, é menos uma hora nos Açores. Nem dormiu, mas a falta de sono não parece ter atrapalhado as capacidades de Fernando Pimenta. É outra vez campeão do mundo em K1000 e torna-se assim o canoísta mais medalhado de sempre em provas mundiais. Neste jornal também fechamos a etapa de hoje do Grande Prémio de Ciclismo do Douro Internacional e vamos até Setúbal, onde a esquerda estuda como capitalizar o descontentamento com o governo, que diz até agora tem servido sobretudo à direita mais radical. Ainda quando o deputado Narana Coissoró, do CDS, mandou o deputado Jorge Lacão, do PS, para casa estudar um tema em debate no Parlamento para provar que o socialista afinal tinha razão. É uma das memórias que a TSF recupera este sábado, dia da morte de Narana Coissoró. Tinha 94 anos.
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1: O Instituto Português do Mar e da Atmosfera diz que temos um sábado com céu geralmente pouco nublado e uma pequena subida dos valores da temperatura, que se vai fazer sentir nos próximos dias, segundo o IPMA. Nos Açores, conto com céu muito cinzento, períodos de chuva lá para o fim do dia. Na Madeira, aguaceiros fracos na vertente norte e nas terras altas. Avançamos agora com as notícias. Às 4, a edição é de Dora Pires. Fernando Pimenta já é o canoísta mais medalhado de sempre em provas mundiais. Aos 37 anos acaba de conquistar mais uma medalha de ouro. Foi em K1000 metros nos Mundiais de Poznan, na Polónia. Numa primeira declaração aos jornalistas, ainda em inglês, o atleta confessou que nem dormiu na última noite, tal a ansiedade antes da prova. Sabia bem Fernando Pimenta que em caso de medalha iria bater mais um recorde e assim foi. Esta tarde foi revelado o calendário para a participação do Porto e do Sporting na Liga dos Campeões. O Porto começa a jogar em casa com o Manchester City a 8 de setembro. Merece ainda destaque o jogo com o Nápoles a 4 de novembro e a viagem ao estádio do Liverpool, que se realiza a 9 de dezembro. Quanto ao Sporting, vai começar esta caminhada na Liga dos Campeões em casa, com o Galatasaray a 9 de setembro. O duelo caseiro com o Manchester United está marcado para dia 25 de novembro. As duas equipas voltarão depois a encontrar-se já a 27 de janeiro em Manchester. Antes deste reencontro, os Leões vão a Roma a 8 de dezembro e recebem depois o Barcelona a 20 de janeiro. Por cá, de Vila Real e por esta altura presume-se quase a chegar à meta, em Lamego, a etapa rainha do Grande Prémio de Ciclismo Douro Internacional está por esta altura a chegar ao fim. Vamos já ao contacto com o jornalista José Pedro Gomes, do Jornal de Notícias, aqui a acompanhar a prova em serviço especial para a TSF. José Pedro Gomes, já há ciclistas à vista aí em Lamego?
5: Está quase. Faltam 5 km para esta chegada a Lamego e a corrida está emotiva. É Jesús del Pino, corredor espanhol da Ávila do Loltano, que vai na frente com uma ligeira vantagem sobre o americano Keegan Swirbul, que é o segundo classificado nesta etapa. Ele está atrás de Jesús del Pino a perseguir e tudo parece que são eles os dois que vão disputar a vitória nesta etapa. Faltam 5 km, eles estão quase a chegar ao último prémio de montanha do dia, aqui de perto da chegada ao Lamego, e será decisivo. Portanto, Jesús del Pino e também Kevin Sibyl são eles os dois corredores que vão lutar por esta vitória na etapa e tirar a camisola a Miguel Salgueiro da Tavira Crédito Agrícola, que vem muito atrás na volta.
1: Vamos então transformar esses quilómetros em minutos e já voltaremos então a esta etapa final da prova do Grande Prémio de Ciclismo Douro Internacional. A esquerda não pode deixar que a extrema-direita tenha o monopólio do ressentimento e tem de se unir em torno de bandeiras que agitam as pessoas. Foi uma das principais conclusões do debate sobre os desafios enfrentados pela esquerda no Fórum Socialismo, organizado pelo Bloco de Esquerda e que está a decorrer em Setúbal. No painel estiveram Marisa Matias e Alexandra Leitão. Ambas antevêm que o atual governo vai dar razões para um aumento da indignação social e a esquerda pode ganhar esse espaço, Rita Carvalho Pereira.
6: Uma bloquista e uma socialista debatem os problemas que a esquerda enfrenta e o espaço que perdeu para a extrema-direita entre os eleitores.
7: É o facto de sentirem, se calhar injustamente, mas é o sentimento que têm, que as expectativas que tinham na social-democracia saíram de alguma forma goradas, que não conseguem atingir um nível de poder de compra, de realização pessoal, de realização profissional, de ter uma casa.
6: Alexandra Leitão defende que a esquerda não pode deixar as causas das minorias, mas considera que tem também de chegar aos outros.
7: Uma das maiores críticas que é hoje feita à esquerda em geral, incluindo o Partido Socialista, é a história do wokeismo, a história do estar a falar para os nichos, perder aquele foco geral do trabalhador. Como é que se articulam as duas coisas? Porque eu não estou disposta a largar nenhuma das duas.
6: Marisa Matias fala numa vitória cultural da extrema-direita ao normalizar um discurso que diz até há pouco tempo era inaceitável e muito graças às redes sociais.
8: Até porque o tipo de linguagem populista e tudo mais se adapta também melhor. Funcionam muito a economia da indignação, é basicamente o seu mercado, e a extrema-direita adaptou-se perfeitamente.
6: E a esquerda, admite, errou na estratégia de combate.
8: Tivemos mesmo esse problema de começar a responder à extrema-direita e esta construção desta hegemonia apenas no plano moral. Como se nós dissermos que são fascistas e racistas e xenófobos, alterasse muito daquilo que estávamos a viver. Isso, em vez de ajudar a fragilizar, ajudou muito a alimentar a narrativa de vitimização da extrema-direita e a dar-lhes ainda mais força.
6: O sucesso de Zoran Mamdani, figura de esquerda nos Estados Unidos dominados pela direita de Donald Trump, serve de inspiração por cá à esquerda, que, tanto Marisa Matias como Alexandra Leitão concordam, não pode deixar à extrema-direita o ressentimento dos cidadãos.
7: Este governo vai nos dar, e aqui o nós é ao centro-esquerda, à esquerda, à social-democracia, a quem acredita na redistribuição, vai nos dar muitos motivos para isso. A segurança social é um motivo, a reforma laboral já foi um motivo e virão seguramente outros motivos. E esse é um ponto de aproveitamento. Estas questões transversais, que dizem respeito a todas as pessoas, que põem as pessoas revoltadas porque no fundo sabem que é contra elas, que este é o nosso terreno.
6: Uma resposta conjunta da esquerda à indignação das pessoas perante um governo que acreditam ainda vai indignar muito.
1: Neste Fórum Socialismo, o líder do Bloco de Esquerda deixou claro também que ainda espera que o Presidente da República vete politicamente a lei dos estrangeiros que tinha enviado para o Tribunal Constitucional. Os juízes consideraram que não há ofensa à lei fundamental no que toca ao retorno dos cidadãos em situação ilegal e dos menores a seu cargo. José Manuel Pureza gostaria que o chefe de Estado, ainda assim, não deixasse este assunto por aqui.
9: O Presidente da República decidirá de acordo com aquilo que é a sua avaliação. Eu gostaria de acreditar que o Presidente da República não limitará a sua oposição a esta lei às questões de constitucionalidade e que dará expressão a uma oposição política a esta lei. Gostava de acreditar nisso, fico para ver.
1: Declarações de José Manuel Pureza e um desafio, um apelo ao Presidente da República neste Fórum Socialismo que está a decorrer desde este sábado em Setúbal. Voltamos agora a Lamego, à reta final, à etapa final do Grande Prémio de Ciclismo Douro Internacional. José Pedro Gomes, já há gente a cortar a meta?
5: Ainda não, está quase. Faltam 2 km para o final desta etapa. Está a ser percorrida a grande velocidade esta descida até Lamego. Jesús del Pino, da Viludo Lultano e também Keegan Cirbul, o norte-americano da FAPEL, estão na frente da corrida. São eles que vão disputar à partida esta vitória na etapa, até porque Francisco Campos, da Tavira Crédito Agrícola, está 40 segundos atrás e por isso provavelmente já não vai chegar a este tudo à frente, que está a descer a grande de velocidade a Cripa Lamego para tentar vencer a etapa, mas ainda falta cerca de 2 km. As decisões ainda não vão acontecer já, apesar de tudo está quase decidido. É Jesús del Pino ou também Keegan Cirbul, norte-americano da FAPEL, que vão decidir a vitória nesta etapa.
1: Voltaremos então um pouco mais à frente para confirmar essa estimativa. Sem nunca pronunciar a expressão reforma da Segurança Social, o antigo líder do CDS foi à Universidade de Verão do PSD falar sobre os desafios do envelhecimento da população portuguesa. Paulo Portas defende que o país tem de enfrentar o problema e as suas consequências sem radicalismo, mas também não tem mais tempo a perder.
10: Queremos começar a discutir o problema do envelhecimento das nossas sociedades com cabeça, tronco e membros e com argumentos racionais? Ou queremos likes e radicalismos? É porque o problema não se resolve com um tweet. Fica exatamente na mesma e daqui a um ano estará pior. E envolve muitas políticas públicas, habitação, impostos, trabalho, família, migrações. E é preciso que estejam alinhados nas estrelas, porque é muito difícil inverter um declínio demográfico. São precisos décadas. O ponto é que quanto mais tarde começarmos, pior.
1: Sem a referir, fica então no ar a questão da reforma da Segurança Social, que o Governo já deixou claro não será abordada nesta legislatura. Perante uma plateia de gente nova, Paulo Portas também falou das plataformas digitais e alertou que mais do que proibir o acesso por parte dos mais jovens, o importante é penalizar, multar e cobrar pelos excessos e pelas violações da lei.
10: Vai ser parte das nossas vidas. Vai dar imensos choques, mas o tempo em que ninguém discutia nada sobre as plataformas digitais passou. E vão ser cada vez mais escrutinadas, e a meu ver, ainda bem. Muito mais importante do que um limite de idade é a clarificação de que elas são submetidas à justiça civil e penal. E até em particular à civil, porque o que lhes dói é o dinheiro que deixam de ganhar.
1: Paulo Portas, antigo vice-primeiro-ministro de um governo da aliança com o PSD, aqui como convidado da Universidade de Verão dos Social-Democratas a decorrer em Castelo de Vide. Esteve na vida política ativa de 1976 a 2005. Narana Coissoró deixa história e muitas memórias políticas no país. O antigo líder do CDS, deputado durante décadas e vice-presidente do Parlamento, morreu hoje aos 94 anos. É uma figura que transcende o CDS e está também acima das bancadas partidárias, na opinião de Jorge Lacão, também ele um deputado histórico, mas do PS.
11: É, sem dúvida, um nome que transcende qualquer delimitação partidária. Dr. Narana Coissoró era daquelas figuras que, sem embargo da sua convicção política e da sua família ideológica, tinha uma dimensão de, por um lado, de trato humano, por outro lado, de convicção democrática, que permitia ter com ele, independentemente das diferenças de orientação política, uma atitude permanentemente de diálogo, de disponibilidade para a concertação e quando o confronto político se impunha pela natureza do próprio pluralismo democrático, era sempre um confronto de natureza elevada, se me posso exprimir desta maneira. Narana Coissaró é daquelas figuras que, com a sua passagem pela vida política, dignificou as instituições, valorizou a democracia e deixou seguramente um legado de exemplo daquilo que deve ser a conduta de um homem político.
1: Ouvido há pouco pelo jornalista da TSF, Manuel Acácio, Jorge Lacão recorda um deputado exímio no uso da ironia e do humor no trabalho político.
11: De exemplo daquilo que deve ser a conduta de um homem político.
1: Ouvido há pouco pelo jornalista da TSF, Manuel Acácio, Jorge Lacão recorda...

0: debate, o deputado Narana Coiceró virá-se para mim e dizer: olhe, o que eu lhe recomendo é que vá estudar a lição para casa, porque precisa de estudar melhor. E eu, como estava, digamos, a dar os meus primeiros passos na vida parlamentar, como se costuma dizer, encaixei aquela recomendação e a verdade é que fui para casa estudar a matéria para poder fazer melhor prova das razões que eu julgava ter e que, na verdade, tinha. E quando retomámos o debate numa sessão seguinte e eu voltei a demonstrar os meus argumentos, o deputado Narana Coiceró virou-se para mim, sorriu e disse com a maior das simpatias: e então foi preciso ir para casa estudar a lição para perceber que tinha toda a razão. Ou seja, uma forma simples, bem disposta, até de assumir a falta de razão que lhe assistia naquela matéria em concreto, mas, digamos, com total boa disposição.
1: Uma história entre muitas sobre quem foi Narana Coiceró. Morreu este sábado aos 94 anos. Esta é uma memória de Jorge Lacão, antigo ministro e deputado do Partido Socialista. Voltamos agora, sim, para o momento derradeiro do Grande Prémio Douro de Ciclismo, Grande Prémio de Ciclismo Douro Internacional. José Pedro Gomes, aqui em serviço especial para a TSF, desta é que foi.
2: Agora sim, está confirmado. Keegan Cirbul, corredor norte-americano da EFAPEL, é o vencedor desta primeira etapa do Grande Prémio Douro Internacional. Ele veio até à reta da meta acompanhado com Jesús Del Pino, espanhol da Aviluz Loutano. Foram eles que detonaram a corrida na parte final, fazendo um ataque a dois que fez com que toda a concorrência ficasse partida. Percorreram a solo os últimos 20 km da corrida e depois discutiram entre os dois. Esta vitória na etapa foi mais rápido. O norte-americano da EFAPEL num sprint aqui em Lamego a bater Jesús Del Pino e por isso que Keegan Cirbul da EFAPEL é o novo camisola amarela do Grande Prémio Douro Internacional. É ele que vai receber os aplausos daqui a pouco na cerimónia do pódio e por isso vai também partir de amanhã para a segunda etapa, que pode ser e será decisiva nestas contas finais pela liderança e pela vitória na prova. Keegan Cirbul é o novo camisola amarela do Grande Prémio Douro Internacional.
1: Fica a reportagem de José Pedro Gomes, jornalista do Jornal de Notícias, aqui em serviço especial para a TSF. Voltamos a este mesmo contacto amanhã e a última prova do Grande Prémio de Ciclismo Douro Internacional vai ser toda na cidade do Porto, ou seja, Porto. Amanhã, Grande Prémio de Ciclismo Douro Internacional.
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2: E agora vamos recuperar o ponto da mente em que Marco António Ribeiro conversa com os psicólogos Bruno Filipe Silva, Ana Isabel Teixeira e Violeta Maria Oliveira sobre FOMO, Fear of Missing Out.

0: Olá e sejam bem-vindos ao Ponto da Mente. Eu sou o Marco António Ribeiro. Hoje vamos falar de um fenómeno cada vez mais presente na era digital. O FOMO, sigla de Fear of Missing Out, ou medo de ficar de fora. Vivemos rodeados de estímulos constantes, eventos, experiências, redes sociais. E isso pode gerar a sensação de que estamos sempre a aprender algo ou a melhorar alguma coisa na nossa vida para além daquilo que já sabemos, que já conhecemos. Mais do que uma tendência comportamental, o FOMO pode ter impacto direto na ansiedade, na autoestima e na capacidade de estar presente no momento. Para esta conversa estão comigo os psicólogos clínicos e da saúde Violeta Maria Oliveira, Ana Isabel Teixeira e Bruno Filipe Silva.
1: Repararam?
0: Eu hoje disse de outra forma.
2: Pois foi. Nós estamos
0: atentos. Era só para vos apanhar desprevenidos, para ver se estavam presentes no
2: para
0: momento.
2: Para não ser por ordem alfabética, ia ser sempre a última, não é?
3: Eu hoje só vim porque não queria mesmo perder isto, estava com medo de perder a oportunidade.
0: Estavas com
3: aqui.
0: Medo de ficar de fora, não é?
3: Exatamente.
0: Vamos então falar deste tópico, FOMO, portanto falamos aqui de F-O-M-O, FOMO, portanto esta sigla em inglês. Bruno, o que é isto?
3: Ah, bem, acima de tudo, isto é o medo de perdermos oportunidades, de sentirmos que neste mundo cada vez mais de corrida, de preocupação constante, este mundo frenético, que vamos perder oportunidades, que não vamos viver a nossa vida no seu pleno. Isto é muito alimentado por aquilo que é uma sociedade que nos faz sentir que estamos sempre a perder. Nós estamos sempre a perder. Nós temos falado aqui, quando falamos das redes sociais, quando falamos aqui um bocadinho sobre este fenómeno, ou os fenómenos psicológicos que advêm da utilização das redes sociais. E quando falamos sobre isto, de certa forma estamos a explicar, já de forma indireta, o que é este FOMO, não é? Isto explicado em inglês, este medo de perder coisas, de perder oportunidades, não é? Se tivermos que traduzir assim de uma forma um bocadinho mais direta.
2: Ficar à parte.
3: Ficar,
2: né?
3: À parte, exatamente. Portanto, de certa forma, toda a internet ou toda a nossa vivência cibernética nos faz sentir que estamos constantemente a perder. E como é que nós lidamos com o facto de podermos perder coisas das quais potencialmente gostaríamos, não é?
0: Uhum.
3: Até que ponto é que eu me permito a estar nesse lugar de perder essas coisas?
0: Estava aqui a pensar como é que esta sigla funcionaria em português. Era qualquer coisa como MEF. MFF. Acho que não resulta muito bem. Ana, vamos então olhar aqui para uma outra dimensão que tem que ver com a relação que existe entre FOMO, comparação social e a percepção de felicidade dos outros.
4: Toda a relação e até consequência de... Eu acredito que de alguma forma este FOMO teve as suas causas e raízes muito estabelecidas naquilo que são as redes sociais, que são atualmente o palco privilegiado para se observar, para se comparar e também para nos questionarmos o quanto eu estou à frente ou atrás nesta maratona de vida. Uhum. Portanto, há aqui uma interligação clara. Uhum. E não é por acaso que cada vez mais se fala também do scrolling compulsivo, esta coisa de estar ali permanentemente e de quase de X em X minutos a consultar as redes sociais.
0: Como já está
4: também
0: previsto para já um próximo está... programa.
4: Ah, spoiler. Portanto, não percam, não queiram perder este tema. Este é um FOMO saudável, não perder o próximo episódio do Ponto da Mente. Mas regressando aqui ao meu raciocínio, o facto deste scrolling cada vez também estar mais marcado, isto também é um indicador ou um sintoma clássico desta experiência de FOMO, porque precisamente aqui as redes sociais vieram de uma forma tão inequívoca...
3: Intensa.
4: E intensa, colocar-nos numa competição onde ninguém pediu para estar, onde
3: exatamente,
4: não fomos ninguém aqui buscar um dorsal para...
2: Não houve consentimento.
4: Exatamente. Ninguém foi buscar aqui um dorsal para esta corrida, mas o quanto estamos mergulhados nesta competição e nesta comparação constante. E, portanto, o sermos aqui diariamente bombardeados com estes estímulos, com este ruído também a nível informativo, coloca nos num lugar de hipervigilância, de espera. E como isso também ativa aqui dentro esta necessidade de não posso perder nada, não posso estar aquém de. E como isto depois também vai ativar aquilo que na verdade já são sentimentos e esquemas precoces de inadequação e de eu já desde muito cedo me sentir que estou colocada à margem.
3: Exato.
4: Portanto, as redes sociais só vieram aqui para alguns casos exacerbar sentimentos de inadequação muitas vezes prévios.
3: Certo.
0: E isto leva-nos a uma atenção fragmentada que acabamos por ter todos nós. entre o que estamos a viver e o que imaginamos poder estar a perder. Uhum. Nesta regulação emocional, que impacto é que isso tem, Violeta?
2: Então, grande, tem um impacto grande. E há aqui uma questão que eu também acho que é importante falarmos, que é esta ideia de eu nunca pude estar em todo lado ao mesmo tempo, não é? Ou seja, eu nunca tive o dom da omnipresença. Eu, ser humano, não eu, Violeta, não é? Que eu também não tenho. Mas é a ideia de nós estarmos todos ligados, não é? Porque, reparemos, sem as redes sociais, o que é que nós tínhamos? Nós não sabíamos o que é que estava a acontecer no outro lado do planeta, mas nós agora sabemos. Então, é quase como se a nossa janela de casa tivesse expandido. Uhum. E de repente eu já não vi só aquela vista, mas tivesse uma vista alargada de tudo aquilo que eu, onde é que eu poderia estar. De repente eu não tenho só uma vista mar, mas tenho da montanha e tenho do rio e tenho da cidade. Sim. E de repente eu tenho que escolher. E tenho que escolher dentre imensas opções. Uhum. E este movimento de escolha é um movimento que necessariamente está ligado à perda. Ou seja, se eu escolho A, eu estou necessariamente a não escolher B e C. E esta ansiedade da não escolha de B e C é que se pode traduzir neste FOMO e que leva muitas vezes a esta desregulação emocional, porque eu fico ansiosa exatamente pelo que eu não tenho. E em vez de estar a olhar para realmente o que é que eu quero, o que é que eu preciso e o que é que faz sentido na minha vida. Sim. Porque há muitas janelas que nós podemos olhar, mas não me faz sentido absolutamente nenhum. Uhum. Ou seja, que para mim, para aquilo que eu quero da minha vida, para o meu sentido identitário, não me faz sentido. E eu acho que aqui há muitas questões.
0: Tornamo-nos todos um pouco pequenos deuses que estão à janela. Deuses misturados com a vizinha do quinto esquerdo que está sempre à janela. Tornamo-nos, de certa forma, assim, um ser híbrido.
2: Mas é um bocadinho isto, não é? A vizinha do quinto esquerdo, não é? Que vê a vida dos outros também. Sim. As redes ficam só aqui um bocadinho nesta ideia de espreitar pelo buraco da fechadura, não é? Ver o que é que... Mas lá está, é todo um lado, muitas vezes, muito embelezado.
3: Claro, exatamente.
0: E este embelezar torna, de certa forma, maquilhado o impacto que pode ter o FOMO nas relações pessoais, quando a presença física é substituída pela constante atenção ao digital.
3: Sim, sim, sim, de certa forma, novamente, vivemos sob esta expectativa, não é? Do que é que poderia ser, e estamos sempre à procura de alcançar o inalcançável. Eu gostei muito desta metáfora que a Violeta nos trouxe, não é? Da janela, e faz muito sentido esta leitura de que estamos constantemente a ver tudo aquilo que poderíamos ser e que poderíamos ter e que não temos na realidade. Faz-nos sentir que poderíamos ter tudo e na realidade não temos nada, que existe uma distância tão grande, não é?
2: E precisamos.
3: E que precisamos, exatamente, não é só o que podemos, é o que nós precisamos ter, porque também nos é vendida esta ideia de que precisamos ter.
2: Sim, exatamente.
3: E do ponto de vista do marketing, não é? É muito apetecível, aliás, o marketing vive, de certa forma, do criar necessidade.
2: Exatamente.
3: Portanto, temos um conjunto de pessoas que nos vendem a ideia de que nós precisamos de fazer determinadas coisas, que precisamos de sentir determinadas coisas, que precisamos de ter determinadas coisas que não temos. E que nos faz sentir que estamos constantemente a falhar. Voltamos a esta ideia de que nada do que eu tenho é suficiente, como também já foi aqui dito. Tudo aquilo que eu não tenho é aquilo que na realidade eu preciso, e quando eu tenho aquilo que realmente queria...
2: Há melhor.
3: Há melhor, exatamente.
2: Ou há mais.
3: É uma escada interminável. Vamos sempre sentir que em nenhum degrau desta escada nós estamos bem e nos podemos sentar na realidade. Vamos imaginar exemplos muito concretos. Tenho um telemóvel, vejo que saiu um telemóvel muito melhor e ok, este é que é fixe, este é que vai, até vai tirar cafés. Compro esse telemóvel e depois tenho e penso, ok, muito interessante, mas para que é que eu queria isto mesmo? Já não é sobre isto. Já volto a olhar para a janela em vez de me virar para dentro de casa e ver aquilo que eu tenho dentro de casa, continuando a metáfora que a Violeta nos trouxe,
4: sim.
3: Não é?
4: E de uma sociedade que ainda hoje vende aquele chavão extremamente poético de enquanto os outros dormem, trabalha.
3: Sim, sim, sim.
4: Portanto, claro. Esta corporatividade e este empurrar para o se fazer sempre mais, maior e melhor. E como também o FOMO fica muito ancorado a isto.
2: Se eu não fizer, alguém vai fazer.
4: É, estas narrativas que vendem e romantizam esta ideia de produtividade, de eficácia e de melhorar o teu dia-a-dia. Não é por acaso que cada vez mais me chega em consultório angústias e ansiedades em torno de mas porquê que eu não consigo acordar às 7 da manhã?
3: Sim, muito.
2: Mas precisa?
4: Pois, eu muitas vezes só vou, mas... Porquê é que eu tenho que o fazer? Porquê é que tem que ser às 7 da manhã? São as suas 7 da manhã ou são as 7 da manhã que a sociedade de alguma forma nos vende? Que tem que ser assim. Ou porquê é que eu não consigo ir ao ginásio às 6 da manhã?
2: Sim.
4: Ah, pois, olha, nem consegue você, nem eu. Deus me livre de alguma vez acordar para ir ao ginásio às 6 da manhã.
2: Ah. E quem consegue, está tudo bem.
4: E quem consegue, está tudo
2: exatamente.
4: Bem.
2: Mas nós não temos é todos que conseguir nem ter os mesmos horários.
4: É. E o FOMO está muito relacionado com esta tal ideia de que se há uma vida que está a ser vivida desta forma, como é que também a minha deveria ser vivida daquela forma? E o que é que eu estou aqui a perder? O que é que eu estou aqui a escapar? Bom, eu acho que do ponto de vista existencial, e que para mim, pelo menos pessoal e profissionalmente, é aquela que me interessa mais, acho que o FOMO nada mais nada menos está relacionado com a dificuldade do ser humano em lidar com a falta.
2: Uhum.
4: A falta estrutural na
2: escolha.
4: Vida. Esta ideia de que há algo que vai sempre faltar, porque não só, e como a Violeta disse muito bem, eu não vou conseguir estar em todo o lado e ao mesmo tempo, como eu não vou conseguir abarcar e viver todas as opções e escolhas na minha vida.
2: Exatamente. Estávamos a falar aqui nesta questão das rotinas e de... Eu não só não preciso, como há toda uma narrativa que agora também se tem criado à volta do que é o saudável.
1: Pois é isso.
2: E a minha questão está, mas é saudável para quem?
4: Pois.
2: Porque quem trabalha por turnos não vai certamente estar a sair às 8 da manhã e não vai certamente ao ginásio às 6 porque está a trabalhar. Ou se eu trabalho até às 10 da noite, eu não me vou levantar às 7 da manhã.
4: Uhum.
2: Ou não deveria. Ou seja, há uma série de adequações e de regulações e que quem tem horários mais flexíveis ou quem consegue, não é, criar o próprio horário pode ter. Há uma narrativa, uma base de saudável que eu pergunto sempre, mas é saudável para quem?
3: Pois.
2: Não é? Porque nós não temos todos as mesmas necessidades.
0: Uhum. E porquê que eu e os meus amigos só gostamos de comer sanduíches de fast food e comemos às 4 da manhã, se for preciso? Toda esta comparação, não só com os grupos de amigos contrários, mas também com outras pessoas que poderiam ser nosso parceiro, nossa parceira, acabam por trazer alguma dificuldade para esta dinâmica relacional.
4: Trazem, Marco. E estavas aqui a partilhar isso, eu estava-me a lembrar, inevitavelmente, aqui de alguns processos atuais que acompanho pessoas comigo em consulta e o quanto cada vez mais nos vamos debatendo sobre estes temas e, como eu costumo dizer, quebrar aqui pedra nesse sentido. Para aquelas pessoas com as quais eu já tenho mais alguma confiança nos processos, eu muitas vezes só devolvo a seguinte questão, que é, não me diga que tropeçou e caiu nessa. Esta ideia de que aquilo que eu vejo do outro lado está sempre muito melhor. E tem vidas perfeitas e está a viajar muito. E tem
0: que não é nada encenado, não é? Aquilo é tudo natural.
4: Pois, eu pergunto-me como é que às vezes nos escapa o pormenor de que nós publicamos coisas que ativamente selecionamos e que controlamos. E, portanto, acho que faz sentido que vamos revelar o melhor lado da nossa vida, significa isso o que significar. Mas acho que é fundamental nós percebermos aqui a diferença de que eu ter informação é bastante diferente de eu ter acesso. Eu vejo um conjunto de coisas nas redes sociais ou sei de um conjunto de coisas como, ah sim, eu tenho aqueles hábitos de vida às X horas do dia e vou ao ginásio e viajo e com o meu grupo de amigos incrível e todos os sábados vamos jantar essa tal alimenta que partilhaste, Marco. Mas isto é ter informação. Não é ter acesso, não é estar lá e ver exatamente como é que aquelas dinâmicas funcionam.
3: Exato.
4: Para o bem e para o mal, porque nós, nesta questão aqui do FOMO, tendemos sempre a julgar mais para o lado de a vida do outro é sempre mais maravilhosa, a relva do vizinho é sempre mais verde que a minha, mas também pode haver aqui julgamentos e considerações de, ah, mas aquilo assim não funciona, como é? Aquilo é estranho, parece-me que aquilo não está assim tão bem.
3: Pois.
4: Mas como é que nós sabemos verdadeiramente isso? Há uma diferença clara entre ter informação e ter acesso, ou seja, perceber claramente como é que aquelas dinâmicas funcionam e que podem funcionar perfeitamente para o outro lado e pode não funcionar para mim. E está tudo bem. A capacidade de aceitarmos a diferença e a variabilidade no funcionamento humano e também do dia-a-dia.
2: Sim, e aqui há uma questão importante que é, nós já não estamos só a falar daquilo que é o saudável ou o não saudável, não é? Toda a gente sabe que fazer exercício físico ou ter uma alimentação equilibrada e tudo isto é saudável,
3: claro.
2: Ok. Mas o que é que isto significa para cada um?
4: Uhum.
2: É que é importante. Não é por acaso que, por exemplo, os nutricionistas tentam adaptar, não é, os programas, por exemplo, aos gostos da pessoa.
3: Claro.
2: Porque ninguém vai fazer uma mudança radical, não é, sem haver aqui uma base que seja... E esta questão de, eu vejo, ai, as viagens, ai, que incrível, E já me chegou também a consulta, pessoas dizendo-me, eu não gosto muito de viajar.
4: É, então porquê é que tem que fazer?
2: Exatamente. E a questão aqui é, venham com um sentimento de vergonha enorme de poderem dizer, eu não gosto disto. Lá está, porque em todo o lado o que se vê é que isto é que é, não é? Uma vida saudável, umas férias ideais, é eu tenho que viajar. Não, não tem. Cada um tem a sua forma de estar. Claro, e sim. Não está a perder nada só por não estar, lá está, porque nunca estamos a vivenciar o que o outro está a vivenciar, mas por não estar em contacto com aquela realidade, principalmente se nem é muito do seu agrado. Sim. Por outro lado, deixa-me só fazer aqui uma nota muito rápida. Até pode ser do meu agrado. Mas nós estamos a perder a capacidade de ficar felizes com o outro.
3: Sim.
2: Ficar feliz porque o outro foi. Que bom! Eu não fui, eu fiquei, eu não tive essa oportunidade, não quis, não deu, não, o que seja. Mas é o outro, é a experiência do outro. Porque é que nós olhamos e temos sempre a tendência a autorreferenciar as coisas? Uhum. Porque é que nós não podemos olhar para o outro como que é isso. O outro, é a vida do outro, isso, ele queria tanto, ele tinha esta expectativa.
0: Fazer uma projeção positiva, não é? Se assim podemos dizer. Olha, ainda continuando contigo e assim de uma forma muito sintética, de que forma é que o FOMO interfere na capacidade de estar presente e de construir experiências significativas no momento?
2: Lá está, porque muitas vezes o que acontece é que eu estou num momento, se eu estou a pensar em tudo aquilo que eu não estou a fazer, eu não estou focado naquilo que eu realmente estou a fazer e com as pessoas com quem estou. Vamos supor, eu tenho um momento de convívio. Se eu estou a pensar em que estou a perder, ah não, porque agora ia haver aquele concerto, ou porque agora ia haver aquela sessão, ou porque agora está a passar um filme que eu gostava muito de ver. Eu não estou a ouvir a conversa, eu não estou ali. Ou se eu estou no telemóvel a ver quantas viagens é que esta pessoa fez. Ah, coisa tão engraçada. Eu estou completamente alheada da vivência, da experiência. E na realidade, e aquilo que a Ana falava, eu subscrevo totalmente. E acho que é muito importante nós refletirmos um bocadinho sobre isto. Que é, nós vivemos na vida. Nós vivemos na ação, sim. Nós vivemos na experiência, sim. Nós não vivemos no e se eu estivesse ou eu deveria estar. Nós não vivemos aqui.
0: Vamos então para o equilíbrio e a consciência emocional. Bruno, que sinais podem indicar que o FOMO está a deixar de ser pontual e a tornar-se um padrão com impacto clínico?
3: Quando começamos a perceber que muito do nosso funcionamento está a ser comprometido, que dedicamos muito tempo a pensar sobre as oportunidades que estamos a perder, que, como já disseram aqui os nossos colegas e muito bem, quando, lá está, o nosso dia gira em torno disto, do olhar para as outras pessoas e eu deveria estar a fazer isto, eu deveria estar a fazer aquilo, porque é que eu não consigo criar rotina X no meu funcionamento de forma sistemática, não é? E é importante perceber que, claro, há rotinas que são importantes que nós podemos criar e implementar no nosso funcionamento, mas se falham de forma sistemática, talvez seja porque há muitas outras coisas na minha vida que não permitem esta mudança, não é? Mudar só por mudar. Nós não vamos mudar só por mudar, nós temos que sustentar as mudanças. Já falamos aqui também várias vezes neste programa, noutros episódios sobre isto, não é? Sobre as mudanças serem sustentadas. E, portanto, acima de tudo, é revermos quanto tempo é que nós dedicamos a pensar ou a sentir que a minha vida não é boa o suficiente. Quanta angústia me traz isto, e perceber muitas vezes como é que esta angústia está ancorada neste sentimento de que a vida das outras é tão melhor do que a minha, que existem aqui distorções cognitivas que nós muitas vezes fazemos e que podem depois ser desconstruídas no contexto clínico, porque muitas vezes estas distorções cognitivas não são conscientes, às vezes elas são plenamente inconscientes, e é que através da ajuda do outro, não é, que conseguimos dar-nos conta delas, conseguimos desfazer estes nós, por assim dizer, se quisermos aplicar aqui esta metáfora, não é? Portanto, é perceber que muitas das vezes, e resumindo também muitas das coisas que foram ditas, muitas das vezes somos sempre colocados num lugar de falha. Eu acredito que este do FOMO vem muito do lugar de uma exigência externa contínua à qual nós somos sujeitos e sujeitas constantemente.
0: Ana, e como é que se pode desenvolver uma relação mais saudável com o digital sem cair nesta comparação constante?
4: Em primeiro lugar, esclarecer que a presença no digital, obviamente, será sempre importante, sobretudo numa sociedade onde as redes e o digital também nos podem acrescentar e trazer coisas importantes para a nossa vida. Portanto, eu acho que aqui o caminho não passa tanto por um conjunto de estratégias mais práticas, como limitar o acesso ao telefone, se calhar bloquear aqui um bocadinho o tempo que se passa em determinada aplicação. Isso tem o seu fundamento, mas acho que é paliativo. Eu acho que estes temas vão tocar aqui a questões mais estruturais do eu, que é como é que cada um de nós lida com a falta, lida com o não ter que corresponder, E como é que lidamos todos com estas crenças associadas à presença, associadas ao dar, associadas ao desempenho? Portanto, eu acho que o como eu posso lidar melhor com isto vai inevitavelmente tocar aqui a questões um bocadinho mais profundas. Até porque é inevitável que o ser humano, e até uma necessidade básica, universal e humana, de nos sentirmos pertencidos. Portanto, uhum. É também normal e legítimo ter medo da exclusão, ter medo de ficar de fora. Portanto, normalizar isto, como também um trabalho central, mas percebermos, como o Bruno estava a dizer, e bem, quando é que este medo de ficar de fora já passa a ser aqui comprometedor. Quando eu já coloco coisas que me dizem respeito a mim e à minha vida e que me fazem sentido para tentar saber o que é que está a acontecer e o que é que está a ficar de lado. Aí, este comprometimento merece aqui uma análise e intervenção da nossa parte. Agora, acho que mais do que estas estratégias de reduzir o tempo, de se calhar definirmos um conjunto de metas e de atividades que para nós, sim, são prazerosas e fazem sentido, eu acho que isto vai tocar em raízes mais profundas, que é como é que eu me relaciono com a ausência. E como a ausência é algo inevitável e transversal no nosso ciclo de vida, e mais do que lutar contra ela, é perceber como é que eu aprendo a incorporar esta ausência no meu dia-a-dia.
0: E vamos olhar, Violeta, para a importância que tem a construção de um sentido interno de valor pessoal para reduzir a dependência da validação externa que tantas vezes acontece, não é? Uhum. Ou seja, o que é que as pessoas acham de mim? Será que tenho poucos likes, muitos likes?
2: Precisar disto, não é? Para existir no mundo, quase. Precisar desta validação constante dos outros. Sim, sim. E ter consciência disto. Nós todos precisamos de uma certa validação, não é? No episódio anterior também falávamos disto. Uhum. Precisamos, porque é bom, não é? Quando os outros nos reconhecem, quando olham para nós, quando nos veem. Isto é importante. Agora, até que ponto é que eu estou a tentar existir de uma determinada forma para ter esta validação também? E que não é uma forma que me é confortável de um ponto de vista identitário, ou seja, que eu não me sinto eu. Eu estou a ser quase aqui um personagem para ter esta validação. E aí, sim, a construção, o questionamento e o perguntar-nos, ok, quem sou eu? O que é que eu quero? Quais são as minhas necessidades? O que é que eu gosto de fazer? De ter? O que é que eu gostava que fosse a minha vida? E este questionamento e esta autorreflexão ajuda-nos muito a ter uma certa verticalidade e um sentido aqui para a vida, que nos ajuda a lidar, se calhar, quando a validação não é tanta do exterior ou destas formas de validação, mais assim.
0: E porque todos os que nos escutam gostavam provavelmente de saber o que é que poderemos fazer para nos afastarmos um pouco deste FOMO, não é? Deste medo de não fazer parte, de não estarmos no momento a viver isto ou aquilo. Existe algum tipo de sugestão que queiras deixar, Bruno?
3: Sim, acima de tudo, o conseguirmos rever aquilo que são os nossos valores, o conseguirmos perceber quem é que eu sou no mundo, o que é que eu tenho, porque é que isto é importante, mais do que olhar para fora, ou conseguirmos valorizar mais aquilo que temos e aquilo que conquistamos, perceber porque é que eu preciso que as outras pessoas validem as minhas conquistas, porque é que as minhas conquistas e os meus pertences e os meus valores não têm que ser válidos por eles próprios, até que ponto é que eu consigo abraçar-me e acolher-me, trabalhar aqui um bocadinho esta autoestima, este autoconceito, esta autoeficácia, não é? Muitas vezes que são coisas que podem ser trabalhadas num contexto clínico, também podem ser trabalhadas individualmente em psicoterapia, mas perceber, não é, se realmente temos esta dificuldade, como é que nós podemos fazer para colmatar esta dificuldade?
0: Ana, desligar pode ser uma opção, uma sugestão válida?
4: Pode ser aqui uma boa estratégia comportamental, mas novamente, na minha perspectiva, paliativa. Eu agora vou ser assim um bocadinho contracorrente e desculpem os meus colegas de profissão. Às vezes não é preciso fazer a tal lista de valores e a tal lista de atividades e coisas que eu gosto de fazer, porque a pessoa já sabe. Em alguns casos, não. Mas na maioria, a pessoa já sabe o que é que valoriza, o que é que gosta, o que é que não gosta de fazer. Portanto, o trabalho central, a meu ver, não é por aí. Mas é como é que eu trago aquilo que eu já sei e sustento isso perante o mundo e perante os outros. Como é que eu sustento o meu desejo perante o desejo do outro.
2: E desconforto também, não é?
4: Exatamente. E o desejo no conceito lato, que é necessidades, valores, desejos mesmo de vida. Uhum. Como é que eu sustento isso? Até porque, e isto eu digo a muitos dos meus pacientes, não há forma de viver a determinada altura uma vida tranquila e congruente comigo próprio sem a determinada altura colidir com algo ou com alguém.
2: Sim, claro.
0: Voltar a hábitos mais simples, mais em espelho quase com aquilo que os nossos pais, os nossos avós tinham, pode ser uma solução?
2: Pode ser uma hipótese. Eu perceber aqui, por exemplo, em termos de redes e tudo mais, o que é que isto me leva da minha vida, do meu tempo e da minha vida, ou da forma como eu estou a experienciar, por exemplo, estava a falar dos convívios. Mas eu estou muito de acordo com a Ana. Eu, quando falo até desta questão do eu pensar o que é que eu gosto, o que é que eu quero, é muitas vezes eu conectar-me com isso. Não necessário, porque eu já sei, de facto, o que é que eu gosto. Agora, se calhar não é exatamente aquilo que os outros estão a mostrar que é o ideal ou o bom, o positivo. Positivo, não é? E aí eu conectar-me com isto. E às vezes pode ajudar eu não estar tanto tempo conectado com os outros.
0: E atenção, porque os pais e avós também tinham as revistas, claro, de sociedade, também, claro, andavam ali a olhar para os vestidos e coisas do género.
2: E repara, a questão da comunidade, não é? Dos vizinhos. Sim. O que é que os vizinhos vão pensar? O que é que os vizinhos vão dizer? Isto sempre existiu, este tipo de fenómenos sempre existiram.
3: Estão ampliados.
2: Exatamente, porque esta questão da congruência que a Ana falava, nós vivermos de acordo com aquilo que é o nosso ser, o nosso eu, é das coisas mais difíceis que nós temos, porque de facto há uma influência muito grande de toda a sociedade em nós, e que é importante que nós tenhamos noção e consciência dela.
0: Ana, Violeta, Bruno, obrigado pela vossa presença no Ponto da Mente. Voltamos a ver-nos na próxima semana, com exceção da Violeta, que vai até outras paragens.
2: É verdade.
0: Boa viagem.
2: Obrigada.
0: Diverte.
2: Sem
0: Olha,
2: fomo.
0: Vamos estar atentos. O FOMO é um reflexo da forma como vivemos hoje, ligados, mas muitas vezes dispersos. Aprender a lidar com este fenómeno passa por recentrar a atenção no que é vivido ao invés do que é imaginado. Estar presente pode ser, talvez, o antídoto mais simples e mais difícil do nosso tempo. Este foi o Ponto da Mente dedicado ao FOMO. Cuidados técnicos de José António Barbosa, sonoplastia de Joaquim Dias. Esperamos que fique sempre ligado ao seu programa em tsf.pt e nas plataformas de podcast.

0: O ponto da mente de Marco António Ribeiro, e é à prova de FOMO, o nosso site em tsf.pt, onde pode voltar a ouvir este e todos os outros conteúdos que passam por cá.
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0: Boa tarde, um bom fim de semana. Ficamos a 13 minutos das 5. Agora a recordar The Doors com Light My Fire. Depois juntamos Babushka de Kate Bush.

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2: São 4h58, 13h58 nos Açores. Mais uma medalha de ouro e mais um par de recordes. Foi assim a tarde deste sábado para o canoísta Fernando Pimenta, que vamos ouvir neste jornal a falar de felicidade. Chama-se Caique Pereira, a mais recente contratação do Sporting. É guarda-redes e vem do brasileiro Palmeiras, mas Caique Pereira já conhece os caminhos do futebol nacional. A esquerda deve aproveitar politicamente o descontentamento popular com o governo, uma receita que saiu da reunião do Fórum Socialista a decorrer em Setúbal. Jorge Lacão lembra Narana Coissuró, uma das mil histórias que deixou na memória parlamentar onde viveu quase 30 anos. O histórico do CDS morreu hoje com 94 anos.
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2: Ora, e antes das notícias, vamos só olhar para aqui para a previsão do estado do tempo para amanhã, domingo 30 de agosto. O IPMA prevê céu pouco nublado, embora haja previsão também de chuva fraca no litoral norte e centro só até ao meio da tarde. A temperatura tem tendência para continuar a subir. Agora avançamos com as notícias às 5. A edição é de Dora Pires. O anúncio da vitória hoje na Polónia, mas um som já habitual para Fernando Pimenta. Desde esta tarde já é o canoísta mais medalhado sempre em provas mundiais e também o mais velho a fazê-lo. Aos 37 anos acaba de conquistar mais uma medalha de ouro. Foi em capa 1000 metros nos mundiais de Poznań na Polónia. Mal dormiu a noite passada, mas agora é usufruir deste momento.
6: E estava a pensar em toda esta minha carreira e super feliz, e a pensar, aquilo que eu fizer hoje vai ser realmente a desfrutar e vai ser a dar o meu melhor, como disse ontem, a 110%. Vou querer divertir-me, vou querer fazer, como o meu treinador disse, se eles quiserem ganhar vão ter que sofrer muito mais do que tu, porque eu realmente estava-me a sentir bem, estava tranquilo e estava a pensar também nos meus filhotes, na minha mulher.
2: Medalha após medalha, o canoísta vai continuar em prova amanhã.
6: Amanhã vai ser muito duro, porque há atletas que vieram onde que é simplesmente fazer só os 5 mil metros. Isso provoca um maior estado de frescura para eles. Eu já levo praticamente 4 dias de Mundial. E isso acaba por ser desgastante, não só em termos físicos, mas também em termos mentais, estar aqui bastantes horas. Mas isso não vai ser desculpa, vai ser tentar dar o meu melhor, colocar-me bem, mas sobretudo desfrutar o dia de hoje e o título mundial, o marco histórico que nós fizemos de ser o atleta mais medalhado em, acho que em capa uns 1000 metros, em termos de sempre, bati o recorde, ainda para mais com ouro, o atleta mais velho a conquistar este título e a subir ao pódio. Tenho que estar feliz.
2: E está Fernando Pimenta carregado de recordes outra vez, com mais uma medalha de ouro, e continua em prova nestes Mundiais de Canoagem na Polónia amanhã. Mas daqui a pouco, às 6 da tarde, por cá em Viseu, joga-se o Académico Futebol Clube do Porto, uma partida da 4ª jornada da Liga de Portugal. O repórter António Botelho já tem na mão a lista dos protagonistas. Vamos lá, António.
7: Parioli não mexe no 11 inicial do Futebol Clube do Porto. É o mesmo que entrou de início na última jornada contra o Aroca. Quanto ao Académico de Viseu, há algumas mudanças, mas também a 11 habitual de Bruno Pinheiro. 11 do Futebol Clube do Porto, com Diogo Costa na baliza, depois Alberto, Jan Bednarek, Jakub Kiver e Zaidu. Meio campo para Pablo Rosário, Victor Froholtz e Gabri Veiga. Na frente, Pepe, William Gomes e André Silva. É o 11 do Futebol Clube do Porto, equipa de Francesco Farioli. Quanto ao Académico de Viseu, vai jogar com Everton na baliza, Robinho, António Correia, Nicos Michelis e Gustavo Costa na linha defensiva. Meio campo para Caraman, Luís Silva e Messagem. Na frente, João Guilherme, Cui e André Clóvis, melhor marcador da equipa viziense. Árbitro Miguel Nogueira. No estádio municipal do Fontelo estão ainda poucas pessoas nas bancadas, mas como podem perceber já está aqui uma barulheira. Temos uma coluna mesmo ao nosso lado que está há uma hora nesta, com este volume. Portanto, já está animada aqui a festa em Viseu para este jogo entre o Académico, que tem 2 pontos em 3 jornadas, e o Futebol Clube do Porto, que para já somou todos os pontos possíveis até agora, 9 pontos em 3 jornadas.
2: Então, feitas as apresentações pelo repórter António Botelho, a TSF vai abrir uma emissão especial depois da síntese de notícias das 5h30 para acompanhar este Académico Futebol Clube do Porto. Entretanto, fala português do Brasil, o novo guarda-redes contratado pelo Sporting. O clube acaba de anunciar a contratação de Caique Pereira ao Palmeiras. Caique Pereira já passou pelo Farense e pelo Nacional, é o mais recente reforço do clube para a próxima época. O jogador de 23 anos assinou contrato até 2031 com uma cláusula de rescisão de 80 milhões de euros. Caique chega para substituir João Virgínia, que rumou ao Wolverhampton de Inglaterra depois de 2 anos como suplente de Rui Silva. Caique estava ligado ao Palmeiras desde 2019, mas nunca chegou a jogar pela equipa principal comandada pelo português Abel Ferreira. Esteve emprestado ao Farense na segunda metade da época 2024-25 e depois ao Nacional na época 2025-26, clube pelo qual jogou 28 partidas. Pogacar abandona a Volta à Espanha, caiu na 8ª etapa. O esloveno, líder da Volta à Espanha, abandona a prova depois de uma queda aparatosa grave a 31 km do final da 8ª etapa. Uma tirada plana. O ciclista sofreu lesões no ombro e no rosto. Pogacar, da equipa UAE, já venceu 5 vezes o Tour de França e uma edição do Giro de Itália, tentava agora conquistar a primeira vitória geral na prova espanhola. Pela política, a esquerda não pode deixar que a extrema-direita tenha o chamado monopólio do ressentimento e tem de se unir em torno de bandeiras que agitam as pessoas. Foi uma das conclusões hoje no Fórum Socialismo, organizado pelo Bloco de Esquerda a decorrer em Setúbal. Marisa Matias e Alexandra Leitão concordam que está aqui uma oportunidade para as esquerdas. Rita Carvalho Pereira.
8: Uma bloquista e uma socialista debatem os problemas que a esquerda enfrenta e o espaço que perdeu para a extrema-direita entre os eleitores.
9: É o facto de sentirem, se calhar injustamente, mas é o sentimento que têm, que as expectativas que tinham na social-democracia saíram de alguma forma goradas. Que não conseguem atingir um nível de poder de compra, de realização pessoal, de realização profissional, de ter uma casa.
8: Alexandra Leitão defende que a esquerda não pode deixar as causas das minorias, mas considera que tem também de chegar aos outros.
9: Uma das maiores críticas que é hoje feita à esquerda em geral, incluindo o Partido Socialista, é a história do wokeismo, a história do estar a falar para os nichos, perder aquele foco geral do trabalhador. Como é que se articulam as duas coisas? Porque eu não estou disposta a largar nenhuma das duas.
8: Marisa Matias fala numa vitória cultural da extrema-direita ao normalizar um discurso que diz até há pouco tempo era inaceitável e muito graças às redes sociais.
10: Até porque o tipo de linguagem populista e tudo mais se adapta também melhor. Funcionam muito a economia da indignação, é basicamente o seu mercado, e a extrema-direita adaptou-se perfeitamente.
8: E a esquerda admite, errou na estratégia de combate.
10: Tivemos mesmo esse problema de começar a responder à extrema-direita e esta construção desta hegemonia apenas no plano moral. Como se nós dissermos que são fascistas e racistas e xenófobos, alterasse muito daquilo que estávamos a viver. Isso, em vez de ajudar a fragilizar, ajudou muito a alimentar a narrativa de vitimização da extrema-direita e a dar-lhes ainda mais força.
8: O sucesso de Zoran Mamdani, figura de esquerda nos Estados Unidos dominados pela direita de Donald Trump, serve de inspiração por cá à esquerda, que, tanto Marisa Matias como Alexandra Leitão concordam, não pode deixar à extrema-direita o ressentimento dos cidadãos.
9: Este governo vai nos dar, e aqui o nós é ao centro-esquerda, à esquerda, à social-democracia, a quem acredita na redistribuição, vai nos dar muitos motivos para isso. Segurança social é um motivo, a reforma laboral já foi um motivo e virão seguramente outros motivos. E esse é um ponto de aproveitamento. Estas questões transversais, que dizem respeito a todas as pessoas, que põem as pessoas revoltadas porque no fundo sabem que é contra elas, que este é o nosso terreno.
8: Uma resposta conjunta da esquerda à indignação das pessoas perante um governo que acreditam ainda vai indignar muito.
2: Reportagem de Rita Carvalho Pereira, com as ideias lançadas este sábado no Fórum Socialismo, que está a decorrer em Setúbal. Esteve na vida política ativa de 1976 a 2005. Narana Coissuró deixa história e, por isso, muitas memórias políticas no país. O antigo líder do CDS, deputado durante décadas e vice-presidente do Parlamento, morreu hoje. Tinha 94 anos. É uma figura que transcende o CDS e está também acima das bancadas partidárias, diz a TSF Jorge Lacão, também ele um deputado histórico do PS. Ouvido pelo jornalista Manuel Acácio, Jorge Lacão recorda um deputado exímio no uso da ironia e do humor no trabalho político e conta que o próprio Lacão foi alvo dessa arte num debate parlamentar sobre os serviços de informação e a segurança interna.
11: Nessa altura, o deputado Narana Coissuró de alguma maneira já era um veterano na vida parlamentar e eu recordo-me, por exemplo, de ter um debate parlamentar com ele, um debate bastante aguerrido, em que eu estava perfeitamente convicto da razão que me assistia e recordo-me de, no final desse debate, o deputado Narana Coissuró virar-se para mim e dizer: olhe, o que eu lhe recomendo é que vá estudar a lição para casa porque precisa de estudar melhor. E eu, como estava, digamos, a dar os meus primeiros passos na vida parlamentar, como se costuma dizer, encaixei aquela recomendação e a verdade é que fui para casa estudar a matéria para poder fazer melhor prova das razões que eu julgava ter e que na verdade tinha. E quando retomámos o debate numa sessão seguinte e eu voltei a demonstrar os meus argumentos, o deputado Narana Coissuró virou-se para mim, sorriu e disse com a maior das simpatias: então foi preciso ir para casa estudar a lição para perceber que tinha toda a razão. Ou seja, uma forma simples, bem disposta, até de assumir a falta de razão que lhe assistia naquela matéria em concreto, mas digamos com total boa disposição.
2: Uma história de aprendizagem com o deputado Narana Coissuró, que morreu este sábado aos 94 anos. Esta é uma memória de Jorge Lacão, antigo ministro e deputado do Partido Socialista. Quase 3 mil pessoas continuam desaparecidas nas cheias de há 4 dias na região de fronteira entre o Nepal e o Tibete. As autoridades avisam que tão cedo não vão parar de atualizar o número de mortos, já 682, e também de desaparecidos. desaparecidos do lado do Nepal. A Agência de Proteção Civil afirma que procura 2.426 pessoas desaparecidas já no Tibete. Menos informação. Ainda assim, a agência noticiosa chinesa Xinhua indica 554 desaparecidos e 7 mortos confirmados. No total, haverá assim pelo menos 2.980 pessoas por localizar. Entre os desaparecidos contam-se muitos estrangeiros, turistas, mas também trabalhadores. As autoridades nepalesas apontam para mais de 500 pessoas de nacionalidade estrangeira desaparecidas, enquanto a China fala em cerca de 260 estrangeiros do seu lado da fronteira. A China tem controlado a informação, mas de acordo com o jornal South China Morning Post, Pequim enviou 9 especialistas em resgates e em túneis para o Nepal, a pedido do governo de Katmandu. 5 dos especialistas chineses foram também de helicóptero, desde o Tibete até uma central hidroelétrica na zona fronteiriça, onde mais de uma centena de pessoas está ainda presa dentro de vários túneis. As equipas do exército nepalês estão a perfurar a rocha numa operação que é descrita, obviamente, como extremamente difícil. Do lado chinês, engenheiros e trabalhadores estão a usar escavadoras e máquinas pesadas para retirar lama e escombros e tentar reabrir a estrada que leva ao posto fronteiriço, de que há imagens desta avalanche. Estão também a ser usados drones para lançar equipamento de resgate e mantimentos junto às equipas no terreno, além de helicópteros militares que transportam comida, kits médicos e material de socorro. As autoridades chinesas instalaram ainda equipamento de detecção por laser e inteligência artificial capaz de identificar pequenos movimentos no terreno para alertar as equipas em caso de perigo. Este tipo de vigilância é essencial devido à formação de um lago de barragem natural criado por detritos deste deslizamento de terras que chegou a ocupar uma área equivalente a 14 campos de futebol. As autoridades do Nepal informam, entretanto, que é agora menos provável uma nova enxurrada a partir daqui. O governo militar do Níger garantiu hoje ter travado uma tentativa de golpe de Estado por parte de um grupo de soldados e afirma estar a recuperar progressivamente o controle da base aérea e também do palácio. Provável uma nova enxurrada a partir daqui. O governo militar do Níger garantiu hoje ter travado uma tentativa de golpe de Estado por parte de um grupo de soldados e afirma estar

0: identidade deste grupo alegadamente responsável pela tentativa de golpe. Este anúncio, isso sim sabe, surge depois de uma noite de intensos confrontos em vários bairros da capital do Níger, com tiros, explosões e uso de armas pesadas, sobretudo junto ao aeroporto internacional. Esta zona já tinha sido alvo de ataques este ano, em janeiro, ataques reivindicados pelo grupo Estado Islâmico e em junho atribuído a um grupo ligado à Al-Qaeda. O Níger é governado por uma junta militar que tomou o poder num golpe de Estado em julho de 2023.
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9: Muito boa tarde, são 5h17. Vamos ao TSF Cinema com o Rui Pedro Tendinha.
10: No próximo dia 1, no Festival de Odessa, que terá de ser em Kiev, vamos ter cinema português. Chama-se Asas e é o aguardado regresso da Ana Rocha Sousa, a cineasta de Lisson, desta vez a filmar uma história de um grupo de mulheres ucranianas que foge do conflito atual para Portugal. É um olhar sobre solidariedade humana, um filme para não esquecermos do inferno que se vive agora na Ucrânia. Falei com a produtora do filme, Maria João Maier, que garante que o filme estreará nas salas em janeiro.
11: Filmar na Ucrânia foi bastante simples, fomos muito apoiados, foi uma equipa grande, nós filmámos em Portugal e na Ucrânia, em Portugal no Norte, foi uma grande equipa de atores para a Ucrânia, viajámos para o Sérgio está fechado, viajámos de Portugal para a Polónia, em Polónia apanhámos um comboio que levou, não sei, 15 horas, 16, para chegar à Ucrânia, correu mais ou menos tudo bem, o filme estava muito bem preparado pela equipa ucraniana, os atores e os portugueses estávamos todos no mesmo hotel, de vez em quando lá tocavam as sirenes, tínhamos que ir para um búnkero, tivemos dois sustos ao longo de 2 semanas de filmagens e preparação.
10: Asas tem atrizes conhecidas como Leonor Silveira, Oxana Tikás e a grande Lúcia Muniz, na parte portuguesa, mas também tem talento ucraniano. É um filme com todas as boas intenções.
11: Foi uma experiência, foi sobretudo muito desafiante fazer o filme e a proposta que a Ana tinha, mas tivemos um grande solidário, um co-produtor ucraniano que nos apoiou muito, assim como toda a equipa ucraniana que trabalhou connosco, foi muito profissional, trabalham muito bem, foram muito dedicados, muito empenhados com o filme, ficaram

0: bastante desafiados também para trabalhar com a Ana.
1: Conta Maria João Maier que pela primeira vez a trabalhar com Ana Rocha, cineasta que entretanto já tem pronto no seu quarto carminho documentário sobre a fadista portuguesa. Maria João Maier não produz esse filme, mas fala da presença de Asas no festival ucraniano.
0: Penso que a melhor apresentação que a Ana desejava ter em termos de estreia mundial era justamente na Ucrânia. Portanto, está a haver uma grande onda de solidariedade por parte da equipa, do financiamento da Ucrânia, porque o Instituto de Cinema da Ucrânia financiou o filme, produziu o filme com um verdadeiro financiamento. E pronto, isso será, espero que vão ver o filme quando ele estrear cá connosco, que será em janeiro.
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1: Passamos agora para as estreias da semana e ancoramos no cinema da húngara Ildikó Enyedi, famosa por Corpo e Alma. A Amiga Silenciosa, eu sou no filme 2 horas e meia de cinema ambientalista onde uma árvore no jardim de um campus alemão é a protagonista. Uma árvore que no começo do século passado, em 2020 e nos anos 70, é alvo de adoração de professores e alunos. Fábula poética Silent Friend é um filme que precisava de mais silêncio, inundado de música a mais. Ainda assim, um objeto que nos reconcilia com a natureza. Dir-se-ia que é terapia para o olhar. Os Oscars ainda estão longe, mas a Academia Portuguesa já está a tratar da nossa escolha. Foi criada uma comissão para fazer uma pré-seleção dos filmes. A semana passada foi revelada a lista dos 6 títulos. Um deles vai ser escolhido por centenas de votantes da Academia. E das escolhas não se estranha A Memória do Cheiro das Coisas, de António Ferreira, Primeira Pessoa do Plural, de Sandra Aguilar, nem 18 Buracos para o Paraíso, de João Nuno Pinto. Ainda a sonhar com o Oscar, Mário Patrocínio e o seu Maria Vitória, bem como o Projeto Global de Ivo Ferreira, talvez o título com maiores hipóteses de ter reconhecimento internacional. Só é de estranhar a ausência de entroncamento de Pedro Cabeleira. Óbvio que será mais um ano em que Portugal não chegará à nomeação, algo que já parece uma quimera.
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1: Já nos créditos finais, o TSF Cinema não deixa escapar a estreia do novo filme com Pierre Nini, Guru de Anne Gozlan, cineasta que tenta sempre apostar num cinema francês de indústria, desta vez a filmar e a criticar os life coaches que se tornam mediáticos na sociedade francesa. Um thriller sobre vígaros e esquemas guru arrisca-se a figurar na lista dos piores do ano. Um filme histérico que acredito que passará despercebido entre nós. Para a semana estou de volta, que o cinema não nos escape.
4: São as propostas de Rui Pedro Tendinha no TSF Cinema.
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4: Muito boa tarde, ficamos com 23 minutos depois das 5 ou 5h23, é mais simples assim. Por aqui já estamos a aquecer para a emissão especial de desporto. Vamos acompanhar de perto o Académico Futebol Clube do Porto. A emissão especial de desporto começa na TSF, logo a seguir à síntese das 5h30. Vamos muito bem acompanhados até lá com David Bowie. Absolute Beginners. Bom fim de semana.

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1: Temos síntese de notícias já a seguir. Antes disso, temperaturas a esta hora, 23 graus no Porto, estão 25 no Funchal e em Ponta Delgada e 26 em Lisboa e em Faro.
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1: Muito boa tarde, são 5h30, 4h30 nos Açores e hoje é mais um dia de ouro para o desporto nacional, Dora Pires.
4: E graças a Fernando Pimenta, que não para. Ganhou esta tarde uma nova medalha de ouro nos Mundiais de Canoagem, a decorrerem na Polónia. Foi o mais rápido, em capa 1000 metros, e amanhã volta a estar em prova.
5: É tentar dar o meu melhor, colocar-me bem, mas sobretudo desfrutar o dia de hoje e o título mundial, o marco histórico que nós fizemos de ser o atleta mais medalhado em, acho que em capa 1000 metros, em termos de sempre, bati o recorde. Ainda para mais com ouro, o atleta mais velho a conquistar este título e a subir ao pódio. Tenho que estar feliz, tenho que estar feliz.
4: Fernando Pimenta feliz com uma lista de recordes que nunca mais acaba. Aqui do outro lado da fronteira, o líder da Volta à Espanha em bicicleta, o esloveno Pogacar, abandonou esta tarde a prova na 8ª etapa, depois de uma queda grave. Sabe-se que Pogacar está ferido no ombro e na cara, mas não há mais detalhes. A queda aconteceu a 31 km do final da 8ª etapa da Volta à Espanha. Por cá, sem nunca pronunciar a expressão reforma da segurança social, o antigo líder do CDS foi à Universidade de Verão do PSD falar sobre os desafios do envelhecimento em Portugal. Paulo Portas defende que o país tem de enfrentar o problema e as suas consequências sem radicalismo, mas tem de fazê-lo o quanto antes.
6: Queremos começar a discutir o problema do envelhecimento das nossas sociedades com cabeça, tronco e membros e com argumentos racionais, ou queremos likes e radicalismos? É porque o problema não se resolve com um tweet. Fica exatamente na mesma e daqui a um ano estará pior. E envolve muitas políticas públicas, habitação, impostos, trabalho, família, migrações. E é preciso que estejam alinhados nas estrelas. Porque é muito difícil inverter um declínio demográfico. São precisos décadas. O ponto é que quanto mais tarde começarmos, pior.
4: Sem qualquer referência expressa, Paulo Portas a deixar no ar a questão da reforma da segurança social, uma reforma que o governo de Luís Montenegro diz que há a acontecer só no futuro. 4 migrantes foram hoje detidos em Ceuta por atirarem pedras a soldados espanhóis. Um dos militares caiu e ficou ferido durante a perseguição aos suspeitos. De acordo com o porta-voz da polícia, este é já o segundo incidente do género nos últimos dias, no enclave espanhol. Na quinta-feira foram detidos 12 migrantes marroquinos por atirarem pedras a um veículo militar espanhol. Um dos 4 ocupantes ficou ferido. 11 desses migrantes já foram, entretanto, deportados para Marrocos. Ceuta continua a ser fonte de grande tensão política em Espanha e também de insegurança, desde que dezenas de milhares de migrantes atravessaram a fronteira a partir de Marrocos o mês passado. O problema é que há ainda milhares desses migrantes sem qualquer tipo de resposta social a viver nas ruas de uma cidade com 80 mil habitantes. A população de Ceuta tem-se manifestado, exige uma resposta do governo de Madrid antes do início das aulas. Já a seguir vamos acompanhar o Académico Futebol Clube do Porto, uma emissão especial que vai ser conduzida por Ricardo Barras.
1: Dora Pires com os temas que marcam este sábado, dia 29 de agosto. Temperaturas máximas previstas para amanhã, domingo. Viana do Castelo e o Porto estão à espera de 22 graus, estão prometidos 25 para Leiria, Aveiro e Viseu. Lisboa chega aos 28 e 32 são esperados em Beja e em Faro.
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1: Muito boa tarde, ficamos a 25 minutos das 6 e é às 6 que começa o Académico Futebol Clube do Porto.
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1: E começa agora a emissão especial de Esporto na TSF com a coordenação de Ricardo Barras.
10: Boa tarde, damos início a mais uma emissão especial de Desporto na TSF, com o foco principal a ser o jogo entre o Académico de Viseu e o Futebol Clube do Porto, duelo da quarta jornada da Liga Portuguesa. Já lá iremos até ao estádio do Fontelo, em Viseu, onde já se encontra a equipa TSF que vai acompanhar o desafio. Primeiro, dar-lhe conta dos resultados que já se verificaram nesta quarta jornada, jornada que arrancou ontem à noite com o triunfo do Sporting por 4-0 em Vila do Conde, diante do Rio Ave. Esta tarde terminou, há momentos, os dois jogos das 13h30, Alverca 1, Santa Clara 1 e também o Arouca 2, Marítimo 1. A equipa do Marítimo esteve a vencer, mas o Arouca conseguiu a reviravolta no resultado e consegue então o triunfo. Hoje, às 6, como disse o Académico de Viseu Futebol Clube do Porto, jornada que vai prosseguir amanhã com mais 3 jogos, Nacional Estrela da Amadora, Casa Pia Moreirense e Famalicão Gil Vicente. Jornada esta, a quarta, a que encerra na segunda-feira à noite com os dois jogos marcados para as 8h15. Benfica Estoril no Estádio da Luz e o duelo minhoto entre o Sporting Braga e o Vitória Sport Clube. Na segunda liga, resultados deste sábado. Esta manhã o Leixões foi até ao Algarve vencer o Portimonense por 2-0 e já ao início da tarde o Lusitânia de Lourosa venceu a Académica por 2-0, resultado que aconteceu em Coimbra, foi a primeira derrota da Académica na segunda liga, o Lourosa que assim ultrapassa a Académica e sobe à liderança isolada da segunda liga. Às 8h30 de hoje há no Manuel Marques em Torres Vedras o duelo entre Torriense e Vizela. Na Taça de Portugal começou este fim de semana a primeira eliminatória da prova rainha do futebol português. Vários jogos decorrem neste momento. Vamos também ao longo desta emissão especial de Desporto atualizando esses resultados, sendo que esta manhã o Oliveirense da Liga 3 eliminou o Penalva do Castelo, equipa da Distrital de Viseu. 4-0 foi o resultado nesse jogo, numa primeira eliminatória que já teve ontem a vitória nos penaltis do Beira-Mar diante do União de Lamas. Muito rapidamente, resultados internacionais do dia de hoje. O Liverpool, adversário do Futebol Clube do Porto, na Liga dos Campeões, empatou em casa diante do Nottingham Forest, 2-2 foi o resultado em Anfield, e há pouco também acabou o duelo entre o Bournemouth e o Everton, equipa da casa. O Bournemouth com António Silva a titular empatou a uma bola à frente à equipa inglesa. Nesta altura acontece em Espanha o duelo entre Levante e Betis. Betis, adversário do Futebol Clube do Porto, também na Liga dos Campeões. 4-2 é o resultado para a equipa do Levante. O Betis perde nesta jornada da Liga Espanhola. Levante, que é orientado pelo técnico português Luís Castro, vence nesta altura então a equipa de Sevilha por 4-2. Às 6 da tarde, o adversário do Torrense, a Real Sociedad, recebe em casa o Espanhol de Barcelona. Há vários outros pontos a destacar nesta emissão do Desporto. Já vamos também a recuperar o calendário de Porto e Sporting na Liga dos Campeões, sendo que antes de passarmos para o estádio do Fontelo em Viseu, mais duas notas que também já demos aqui na antena da TSF ao longo desta tarde. Na canoagem, Fernando Pimenta tornou-se pela 4ª vez campeão do mundo. Sagrou-se esta tarde campeão na vertente K1 mil metros. A prova decorreu em Poznan, na Polónia, e Fernando Pimenta a conseguir esse primeiro lugar com 22 centésimos de vantagem para o segundo classificado, Balint Kopadze, atleta húngaro. Com esta conquista, Fernando Pimenta torna-se um atleta mais medalhado sempre em mundiais na distância K1 mil metros. Foi o 4º título de campeão do mundo de Fernando Pimenta, depois das vitórias em 2018, em 2021 e em 2023. A outra nota pende-se com o ciclismo. Na volta à Espanha, Tadej Pogacar está fora da competição. O ciclista esloveno foi forçado a abandonar a edição deste ano da Volta à Espanha devido a uma queda grave que sofreu hoje durante a 8ª etapa e que originou no ciclista ferimentos no sobrolho e ombros esquerdos. Pogacar vestia a camisola vermelha, ou seja, era o líder da Volta à Espanha, líder com uma larga vantagem para a concorrência na classificação geral. Considerado o melhor ciclista da atualidade, Tadej Pogacar abandona uma grande volta pela primeira vez na carreira, e ainda não será este ano que conquista a Volta à Espanha, competição que ainda não conseguiu conquistar. Henrique Mas, ciclista espanhol da Movistar, é agora o líder da classificação geral. Também de última hora, Rafael Leão foi oficializado no Galatasaray. O clube turco já mostrou nas redes sociais fotos do internacional português, que foi recebido no aeroporto de Istambul por centenas de adeptos. Após 7 anos no Milan, Rafael Leão muda-se para a Turquia, num negócio que rende aos italianos 45 milhões de euros. Mas vamos então focar na Liga Portuguesa, desafio da 4ª jornada do campeonato. Equipa TSF para acompanhar este duelo entre Académico de Viseu e Futebol Clube do Porto. Comentários de Tomás da Cunha, reportagem da Rita da Silva Vieira e o relato do António Botelho. António, boa tarde. Vamos então para esse duelo entre vizienses e dragões.
11: Boa tarde, é o regresso dos grandes jogos ao estádio do Fontelo. Ainda não tinha recebido uma equipa grande, a equipa do Académico já tinha ido à Luz defrontar o Benfica num jogo à porta fechada, empatou 2-2, mas não tinha ainda jogado contra um grande em casa. Portanto, é um regresso 38 anos depois de um grande do futebol português aqui ao estádio municipal de Fontelo, em jogos da Primeira Liga Portuguesa. É um regresso também do Futebol Clube do Porto, que lidera o campeonato com 9 pontos em 3 jornadas, ou liderava à entrada para esta jornada. Ontem, com a vitória do Sporting, o Porto caiu na classificação, mas tem de entrar ainda em campo frente à equipa do Académico. 11 do Futebol Clube do Porto, sem alterações em relação ao jogo da última jornada com o Arouca, vitória por 2-0. De resto, 2-0 tem sido o resultado comum do Futebol Clube do Porto esta temporada na Liga Portuguesa. Farioli repete a mesma equipa. Na baliza, o capitão de equipa, Diogo Costa. Depois, Alberto, lateral direito. Jan Bednarek, Jakub Kivior e Zaidu Sanusi na linha defensiva. Meio campo para Pablo Rosário, Victor Froholtz e Gabri Veiga. Na frente, Pepe, William Gomes e André Silva. É o 11 do Futebol Clube do Porto para esta partida. Do lado do Académico de Viseu, Gu Costa e Luís Silva são pela primeira vez titulares na equipa de Bruno Pinheiro, que escolhe Everton para a baliza. Robinho, António Correia, Nicos Michelis e Gustavo Costa na linha defensiva. No meio-campo, três médios: Cian Karaman, Messegam e Luís Silva, capitão da equipa. Na frente, João Guilherme pela esquerda, Lugno Goi pela direita e André Clóvis, o ponta de lança avançado, que leva dois golos em três jornadas na Liga Portuguesa. O Académico tem dois pontos conquistados, fruto de dois empates. O Futebol Clube do Porto, como lhe disse, são nove pontos em três jogos, três vitórias para os Dragões neste arranque de temporada. Está uma festa bonita no estádio do Fontelo em Viseu. É isso também que vamos conferir com a repórter da TSF, Rita da Silva Vieira, com um cenário para já, Rita, do estádio municipal do Fontelo, a 15 minutos já do pontapé de saída.
12: E com já grande parte das bancadas preenchidas, vai estar cheio, estão esgotados os bilhetes para a recepção do Académico de Viseu ao Futebol Clube do Porto, e há uma grande juntamento de pessoas nas bancadas que ainda estão banhadas pelo sol forte que se faz sentir nesta tarde em Viseu. 25 graus, uma bela tarde de futebol, com as árvores do Parque do Fontelo a colorirem esta recepção aos Dragões. Renovado está o estádio do Académico de Viseu para esta subida à Primeira Liga, e como dizia o António, é a primeira vez que recebem aqui um grande relvado. Está em belas condições, as bancadas foram pintadas de negro para este regresso à Primeira Liga, e está um belo ambiente nesta tarde de verão para mais um jogo grande da Primeira Liga.
11: Estádio cheio com 7 mil pessoas nas bancadas, já não há praticamente cadeiras vazias para este duelo que começa daqui a cerca de um quarto de hora. Olhamos também para os suplentes das duas equipas. Do lado do Académico estão no banco Marcos Lavin, Juan Soriano, guarda-redes que é reforço para esta época, Tomás Domingos, Ruben Pereira, Pedro Barcelos foi titular no último jogo, André Seitil também titular no último jogo, Andro Babic, Nils Mortimer, Alejandro Mestanza, Cristiano Ferreira, Álvaro Zamora e Mohamed Boldini. Banco do Porto com Cláudio Ramos, João Costa, Martim Fernandes, Noem Pérez, Dominique Pripits, Francisco Moura, Alain Varela, Tiago Silva, Wang Inbom, Denis Gull, Borja Sainz e Duarte Cunha. Estão de fora ainda do lado do Futebol Clube do Porto Pieto Zewski, Samu e Seco Fofana. O reforço acabadinho de chegar não está ainda disponível para este Académico Futebol Clube do Porto. Comenta Tomás da Cunha na TSF. Tomás, espreitamos desde logo as cores de Farioli e também de Bruno Pinheiro. Não há novidades no 11 do Porto. Não sei se o Tomás da Cunha me está a ouvir, mas dizia eu que não há alterações no 11 do Futebol Clube do Porto para esta partida. Do lado do Académico, apenas duas alterações na equipa orientada por Bruno Pinheiro para esta partida, numa tarde muito agradável aqui no estádio do Fontelo. Não sei se Tomás já me consegues ouvir, ou pelo menos responder, a partir dos estúdios da TSF em Lisboa. Perguntava-te pelas escolhas de Farioli, como já era esperado. Não és o técnico do Futebol Clube do Porto.
13: Muito boa tarde, agora sim. Consegui ouvir-te, só não conseguia responder-te, mas agora está tudo resolvido.
11: Às vezes esses microfones pregam-nos partidas.
13: O Porto tem jogado semana a semana e, portanto, não há motivo para Farioli alterar o 11 que tem apresentado. Tem vencido com relativa tranquilidade. O jogo da última semana até foi, não diria complicado, mas foi aquele em que o Porto resolveu mais tarde e em que conseguiu abrir o marcador mais tarde. De resto, ainda não sofreu golos. tem uma deslocação teoricamente difícil, porque o Académico de Viseu, apesar de nem sempre ter bons resultados, tem conseguido marcar golos, aproveitando muito a bola parada, e há esse aspecto particular em que as duas equipas são fortes. O Académico, tanto nos lançamentos laterais como nos pontapés de canto, é uma equipa que costuma criar dificuldades aos adversários. De resto, o Porto, não marcando cedo no último jogo, acabou por empurrar o Arouca muito para trás e conseguiu aí sim ter Froholt e Gabri Veiga em grande destaque. Vamos ver qual é a postura do Académico de Viseu num jogo em casa. Normalmente, o plano de Bruno Pinheiro passa por meter um médio defensivo entre centrais e formar uma linha de 5. Deverá ser Luís Silva com essa tarefa, mas vamos confirmar. Depois sai Pedro Barcelos do lado esquerdo, entra o Gu Costa, um dos melhores laterais, se não o melhor lateral esquerdo da última edição da 2ª Liga, mas claro que os grandes destaques estão no ataque, nas zonas ofensivas. O Académico, quando ataca, joga de uma forma semelhante ao Porto, num 4-3-3, em que Messa, Egami e Caraman fazem muitos movimentos de ruptura e para aparecer em zonas de criação, mas obviamente a grande figura e o grande jogador a ter cuidado na perspectiva portista é André Clóvis. Foi o melhor marcador da 2ª Liga, tem marcado na 1ª também, portanto é um bombardeiro que faz golos com muita naturalidade.
11: O Académico venceu, ou melhor, não venceu ainda na Liga Portuguesa, tem dois empates, empate na última jornada em casa do Marítimo, 2-2 na Madeira. Na anterior jornada, na 2ª jornada, perdeu em casa com o Santa Clara, no regresso da Primeira Liga aqui a Viseu. Na primeira ronda empatou na Luz, 2-2, o Académico está de regresso 37 anos depois à Primeira. Quanto ao Futebol Clube do Porto, ganhou os 3 jogos por 2-0, 2-0 ao Alverca, 2-0 em Vila do Conde contra o Rio Ave e 2-0 em casa frente ao Arouca. É a única equipa da Liga que só tem vitórias e que ainda não sofreu golos. O Porto, Tomás, que arrancou a época de uma forma muito parecida à da época passada. Arrancou com 3 vitórias, tal como na época passada. Aliás, na última época, o Porto chegou às 7 vitórias nas 7 primeiras jornadas. Também sem sofrer golos nas primeiras 3, acabou por sofrer na 4ª, mas venceu em Alvalade por 2-1. É um Porto que tenta repetir o percurso da época passada, com os processos mais consolidados, mas é um Porto que tem a Champions esta época e ainda hoje conheceu também o calendário que terá pela frente nesta Champions. Já conheceu os adversários desde quinta-feira, conheceu o calendário que tem para esta temporada, mas é um futebol do Porto que tenta pegar no mesmo percurso que fez da última época, com arranque com muitas vitórias. Um Porto que está muito próximo de receber o Benfica para o campeonato, que será já nas jornadas iniciais, antes da pausa para as seleções. O objetivo certamente é chegar a esse jogo só com vitórias para pressionar ainda mais um dos rivais.
13: E há fortes possibilidades de o Porto conseguir fazê-lo. Ainda não sofreu golos, mas além do registro de não sofrer, também não tem permitido muitas oportunidades. Então, no último jogo contra o Arouca, o Diogo Costa foi praticamente espectador e o Porto acabou por fazer a melhor exibição da temporada. Vamos ver se isso significa alguma coisa para esta visita ao Académico de Viseu, ou se, por outro lado, será aquele Porto mais controlador, que joga com a vantagem, caso ela apareça, obviamente, de forma madrugadora, e que impacto terá o tal jogo particular das bolas paradas. Acho que será de ter em conta neste encontro do Fontelo. De resto, o Académico de Viseu também tem vindo a aprimorar algumas coisas, mas na perspectiva do Porto, já não há grandes condições de travar a progressão. Ou seja, se o Porto é bloqueado por dentro, e muitas equipas procuram fazê-lo, o Porto aproveita mais o jogo exterior, e o William Gomes vem também de uma boa exibição. Caso a prioridade do Académico seja libertar um pouco mais espaços por dentro e tentar controlar a largura, aí, por exemplo, André Silva pode voltar a ter algum destaque. Vamos ver, o Kiver está num belíssimo momento de forma, em termos de ligação deste trás, também com algumas variações de flanco, e o Porto, de facto, criou mais e melhores oportunidades no jogo contra o Arouca, e isso pode ser uma nota interessante de crescimento, porque as primeiras exibições são seguras, e foram seguras, mas não foram propriamente de encantar. No fundo, um Porto que vimos muitas vezes ao longo da época passada, que valoriza o resultado e a segurança defensiva acima de qualquer outra coisa.
11: Quanto ao Académico, apostou muito na continuidade, manteve grande parte do plantel da época passada, mas Tomás ainda não conseguiu vencer neste regresso à Primeira e já jogou aqui em casa com o Santa Clara, por exemplo, mas também o calendário não tem sido muito amigo do Académico de Viseu. Deslocação à Luz, deslocação à Madeira, e agora vai receber o campeão nacional. Ainda assim, leva já 2 pontos e alguns indicadores positivos para esta época.
13: Exatamente, uma equipa que também está num processo de transformação. Não foi o Bruno Pinheiro que subiu à primeira divisão com o Académico de Viseu. Houve essa troca no comando técnico. É um treinador que já tem alguma experiência acumulada neste futebol profissional português. Aliás, de resto conhece Farioli de longa data. Trabalharam em conjunto na Academia Aspire, no Qatar. Portanto, tem essa relação de alguma proximidade. E não deixa de ser curioso que ambos valorizem mais ou menos o mesmo sistema, os mesmos princípios, um futebol posicional, partindo do 4-3-3. O Académico de Viseu tem juntado algumas peças que não começaram como titulares, por exemplo, o Boubi, também o Hugo Costa, por exemplo, o Luís Silva, muito importante na época passada, vai ser titular neste jogo com o Porto. Agora, as referências, principalmente do meio-campo para a frente, não são muito diferentes e o Clóvis é o principal marcador de golos. Como dizias, o calendário não tem sido nada simpático e, além do próprio calendário, e convém não esquecer que o Académico de Viseu conseguiu empatar no Estádio da Luz, também há aqui muitos erros diretos que têm levado à perda de pontos, nomeadamente com penaltis contra esta equipa do Académico de Viseu. Isso foi tema na conferência de imprensa de Bruno Pinheiro e, portanto, a equipa tem errado em demasia neste regresso à Primeira Liga. Vamos ver como aproveita o fator Fontelo. Belíssimo ambiente à partida e, obviamente, o Porto com mais responsabilidade. Seria interessante para o Académico, mais do que competir, poder levar também um pontinho, ou ficar com um pontinho, uma vez que joga em casa, e sobreviver a esta fase muito delicada do calendário.
11: Estamos a 5 minutos do pontapé inicial no estádio do Fontelo. Daqui a pouco vai rolar a bola para este Académico Viseu Futebol Clube do Porto.
10: Sendo que ficámos hoje a conhecer o calendário de Futebol Clube do Porto e Sporting na Liga dos Campeões, o Futebol Clube do Porto vai receber o Manchester City no primeiro jogo da fase Liga, jogo agendado para terça-feira, dia 8 de setembro, às 8 da noite. Seguem-se a viagem até Sevilha para defrontar o Betis no dia 14 de outubro e a recepção ao PSV Eindhoven no Dragão, uma semana depois, no dia 20 de outubro. O Porto, que termina a fase Liga a 27 de janeiro no terreno do LASK Linz da Áustria. Também o Sporting vai começar a Liga dos Campeões em casa. Os Leões recebem o Galatasaray na quarta-feira, dia 9 de setembro, sendo que todos os jogos do Sporting contra as equipas do pote 1 e 2, na teoria as equipas mais difíceis, todos esses jogos vão ser nas últimas jornadas. A Manchester United em casa a 25 de novembro, Roma fora a 8 de dezembro, Barcelona em Alvalade a 20 de janeiro e o Manchester City fora no dia 27 de janeiro. Todos os adversários e respectivas datas desses jogos de Porto e Sporting na Liga dos Campeões estão disponíveis no site da TSF em tsf.pt. Ainda no mercado de transferências, já aqui dei conta, Rafael Leão já foi oficializado no Galatasaray, depois de 7 anos no Milan, vai para a Turquia e rende ao AC Milan de Ruben Amorim 45 milhões de euros. Em Portugal, o Sporting oficializou esta tarde Caique Pereira. Clube Verde e Branco a confirmar então a contratação do guarda-redes brasileiro, a chega do Palmeiras por 4 milhões de euros e assina um contrato até 2031. Antigo guarda-redes do Farense e do Nacional vai fazer concorrência a Rui Silva na baliza do Sporting e substituir João Virgínia, a guarda-redes ex-Sporting que saiu recentemente para o Wolverhampton de Inglaterra. Ainda neste jornal vamos ouvir as primeiras, ainda nesta emissão de desporto, vamos ouvir as primeiras palavras de Caique Pereira com a camisola do Sporting. Voltamos então ao estádio do Fontelo, em definitivo, para o arranque desse Académico de Viseu Futebol Clube do Porto. Equipa TSF com os comentários do Tomás da Cunha, a reportagem da Rita da Silva Vieira e o relato do António Botelho.
11: Estamos no Fontelo, numa bela casa, ambiente muito bom no estádio. Pena a coluna que esteja aqui tão alto mesmo ao nosso lado. Abafa um pouco o som das bancadas. Rita da Silva Vieira, aí estão elas. As três equipas pisam o relvado que parece bem tratado do Estádio Municipal do Fontelo.
12: E voltam a acender as bancadas. Forte apoio dos adeptos da casa. Tem-se ouvido e muito cantar pelo Académico em todas as bancadas. bancadas do Fontelo. A claque do Futebol Clube do Porto está restrita a um dos setores. Há obviamente adeptos esportistas mascarados ou infiltrados no meio dos adeptos do Académico de Viseu. Ainda assim, o Clube de Viseu avisou que não queria ou não permitia adereço do Futebol Clube do Porto nas outras bancadas, e isso é bastante visível porque não se vê camisola do Futebol Clube do Porto para além do setor visitante deste estádio. Alinham as três equipas viradas para a tribuna de imprensa, onde também já está o presidente do Futebol Clube do Porto, André Vilas Boas. O ambiente, como dizia o António, é espetacular na subida das três equipas ao relvado, com o árbitro Miguel Nogueira agora a dar a indicação para as duas equipas então se cumprimentarem.
11: O Futebol Clube do Porto visitou o Fontelo há 3 anos para a Taça de Portugal, jogo dos quartos de final. Na altura, o Futebol Clube do Porto venceu o Viseu de Jorge Costa para o campeonato. Voltam a defrontar-se hoje, 38 anos depois, Académico e Futebol Clube do Porto. 0-0 foi o último resultado do Porto aqui neste estádio. Mas atenção, na história o Académico nunca venceu o Futebol Clube do Porto. Em 15 jogos na história, 13 vitórias para o Porto, 2 empates é o registro que há na história entre estas duas equipas. Há também um reencontro entre Bruno Pinheiro e Francesco Farioli, os dois treinadores que dirigem-se para os bancos de suplentes. Bruno Pinheiro, que trabalhou com o amigo Farioli, foi assim que descreveu Bruno Pinheiro, o treinador do Futebol Clube do Porto. Trabalharam juntos na Spire Academy no Qatar há 10 anos. Bruno Pinheiro, que tem um histórico positivo contra o Porto, já ganhou ao Porto pelo Gil Vicente, ajudou até a despedir Vítor Bruno em janeiro de 2025, o antigo técnico do Gil e também do Open da Bélgica, que é quem orienta o Académico. Ele substituiu Sérgio Fonseca, homem que liderou a subida na época passada do Académico, que ficou em segundo lugar na época passada, está agora pela quinta vez na primeira divisão. As equipas já tiraram as camisolas de fato do treino e preparam-se para o jogo, Rita.
12: Já estão a ultimar pormenores. Avança a equipa do Académico de Viseu em direção aos adeptos, juntamente com a mascote da casa. Muitos aplausos para a equipa do Académico de Viseu, que hoje vai vestir ali a camisola alternativa, uma espécie de bordo cor de vinho. Não é do Porto, é sim do Académico de Viseu, e é calções e camisola dessa mesma cor, as meias também. O Futebol Clube do Porto vem até Viseu com a camisola principal listada de azul e branco. Conversam os jogadores do Futebol Clube do Porto pela última vez antes de se irem colocar nas posições do relvado. Primeiro, as fotografias da praxe. Diogo Costa já está junto de Miguel Nogueira, o árbitro da partida, à espera também do capitão do Académico de Viseu para decidir bola ou campo. São as burocracias que faltam antes do apito inicial.
11: Vamos recordar as escolhas iniciais então de Bruno Pinheiro e também de Francesco Farioli para a partida desta tarde com sol aqui no estádio do Fontelo. 25 graus é a temperatura, está calor, o relvado está tudo ao sol. Os jogadores vão enfrentar algumas dificuldades nesse aspecto por causa do calor. Equipa do Académico de Viseu com Everton na baliza, depois Robinho, Antony Correia, Nikos Mekelis, Costa, Ciane Caramane, Luís Silva, Messegam, João Guilherme, Goi e André Clóvis. 11 do Futebol Clube do Porto, com Diogo Costa, Alberto, Jan Bednarek, Jakub Kivior, Zaidu Sanusi, Pablo Rosário, Victor Froholtz, Gabri Veiga, Pepe, William Gomes e André Silva. Vai apitar daqui a instantes Miguel Nogueira, árbitro de 32 anos, natural de Braga, mas da Associação de Futebol de Lisboa. É assistido no VAR por Pedro Ferreira na Cidade do Futebol. É o Académico que vai dar o toque de saída. Total equipamento cor de vinho, grená. O equipamento do Académico, o estádio está cheio, estão 7 mil pessoas nas bancadas. Grande ambiente para este encontro da quarta jornada da Primeira Liga, com carimbo TSF. Aí está o Académico para dar o toque de saída, tem 2 pontos, não conseguiu vencer ainda neste regresso à primeira. O Porto tem 3 vitórias em 3 jogos. É um arranque muito interessante para o campeão nacional. Vai apitar Miguel Nogueira. Vai começar o jogo no Fontelo, já com 3 minutos de atraso em relação à hora prevista. Aí está Miguel Nogueira, toca no cronómetro, apita, começou o Académico de Viseu Futebol Clube do Porto, jornada 4 em andamento para estas equipas. Ganha já lançamento a equipa do Académico de Viseu, lançamento à esquerda para a equipa da casa. Vai ser executado por Gustavo Costa. A novidade, uma das novidades do 11 de Bruno Pinheiro. Está com Costa, jogador formado do Porto. Atrasa para Mekelis, o central grego. Mais para trás para o guarda-redes Everton. Everton todo equipado de vermelho. Escorrega na cobrança no pontapé. Bola lá para a frente, vai tentar chegar em velocidade Luís, ou melhor, João Guilherme, mas não consegue. A bola sobra até o guarda-redes Diogo Costa. Diogo Costa larga já para a esquerda para Zaidu. Vai em alguma velocidade. Aí está Zaidu. Deixa para o meio para Gabri Veiga. A Gabri Veiga, o camisola 10 do Futebol do Porto. Aí está Gabri Veiga. Tem 2 golos, 1 assistência nesta época. Dá a bola para trás para a direção de Kiviar. O polaco vai meter para o outro polaco, Ian Bednarek. Não. Hesitou no passo. Agora hesitou para a esquerda. Meteu-se agora sim para Bednarek. Aí está Ian Bednarek. Vai tentar bater a bola em profundidade para a direção de PP. Recebe do lado esquerdo, mas há fora. Jogo tirado ao avançado da equipa do Porto.
12: Estava adiantado PP no momento em que Bednarek coloca o passe diretamente para dentro da área do Académico de Viseu. Recepção de PP em condições, mas estava adiantado em relação à defesa da equipa da casa.
11: Vai bater o pontapé livre o central Antoni Correia. Primeiros instantes, primeiro minuto já cumprido no estádio municipal do Fontelo em Viseu. Académico 0, Porto 0. Vai para o pontapé livre, guarda o Lio, central Antoni Correia. Bate para o guarda-redes Everton. Everton recolhe. Está o guarda-redes brasileiro que fez uma excelente exibição na Luz na primeira jornada. Larga para Mekelis, bate lá para a frente o central grego. Ganha de cabeça Bednarek. A bola vai parar à zona central onde está a dominar Karaman. Aí está o turco a enviar a bola para a esquerda para Gu Costa. A Gu Costa recebe junto à linha divisória. Atrasa para Mekelis. Central que chegou a passar pelo Milan, pela equipa sub-20 do Milan. A toca para Antoni Correia. Adianta rasteiro para a zona central, para Karaman. Atrasa o turco novamente para um dos centrais. Vai captar Correia, mete para a esquerda. Bola para Gu Costa. Adiantou Gu Costa para Gui. Gui, aí está o Marfinense. Vai tentar livrar-se da marcação de Willian Gomes. À falta do jogador brasileiro, é ponta para livre para a equipa do Académico.
12: Há um toque quando William Gomes tentava roubar a bola ao jogador do Académico de Viseu, mesmo em cima da linha divisória da zona onde está o quarto árbitro.
11: Jogo para já dividido nestes primeiros 2 minutos e meio. Ponto é livre para a equipa da casa, para a equipa do Viseu. Livre cobrado por Gustavo Costa. Atrasa para Mekelis, mais para trás para Correia. Adiantou o passe rasteiro, mas de risco. O Porto tenta recuperar, mas não consegue. Sacode o central grego Mekelis. A bola pinga junto ao 5 central. Ganha de cabeça Rosário. Envia lá para a defensiva do Académico. Ganha na defensiva Luís Silva. A bola vai sobrar depois aos pelões para o guarda-redes Everton. O guarda-redes emprestado pela equipa do Barra do Brasil. Aí está Everton, todo equipado de vermelho. O guarda-redes da equipa do Académico. Larga para a esquerda para Gu Costa. Vai receber de pé esquerdo junto à linha lateral. Lá está Gu Costa, perde a bola em zona proibida. Olha o Porto, o Irán Gomes vai para a área, faz uma finta, vai para o meio, pode rematar, mete para a área, tira a equipa do Académico. Erro de Gu Costa, podia ter aproveitado a equipa do Porto, sem o mau cruzamento o Irán Gomes. Vai tentar atacar a equipa do Académico. Atenção, bola na frente. Vai cortar de cabeça Kivior, atrasando para o guarda-redes Diogo Costa.
12: Entrometer-se bem Kivior entre a bola e Clóvis, que já ia tentar chegar e surpreender Diogo Costa. Chega primeiro o central polaco do Futebol Clube do Porto.
11: 3 minutos e meio em Viseu, ataca a equipa do Porto, a bola para Kivior. Kivior recebe no 5 central, vai devagarinho, joga para Bednarek. O ex-andamter mete mais para a direita, para junto o banco de Bruno Pinheiro, para William Gomes. Adiantou, trivela para Alberto. Alberto pronto, cruzar para procurar ganhar também a linha final, não consegue, afasta Gui. Atira a bola para a bancada que está cheia. É lançamento para o Porto. Lançamento para a equipa do Porto. Lançamento vai ser executado à direita. Vai buscar a bola até à pista de Tartan. Alberto Costa faz o lançamento. A bola vai para trás para William Gomes. Foi o melhor em campo na última jornada. Lá está William Gomes a captar o antigo jogador do São Paulo. Atrasa para Kivior. Kivior, o antigo central do Arsenal, toca para Ian Bednarek. Vai jogar curto para Froholt. Liga-se com o Rosário. Adiantou bem. Vai buscar André Silva. Agora boa ligação no ataque do Porto. Aí está André Silva. Dá para Froholt. Adiantou a bola para William Gomes. Big Dario lá direito. A zona profissional dele, dá para a área, atenção, calcanhar, atira a equipa do Académico, insiste o Porto, atenção ao cruzamento do William Gomes, tira a bola à equipa do Académico, bola para fora, lançamento não, bola não sai, ainda ataca o Porto, atenção, Pablo Rosário, tira o cruzamento para a área, corta António Correia, está a carregar o Porto agora, bola para o meio, para Gabri Veiga, mete à direita, lá vai a bola para Rosário, cruzamento, resta, atenção, pode ser, a bola entra, golo! Porto!

0: do Porto. É golo do Porto lá em Viseu. Com 5 minutos no primeiro tempo. Cruzamento de Pablo Rosário. E parece-me André Silva a desviar com um falhanço de Everton.
1: É uma jogada de insistência do Futebol Clube do Porto. Novamente Pablo Rosário, primeiro, tentou um cruzamento pelo ar, desta vez um cruzamento mais rasteiro, perto do relvado, e André Silva, ao segundo posto, no meio da confusão, aparece para finalizar depois desse falhanço do guarda-redes do Académico de Viseu. Está a ser verificado um potencial fora de jogo do avançado português do Futebol Clube do Porto.
0: Tem que ver com as linhas, lá está, fora de jogo.
2: Isso, e há também aqui uma questão, António, é que antes da assistência de Alberto para André Silva, há a queda de Gustavo Costa em lance com William Gomes. Há ali uma tentativa do jogador do Porto de travar a progressão do defesa do Académico, e eu creio que é isso que também estará a ser avaliado pelo vídeo-árbitro. Portanto, a questão de uma possível falta atacante do Porto, e depois também essa questão do possível fora de jogo tirado ao André Silva. Ainda não tivemos grandes imagens para aferir se está ou não adiantado o avançado portista.
0: Nós estamos do lado contrário, ou seja, estamos junto à baliza onde está Diogo Costa. O lance foi mesmo lá do outro lado, a 100 metros. É muito difícil decifrar em tempo real aquilo que aconteceu, mas parece-me que também o guarda-redes falhou. A bola, sim, foi lá para a área e foi uma grande confusão.
3: O cruzamento passa pela zona da pequena área e Everton, é verdade, o cruzamento tem um pequeno desvio, mas até acaba por fazer com que a bola,
0: atenção,
3: passe mais
0: é
3: perto,
0: golo
3: do guarda-redes.
0: É confirmado o golo do Futebol Clube do Porto. Vale o golo do Porto. Golo de André Silva. E festeja-se novamente Rita no banco do Porto.
1: Vira-se André Silva para o banco do Futebol Clube do Porto e cerra os punhos assim que recebe a confirmação por parte de Miguel Nogueira. Está confirmado, faz-se a festa no setor visitante no Fontel.
0: É o segundo golo de André Silva no regresso ao Porto. Marcou ao Alverca, mas de penalti. E no quarto jogo a titular, André Silva marca. Mas Tomás da Cunha, vamos lá explicar pela televisão, porque daqui foi muito difícil explicar aquilo que aconteceu. Rosário cruzou rasteiro da direita e depois André Silva desvia na pequena área e, como estavas a dizer, a bola passa pelo espaço que é do guarda-redes.
3: Sim, podia ter feito melhor o guarda-redes do Académico de Viseu. É uma sequência de jogadas do Porto, recupera duas, três bolas de forma consecutiva e o Pablo Rosário já estava no lado direito, manteve-se no lado direito, recebe a bola e faz o tal cruzamento para o golo de André Silva, com muita passividade por parte do guarda-redes do Académico de Viseu. Em relação à falta, ou à suposta falta, porque acabou por não ser assinalada, não me parece que seja motivo para o VAR chamar, ou seja, admito que fosse assinalada pelo árbitro, porque há um ligeiro jogo de braços de William e Hugo Costa deixa-se cair. Portanto, se o árbitro marcasse, ainda perceberia. Assim, não me parece motivo para anular o gol.
0: Futebol Clube do Porto em vantagem no estádio do Fontelo. Fazem a festa os adeptos do Porto. Falhanço o guarda-redes Everton. No banco está um novo guarda-redes, Juan Soriano, guarda-redes contratado ao Leganés, que já defendeu as redes do Sevilha. Um guarda-redes espanhol, algo experiente, com 29 anos, ganhou a Liga Europa no Sevilha. Está no banco do Académico, é reforço para esta época. O Porto na frente, então, com André Silva a marcar. Marca muito cedo o Futebol Clube do Porto. Marca logo aos 5 minutos. Vai tentar reagir a equipa do Académico. A bola à esquerda, mas não vai conseguir captar a bola junto da lateral. Gu Costa, é lançamento para a equipa portista. Lançamento para o Futebol Clube do Porto. Lança para trás. Alberto para a zona de Bednarek. Recolhe Bednarek. Camisola azul e branca listada na vertical. Calção azul, meia branca. A Bednarek vai jogar para o lado, para Kivior. O Porto é uma equipa muito difícil de bater quando está em vantagem. Bola para Zaidu, a receber à esquerda Zaidu. Aí está o nigeriano. Tem sido sempre titular esta temporada. Aí está Zaidu a jogar para trás, para Kivior. O Porto com segurança na construção. Kivior deixa para Bednarek. Bednarek para o compatriota Kivior. Kivior adianta para Vorholt. Joga de primeira para Zaidu. É o Porto a tentar sair da zona de pressão. Está ainda no meio campo defensivo, mas desenrola a jogada já para o meio campo ofensivo. Zaidu mete para a esquerda. Para Gabriel Veiga, mas embaixa a craque. Despacha a bola para perto da área. Corta o Viseu, insiste o Porto. A bola para a zona central. Rosário abre na direita. William Gomes furou, vai para a área e corta McEllis. E depois William Gomes acaba por atingir o central grego da equipa do Académico. É uma falta dura.
1: Já onde não estava a bola, William Gomes ia a toda a velocidade para tentar chegar chutar essa bola. Houve contacto entre os dois, porque naquelas consegue chutar a bola para bem longe, não consegue evitar o choque forte com o William Gomes e está caído. O central grego da equipa do Académico de Viseu vai-se levantando aos poucos, ver se está recuperado, e por isso a bola pertence à equipa da casa.
0: Jogo parado, o Porto na frente marcou muito cedo aos 5 minutos por André Silva. O golo ainda esteve em análise do VAR, mas foi validado. Estamos no estádio do Fontelo, quarta jornada. O campeão já vence, Académico 0, Porto 1.
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2: Em Espanha, o Betis perdeu mesmo diante do Levante. Resultado final na terceira jornada da Liga Espanhola. Levante 4, Betis 2. Levante, equipa treinada pelo português Luís Castro. Em França, o Lens, equipa que vai defrontar o Sporting na Liga dos Campeões, perdeu também há momentos contra o Estrasburgo, equipa treinada por Hugo Oliveira. Resultado final, Estrasburgo 2, Lens 1. Em Inglaterra, já se joga também, está quase no intervalo, o duelo entre o Tottenham e Newcastle. O Tottenham que apresenta pela primeira, perdeu também há momentos contra o Estrasburgo, equipa treinada por Hugo Oliveira. Resultado final, Estrasburgo 2, Lens 1. Em Inglaterra já se joga também, está quase no intervalo.

0: Um corte feito hoje, insistência na grande área do Porto. Corta a defensiva do Futebol Clube Porto, não conseguiu rematar. Começa a game, o jogador alemão insiste, a equipa do Académico. Há pouco ganhou o primeiro canto, mas não deu em nada. A bola para Gui, mete para perto da área. Vai receber João Guilherme, descai para o lado direito. João Guilherme, de outra vez para aí, levantou lá para a área. Estará o melhor marcador, André Clóvis. Tirou novamente a defensiva do Porto. Vai insistir o Académico. A corta Froholt. A bola vai de cabeça para William Gomes, vai também de cabeça para André Silva. Ganha na frente. De ataque, mas não consegue manter a bola à equipa do Porto. E a bola vai para a equipa do Académico. Zona central, Luís Silva, capitão da equipa. Homem de Matosinhos de Barra Rija, já está Luís Silva. Joga a bola para Messaghem. A Messaghem, formado do Wolfsburgo, mete na direita para Rubinho. Lá vai Rubinho. Vai jogar curtinho. Aí está Rubinho. Joga para o meio para Messaghem. A Messaghem mais para trás, para Mekelis. É agora o Académico a tentar ter alguma iniciativa no jogo. Estamos com 13 minutos. O Porto está em vantagem. Ganha por 1-0. Gol de André Silva. O antigo avançado do Elche, formado do Porto, regressou 9 anos depois ao Futebol Clube do Porto, marcou pela segunda vez no campeonato esta tarde. Tem a bola o Académico com o Mekelis. A Mekelis vai olhar para os companheiros, adiantou o rasteiro. A bola vai para o ataque, para Clóvis, faz uma ligação pelo meio. A bola para Messaghem, joga bem, aí está, agora Caraman, abre na direita para Rubinho, pode cruzar, tira o cruzamento, bola no segundo posto com muita força, desvia Alberto, a bola sai do lado contrário e vamos ter pontapé de baliza, diz Miguel Nogueira.
1: Porque quase que chega Alberto Costa esta bola para tentar cortar, mas acaba por não tocar. O cruzamento de Rubinho leva muita força e acaba por sair diretamente pela linha final, depois de um ataque bem prolongado da equipa do Académico de Viseu.
0: Tomás da Cunha está a tentar reagir à equipa do Académico, mas sabemos, quando o Futebol Clube do Porto está em vantagem, é uma equipa muito difícil de bater.
2: Já agora, segundo as linhas da transmissão televisiva, André Silva estava em jogo por 8 centímetros, fica também essa nota. O Porto entrou mais forte, a ganhar muitas segundas bolas, a conseguir manipular o meio campo do Académico de Viseu com alguma facilidade. Não está a defender a 5, ao contrário do que é mais habitual, tem os 3 médios subidos em zona central para tentar controlar as ligações do meio campo portista. Entretanto, depois do 1-0, há alguma reação também com o Académico de Viseu, a alternar, ora com bolas longas para Clóvis, e foi assim que nasceu o tal canto de há pouco, ora tentando juntar os médios, principalmente Caraman e Messaghem, que são muito talentosos quando conseguem receber e rodar para o jogo.
0: Está caído Zaidu, o jogo está parado aqui no estádio do Fontelo, 1/4 hora na primeira parte. Académico 0, Futebol Clube do Porto 1.
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0: Atenção, que está em dificuldades Zaidu. Rita, entra a equipa médica do Futebol Clube do Porto.
1: Caiu sozinho o lateral do Futebol Clube do Porto, imediatamente Pablo Rosário, que até tinha acabado de tentar um remate de muito longe, chamou a atenção do árbitro da partida, porque Zaidu está em muitas dificuldades. Já está Martim Fernandes a aquecer e também Francisco Moura. Martim Fernandes, que regressou esta semana às opções de Fariola e tinha estado lesionado, e vai mesmo entrar. Está nesta altura a vestir a camisola de jogo. O Martim Fernandes foi chamado por Francesco Farioli e por isso o Zaidu vai sair lesionado, caiu sozinho, será provavelmente um problema muscular e que não, obviamente não consegue resolver, e portanto a primeira alteração forçada na equipa do Futebol Clube do Porto. Martim Fernandes não esteve mais de um minuto a aquecer e vai ter de ir a jogo.
0: Ele que só foi titular frente ao Alverca para o campeonato esta época, lateral de 20 anos, e há aqui Tomás da Cunha uma contrariedade para Francesco Farioli, ainda para mais numa posição algo sensível para o treinador, a posição de lateral esquerdo, quando estão também a começar as provas europeias para o Futebol Clube do Porto. Zaidu com um problema muscular, é quando ele bate a bola, e bate a bola mal, fica com essa lesão muscular. E Tomás, temos então essa alteração forçada.
2: Martim Fernandes é obviamente um lateral esquerdo com outras características, é um jogador destro, pode dar alguma ligação através do passe, mas não tem a mudança de velocidade e a condução de bola daquele lado que Zaidu pode dar. E depois, se já era provável, ou pelo menos bem possível, que o Porto fosse ao mercado por um lateral esquerdo, eu acho que agora isso fica como uma prioridade máxima para os poucos dias que restam no mercado. Vamos ver, porque obviamente não sabemos qual é a gravidade desta lesão de Zaidu.
0: está ainda em dificuldades, Rita.
1: E vão reclamando os adeptos do Académico de Viseu porque Zaidu continua a ser assistido no relvado, já havendo substituição preparada.

0: E agora sim, vai-se levantando, já tem a coxa direita ligada, está a fazer gelo e portanto é um problema muscular na parte superior da perna, na coxa direita de Zaidu. Sai amparado pela equipa médica, não consegue andar sozinho e portanto problemas imediatos para Zaidu, com grandes dificuldades a coxear para conseguir sair do relvado. Já saiu e por isso já ordem para Martim Fernandes entrar.
1: Mas muito difícil para Zaidu, se quer pisar a relva, poderá ter ali um problema muscular sério. O lateral esquerdo do Futebol Clube do Porto em dificuldades. Farioli obrigado a mexer aos 17 minutos. O Porto está a vencer por 1-0. Martim Fernandes a entrar na equipa portista. Até vai lá a equipa do Académico. Bola para Gu Costa. Adianta para Gui. Meio campo defensivo. Tabela com Gu Costa. Adianta. Corta para Holtz. Está para já momentaneamente na posição de lateral direito. Vai ainda a equipa do Académico. Bola à esquerda. Gui. Vai para o ataque. Tenta furar pela zona central. Intercepta a Gabri Veiga. Vai ligar-se com Alberto. Alberto cai no relvado junto à linha divisória e à falta.
0: Cai o jogador do Futebol Clube do Porto no relvado e por isso vai haver livre para os Dragões, mesmo em cima da linha divisória. Continua a olhar para Zaidu porque está em extremas dificuldades. Já vem um terceiro elemento da equipa médica do Futebol Clube do Porto para ajudar o lateral a conseguir ir até ao banco de suplentes, porque ele nem andar em condições consegue.
1: É nestes casos que eu pergunto onde é que está a maca, não é?
0: E os bombeiros levantaram-se, mas não houve qualquer sinal nem a indicação do árbitro para isso mesmo.
1: Seria muito mais rápido transportar o jogador de maca para uma zona mais próxima do balneário do que andar 50 metros em grandes dificuldades. Bola para a equipa do Porto, para Bednarek. A Bednarek mete para o guarda-redes Diogo Costa. Guarda-redes que o único que ainda não sofreu golos nesta edição da Liga. Diogo Costa, todo equipado cinzento, guarda-redes do Futebol do Porto com contrato até 2030. Toca curto para Jakub Kivior. Dá para Martim Fernandes, primeira intervenção no jogo. Joga no meio. É para Gabri Veiga. É puxada a camisola do galego. É ponta, pé livre para a equipa azul e branca. Livre cobrado. Bola de Kivior para Bednarek. Aí está o central polaco, Bednarek. Segunda época no Porto, faz um pontapé longo para a extrema esquerda, para PP, dá de cabeça para o meio, atenção, Gabri Veiga entrando na área, tirou o remate, golaço!

0: Não é por acaso que joga de meias em baixo. Há craque, pontapé do galego ao cantinho. E o Porto já vence por 2-0 no Fontelo.
1: É um grande, grande, grande gol de Gabri Veiga à entrada da área, descaído para o lado esquerdo e depois faz esse remate em arco sem qualquer hipótese para o guarda-redes do Académico de Viseu. Everton fica completamente batido à magia de Gabri Veiga no relvado do Fontelo e muita festa no setor visitante do Futebol Clube do Porto, que em 20 minutos faz dois golos e também no banco de suplentes, preocupado ainda com a situação de Zaidu. Francesco Farioli quase que nem festejou porque está à conversa com a equipa médica portista.
0: É o terceiro golo de Gabri Veiga neste campeonato, está a fazer um grande início de época médio espanhol. O ex-Alali a fazer o 2-0 para o Futebol Clube do Porto aos 20 minutos e Tomás da Cunha, dois remates, dois golos para o Porto.
2: E mais uma vez o Porto domina a segunda jogada, a segunda bola. É uma falta assinalada no meio campo defensivo do Porto, uma tentativa de jogo direto para as costas da defesa, e o Gabri Veiga acompanha o lance muito mais rapidamente do que o Caramani e com espaço na zona frontal coloca muito bem a bola. É um grande golo, o lance ainda está a ser analisado, não sei exatamente porquê.
3: Eu creio que é, Tomás, por um possível fora de jogo, no momento do passe longo.
4: Passe para o PP, não é?
3: É, exatamente, o passe longo que vem da defesa do Porto e que rasga todo o campo, poderia estar ligeiramente adiantado o jogador do Porto. É isso que o árbitro está à espera de receber, essa confirmação do vídeo árbitro de que não haverá fora de jogo no ataque do Futebol Clube do Porto. Ainda não tivemos uma imagem limpa para perceber se estava ou não adiantado o jogador da equipa de Farioli.
0: É um passo longo de Bednarek para a ponta esquerda. PP deu de cabeça de primeira para o meio, mas está confirmado.
1: É o segundo golo que vai ao vídeo-árbitro e é a segunda vez que Miguel Nogueira confirma, apontando para a marca central, o Futebol Clube do Porto a vencer por 2.
0: A elevar a contagem a equipa do Porto a meio do primeiro tempo no estádio municipal do Fontelo. Está fácil para o Dragão, para o campeão nacional. Para já aplica o resultado moda desta Liga Portuguesa. Académico 0, Porto 2.
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0: O Futebol Clube do Porto a dilatar a vantagem em Viseu, dois remates, dois golos para o Porto, este grande golo de Gabri Veiga, o remate à entrada da área, perto da meia-lua, a bola a entrar ao cantinho na gaveta, o remate do médio galego. O Porto a vencer por 2-0, tem a bola de Diogo Costa, dá para a zona central, Kivior para a direita, aí está o Porto a vencer pelo resultado de modo, o resultado que tem aplicado aos adversários nesta temporada, não sofreu golos, marcou sempre 2, e não mais de 2, e não menos de 2. Bola para Martim Fernandes, a defesa esquerda, aí está ele, a jogar no meio, a bola vai até aos pés de Bednarek. Bednarek joga a bola para a esquerda, para Martim Fernandes, aí está Martim Fernandes, e no banco está Moura, e é um defesa esquerda raiz, e é curioso que Farioli prefere apostar em Martim Fernandes. Bola para Kivior, a Kivior para a esquerda, para Gabri Veiga, aí está Gabri Veiga, leva já 2 golos e 2 assistências neste campeonato. Ele que na época passada fez 6 golos e marcou 6 golos e fez 10 assistências, portanto números também muito interessantes para o médio da formação do Celta de Vigo. Bola para a equipa do Académico, ganha lançamento a equipa da casa, lançamento para a equipa comandada por Bruno Pinheiro, que não chegou ainda com perigo à baliza de Diogo Costa. Lançamento para Rubinho, aí está Rubinho, lança para trás para António Correia, mais para a esquerda para Mekelis, o grego mete mais para a esquerda para Gu Costa, agora este junta à linha, perde a bola Gu Costa, está a perder muitas bolas no lateral esquerdo, ainda assim o último toque foi do William Gomes, é lançamento para os Viriatos, lançamento para o Académico de Viseu. é perto do banco de Bruno Pinheiro, o técnico de 49 anos que treinou o Estoril há uns anos na Primeira Liga, faz o lançamento depois Gu Costa, a bola vai para André Clóvis. André Clóvis, melhor marcador da Segunda Liga na época, mas era com 23 golos, dá a bola para a zona central, desenrola o ataque aqui para a Viziense, a bola para Messa Gam, dá para Rubinho, adiantou para Gaui, Gaui ao lado direito, o ataque, está Gaui, ganha a linha de fundo, a marcação de um adversário e cai Gaui, fica a pedir falta, foi mesmo à frente do árbitro assistente que ignora os protestos do Marfinense.
1: Fica caído Gui, depois de Kivior ir lá tentar roubar-lhe a bola, mas como dizia o António, foi mesmo cara a cara com o árbitro assistente que ficou a olhar para o jogador do Académico de Viseu à espera que ele se levantasse.
0: Ainda assim resultou mal depois do lançamento do Porto, lançou mal Martim Fernandes, devolveu mal a Gabri Veiga, o lançamento agora é para a equipa do Académico, lançamento perto da área do Porto, Rubinho vai efetuar o lançamento, aí está Rubinho, lança a bola para a área, vai cortar a equipa do Porto, ainda há existência do Académico, Gaui chutou contra o corpo de Alberto.
1: Aparece o lateral português, também William Gomes, para fazer uma barreira à segunda bola do Académico de Viseu.
0: Foi cortado o remate, interceptado, seria o primeiro remate da equipa da casa, mas não chegou a bola à baliza de Diogo Costa. Bola para Everton, guarda-redes do Académico, para já 2 gols sofridos, nenhuma defesa deste guarda-redes brasileiro de 28 anos. Aí está Everton, faz um passo picado para Rubinho. Rubinho despacha, não foi bom o passo do guarda-redes. A bola vai para a equipa do Porto, para Martim. Martim para o meio, para Froholt. Aparece pelo caminho o Messa Game e depois é atingido, fica ali caído, mas foi ele que provocou o contacto. Bola para a equipa do Académico, Rubinho, meio campo defensivo, mete a bola fora para que o médio seja assistido.
1: Porque Messegan está agarrado à nuca, foi um contacto, como diz o António, foi ele próprio que provocou com o carrinho que fez e acaba por obrigar o Bruno Pinheiro a parar o jogo, mas já está recuperado o jogador do Académico de Viseu e por isso o Futebol Clube do Porto devolve a bola à equipa da casa.
0: E lá vai a equipa de Bruno Pinheiro a tentar sair para o ataque, mas com a pressão dos jogadores do Porto, André Silva vai pressionar o central, atrás para Everton, o guarda-redes, atrás em que o guarda-redes teve que esticar a perna e a bola ir na direção da baliza, seria um golo caricato. Bola para o Porto, a Gabri Veiga dá a bola para a frente, para PP, meteu para André Silva, zona central, liberta-se a aplicação de Messa Gama, está André Silva, o ponto de lança português, atrasou para Kivior, e Kivior tocou no meio para Pablo Rosário, o internacional dominicano, olha em redor, adiantou, PP devolveu para o meio, para Gabri Veiga, tenta fazer um túnel ao adversário, não resultou, esteve bem agora, Messa Gama conseguiu cortar, depois redupiou, jogou para a esquerda, para Gu Costa, entra no meio da equipa do Porto, vai ligar-se com Gui, Gui devolveu para Gu Costa, mas recuperou a equipa do Porto com atraso e Alberto para Bednarek. Bednarek dá mais para a frente e agora um atraso longo até Diogo Costa. Diogo Costa está à vontade de agrandear o guarda-redes do Porto. Aí está Diogo Costa a tocar curtinho para Jakub Kivior. Sai a jogar o placo, vai muito tranquilo para o ataque. Não é pressionado, aí está Kivior. Lá vai Kivior, espera agora pelo... que o Clóvis o pressione, joga para Bednarek, a Bednarek distribui para a direita para Froholt, lá vai o dinamarquês Froholt, a jogar no meio para Pablo Rosário, abertura para a esquerda para Martim Fernandes, o passe é muito tenso, Martim ainda consegue tocar na bola, mas a bola foge-lhe do pé esquerdo e o lançamento é para a equipa do Académico.
1: Ficou a pedir desculpa a Martim Fernandes porque levanta a perna para fazer a recepção, mas a bola bate-lhe muito mal e diretamente para fora.
0: Quase meia hora o Porto está a vencer por 2-0 no estádio do Fontelo, golos de André Silva e Gabri Veiga aos 5 e aos 20 minutos, o Porto com uma vantagem confortável, construída nesta primeira parte do Fontelo. Bola para a equipa do Académico, vai receber João Guilherme, aí está o ex-Água Santa da 4ª Divisão do Brasil, ganha a falta, João Guilherme é ponta, pé livre para a equipa viziense.
1: É Martim Fernandes quem acaba por derrubar por trás, João Guilherme bate rápido o Académico.
0: Vai tentar já sair pela esquerda, bola para Gu Costa, a Gu Costa vai com pouca velocidade, joga para Gui, outra vez Gu Costa, a Gu Costa a receber, a jogar no meio para Luís Silva, médio ex AVS, atrasa para António Correia, António Correia, central que passou pelo Braga, Braga B, vai jogar com Robinho, Robinho para trás, para António Correia, é o Viseu a tentar construir com o Porto à espera da equipa da casa no meio campo defensivo, aí está António Correia, joga para a esquerda para Gu Costa, Gu Costa com a pressão do William Gomes, mete-se agora bem jogado, joga a bola para Messa Gama, adiantou para Gui, bem feito por parte da equipa do Académico, lá está Gui, vai à linha de fundo à esquerda, ainda Gui, é ligeiramente empurrado pelas costas, mas consegue aguentar, cruza para a área, há um desvio, corta depois para o Holt e depois é atingido um jogador do Académico à entrada da área. É falta a beneficiar a equipa de Bruno Pinheiro, um jogo perigoso do jogador do Porto.
1: André Silva, porque acaba por tocar com o pé na cabeça de Luís Silva, capitão do Académico de Viseu. É verdade que Luís Silva inclina o corpo para a frente e baixa-se para tentar mergulhar para esta bola, mas André Silva levantou o pé bem para lá da cintura para tentar cortar e por isso livre para a equipa do Académico de Viseu, e um livre para ser batido numa zona bem central.
0: É Karaman, o turco que está perto da bola, o jogador que andava pelo Simsu Sport da Turquia, mas tem formação na Alemanha, no Union Berlin, vai para o livre. Este médio que na época passada fez 6 golos e 8 assistências, livre em posição frontal a uns 30 metros da baliza. Organiza a barreira Diogo Costa, barreira que está do lado direito do guarda-redes do Porto, ou do lado esquerdo, é do lado esquerdo. Aí está o livre, é mesmo ao meio. Vai bater Karaman, aí está o turco, Karaman bateu, defende Diogo Costa.
1: A garantir que continua com a baliza trancada, Diogo Costa a voar para junto do poste direito para onde Karaman colocou direitinha a bola, mas muito seguro Diogo Costa a segurar.
0: 30 minutos no primeiro tempo, Estádio Municipal do Fontelo, Académico de Viseu 0, Futebol Clube do Porto 2.
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3: A Inglaterra já arrancou a segunda parte do duelo entre Tottenham e Newcastle. 0-0 é o resultado. Deixa-me dar também conta de dois resultados de técnicos portugueses na segunda divisão. O Wolverhampton de César Peixoto venceu o Stoke City por 4-1. O Wolverhampton que teve três portugueses de início: José Sá, Totti Gomes e Rodrigo Gomes, que marcou dois dos quatro golos, e João Virgínia foi suplente na equipa do Wolverhampton. Já o West Ham de Nuno Espírito Santo empatou no terreno do Watford, um igual foi o resultado. O West Ham que ainda não venceu desde que voltou à segunda divisão, 2 pontos em 3 jornadas, ainda não conseguiu qualquer vitória a formação londrina de Nuno Espírito Santo. Em Espanha já arrancou o duelo entre a Real Sociedad e o Espanhol. Real Sociedad, adversária do Torriense na Liga Europa, para já 1-0, vantagem para a equipa basca, um golo de Barrenechea aos 4 minutos. Já nos Países Baixos, tempo de intervalo no duelo entre o AZ Alkmaar, adversário do Benfica na Liga Europa. Nesta altura está a vencer por 2-1 o Go Ahead Eagles da Liga Neerlandesa, jogo a contar para a 4ª jornada do campeonato nos Países Baixos. Voltamos então ao estádio do Fontelo para o Académico de Viseu Futebol Clube do Porto. Comentários são do Tomás da Cunha, a reportagem da Rita da Silva Vieira e o relato do António Botelho.
0: O jogo está parado para uma pausa para a hidratação. Aproveitamos para comentá-lo. Tomás da Cunha, há pouco o Académico conseguiu o primeiro remate naquele livre defendido por Diogo Costa. O Porto tem 2 remates, 2 golos. É um jogo com poucas oportunidades, mas com extrema eficácia do campeão nacional.
2: Tirando o último jogo, é habitual vermos o Porto com este registro de eficácia e está a dominar o meio-campo, pelo menos até aqui, até esta pausa técnica, pausa para hidratação, melhor do que pausa técnica, acabou por dominar as segundas bolas. Isso foi notório no primeiro golo, por exemplo. Há 3-4 recuperações consecutivas que permitem que o Porto se instale em último terço e que depois consiga tirar aquele cruzamento a partir da direita. Foi Pablo Rosário. E não é muito normal vermos Pablo Rosário do lado direito a tirar cruzamentos. Importante o golo para André Silva, depois de um jogo menos conseguido na última ronda. E depois, o segundo golo é um lance de bolo direto em que o Gabri Veiga percebe imediatamente o que a equipa vai fazer. Chega mais rápido do que o Karaman, que é o adversário direto. E depois, perto da área, é um jogador com enorme facilidade de remate, muita colocação para fazer o 2-0. E é isso que, no fundo, podemos tirar desta meia hora inicial. O plano de Bruno Pinheiro para anular o meio-campo do Porto não está a resultar. Um jogo de encaixe individual no setor do meio-campo, em que Karaman vigia o Gabri Veiga, o Messeguem vigia o Froholt e o Luís Silva salta no Pablo Rosário. Só que isto está a desposicionar muito os médios do Académico de Viseu, que são atraídos, e depois o Porto aproveita o espaço.
0: Jogo explicado pelo Tomás da Cunha, comentador TSF para este Académico Futebol do Porto. O Porto ganha por 2-0, golos de André Silva aos 5 minutos e de Gabri Veiga aos 20. Golos que daqui a pouco vai poder vê-los no site da TSF em tsf.pt. Ataca a equipa do Porto, atacava, cortou o Académico, depois recuperou o Porto com o PP, vai para o relvado, só uma entrada por trás em PP, assinalada a falta, livre para o Porto.
1: Caiu o jogador do Futebol Clube do Porto, a falta de Anthony Correia, tentar travar o ataque dos portistas, que ainda assim conseguem um livre para ser marcado no centro do meio-campo ofensivo dos Dragões.
0: Lá está o livre para o Porto, está ainda caído o extremo portista PP e está em dificuldades, agarrado à perna PP, o jogo com algumas interrupções nesta primeira parte.
1: É, continua agarrado PP ao tornozelo direito, vai ali André Silva tentando puxar PP para ele se levantar, porque sem ordem da equipa médica para entrar, PP não poderá ficar ali muito tempo. Vai-se levantando com muitas queixas, é Gabri Veiga quem está perto da bola e não André Silva, naturalmente, e agora PP sim, já vai recuperando, queixoso, a queixar-se também.
0: Bate Gabri Veiga para o segundo poste e ganha de cabeça Bednarek, a bola ainda na grande área, mas perde-se pela linha final. A última a tocar foi um jogador do Porto, é por isso ponta pé de baliza para a equipa do Académico.
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0: 36 minutos em Viseu. O Porto ganha por 2-0 com golos de André Silva e Gabri Veiga. Tarde para já tranquila para o Porto no Fontelo. Bola para Rosário. Atrasa para a direção de Bednarek. Bednarek capta e joga para Kivior. Kivior no meio campo defensivo. Aí está Kivior. Vai à vontade o central, o polaco. Joga à esquerda para Martim Fernandes. Outra vez Jakub Kivior. Quinto jogo esta época para o central de 26 anos. Joga para Bednarek. A Bednarek é muito pressionado agora. Atrasou para Diogo Costa. Diogo Costa pisou a bola, olhou para os companheiros. Jogou curtinho para Rosário. O Académico pressiona mais à frente, mas o Porto consegue libertar-se bem. Bola para Bednarek. Deixa para Alberto. Atrasa para o guarda-redes. Vai ter que bater de primeira. Já lá estava a pressioná-lo João Guilherme, a bola vem para o Porto, vem para Gabri Veiga, joga à esquerda para Martim Fernandes. Martim Fernandes, para trás, para Kivior. Kivior, devolução para Martim Fernandes. Meio campo defensivo do Porto ainda, sobre a esquerda. Aí está Martim Fernandes. Mete na frente para André Silva, toca de primeira para Froholt. Abre também de primeira para a esquerda, bem jogado para PP, já no meio campo do adversário. PP adiantou, atenção, Gabri Veiga pode marcar o Porto, mete para o meio, vai ser PP. O William Gomes vai chutar, chutou, marcou! Que jogada do Porto! Entra o terceiro!

0: do Porto. Assistência de Gabriel Veiga outra vez. E William Gomes a finalizar. O Porto faz 3 golos na primeira parte no Fontelo.
1: Jogada dos livros de Francesco Farioli, o Futebol Clube do Porto a sair muito bem da pressão do Académico de Viseu e depois uma troca de bola imparável do ataque do Futebol Clube do Porto com Pepe, Gabriel Veiga e depois William Gomes a aparecer ao segundo posto depois desse passe do camisola 10. Everton ainda tentou fazer a mancha, mas completamente desposicionado da baliza. Terceiro golo do Futebol Clube do Porto, muito celebrado no banco de Francesco Farioli.
0: E é o primeiro golo de William Gomes da temporada, é a segunda assistência para Gabriel Veiga na temporada e aí está o Futebol Clube do Porto a aumentar para 3-0 na melhor jogada do desafio. Já lá vamos, olha o Porto, atenção ao Porto, está com fome o Porto, a bola para William Gomes, meteu para a área, para Pepe, afastou para canto. A defensiva do Académico, não, é pontapé de baliza, fica a reclamar a equipa do Futebol Clube do Porto, mas é pontapé de baliza. Tomás da Cunha, 3-0, talvez na melhor jogada do Porto esta época.
2: Se não é, andar lá muito perto. O 2-0 contra o Arouca já tinha sido muito bom. Este talvez seja um lance ainda melhor, porque o Académico de Viseu, mais uma vez, estava muito subido, muita gente na zona da bola, e o Porto resiste a essa pressão do lado esquerdo, e é a partir da qualidade de Kiver, depois com o entendimento para sair daquela zona congestionada, que se abre o campo para Pepe, Gabriel Veiga, que infiltra para chegar à grande área e depois oferecer o golo a William Gomes, faz o mais simples, o extremo direito, tudo bem trabalhado, e Farioli sorriu no banco, e é motivo para isso. Grande jogada que personifica no fundo aquilo que Farioli quer: atrair a pressão, jogar com essa resistência que o Porto cada vez mais vai tendo para manter a bola e depois atacar pelo lado contrário. Tudo bem feito, envolvimento, timings e grande execução de todos os envolvidos.
0: Sensacional a jogada do Porto, aumentar, a dilatar a vantagem, está muito perto de mais uma vitória ao Porto e estamos ainda na primeira parte. Agora um desentendimento entre Pednarek e Clóvis.
1: Embrulharam-se os dois jogadores no relvado, o árbitro teve mesmo de os ir a separar para esfriar as cabeças dos dois. Acaba por ganhar livre o Académico de Viseu.
0: Aumentou o Porto a vantagem, 40 minutos no estádio municipal do Fontelo. E o Porto, cada vez com maior conforto no marcador. Académico 0, Futebol Clube do Porto 3.
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0: Estamos quase no intervalo. O Porto a esmagar o Académico na primeira parte, não em termos de oportunidades, mas em termos de eficácia e também pela bonita jogada deste terceiro golo. Assistiu Gabriel Veiga, marcou o William Gomes, mas foi uma jogada coletiva sensacional do Futebol Clube do Porto. A chegar ao 3-0, é a primeira vez que o Porto marca 3 golos neste campeonato. Para já tem ganho sendo por 2-0. Porto chega ao terceiro, hoje no terreno do Académico. Bola para Nikos Mikelis. Mikelis mete para a esquerda para Gou Costa. Adianta Gou Costa para Gouy. A tentar jogar o Académico. Lá está Gouy. Joga atrás Gouy. Mas o Académico sem soluções para criar perigo. Luís Silva está caído. Um jogador do Académico. E Luís Silva fala com Miguel Nogueira, o árbitro.
1: Manda levantar o jogador do Académico de Viseu, agarrado à cara. Gou Costa já está recuperado.
0: Atenção, João Guilherme ganha no duelo aéreo com Kiver, liberta depois, mas Caraman não consegue chegar a primeira bola. Chega primeiro o jogador do Porto e depois é falta.
1: Chega primeiro ao calcanhar de Martim Fernandes, o jogador turco da equipa do Académico de Viseu. Pisão no jogador do Futebol Clube do Porto e por isso ganha livre. A equipa portista vai se levantando com calma, Martim Fernandes.
0: E é Kiver que vai para o livre, estão em festa os adeptos do Futebol Clube do Porto, os Super Dragões, que estão naquele cantinho do estádio do Académico. A separá-los do relvado está a pista de tartã do estádio municipal do Fontelo, que 37 anos volta a receber jogos da Primeira Liga. Renovado o estádio do Académico. Bancadas bem compostas, a maior parte delas ainda ao sol. Este final tarde em Viseu. Bola para o guarda-redes do Porto, para Diogo Costa. Diogo Costa solta para Kiver. E vão mais 45 minutos do Porto sem sofrer golos. Bola para Pepe, domina mal a Pepe. E a bola pertence à equipa do Académico. Lançamento para a equipa viziense. Lança Ricardo Vieira, no mundo do futebol conhecido por Rubinho, este lateral direto de Lisboeta. Bola vem para Caraman, é puxado Caraman e é livre para a equipa do Académico, ainda longe da baliza de Diogo Costa.
1: Foi puxado por Froholt, duelo de 8, acaba por ganhar livre o Académico de Viseu e vai mesmo tentar colocar a bola na área.
0: Estamos a 2 minutos do intervalo, o Académico vai meter os centrais na área para este livre. Livre a meio do meio-campo do Futebol Clube do Porto, vai ser cobrado por Messegam. Está o alemão de origem argelina, fez 10 assistências na época passada. Perto da bola também está Caraman, o jogador turco. É Caraman precisamente que levanta a bola no segundo posto. Cabeceamento por cima da trave da baliza de Diogo Costa.
1: Consegue levar-se ao segundo posto, mas há uma indicação que estava adiantado. O jogador do Académico de Viseu era João Guilherme. A bola sai por cima da baliza de Diogo Costa.
0: Muito por cima, sem perigo. Livre para o Porto, fora de jogo. Então a ser ao lado do ataque do Académico. Toca curto Kiver para o guarda-redes Diogo Costa, ainda sem sofrer golos. Aí está Diogo Costa. Vai jogar curto Diogo Costa para Bednarek. Bednarek tem à frente Clóvis. Bate lá para a frente Bednarek. Bola pinga no meio-campo da equipa do Académico, onde só estão os jogadores da equipa viziense para recolher. Recolhe António Correia à vontade. Joga para Luís Silva. Luís Silva, o capitão dos Viriatos. A jogar para a esquerda para Gu Costa. Gu Costa adianta com força, mas para a interseção de Froholt. Depois vai tentar sair a equipa do Porto. Bola para André Silva. Joga atrás para Froholt. A Froholt aguenta a carga. Cá está o médio dinamarquês, o Viking do meio-campo do Porto. E o atrás até Diogo Costa. O Porto faz agora a gestão do jogo com bola. Aí está Diogo Costa. Ainda o guarda-redes azul e branco. À vontade, Diogo Costa sai da área a jogar, joga bem com os pés, joga para Kiver. Kiver para o ataque, a bola vai pingar junto à zona de André Silva. Ganhou a defensiva da equipa do Académico, mas entrega a bola mal. Bola recuperada por Martim Fernandes, mas também domina mal. Vem o Académico, o Caraman. A Caraman tem uma fita de presa na cabeça, passa a linha divisória. Ainda Caraman, lá vai ele, vai desfilando no relvado, adianta um pouco a bola para a esquerda. Dá a bola para Gu Costa. Gu Costa domina, mete mais para a frente. A bola vai para o ataque da equipa do Académico pela esquerda, pode sair cruzamento, aí está a bola para a área, tira a defensiva do Porto, o corte é de cabeça de Kiviar.
1: Mais 6 minutos.
0: 6 minutos, é o tempo de compensação nesta primeira parte. O Porto a vencer por 3-0 no terreno do Académico de Viseu. Bola para o guarda-redes Everton. Everton vai jogar para Antony Correia. Está o central português que nasceu em França, é filho de imigrantes. Larga para Robinho. Adianta para Caraman. A Caraman na zona central, ainda Caraman. O Porto para já até dá alguma bola ao adversário, mas o Académico não consegue criar oportunidades. Bola pontapeada para a esquerda para Gu Costa, tenta ganhar Alberto. Alberto chega primeiro, ganha à frente com o corpo, depois tenta ganhar a falta junto à banderola de canto. Vamos ver o que acontece. Ainda Alberto, chuta Alberto pressionado. A bola cai na zona de Luís Silva, pode cruzar para a área. Cruza Luís Silva, falha Bednarek, tira Kiver. A bola vai ainda para Luís Silva, dá de cabeça novamente para a área e depois tira Pablo Rosário. A bola sai para sai pela linha lateral. É fora, lançamento para a equipa do Académico. Está a tentar reduzir antes do intervalo, mas sem conseguir criar muito perigo. Perde por 3-0. Bola para o guarda-redes Everton. Everton que não fez qualquer defesa. O guarda-redes do Académico sofreu 3 golos, teve responsabilidades no primeiro. Larga para Michelis. Michelis para Gu Costa. Outra vez Michelis. E o Académico vai tendo mais bola nesta fase do jogo. O Porto também a consentir esta bola à equipa do Académico. Esta posse de bola. Lançamento para a equipa de Bruno Pinheiro.
1: Bruno Pinheiro, que está com dificuldades em ver o campo, usa a mão direita para fazer ali um género de uma pala, porque o sol está a bater com ainda força nos dois bancos suplentes e está o banco do Académico de Viseu todo ele com essa pala, porque tem dificuldades em ver o campo.
0: Viu para já 3 grandes golos do Porto, 2 sobretudo grandes golos do Porto na primeira parte, 1 pela beleza do remate de Gabriel Veiga, outro pela beleza da jogada coletiva dos Dragões. O Porto a vencer por 3-0. Está no ataque a equipa do Académico. Bola para Luís Silva, pé à esquerda, bola à esquerda de 3 quartos, vai cruzar, bola para a área, larga a bola de Diogo Costa, nem parecia dele, ainda o Académico, atenção, Caraman rodou, meteu atrás, Robinho chutou e corta! Bednarek, atenção que ia dando uma casa Diogo Costa.
1: Saiu muito mal Diogo Costa e depois foi Martim Fernandes numa primeira fase a salvar o guarda-redes do Futebol Clube do Porto, que se está a queixar a Bruno Pinheiro, a Miguel Nogueira, assim é, de um toque quando tentava chegar àquela bola, diz que é por isso que não conseguiu chegar em condições. De qualquer forma, Martim Fernandes afastou e depois foi Bednarek a garantir que a baliza do Porto continua a 0.
0: É, grande chance para o Académico, a melhor ocasião para a equipa do Académico, num falhanço agora de Diogo Costa, e podia ter aproveitado a equipa da casa para reduzir diferenças antes do intervalo. Continua 3-0, metade do tempo de compensação já foi. 3 de 6 dados por Miguel Nogueira. Bola para a equipa do Académico, Luís Silva. Luís Silva joga para uma zona entre linhas. Messi Gam distribui para a esquerda, para Gouy. A Gouy pode cruzar, ainda Gouy vai à linha de fundo do Marfinense. Até à frente vários jogadores, já atrás, cruzamento a sair. A bola bate no jogador da equipa do Porto. A solta para Messi Gam, dá de cabeça para fora. Lançamento para a equipa do Porto.
1: Onde está Francesco Farioli? O lançamento vai ser mesmo em frente ao banco de suplentes do treinador portista. Uma primeira parte sem grandes sobressaltos, tirando obviamente a lesão de Zaidu. Muitos aplausos por parte do treinador portista às muitas ações ofensivas do Futebol Clube do Porto.
0: É a pior notícia para Farioli, a lesão de Zaidu, pior notícia desta primeira parte. O resto do Porto ganha por 3-0 limpos no estádio do Fontelo. Quando estamos a 2 minutos do apito do Miguel Nogueira para o intervalo, bola para Rubinho. Rubinho joga para António Correia, é pressionado o central, obrigado a jogar imediatamente para o lado esquerdo para Gustavo Costa. Atrasa para Nikos Michelis, dá depois para António Correia. Sai o Académico com espaço, o Porto está a dar muita bola ao Académico nesta fase. Lá vai Rubinho, ainda Rubinho a adiantar, a bola vai com muita força para Clóvis, que estava totalmente desmarcado, mas muita força de Rubinho.
1: Estava por isso com dificuldades Clóvis de chegar a esta bola, acompanhou o Bednarek ainda assim para garantir que o avançado Académico de Viseu não chegava, saiu mesmo pela linha final.
0: Leva já 2 golos desta época, André Clóvis, ponta de lança brasileiro do Académico de Viseu. Ele que tem 28 anos, chegou aos 26 golos na última temporada, 23 na segunda liga, foi o melhor marcador da segunda liga, em que o Académico conseguiu o segundo lugar, subiu de divisão, regresso 37 anos depois à primeira divisão, mas com um calendário muito difícil neste arranque de época, com deslocação à Luz, agora a receber o campeão nacional. Vai para o ataque Gui, agora falhou William Gomes. Gui tenta arrancar. Aí está o jogador marfirense, ex-Vimsi, da Estónia. Não conseguiu depois levar adiante o ataque da equipa do Académico. Há ali uma grande confusão. O árbitro marca falta para o Porto.
1: É, há uma primeira queda de Alberto Costa, uma segunda de William Gomes e a segunda Miguel Nogueira. Já não teve dúvidas e deu mesmo falta a favor do Futebol Clube do Porto.
0: Pontapé livre para o Porto e está quase a apitar Miguel Nogueira para o intervalo no Estádio Municipal do Fontelo, com os adeptos do Porto a cantarem nas bancadas do estádio. Livre então para o Porto e vai apitar o árbitro para o intervalo aqui no Fontelo. Agora sim, autorizado Bednarek para a cobrança do pontapé livre. Cá está o polaco para bater. Agora há muito tempo, deixa para Alberto. O livro agora sim batido e apito de Miguel Nogueira para o intervalo. O Porto a ganhar por 3-0 em Viseu. As equipas recolhem aos balneários. Tudo tranquilo, Rita.
1: Diretamente para os balneários localizados atrás da baliza onde estava Everton. Os jogadores têm de descer umas escadas para chegar até aos balneários e é para lá onde vão muito tranquilos. O último a sair será Diogo Costa, o guarda-redes do Futebol Clube do Porto. Foi buscar a toalha, a garrafa de água e vai fazer todo o caminho contrário até à baliza onde estava Everton para conseguir chegar aos balneários. Saída tranquila das duas partes. Francesco Farioli em passo acelerado, cara trancada, apesar da vitória que vai levando na primeira parte em direção aos balneários. O relvado já vai sendo regado e por isso também já deu ali uma molha em alguns dos jogadores.
0: É o jogo mais tranquilo para o Porto esta época até agora. Tomás da Cunha, 3-0 ao intervalo. Não foi preciso criar muitas oportunidades. O Porto rematou 3 vezes, marcou 3 vezes, remates enquadrados. O Académico só fez um remate enquadrado e vantagem seguríssima do Porto nesta partida em Viseu, com 2 golos monumentais, um pelo remate à entrada da área, outro pela jogada coletiva.
2: E se o Porto teve alguma dificuldade para abrir o marcador contra o Arouca, desta vez está a passear em Viseu, numa tarde até agora muito tranquila, apesar daquele ligeiro erro de Diogo Costa agora na parte final, foi a única coisa a destacar pela negativa, além da lesão do Zaidu, essa mais preocupante na perspectiva de Francesco Farioli. De resto, o Porto dominou as segundas bolas, já o destacámos, superiorizou-se no meio-campo por completo. e além do segundo golo, ou melhor, do terceiro golo, que é uma grande jogada coletiva, em que já participa Martim Fernandes, Froholt também vem da direita para a esquerda, e o Porto depois acelera com Pepe e Gabri Veiga, e a finalização de William Gomes, grande primeira parte de Gabri Veiga em termos de impacto, um golo, e um belíssimo golo, e uma assistência, e era aí que ia chegar também, ou seja, por um lado, à superioridade estratégica do Porto, o meio-campo engoliu a ideia de Bruno Pinheiro para o jogo, que passava por ter ali um 3 contra 3, pressão individualizada, encaixada, não aconteceu, os jogadores do Porto foram sempre mais perspicazes, mais agressivos, tiveram melhor leitura, e por isso os três estão a fazer um bom jogo, Rosário, que até assistiu no primeiro golo, Gabri Veiga, acima de todos, e Froholt, e há alguns erros que o Académico Viseu também foi cometendo, desde logo o Everton no primeiro golo, quando o Porto está em vantagem tão cedo no jogo, normalmente as coisas acabam por ficar facilitadas, e foi isso que aconteceu. O 3-0, quem possa ainda não ter visto, vale a pena ver, porque é de facto uma grande jogada coletiva do Porto desde trás.
0: Para já, o momento de entretenimento para os adeptos ao intervalo, Rita da Silva Vieira. Não, é no céu.
1: É, não é muito usual, mas os adeptos estão todos com os olhos no céu, porque há uma avioneta nos céus de Viseu a fazer um espetáculo de voltas, piruetas, fumo, impressionante também, mesmo aí em cima do relvado do Fontelo, e portanto a chamar muito as atenções. Já não há equipas no relvado, já está tudo no balneário, e os adeptos também aproveitam o intervalo para se deslocar até aos bares.
0: Intervalo então no estádio do Fontelo, nesta partida da quarta jornada da Liga Portuguesa, com o Porto a ganhar fácil. Está a vencer por 3 bolas a 0, com golos quase que levava agora com uma camisola. São a ser lançadas.
1: É, o Viseu está a distribuir camisolas pelos adeptos, aqui com recurso a uma máquina que ia quase acertando no António.
0: Eu não estava a ver, só ouvi passar aqui ao meu lado. Ora, André Silva aos 5, Gabriel Veiga aos 20, grande gol fora da área, e William Gomes aos 38. Natal, jogada coletiva sensacional do Futebol Clube do Porto. Pode espreitar no site da TSF, estão lá os 3 golos do Futebol Clube do Porto. Vale a pena ver o terceiro, foi de facto formidável. Porto, uma vantagem muito tranquila ao intervalo, 3-0 em Viseu.
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6: Resultados hoje da quarta jornada da Liga Portuguesa: Alverca 1, Santa Clara 1, Arouca 2, Marítimo 1, e ao intervalo do jogo no Fontelo, Académico de Viseu 0, Futebol Clube do Porto 3. Já voltamos a Viseu para a segunda parte do Académico de Viseu, Futebol Clube do Porto. Conferimos agora o resto da atualidade com a jornalista Dora Pires.
7: Foi um bom dia este sábado para Fernando Pimenta e também para a canoagem portuguesa. O canoísta venceu mais uma medalha de ouro em capa 1000 metros e com ela bateu mais 2 recordes. Tornou-se o canoísta mais medalhado sempre em provas internacionais e é também o mais velho, com 37 anos, a fazê-lo. Motivos mais que suficientes para deixarem este homem feliz.
8: Estava a pensar em toda esta minha carreira e super feliz, e a pensar, aquilo que eu fizer hoje vai ser realmente a desfrutar e vai ser a dar o meu melhor, como disse ontem, a 110%. Vou querer divertir-me, vou querer fazer como o meu treinador disse, se eles quiserem ganhar vão ter que sofrer muito mais do que tu, porque eu realmente estava-me a sentir bem, estava tranquilo e estava a pensar também nos meus filhotes, na minha mulher.
7: Fernando Pimenta a saborear um dia bom. Amanhã continua em prova nestes Mundiais da Polónia. Chama-se Caico Pereira, a mais recente contratação do Sporting, é guarda-redes e vem do brasileiro Palmeiras. Já conhece, no entanto, os caminhos do futebol nacional. Por exemplo, o Caico Pereira passou pelo Farense e também pelo Nacional. Este jogador, de 23 anos, assinou com o Sporting até 2031. Tem uma cláusula de rescisão que vale 80%. 80 milhões de euros. O Bloco de Esquerda insiste junto do Presidente da República, quer que António José Seguro vete politicamente a lei dos estrangeiros. O Tribunal Constitucional recusou chumbar as alíneas do diploma sobre o retorno dos imigrantes ilegais, mas José Manuel Pureza não desiste.
9: O Presidente da República decidirá de acordo com aquilo que é a sua avaliação. Eu gostaria de acreditar que o Presidente da República não limitará a sua oposição a esta lei às questões de constitucionalidade e que dará expressão a uma oposição política a esta lei. Gostava de acreditar nisso, fico para ver.
7: Declarações de José Manuel Pureza a partir do Fórum dos Socialismos em Setúbal, uma iniciativa do Bloco de Esquerda que envolve também o PS e o PCP. Colonos israelitas barricaram-se na casa de uma família palestiniana na Cisjordânia. O exército e a polícia de Israel foram enviados esta tarde para a aldeia de Qusra, na Cisjordânia, depois de colonos israelitas terem entrado nesta região e terem apedrejado residentes palestinianos. De acordo com o comunicado conjunto das forças israelitas, quando as tropas chegaram ao local, encontraram dezenas de colonos barricados dentro de uma casa palestiniana, enquanto os moradores ficavam do lado de fora. Vários palestinianos ficaram feridos. Uma mulher teve de ser retirada pelo Crescente Vermelho para receber tratamento médico. Noutro incidente, também este sábado, o exército israelita anuncia ter atacado um comandante do Hamas, que estaria escondido dentro do Hospital dos Mártires de Al-Aqsa, em Gaza. Isto enquanto as autoridades de saúde de Gaza relatam a morte de 3 pessoas em bombardeamentos israelitas de distintos. Recorde-se que este clima de violência mantém-se, apesar de formalmente estar em vigor um cessar-fogo há praticamente um ano. Um antigo operador de teleponte da Casa Branca foi condenado a pagar mais de 172 mil dólares, ou seja, 127 mil euros. Isto por usar informação privilegiada para apostar sobre o que o presidente Donald Trump iria dizer nos discursos. Trata-se de Gabriel Pérez, fez apostas entre dezembro de 2025 e fevereiro deste ano num site onde é possível apostar em acontecimentos do mundo real. O regulador norte-americano dos mercados decreta que terá de devolver mais de 107 mil dólares de lucros e pagar ainda uma multa de 65 mil dólares. Fica ainda proibido fazer apostas durante 3 anos. Foi condenado, explica-se, porque usou o conhecimento antecipado dos discursos do presidente para apostar e assim violou o dever de confiança que tinha com a Casa Branca.
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6: Tempo de intervalo no duelo entre Académico de Viseu e Futebol Clube do Porto. Nesta altura, o campeão nacional vence os vizienses por 3-0. Já voltaremos novamente à equipa da TSF presente no estádio do Fontelo para a segunda parte. Antes disso, recordar os resultados desta quarta jornada da Liga Portuguesa, que arrancou ontem à noite em Vila do Conde com o Rio Ave 0, Sporting 4. Hoje, ao longo da tarde, houve empate no Ribatejo, Alverca 1, Santa Clara 1. À mesma hora, o Arouca vencia em casa o Marítimo, 2-1 foi o resultado nesse desafio. Jornada que prossegue amanhã com mais 3 jogos, o Nacional Estrela da Amadora, o Casa Pia Moreirense e o Famalicão Gil Vicente. Na segunda-feira há o encerramento desta jornada com 2 jogos à mesma hora, ambos com relato aqui na TSF. No Estádio da Luz, o Benfica Estoril Praia. E no Estádio da Pedreira, o Sporting Braga Vitória Sport Clube. Dois jogos que arrancam às 8h15 da noite. Na segunda liga, resultados deste sábado: Portimonense 0, Leixões 2. Isto da parte da manhã. Na parte da tarde, mais um jogo, a primeira derrota da Académica na segunda liga, depois de 3 vitórias. Académica 0, Lusitânia de Lourosa 2. O Lourosa que, com esta vitória, ultrapassa a Académica e sobe à liderança isolada da segunda liga. Daqui a pouco, às 8h30 da noite, no Manuel Marques, em Torres Vedras, joga-se o Torriense Vizela. Na Taça de Portugal já arrancou a primeira eliminatória da competição, eliminatória essa onde ainda não estão as equipas da Primeira Liga, só entram na competição mais tarde. Ontem, o Beira-Mar eliminou o União de Lamas nos penaltis por 5-4, isto depois do empate a 3 no tempo regulamentar. Esta manhã, a Oliveirense da Liga 3 eliminou o Penalva do Castelo por 4-0. Penalva do Castelo, equipa das distritais de Viseu, a perder então diante da Oliveirense. E há pouco terminaram já mais 4 jogos desta primeira eliminatória. O Varzim apurou-se ao vencer o Trofense por 5-1. O Fátima eliminou o Benfica de Castelo Branco por 3-1. O Atlético Clube de Portugal venceu o Olímpico do Montijo por 4-0 e o Serpa eliminou o Grandolense por 2-0. 4 equipas estas, Varzim, Fátima, Atlético e Serpa, seguem para a próxima eliminatória da Taça de Portugal. Ainda se joga o duelo entre o Atlético da Malveira e o Mafra. 2-2 é nesta altura o resultado, o jogo que já entrou em fase de prolongamento. Ainda hoje, às 8 da noite, começa também, referente a esta eliminatória da Taça, o Passos de Ferreira FAF, jogo entre duas equipas da Liga 3. Lá fora, recordo os resultados de alguns jogos internacionais na Premier League. O Liverpool, hoje adversário do Futebol Clube do Porto na Liga dos Campeões, empatou em casa diante do Nottingham Forest, 2-2 foi o resultado. Nesta altura, está quase a terminar o Tottenham Newcastle. Tottenham que estreou Mateus Fernandes no 11 inicial, médio português, a jogar de início pela primeira vez na Premier League. Nesta altura, Tottenham perde em casa por 2-0 frente ao Newcastle, jogo que está perto de terminar. Na Holanda, ou nos Países Baixos, o AZ Alkmaar, equipa que vai defrontar o Benfica na Liga Europa, está a vencer o Go Ahead Eagles por 3-1. O jogo já está a meio da segunda parte. Em Espanha, a Real Sociedad, adversária do Torriense, está empatada com o Espanhol de Barcelona a uma bola. Nesta altura, o jogo está nos 48 minutos. Rapidamente ainda, vamos ao mercado. Já aqui ouvimos a oficialização de Caíque Pereira, que vai ser jogador do Sporting para as próximas temporadas. Guarda-redes brasileiro que já falou aos canais do clube. Ele que se demonstra muito contente por representar um clube da dimensão do Sporting.
12: Ah, me sinto muito feliz. Acho que poder vestir a camisola do Sport é especial, é um grande clube, né? É com uma história linda e nesse momento é muita felicidade. Eu costumo falar que dedicação, esforço não vai faltar, né? Então, podem esperar as melhores coisas possíveis, porque eu cheguei para contribuir, para ajudar, e fruto de muito trabalho, acho que o resultado vai vir.
6: Custa 4 milhões de euros, contratado ao Palmeiras do Brasil, assina até 2031 e vai fazer concorrência a Rui Silva na baliza do Sporting. Focamos novamente as atenções no duelo entre o Académico de Viseu e o Futebol Clube do Porto, até porque está quase a começar a segunda parte no Fontelo. Equipa TSF com comentários do Tomás da Cunha, a reportagem da Rita da Silva Vieira e o relato é do António Botelho. António, vamos então para essa segunda parte de um jogo em que o Porto vence de forma bastante confortável.
0: 0 é o resultado ao intervalo para a equipa do Futebol Clube do Porto, vantagem clarinha da equipa do Porto na primeira parte. Já regressa a equipa do Académico, também a equipa do Porto, aparentemente sem alterações, embora vamos ver se sem alterações, Rita, não é?
1: O Borja Sainz esteve a aquecer durante grande parte do intervalo, ainda assim não sei se vai entrar para já. Regressam os jogadores do Académico de Viseu, regressam também os jogadores do Futebol Clube do Porto, numa altura em que há ali uma grande confusão no setor visitante, onde estão os Super Dragões. A polícia de intervenção teve de entrar na bancada, a GNR também. Houve ali alguma confusão com os adeptos, ainda não está resolvido, e a polícia continua entre os adeptos do Futebol Clube do Porto, e portanto a festa que estava a acontecer naquele setor acabou por ser um pouco abafada por esta presença da polícia. Tudo mais tranquilo nesta altura em que vai retomar o jogo com alterações na equipa do Futebol Clube do Porto. Eu estava a olhar para a bancada dos Super Dragões, mas é Noan Pérez que entrou.
13: Bednarek saiu,
1: exatamente, e portanto a alteração na equipa do Futebol Clube do Porto, apesar de Borja Sainz também ter estado durante o intervalo de aquecimento.
0: Começa a segunda parte no estádio do Fontelo. O Porto vence por 3-0 então ao intervalo, e a saída então de Bednarek, entrada de Noan Pérez. Bednarek não tem conseguido completar os 90 minutos nos últimos jogos, Tomás da Cunha, e aqui também de alguma forma poupado. Não sabemos se apresentou alguma questão física neste jogo, mas de alguma forma também é poupado o central de 30 anos, porque o jogo está aparentemente resolvido.
2: Parece-me que é muito por aí. Farioli normalmente é muito cuidadoso com a gestão dos jogadores e faz aqui uma segunda alteração, esta em período de intervalo. E o Porto neste momento tem uma defesa um pouco remendada, olhando em relação ao que é habitual. Noan Pérez aqui versou os centrais, Martim Fernandes lateral esquerdo, ele também regressou de lesão, portanto vamos ver se o Porto consegue manter a tal ideia de consistência defensiva e, de preferência, na perspectiva de Farioli, sem sofrer golos. O jogo, como dizes, parece resolvido, independentemente dos números que possam vir a surgir nesta segunda parte.
0: Porto tranquilo na frente, a vencer por 3-0, golos de André Silva, Gabriel Veiga e William Gomes. A equipa do Porto ataca na direção dos adeptos dos Super Dragões na segunda parte, para aquela fatia na bancada do Estádio do Fontelo, onde estão os adeptos do Porto. Ataca a equipa portista pela zona central. A Gabri Veiga tenta enviar com um passe em profundidade para a esquerda para PP. Cai na área, PP fica a pedir penalti. Bola sacudida pela defensiva do Académico de Viseu. Está ainda caído o PP na grande área. Vai para o ataque o Académico pela zona central. Atenção, tenta avançar no terreno João Guilherme, mas não consegue romper pela defensiva portista. Atraso para Diogo Costa, está ainda a queixar-se PP, ele que esteve envolvido há pouco naquele lance na grande área, lance aparatoso.
1: Sim, ficou caído PP, mas Miguel Nogueira estava mesmo em frente ao lance, nada decidiu, e depois PP teve de se levantar sozinho. Os jogadores do Futebol Clube do Porto até colocaram a bola em Diogo Costa para dar tempo ao extremo portista de se reposicionar.
0: Lá vai o Porto, tenta mais uma saída para o ataque, mas não consegue. Entretanto, Miguel Nogueira já deu indicação aos adeptos de que não há nada em relação àquele lance na grande área do Académico. O Porto vence por 3-0, estamos na segunda parte do jogo. Jogo em Viseu, já com grande parte do relvado à sombra, depois de grande parte do relvado ter estado ao sol durante a primeira parte, com 25 graus a temperatura aqui, na grande área do Académico. O Porto vence por 3-0, estamos na segunda parte do jogo. Jogo em Viseu, já com grande parte do relvado à sombra, depois de grande parte do relvado ter estado ao sol durante a

0: Para Messenghem, não consegue ganhar o duelo ao jogador da equipa do Académico, vai do Porto, vai tentar sair o Porto, a bola para a zona central para Gabri Veiga tentar romper, que está a fazer um grande início de temporada este jogador, mas não consegue, a bola já está no guarda-redes do Académico. Everton joga para Michelis, muito pressionado, liberta depois para Gu Costa, Zé pela esquerda, Gustavo Costa, aí vai Gu Costa, vai no lado esquerdo na defensiva do Académico, vai com liberdade, a camisola Grená, calção Grená, meia Grená, adiantou para um encampo da equipa do Porto, vai cortar Froholt e depois é puxado, o dinamarquês da equipa do Futebol Clube do Porto é livre para o Porto.
1: Foi acompanhado Froholt, o árbitro imediatamente a dar livre para o Porto, que já rolou a bola entre os defesas e colocou em Diogo Costa.
0: Lá está Diogo Costa, lá para a esquerda, Martim Fernandes. Liga-se Martim com o PP, devolução para Martim Fernandes, que entrou para o lugar do Zaidu, que saiu ilusionado na primeira parte. O Porto já fez duas alterações. Vai recuperar a equipa do Académico Viseu. Rubinho, o atraso até o central, António Correia. António Correia mete para o meio para Luís Silva. Luís Silva usa o pé esquerdo para jogar para trás. Para Michelis. Michelis para Gu Costa. Gu Costa recebe do lado esquerdo a defesa do Académico. Dá no meio para Luís Silva. Bate de primeira para o ataque. Vai tentar ganhar André Clóvis. Ganha a primeira de cabeça Neuen Pérez. O central argentino tem já um golo marcado esta época. Marcou em Vila do Conde ao Rio Ave. Bola para Gouy, a conseguir manter na área, corte de cabeça de Kivior, vai o Porto recuperar e sair com a vertigem e a força, sobretudo a força de Froholt e também a vertigem de William Gomes pela direita, mas não se desenrolou essa ligação pela direita. O Porto volta atrás.
1: Estava aqui a olhar para o banco de suplentes do Futebol Clube do Porto, o Ibernare, que está sentado, mas está com um dos joelhos ligados, é o joelho direito do central polaco do Futebol Clube do Porto, também a fazer gelo e, portanto, confirma-se que essa alteração terá sido por algum problema físico no central do Futebol Clube do Porto.
0: Olho de Falcão da repórter da TSF, Rita da Silva Vieira. Bola para a equipa do Académico. Estamos com 5 minutos do segundo tempo. O Porto vence por 3 bolas a 0. Tem a bola Gu Costa. Joga para Luís Silva. Outra vez Gu Costa. O atraso para Michelis. Mais para trás para o guarda-redes Everton. Everton toca curto para o central António Correia. Joga depois para Michelis. Lá está a equipa do Académico. Vai tendo alguma bola nesta partida. Gu Costa mete na frente para Gouy. No extremo esquerdo é... Falta, diz Miguel Nogueira, falta de Alberto.
1: Sim, toca-lhe Alberto quando Gui tentava virar-se. Alberto ajudou ao desequilíbrio do jogador do Académico de Viseu, que por isso ganha um livre mesmo junto à linha divisória.
0: Livre então para a equipa do Académico. Académico com mais bola nesta partida, tem 55% de posse de bola. A equipa do Académico de Viseu, mais bola do que o Porto, mas é o Porto que tem 3 no marcador, 3-0. A partida está na segunda parte com 6 minutos, com um ritmo bem mais calmo. Bola para Everton. Everton, guarda-redes, liberta para Michelis, outra vez para Everton. Everton, guarda-redes, pressionado, joga curto para o meio, para Caraman. Caraman atrasa para António Correia, tenta construir a equipa do Académico mesmo sob pressão. Aí está António Correia. Avança o central luso-francês, lá depois para Michelis, é o grego de 1,92m que avança no terreno, muito magrinho, aí vai o central, Michelis mete para Gouy, toca no meio para Messenghem, ali a lutar pela posse de bola com o Froholt, recuperou o Futebol Clube do Porto e ganhou o lançamento à direita.
1: Entrada de Messenghem, tentar travar o ataque do Futebol Clube do Porto e dar lançamento.
0: Lança Alberto, bola para trás para Neuen Pérez. Atrás ainda mais para o guarda-redes Diogo Costa. O Porto não sofreu golos ainda nesta temporada. Equipa do Porto para já com 9 golos marcados, nenhum golo sofrido neste campeonato em 4 jogos, 3 jogos e meio pelo menos. Esta é a 4ª jornada. O Porto tenta somar 12 pontos para se isolar novamente na liderança do campeonato. O campeão nacional que na última época arrancou com 7 vitórias consecutivas. Na 4ª jornada sofreu o primeiro golo, mas continuou a ganhar. Vitória em Alvalade por 2-1 frente ao Sporting na época passada, na 4ª jornada. Porto só perdeu pontos à 8ª jornada com o empate em casa com o Benfica, já de José Mourinho.
1: E agora está ali caído o Luís Silva, capitão do Académico de Viseu. Terá sido um lance com André Silva, ficou-se a queixar o Silva do Académico de Viseu, o Luís, mas o árbitro da partida deu mesmo falta para o Académico de Viseu. André Silva não concordou com a decisão.
0: E pouco ou nada acontece nesta segunda parte. Tomás da Cunha, quase 10 minutos no segundo tempo e prevê-se este ritmo mais lento com o Porto a tentar gerir o jogo e o Académico... de alguma forma inconscientemente já baixou os braços, vai tentando

0: Tentando fazer o melhor que pode, mas a vantagem no Porto é muito grande no marcador.
1: Acima de tudo, o Porto baixou os índices de agressividade na pressão. Não é que tenha descido linhas propriamente, mas já não é tão agressivo como naquela fase inicial. Embora o William Gomes não tenha propriamente grande alteração, é um jogador que está sempre com tudo na forma como aperta o adversário, mas percebe-se que daqui a 5, 10 minutos Farioli vai fazer mais alterações e a partir daí talvez a equipa mostre outro interesse competitivo, porque este 11 inicial, já com algumas alterações, já fez a parte que lhe competia no primeiro tempo, com um grande rendimento dos médios e acima de tudo o Académico de Viseu procura também não arriscar em demasia, tenta soltar um pouco o Hugo Costa no lado esquerdo para se juntar ao ataque, mas por exemplo o Clóvis tem uma jogada nas costas da defesa e pouco mais, ainda não teve mínimas oportunidades de finalizar, portanto o resultado está feito, percebe-se isso, resta saber quais serão os números finais.
0: Estamos com 10 minutos quase cumpridos na segunda parte no Estádio Municipal do Fontelho. O placar indica 0 para o Académico de Viseu, 3 para o Futebol Clube do Porto.
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0: No Estádio Municipal do Fontelo, o Porto vence por 3 bolas a 0. A partida leva 10 minutos na segunda parte, não há remates no segundo tempo. O Académico vai tendo mais bola, 55% de posse de bola para a equipa do Académico de Viseu. Bola para Michelis, Michelis para Gu Costa. Bate para o ataque Gu Costa. Não consegue ganhar nenhum jogador do Académico. A bola vai para Pablo Rosário. Adianta para PP. De calcanhar para André Silva. Meia lua. Tenta a finta. Não passa pelo grego Michelis. A conseguir o quarto limpo o central grego. Depois a bola vem para a equipa do Académico. Para Gu Costa. Joga para Nikos Michelis. Aí está Michelis. Jogador que passou também pelo Osasuna em Espanha. Depois da passagem pelo AC Milan, onde só jogou na equipa de sub-20. Aí está este central grego a atrasar para o guarda-redes Everton. Everton pisa a bola, não é muito pressionado, agora sim vai lá PP chateá-lo, bate o guarda-redes para a zona de Goui, está em cima dele Alberto, Goui consegue dominar, vai lá também Pablo Rosário, agora o lance 2 para 1 e Alberto acaba por fazer falta sobre Goui.
5: E vai mexer daqui a pouco Bruno Pinheiro, vai ser o primeiro treinador, não é o primeiro porque Farioli já teve de mexer, mas desta vez por iniciativa e não obrigação, vai entrar daqui nada o espanhol Mortimer, camisola 22 do Académico de Viseu, e vai também entrar outro espanhol 45, Alejandro Mestanza, são os dois jogadores que estão no banco de suplentes do Académico de Viseu a ouvir as indicações de Bruno Pinheiro.
0: Prepara-se então para mexer o treinador do Académico de Viseu. A equipa tem a bola agora através de Rubinho. Atrasa Rubinho para a zona defensiva onde está Michelis. Michelis para Gustavo Costa, para o meio, para Luís Silva, depois Messagam, a jogar para Goui, Goui consegue largar para Caraman, recebe com alguns espaços na zona central Caraman, tenta um passe a rasgar, a defesa do Futebol do Porto não deixa, na defensiva do Porto Martim Fernandes a fazer interseção e a travar bem este ataque.
5: Também o Farioli vai voltar a mexer, Bora Rassainz, que esteve em exercícios de aquecimento durante o intervalo, vai entrar daqui nada, mas para já as saídas no Académico de Viseu, com a saída de Goui, número 47, sai também o capitão Luís Silva para a entrada do espanhol Mortimer e também de Alejandro Mestanza.
0: São dois espanhóis que vão para o 11 do Académico. Tomás da Cunha.
1: O Mestanza foi titular no Estádio da Luz, até é um jogador com boa formação, médio centro, com mais capacidade de passo. O Luís Silva foi uma figura muito importante, é uma figura muito importante, mas não esteve à altura da exigência. Aliás, o meio-campo do Académico tem sido superado. O Luís Silva, como médio centro de referência, foi muitas vezes atraído e deixou aquele espaço livre para os jogadores do Porto aproveitarem. O Mestanza é um jogador igualmente agressivo, mas com mais qualidade técnica para poder receber e distribuir. O Mortimer deve ir para o lado esquerdo. Curiosamente, o costarricense habitualmente titular, o Zamora, não tem sido aposta. Portanto, vamos ver se perdeu espaço ou se é apenas provisório este estatuto diferente, porque foi uma das figuras da época passada, juntamente com Clóvis, Zamora, a partir do lado esquerdo.
0: E é o primeiro jogo de Matimer pela equipa do Académico esta época, jogador que tem formação no Barcelona. A entrada também do espanhol que pertencia ao Atlético Madrid, Alejandro Mestanza, jogador também jovem de 21 anos, foram as primeiras alterações por parte de Bruno Pinheiro, treinador que trabalhou com Francesco Farioli no Qatar. Ele que fez duas alterações no 11 inicial e faz agora duas também na partida, já na segunda parte. Farioli pode ainda fazer três alterações e daqui a pouco vai fazer duas. O treinador italiano do Futebol Clube do Porto ataca o Porto, mas o árbitro marca uma falta ofensiva.
5: Houve falta da equipa do Futebol Clube do Porto quando o Pepe se preparava para fazer outro remate. Alterações na equipa de Francesco Farioli, saída de Pepe e também saída de William Gomes. Vai entrar Borja Sainz e também o camisola 16, Inbiom. São mais duas alterações na equipa de Francesco Farioli.
0: À meia hora habitual para o final do jogo, ou seja, aos 60 minutos, Farioli faz duas alterações, já é habitual no treinador do Futebol Clube do Porto. Aqui a questão é que saem dois extremos e entra Inbom, não é, Tomás?
1: Sim, possivelmente o Gabriel Veiga vai jogar descaído para a esquerda, veremos se é isso, ou pelo menos para uma das alas, porque o Borja Sainz creio que entrou para o lado esquerdo. O espanhol já jogou à direita, aliás começou a época à direita, tem jogado à esquerda com um bom rendimento a partir do banco, marcando golos, por isso vamos ver qual dos médios sobe, mas teoricamente será o Gabriel Veiga.
5: É exatamente, Gabriel Veiga já está junto ao lado direito, o Borja Sainz do lado esquerdo.
0: Portanto é isso, o Borja Sainz que já tem dois golos apontados esta temporada, ele que na última época fez 7. O jogador espanhol pelo Futebol Clube do Porto. Quanto a Wang In-bom, jogador sul-coreano, vai para o terceiro jogo na Liga Portuguesa, o quarto jogo pelo Porto, jogador que também foi utilizado na Supertaça. Fez uma assistência em Vila do Conde para um gol do Porto. Antigo jogador do Feyenoord dos Países Baixos, contratado pelo Porto por 4 milhões e meio de euros, ser lançado então nesta partida. A partida que leva uma hora de jogo, não há remates, não há ocasiões na segunda parte. Académico de Viseu 0, Futebol Clube do Porto 3.
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7: A Inglaterra terminou com derrota o jogo do Tottenham em casa frente ao Newcastle, 2-0, vitória do Newcastle em Londres. Em Espanha, a Real Sociedad já está novamente em vantagem diante do espanhol de Barcelona. Real Sociedad, adversária do Torrense na Liga Europa, 2-1 para já, ao minuto 67, vantagem para a equipa basca. Nos Países Baixos, o AZ Alkmaar goleia o Go Ahead Eagles por 5-1. Em jogo a contar para a Liga Neerlandesa, a AZ Alkmaar que vai defrontar o Benfica na Liga Europa. Na Taça de Portugal ainda se joga o prolongamento do Atlético Malveira Mafra, sendo que nesta altura, no final da primeira parte desse prolongamento, o Mafra já está de novo em vantagem, 3-2, nesta altura com 105 minutos, o Mafra está em vantagem e está perto de carimbar o apuramento para a segunda eliminatória da prova rainha do futebol português. Voltamos ao Fontelo para o que falta jogar deste Académico de Viseu, Futebol Clube do Porto.
0: Falta ainda meia hora num jogo que não tem oportunidades. Tomás da Cunha, é uma segunda parte em que nada acontece, é jogada a um ritmo de treino, se calhar até inferior a um ritmo de treino, e é mesmo quase um modo de preparação para as equipas para o que falta da época, porque o resultado está feito e não há mesmo rasgos na segunda parte, é uma segunda parte sonolenta.
1: É um pouco igual ao que aconteceu no Rio Ave Sporting, a equipa mais forte, neste caso o Porto, construiu o resultado na primeira parte como quis. Na verdade, enquadrou os remates que fez, portanto, altíssima eficácia. Isso também é comparável ao tal jogo entre o Rio Ave e o Sporting. Agora, o Académico Viseu está um bocadinho mais à vontade, também porque o Porto não tem um ritmo tão alto, não está tão interessado em atacar a baliza e, portanto, o jogo vai se arrastando sem grande interesse. Não há balizas, não há jogadas propriamente a destacar.
0: Joga o Porto, a bola para Gabriel Veiga. A jogar para trás, joga a bola para a zona de Neuen Pérez. Neuen Pérez para Kivior. Kivior para Neuen Pérez. Recebe o argentino ex-Udinese. Aí está ele a lateralizar para Alberto Costa. Alberto Costa mete para a entrada da área para Wang Inboom. O sul-coreano não consegue receber. E vem a equipa do Académico pela direita. A bola vai para a zona de Mortimer. A tentar sair, mas a não conseguir. E a equipa do Académico tem que correr no atraso até o guarda-redes. Everton. Everton para Mikelis. E Kellys vai jogar curto para Gu Costa. Gu Costa no lateral esquerdo. Envia a bola lá para a frente para André Clóvis. Antecipação de Neuen Pérez. Combina com Verholt. Outra vez Neuen. Entrada à área. Faz uma finta. Arruba-lhe a bola um jogador do Académico. Ainda a bola na equipa do Porto. Mas há falta de Inbilm sobre um dos médios. Mestanza.
5: Acabadinho de entrar o espanhol. Também Inbilm no lado do Futebol Clube do Porto. Choque entre os dois. Livre para o Académico de Viseu.
0: Bola já para Messaghem. A Messaghem para a esquerda para Gu Costa. Gu Costa capta e os jogadores vão com pouca velocidade. Correm a trotes. Jogadores de Académico de Viseu e de Futebol e Clube do Porto. Lá está a equipa do Académico. Com o atraso de João Guilherme para Mikelis. Bate para o ataque Mikelis. Vai tentar captar André Clóvis. Corta de cabeça Neuen Pérez. Bola depois de Gu Costa outra vez para Clóvis. Clóvis com dificuldades para se impor o ponto de lança da equipa do Académico. O brasileiro ficou a reclamar com o árbitro, mas mandou jogar Miguel Nogueira. Bola está em Kivior. Kivior vai tocar curto para Wang Inboom a tentar mostrar-se o antigo médio do Feyenoord. Solta depois para Alberto. Alberto passa à linha divisória e cá está Alberto, antigo jogador das Juventus. Uma curta passagem e também pelo Vitória de Guimarães. Homem de Santo Tirso. Dá para Inboom. Inboom para Kivior. O Porto troca a bola com pouca velocidade, mas à vontade no meio-campo do Académico de Viseu. Aí está Kivior a jogar para a esquerda, para Borja Sainz. O espanhol adiantou. Bem jogado para Martim Fernandes. Cruzamento. E é canto, é o primeiro canto da segunda parte.
5: Há um toque do jogador do Académico de Viseu, é Mestanza quem é, acaba por tocar na bola, tentativa de cruzamento de Martim Fernandes e agora é canto para a equipa do Futebol Clube do Porto, vai ser batido do lado esquerdo do ataque dos Dragões.
0: Estão em área os centrais do Porto, aí está o canto então para o campeão nacional, Gabriel Veiga, o habitual batedor de cantos à esquerda, vai movimentar para a área. Um jogador de 24 anos, aí está Sainz, aliás, aí está Gabriel Veiga, bola com muita força e vai ao segundo posto, ainda ganhou Alberto, mas não deu em nada, foi muito largo o canto, vai agora tentar contra-atacar a equipa do Académico, a bola vai ser levantada para a zona de Caraman, aí está o Turco, vai captar do lado direito, não, com muita força este passe e já não chega a tempo Caraman. Aliás, ele nem conseguiu correr mais, ficou ali magoado.
5: Era impossível chegar a esta bola. Caraman Mortimer tentou variar o flanco rapidamente, mas a bola foi com muita força. Acabou na pista de Tartan e também com algumas dificuldades o jogador turco do Académico de Viseu, que entretanto já está recuperado.
0: É aí, mas João Pinheiro, aliás, Bruno Pinheiro chamou de imediato dois jogadores ao banco, assim que viu Caraman a escorregar. E a queixar-se ali daquela zona do músculo da perna, portanto poderá fazer alterações, duas, vai mesmo fazer o treinador do Académico, duas alterações daqui a pouco. Bola para o Porto, desenrola o ataque pelo meio, o passo para Verholt, corta um jogador do Académico, insiste Gabriel Veiga, cruzamento com muita força para a área, bola vai com tanta força que sai da área, Borja Sainz tem algumas dificuldades em recolhê-la junto à linha, mas consegue, aí está o espanhol, aí Snorwes, joga para trás, para Inboom, para o meio, para Pablo Rosário, ligação, depois na meia-lua com André Silva, tira um adversário da frente, ainda André Silva dá para a área, para Sainz, parece-me fora de jogo, ainda Borja Sainz, tira o remate, defendeu Everton, remate forte no havia fora de jogo, remate de Borja Sainz, é o primeiro remate perigoso do segundo tempo e belo voo de Everton.
5: Agora a mostrar-se ao nível que se tinha mostrado no Estádio da Luz, Everton a defender o remate de Borja Sainz e a impedir o quarto golo da equipa do Futebol Clube do Porto.
0: O voo para a esquerda do guarda-redes brasileiro e com a mão esquerda afastou a bola, Everton rematado, o remate foi de Borja Sainz. Vai jogar a equipa do Académico, bola para a equipa de Coimbra, de Viseu, vai tentar sair pela direita e é falta. E há pouco, Tomás, tivemos então o primeiro momento de perigo no segundo tempo com aquele remate de Borja Sainz e a resposta de Everton.
1: E enquanto o Pietuszewski não é opção, parece-me que é inteligente da parte de Farioli de utilizar Borja Sainz, onde pode ser mais perigoso, que é do lado esquerdo, vendo a baliza, tem marcado golos, porque inicialmente jogou à direita e de facto não foi positivo, nem para a equipa, nem para o jogador. E por isso é o lance mais interessante da segunda parte. O Everton defende um pouco para a fotografia, mas de facto é o Porto quem está até mais perto de marcar mais do que propriamente o Académico de reduzir.
0: Daqui a pouco duas alterações na equipa de Viseu. Mudanças, já vamos contá-las. Ataca o Académico, a bola para a zona central, atraso de Messegam, a bola vai para Michelis, outra vez Messegam, a Messegam para Michelis, trocam os dois a bola. O Académico não consegue chegar à baliza de Diogo Costa, que não aparece sequer nesta segunda parte. O guarda-redes do Porto sem qualquer trabalho, ele que não tem qualquer gol sofrido, vai manter a baliza a zero, chegar em mais um jogo, será o quarto consecutivo para Diogo Costa, que nunca tinha começado uma época com 4 jogos consecutivos sem sofrer golos, recorde para o guarda-redes internacional português. Vamos ver se consegue manter a baliza a zeros nesta partida. Para já o Académico não dá sinais de perigo, a equipa não consegue sequer passar o meio-campo. Agora uma falta por mão na bola, a livre para o Académico de Viseu, mas primeiro Bruno Pinheiro.
5: Sim,
0: faz alterações.
5: São mais duas alterações na equipa do Académico de Viseu. Vai entrar André Cetil, número 6 português, para a saída de Caraman. Aquela escorregadela que deu há pouco, vai também sair o goleador Clóvis para a entrada de Mohamed Baldini, número 9 da equipa do Académico de Viseu.
0: Muito bem, duas trocas e claramente saem duas referências desta equipa, Tomás. Bruno Pinheiro já está também a fazer poupanças para o jogo em Barcelos na próxima jornada.
1: Esse, teoricamente, pode ser um jogo mais à medida do Académico. O Clóvis praticamente não teve jogo, por isso não foi ameaça para a baliza do Porto. O Seitil vinha de ser titular na partida dos Barreiros contra o Marítimo, até encaixando como central. É um jogador com essa versatilidade, pode ser médio defensivo ou central. Em princípio eu substituí o Caraman por alguma fadiga, algum problema físico em função da tal jogada de há pouco. O Boldini regressa a Portugal, ele tinha estado na Académica, com algum destaque, é claramente a segunda opção atrás de Clóvis.
0: Um jogador marroquino de 30 anos que andava por Espanha depois da passagem pela Oliveirense, pela Académica, pelo Santa Clara. Andou no futebol espanhol, mas em divisões inferiores, estava no Granada, cedido pelo Deportivo da Corunha, que subiu à primeira e vendeu este ponta-de-lança marroquino para o Académico, que faz então a estreia. O ponta-de-lança Mohamed Baldini, na equipa do Académico de Viseu. Quando estamos com 70 minutos de jogo, o tempo passa sem que nada aconteça no segundo tempo. É uma segunda parte apenas de controlo do campeão nacional. Académico de Viseu 0, Futebol Clube do Porto 3.
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0: Estamos a 20 minutos dos 90, o Porto vence por 3 bolas a 0, jogo controlado pelo campeão nacional, líder do campeonato em Viseu. O Porto vai voltar a destacar-se no primeiro lugar agora com 12 pontos, fruto de 4 vitórias em 4 jogos. Vai para o ataque a equipa do Académico, do lado esquerdo. Atenção a este cruzamento, que é um desastre. Este cruzamento ao remate, ficámos sem perceber.
5: Eu acho que foi uma tentativa de remate por parte de Messegan, mas a bola sai completamente ao lado da baliza de Costa. O guarda-redes do Futebol Clube do Porto estava a olhar para ela, a achar que era agora que ia ser chamado a jogo, mas foi um tiro falso, porque acaba por a bola sair completamente ao lado da baliza do Futebol Clube do Porto.
0: Não sei, lá está, não sabemos muito bem o que chamar aquilo. Messegam, bola para a equipa do Porto, há falta agora. Livre para o Futebol Clube do Porto, está caído André Silva, que marcou o primeiro gol do jogo aos 5 minutos.
5: Queixa-se de um toque na cara, é ajudado por Miguel Nogueira a voltar a jogo e o Futebol Clube do Porto vai beneficiar de um livre a meio campo.
0: Vão-se entretendo nas bancadas os adeptos do Futebol Clube do Porto, cantam, fazem a festa. O Porto construiu a vantagem na primeira parte, vai gerindo essa vantagem na segunda. Bola para Kivior. A Kivior domina no setor defensivo. Vai com muita calma. Está a passo. Joga para Inbom. Aí está o médio sul-coreano internacional. A jogar depois para Neuen Peres. Neuen Peres com alguma utilização esta época. Toca para Gabri Veiga. Combinação com Alberto. Outra vez Gabri. Meteu para a área. Tirou a equipa do Académico Viseu. Insiste Froholt. Victor Froholt. Cabelo loirinho. Zona central. Passe interior. André Silva recolhe. Longe da baliza. Pé esquerdo. Pé direito. Jogou. Gabri Veiga. Cruzou. Há um corte para as mãos do guarda-redes. Mas havia fora de jogo de Gabri Veiga.
5: Estava adiantado. Do Gabri Veiga em relação à linha defensiva do Académico de Viseu. Messegan fica a queixar-se com o árbitro assistente por ter demorado a assinalar a fora de jogo, mas o árbitro cumpriu apenas as regras, deixou o lance rolar e depois se assinalou a fora de jogo a Gabri Veiga. Números oficiais no Fontelo, 6.746 pessoas adeptos esta tarde noite em Viseu. Está praticamente cheio o Estádio Municipal do Fontelo.
0: É a lotação esgotada para este jogo da quarta jornada da Liga Portuguesa, no regresso de um dos grandes do futebol português ao Estádio Municipal do Fontelo. O Porto não jogava aqui há 38 anos para a Liga. Empate 0-0 na última vez que o Porto visitou o Estádio do Fontelo, sendo que a última vez que visitou o Fontelo em todas as competições foi para a Taça de Portugal. Há 3 anos, o Porto de Sérgio Conceição. Quem treinava o Académico de Viseu era Jorge Costa, antigo diretor desportivo também para o futebol, do Futebol Clube do Porto. Muito homenageado na época passada. Bola para Alberto. Alberto a jogar no meio para Pablo Rosário. Recebe à vontade o médio dominicano. Aí está Pablo Rosário. O ex-Nice também muito certinho. Este médio que faz o quarto jogo a titular esta época. Larga para Kivior. Kivior para Neuen Peres. Outra vez Kivior. Rosário. Rosário para a esquerda para Martim Fernandes. Levanta para a zona de Borja Zenz. Vai em velocidade. Vai sair Everton. E recolhe o guarda-redes brasileiro.
5: Fácil agora para o guarda-redes do Académico de Viseu, sem grandes sobressaltos, a agarrar a bola dentro da pequena área.
0: Vai daqui a pouco escutar as alterações. Francesco Farioli ataca o Porto, atenção à recuperação de bola em zona adiantada. Inbom mete para Borja Sainz, atira da trivela e corte da defensiva do Académico. Bem jogado por Inbom a servir Borja Sainz, o Porto mais perto do quarto. O Porto está agora a acelerar um pouco mais. É um Porto que andou 30 minutos da segunda parte em gestão e agora está a colocar um bocadinho o pé no acelerador. Também as alterações mudam um pouco a equipa e os jogadores estão a tentar mostrar-se. Inbom está a aplicar alguma intensidade, também Borja Sainz, jogadores acabadinhos de entrar.
5: E daqui a nada vem Denis Gomes.
0: E vem o Porto com André Silva, candidato à saída. Joga para Gabri Veiga, o passe saiu curto demais. Recuperou o Académico, está caído o Alberto. Em algumas dificuldades, o Porto já perdeu um lateral esquerdo hoje.
5: Está agarrado a uma das pernas. Alberto Costa tenta resolver o problema sozinho. Aparentemente parecem queimbras do lateral português, mas está a tentar levantar-se e continua sem conseguir. Alberto Costa em grandes dificuldades. Miguel Nogueira ainda não parou o jogo e está sentado. O lateral do Futebol Clube do Porto vai se levantando, vai testando o corpo, vai olhando para ele também a equipa médica do Futebol Clube do Porto, mas aparentemente eram mesmo queimbras e Alberto Costa vai conseguir voltar a jogo.
0: Está a tentar recuperar então o lateral direito, enquanto ataca o Académico de Viseu, lá direito, bola para Rubinho, tira o cruzamento de Rubinho, a corte de Kivior, bola para fora, e ficou caído um jogador do Porto, é lançamento para o Académico de Viseu.
5: É Martim Fernandes, agora quem está no relvado vão revezando os jogadores do Futebol Clube do Porto, ficou agarrado a um tornozelo, o lateral que entrou para o lugar de Zaidu, vai também entrar a equipa médica do Futebol Clube do Porto, porque Martim Fernandes está a queixo. O Miguel Nogueira aproximou-se dele e mandou entrar a equipa médica do Futebol Clube do Porto. Vai avaliando se é preciso ou não ajudar Martim Fernandes. Ele diz que não e, portanto, aparentemente está também ele recuperado.
0: E agora há uma pausa para a hidratação. Um quarto de hora menos do que isso, dos 90. Nem sei se já se justificava, o jogo está com um ritmo tão baixo e com temperatura muito mais baixa e com o relvado todo à sombra.
5: Sim, nesta altura até se vai sentindo já uma ligeira brisa aqui em Viseu, mas a temperatura já baixou bastante. Claramente um acordo entre as duas equipas antes do início da partida a ser cumprido pelo árbitro Miguel Nogueira, e por isso novamente pausa para a hidratação. Aproveita Bruno Pinheiro para falar com os seus... Não, nem aproveita, estava a olhar para o banco de suplentes do Académico de Viseu. Bruno Pinheiro está sentado sozinho no banco de suplentes e os jogadores do Académico de Viseu estão a beber água. O já Francesco Farioli, ele sim, está no centro da roda a conversar e a aproveitar para falar com os jogadores do Futebol Clube do Porto.
0: Tomás da Cunha, com o jogo resolvido, o Porto, lá está, acelerou um pouco mais nos últimos minutos, com boas entradas de Wang e Mbome e também de Borja Sainz a meterem mais velocidade no jogo.
1: Na verdade é um filme que temos visto em todos os jogos. O Wang Mbome traz sempre não só inteligência de movimentos, mas também muita qualidade técnica para se associar e para aparecer no último terço, criando jogadas interessantes. E o Borja Sainz recuperou alguma da confiança que perdeu. Ele foi uma peça determinante no Porto inicial da época passada. Depois, entre a chegada de Pietuszewski, alguma quebra de rendimento do próprio espanhol deixou de ser, mas é um jogador que mantém a confiança de Farioli, e se marcar golos, pelo menos tem esse lado de contribuição direta para as vitórias da equipa. Como suplente, veremos quando começar a Champions, para já ainda não é fase disso, e este Porto, quando tem a frescura no topo, não dá hipótese em Portugal, tem sido assim desde a época passada.
0: Há lançamento no ataque da equipa do Académico de Viseu. Nem vemos o jogador que está ali na...
5: Está bem longe.
0: Não é que o equipamento fica camuflado com a pista de tarta, não é? É da mesma cor, nem estava a ver.
5: Tentava fazer um lançamento longo, não correu bem, e a bola ainda assim continua nos pés do Académico de Viseu.
0: Estava ali em modo camaleão o jogador do Académico, completamente camuflado. Estamos a 10 minutos dos 90 com 80 de tempo total aqui em Viseu. E o placar indica Académico 0, Futebol Clube do Porto 3.
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7: O Mafra sempre se apurou para a próxima eliminatória da Taça de Portugal. Vitória diante do Atlético da Malveira por 3-2 após prolongamento em Itália. Começa nesta altura o Juventus Parma, jornada 2 da Liga Italiana, com Francisco Conceição, internacional português, titular na equipa de Turim, sendo que há pouco ficámos também a conhecer o calendário de Benfica, Torriense e Sporting de Braga nas competições europeias. O Benfica vai começar a Liga Europa em Milão, frente ao AC Milan de Ruben Amorim. Primeiro jogo do Benfica, agendado para a quarta-feira, dia 16 de setembro. O Benfica que faz o seu primeiro jogo em casa só em outubro, no dia 15, diante do Celtic de Glasgow. Encarnados terminam a fase Liga em janeiro do próximo ano, na recepção ao AZ Alkmaar. O Torriense vai começar na Noruega no dia 17 de setembro, numa quinta-feira, de jogo contra o Lillestrøm. Primeiro jogo do Torriense em casa será a 15 de outubro, diante do Sunderland em Leiria, com a equipa de Torres Vedras a terminar também em casa na recepção ao Olympiacos. Já o Sporting de Braga vai fazer, recordo, apenas 6 jogos na Liga Conferência. O primeiro será na Dinamarca, frente ao Copenhaga, jogo no dia 15 de outubro, é uma quinta-feira. O primeiro jogo na Pedreira será no dia 22 de outubro, também diante do Gent. Termina a equipa do Braga esta fase Liga da Liga Conferência em casa, diante dos albaneses do Egnatia, no dia 17 de dezembro. Voltamos então, António Botelho, para os minutos finais do Académico de Viseu, Futebol Clube do Porto, da quarta jornada da Liga Portuguesa.
0: E Farioli esgotou as alterações, Rita da Silva Vieira.
5: E foi obrigada a mudar de ideias, porque quem estava pronto para entrar era Denis Gull, mas quem acaba por entrar é Alan Varela, saiu Alberto Costa depois de há pouco ter estado sentado no relvado com cansaço acumulado e portanto não quis arriscar Francesco Farioli, fez entrar Alan Varela e nesta altura...
0: E agora o Académico finalmente cheirou a baliza de Diogo Costa. Um bocadinho longe, não é? Mas...
5: Sim, mas valeu pelo espetáculo, porque é um lance acrobático do jogador do Académico de Viseu ali a tentar uma bicicleta frente à cara de Diogo Costa. Foi João Guilherme, depois de um cruzamento vindo da direita, e serviu pelo menos para animar um pouco as bancadas centrais do Académico de Viseu. Como dizia, saiu o Alberto Costa e está nesta altura Pablo Rosário na lateral esquerda, na lateral direita do Futebol Clube do Porto. Pablo Rosário, que nesta altura também se baixa, também está com algum cansaço, esteve ali a bater nas próprias coxas e, portanto, nada fácil a vida dos jogadores do Futebol Clube do Porto.
0: E também há uma alteração na equipa do Académico, é uma alteração na defesa.
5: Sim, a entrada do Pedro Barcelos, sai o grego Michelis, alteração também na equipa de Bruno Pinheiro.
7: Tempo e resultado, António?
0: Nesta altura, 83 minutos e meio no Estádio Municipal do Fontelo. O Porto ganha por 3-0 ao Académico de Viseu.
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7: Agora sim, minutos finais desse Académico de Viseu, Futebol Clube do Porto, jogo da quarta ronda da Liga Portuguesa.
0: E finalmente Diogo Costa suja o equipamento.
5: Deita-se no relvado, o guarda-redes do Futebol Clube
0: do Porto. Foi só para dar trabalho ao Rupert, não é?
5: Exatamente. Senão este
0: só mais uma camisola para a máquina de lavar.
5: Senão este ia limpinho para o Dragão. Diogo Costa a deitar-se no relvado para agarrar uma tentativa de remate da equipa do Académico de Viseu. A bola já ia sem qualquer força. Diogo Costa agarra e já a coloca na frente de ataque do Futebol Clube do Porto. Mas há ali uma falta... Não, Miguel Nogueira não considera. Gabri Veiga foi puxado, o árbitro ficou a olhar e não assinalou nada.
0: Tomás da Cunha, Farioli então a esgotar as alterações em mais uma troca forçada, os dois laterais com problemas físicos. Quando o Porto ataca, atenção, André Silva sai da baliza, Everton, e em carrinho o guarda-redes a tirar, defesa pouco ortodoxa. Ainda ao Porto, bola para Farholtz, estamos a 5 minutos dos 90.
9: Por indicação das forças de segurança.
0: E há aqui uma informação também para os adeptos do Porto. Mas estamos então já nos minutos finais com o Porto a mexer e também Bruno Pinheiro a mexer. Tomás da Cunha para os momentos finais. Nota para os dois laterais do Porto que saem com problemas físicos. Parece que saiu é um caso mais grave para Alberto, mesmo cansaço.
1: Tem tido vários problemas físicos, não são lesões exatamente, mas há algumas questões que o afetam. A mesma coisa em relação a Martim Fernandes. E agora fica a dúvida em relação a Zaidu. Portanto, muito estranho será se o Porto não for ao mercado por um lateral, idealmente um lateral esquerdo, até porque Francisco Moura está na calha para rumar ao Hamburgo. Vamos ver se isso se confirma também. Mas se o Porto contratar um lateral esquerdo, pode libertar o Martim Fernandes para ser mais vezes lateral direito e também dar alguma folga ao Alberto Costa. Obviamente o Pablo Rosário pode fazer a função, o Neuen Pérez também pode fazê-lo, mas Alberto Costa, sobretudo, precisa de estar fresco para entregar o melhor rendimento. Do lado do Académico, troca de central canhoto, o Pedro Barcelos jogou como lateral na Madeira, desta vez entra para a central, a posição que melhor conhece. Já agora, aquele remate há pouco foi mesmo só pelo espetáculo, porque a bola mais um pouco saiu do estádio.
0: Pois, não há... Não há qualquer lance a registar do Académico. Eu creio que o remate mais perigoso foi mesmo aquele livre do Caraman na primeira parte, mas a equipa depois só tentou, lá está, como diz o Tomás, ou a baliza teria uns 20 metros de altura, porque de resto o Académico não conseguiu incomodar o guarda-redes de Diogo Costa, só sujou há pouco o equipamento numa saída aos pés de um jogador. Estamos a 3 dos 90, é uma segunda parte de autêntico controlo do Futebol Clube do Porto. Resolveu a questão na primeira parte ligada à ficha, segunda parte em poupança de energia para o campeão nacional, que vai somar mais 3 pontos com esta deslocação a Viseu.
5: Isso também leva já vários adeptos a sair do estádio do Fontelo. Nas bancadas centrais vão tomando o lugar da saída, com também o baixar do ritmo no relvado.
0: Ataca o Académico com João Guilherme, dá a bola para trás para Messeghem. Messeghem agora vai cruzar, mas sai outra vez mal o cruzamento. A bola bate no corpo de um jogador do Porto. Ainda Messeghem à esquerda, a meter mais no meio. Vai receber Saitil, jogador formado no Benfica. Vai combinar com Gu Costa, outra vez para o meio. Ataca o Académico, bola para Messeghem. A jogar para Saitil, Saitil para a esquerda, para João Guilherme. Adianta João Guilherme para Messeghem. Ganha a linha final, oportunidade para cruzar para a área. E grande ocasião para o Académico. A bola no primeiro posto e depois há um remate muito por cima, mas lance perigoso.
5: Ameaça à baliza de Diogo Costa. Há um cruzamento vindo do lado esquerdo do ataque do Académico de Viseu e depois uma entrada derrompante na pequena área. Acaba por assustar a baliza de Diogo Costa, que ainda assim se mantém a zeros e a bola está nos pés do guarda-redes do Futebol Clube do Porto.
0: É, Tomás, não sei pela televisão o que é que aconteceu, mas na pequena área valia algum desperdício da equipa do Académico.
1: O Kiviora esqueceu-se de que havia um jogador nas costas. É definitivamente a melhor oportunidade e até um falhanço estranho. É verdade que o Diogo Costa percebe a tempo e encurta o espaço para a finalização, mas tinha pelo menos de acertar na baliza ou no boneco o atacante do Académico de Viseu. Melhor oportunidade ainda assim.
0: Perdida da equipa de Viseu. O jogo aproxima-se do fim, estamos a um minuto dos 90 em Viseu. A equipa do Porto perto de confirmar então a quarta vitória em 4 jogos neste campeonato. Bola para a equipa do Académico, para Saitil. Saitil a jogar para a direita para Rubinho. Rubinho a jogar para trás. Joga a bola para António Correia. António Correia vai devagarinho, segunda parte num ritmo muito lento. Bola vai agora para a zona central. É para o espanhol Mortimer. Mortimer para a esquerda, para Gu Costa. Gu Costa para o meio. Outra vez para Messeghem, recebe o alemão, aí está Messeghem, alguma liberdade para fazer o passo para a área para Boldini. Boldini todo o ar, não conseguiu receber, fez apenas aquele símbolo da Bundesliga com o jogador com o pé todo esticado, mas não conseguiu depois controlar a bola. Vai lá sobrar para os jogadores do Académico, dá um passo para perto da área, mas não consegue Mortimer dar sequência à jogada. Vai responder o Porto, Martim Fernandes. É falta sobre Martim Fernandes, além de uma entrada dura por parte de um jogador do Académico.
5: Ficava a ter no chão Martim Fernandes, com a dor depois da entrada do jogador do Académico de Viseu. Foi na perna direita do lateral do Futebol Clube do Porto, que vai recuperando devagarinho, e sabemos agora que se vão jogar mais 3 minutos aqui no Fontelo a este baixo ritmo.
0: Também não quis mostrar amarelos Miguel Nogueira nesta partida. Não há qualquer amarelo mostrado pelos meus registros do árbitro.
5: Nada.
0: 3 minutos então de compensação. É o tempo que acrescenta o árbitro a esta partida. Resolvida desde o primeiro tempo. Vai levantar Diogo Costa, o guarda-redes do Porto. Aí está Diogo Costa. Levanta para o corte de um jogador do Académico. Bola para Boldini. Aí está o ponta de lança marroquino. Joga para o meio. A bola vai para Mestanza. Agora atrasou para Rubinho. Bate para o ataque para João Guilherme. Mas muita força neste passe. Recolhe à vontade o guarda-redes Diogo Costa. Diogo Costa a captar sem dificuldades. Aí está o guarda-redes do Futebol Clube do Porto. E mais um jogo sem sofrer golos. É a primeira vez que Diogo Costa chega à quarta jornada sem qualquer gol sofrido. Recorde também para o guarda-redes do Futebol Clube do Porto. Tem a bola ao Académico. Bola para Pedro Barcelos. O ex-Américo Mineiro atrasou mal o passe. Os jogadores estão desconcentrados, já estão com a cabeça noutro lugar.
5: Sim, deixa escapar a bola e depois faz um mau passe e a bola vai lentamente sair pela linha lateral junto ao banco de suplentes, onde está Francesco Farioli, e agora é tudo feito com muita calma.
0: Lançamento feito para o ataque, vai à esquerda tentar recolher na frente de ataque André Silva, mas não consegue. Bola para o Académico, está quase a terminar o jogo, 1 minuto e meio para terminar. Bola para Gu Costa, tenta sair pela esquerda. Aí está o jogador do Académico de 20 anos. Deixa depois para a zona central. O jogo está muito perto de acabar. Aí está a Messeghem a receber. Aí está a Messeghem a receber do lado esquerdo. Usa agora a abraçadeira de capitão. Mete para trás. Bola para o central António Correia. Vai largar para a direita. Passa rasteiro para a zona de Rubinho. Pé da bola, Mortimer, o jogador espanhol, formado no Barcelona. Lá está Rubinho a avançar para o meio-campo da equipa do Porto, já no último minuto da partida, com o Porto à espera do Académico. O Académico também não consegue infiltrar-se no meio-campo do Futebol Clube do Porto e vai terminar a partida aqui no Estádio Municipal do Fontelo. Um jogo muito tranquilo para o Campeonato Nacional, para já. Um jogo mais tranquilo para o Porto, pela primeira vez. Marca 3 golos neste Campeonato do Porto e continua sem sofrer golos. Ataca o Académico, Rubinho a cruzar para a área. A corte de Wang Inbom. Ainda Mestanza, mas há uma falta assinalada por Miguel Nogueira a beneficiar a equipa azul e branca.
5: Falta mesmo à saída da grande área do Futebol Clube do Porto. Miguel Nogueira ainda vai falando com os jogadores e vai ser mesmo Diogo Costa a assumir o livre.
0: Lá está Diogo Costa, guarda-redes e capitão do Porto. E já passa da hora, vai apitar Miguel Nogueira para o final. Depois deste batimento na bola do guarda-redes internacional português, aí está Diogo Costa. Vai pontapear, até o livre é lento. Agora sim, bateu e apitou. Miguel Nogueira, final do jogo no Estádio Municipal do Fontelo. Em resultado final, Académico Viseu 0, Futebol do Porto 3. O Académico continua sem vencer no regresso à primeira e o Porto soma a 4ª vitória consecutiva em 4 jogos, 12 pontos para o líder isolado da Liga Portuguesa, 4 jogos para o Porto, 9 pontos, 9 golos marcados, 12 pontos aliás, 9 golos marcados, nenhum golo sofrido. No relvado, Rita da Silva Vieira, os festejos são contidos por parte dos jogadores do Porto, porque ao intervalo a equipa já sabia que ia ganhar.
5: Era uma vitória já anunciada desde os primeiros 45 minutos. Francesco Farioli fez o caminho até ao banco de suplentes do Académico de Viseu para ir cumprimentar o amigo e antigo colega Bruno Pinheiro. Como já disse o António, conhecem-se desde os tempos do Qatar, trocaram ali um abraço também em sorrisos e algumas palavras, e depois Francesco Farioli juntou-se já ao grupo dos jogadores do Futebol Clube do Porto. Cumprimentos entre os jogadores das duas equipas, as bancadas vão esvaziando rapidamente com os adeptos do Académico de Viseu a dirigirem-se à saída. Os adeptos do Futebol Clube do Porto já foram avisados que vão ter de esperar nos lugares até à ordem da polícia para assim depois poderem sair daquele setor visitante. No relvado, tudo bastante tranquilo, reúnem-se num grupo os jogadores do Futebol Clube do Porto, noutro grupo os jogadores do Académico de Viseu. Cumprimento agora entre Diogo Costa e Everton. Estiveram cada um deles nas balizas e agora trocam um abraço. Everton ficou com a baliza mais manchada, 3 golos. Diogo Costa volta a deixar a baliza em zeros. Pablo Rosário, que estava ali com algumas queixas físicas, vai andando naturalmente no relvado do Fontelo. Também Bednarek está ali junto aos jogadores do Futebol Clube do Porto, ele que, como já dissemos, está com uma proteção no joelho direito, saiu lesionado ao intervalo. Quem não regressou e ficou nos balneários foi mesmo o Zaidu, saiu nos primeiros 15 minutos da partida, não voltou ao banco de suplentes do Futebol Clube do Porto. Foram as duas contrariedades na equipa de Francesco Farioli. Círculo gigante por parte da equipa do Académico de Viseu. Toma a palavra Bruno Pinheiro para falar com a equipa depois desta derrota pesada frente ao Futebol Clube do Porto, sem grande capacidade de resposta da equipa da casa. Momento de união também. A claque do Académico de Viseu fica à espera da saída dos jogadores para os poderem aplaudir. Vai fazendo a festa a claque do Futebol Clube do Porto, bandeiras e tarjas ao alto, à espera também da aproximação dos jogadores portistas. Vai acontecer, ou deve acontecer, nos próximos momentos. Nesta altura, ainda Francesco Farioli vai falando com alguns dos seus jogadores e agora sim vão os jogadores do Futebol Clube do Porto com Cláudio Ramos, um dos líderes deste balneário, a liderar este grupo, levanta os dois braços, une as mãos e bate palmas aos jogadores, aos adeptos do Futebol Clube do Porto, que se foram fazendo ouvir cedo na partida, desde o primeiro golo do Futebol Clube do Porto. Também Froholt, Pablo Rosário, Kivior estão nesta linha da frente, Alan Varela, Nuno Pérez, todos eles de olhos postos nas bandeiras do Futebol Clube do Porto, aplaudem os adeptos, retribuem os adeptos também com carinhos e cânticos de incentivo. Também Francesco Farioli está inserido no grupo dos jogadores do Futebol Clube do Porto e vai juntar-se a estes festejos. É a quarta vitória do Futebol Clube do Porto e, por isso, natural ambiente de festa no grupo portista.
0: Quarta no campeonato, quinta se contarmos a Supertaça. O Porto com registro 100% vitorioso neste campeonato. 4 vitórias, 4 jogos para o Porto nesta Liga Portuguesa. Farioli pede que os adeptos, pede que os jogadores se aproximem ainda mais dos adeptos.
5: É, vão através da pista de Tartan e foi chamar Diogo Costa porque ele estava mais atrás no grupo, vinha mais lento juntar-se e depois acelerou o passo, o capitão do Futebol Clube do Porto, a pedido do treinador portista, e invadem os jogadores do Futebol Clube do Porto a pista de Tartan. Os adeptos do Futebol Clube do Porto retribuem ainda com aplausos mais efusivos, eles que estão bem seguros, os adeptos do Futebol Clube do Porto, porque a polícia fez dentro deste perímetro do setor visitante ali um cordão de segurança já bem cedo, logo no início da segunda parte, depois de alguns desacatos ao intervalo. É um momento de comunhão plena entre os jogadores do Futebol Clube do Porto e Diogo Costa bate no símbolo, acena para os jogadores e para os adeptos, e agora levantam os braços ao mesmo tempo que os jogadores e os adeptos do Futebol Clube do Porto. Vénias mútuas, é um ambiente de festa. Do lado portista, ambiente mais cabisbaixo. Do lado do Académico de Viseu, ainda assim, aplausos para os jogadores do Académico que se vão dirigindo em passo lento até aos balneários. A festa faz de azul e branco no estádio do Fontelo. É uma grande festa. Vamos tentar também ouvir um pouco desse ambiente, mas as colunas do Municipal do Fontelo vão voltar a colocar música. Mas é uma grande festa dos jogadores do Futebol Clube do Porto junto dos adeptos, com Diogo Costa a liderar esse mesmo grupo.
0: Este é o grito que se ouve.
5: A mensagem é clara, os adeptos pedem a repetição do feito do ano passado, dizem: eu quero o Porto campeão, a ser, será bicampeão. É para lá que tenta caminhar o Futebol Clube do Porto, com o apoio também dos adeptos portistas, naturalmente satisfeitos com mais uma vitória e com este aproximar dos jogadores do Futebol Clube do Porto ao perímetro onde estão os adeptos portistas. Agora sim, depois deste convívio, vão os jogadores e o treinador Francesco Farioli em direção à saída, vão mais de sorriso no rosto. Entretanto, o Benarek já tirou aquela proteção do joelho que tinha ali no joelho direito e, portanto, já vamos daqui a pouco também tentar perceber junto de Francesco Farioli quais as condições dos vários jogadores do Futebol Clube do Porto que saíram lesionados durante este jogo.
0: 3-0 então, resultado, com o Porto a marcar por André Silva, Gabri Veiga e William Gomes na primeira parte, aos 5, 20 e 38 minutos. 3 golos pode ver no site da TSF, em tsf.pt. O segundo e o terceiro são grandes golos hoje do Futebol Clube do Porto. Mais da Cunha, vamos votar no melhor jogador em campo para a TSF. Rita, começo por ti, o teu voto vai para cá.
5: Vai para Gabri Veiga.
0: Tomás.
1: Gabri Veiga também. Subiu muito o nível nestes últimos dois jogos e não por acaso são também os dois melhores jogos do Futebol Clube do Porto. Um gol e um belo gol. E também uma assistência que, no fundo, é grande parte da jogada, muito ligado à equipa, movimentos inteligentes, agressivos e muita qualidade no último terço.
7: Olha, e deixa-me já ver se o Gabri Veiga fala à Sport TV, que também é eleito o homem do jogo.
10: Individual, estava motivado porque acho que a semana passada fiquei um pouco triste, como vocês sabem, mas não, para brincar dessa parte, estou muito contente pela vitória da equipa neste relevado contra uma equipa forte que está num bom momento. que já leva anos assim junta e tal, e estamos muito contentos por seguir somando, cada vez melhor, com melhores sensações, e agora é seguir.
11: Gabriel, não é muito comum ouvirmos um jogador autocriticar-se, como ouvimos na época passada, quando nos disse que queria dar mais à equipa. E este ano tem dado, em 4 jogos participou sempre em golos do Porto, hoje faz um golo, faz uma assistência. Este é o Gabriel que agora está satisfeito com aquilo que tem dado à equipa?
10: Não, acho que sempre se pode melhorar, obviamente que, claro, não vou mentir que estou contente como estão correndo as coisas, mas ainda tenho muito que melhorar e vamos a isso, mas sim, contente pelo trabalho feito até agora, mas isto só acaba de começar a ir por mais.
11: Ainda assim percebi que no fim do jogo estava não só muito cansado, também um bocadinho aborrecido quando foi ali ao banco. Porquê? Não gostou de jogar a extremo direito? O que é que se passou?
10: Não, muitas vezes o ano passado ficava um pouco chateado por sair e agora, bom, é que valorizar também estar em campo, mas sim que, bom. Não queria sair porque queria ajudar a equipa e, ademais, havia alguns com problemas. Eu sempre estou a dispor do treinador onde seja falta, mas sim que custou-me um pouco porque, afinal, há que valorizar os esforços que fazem aí na frente porque parece que mais são eles os primeiros a defender. Hoje tocou-me a mim e fiz como pude.
11: Gabriel, vou-lhe pedir agora que pôs aí o prémio novamente e que pegue aqui neste tablet para poder ver também um pouco daquilo que fez durante o jogo. Imagino que se lembre, não precisa dar play, isso vai arrancar sozinho, é só segurar e agora a imagem vai arrancar a todo
7: mas
11: momento,
7: para quem ainda não arrancou, vê a repetição do golo médio espanhol que marcou um dos 3 golos do Futebol do Porto.
11: Recebe a bola recebe a bola e depois, sem olhar, mete a bola no William Gomes. E isso acontece porque, Gabriel, sabia exatamente que ele ia entrar ali, é produto do treino, é porque?
10: Não, afinal sim que treinamos muito essas jogadas que nós que juntamos passes, depois atacamos ao espaço e ao final sei que sempre pelo nosso estilo de jogo sempre há algum ala aí a fechar. E já tive uma oportunidade contra o Rio Ave que tinha que dar a bola a William no segundo poste, é algo que trabalhamos muito e que correu muito bem, foi uma jogada boa e estamos contentes.
11: E sabe onde é que estão os companheiros mesmo sem levantar a cabeça?
10: Sim, ao final é um pouco intuição, não? Um pouco a jogar aí um pouco com a intuição, sabes que ainda sem ouvir, porque sinceramente não ouvi, mas nem sabia que estava lá, mas intuía que o meu amigo William estava lá e devolvi já da semana passada.
11: Muito obrigado, Gabriel Veiga.
7: Palavras, Gabriel Veiga. Afinal, o lance no tablet era a assistência para William Gomes, não o seu golo. Gabriel Veiga, que participou diretamente em 2 dos 3 golos do Futebol Clube do Porto na vitória diante do Académico de Viseu. Gabriel Veiga, que já leva metade dos golos em apenas 5 jogos, metade dos golos de toda a temporada passada. Ouvimos agora declarações na equipa do Académico de Viseu, Luís Silva.
12: Resolver o jogo quanto antes. As equipas que lutam pelo título em Portugal normalmente tentam resolver os jogos nos primeiros 20, 30 minutos. Fomos avisados pelo míster que tínhamos que ser agressivos. Penso que até ao trajeto fizemos 3 faltas, não pode acontecer. Temos que ser muito mais agressivos, temos que dividir muito mais os lances com eles. Sabemos da qualidade do Futebol Clube do Porto. Não o fizemos, pagámos caro, como é lógico. Neste tipo de jogos, se não tivemos, não igualámos os duelos, se não igualámos a intensidade, se não igualámos a agressividade, temos dificuldades e o espelho disso foi o trajeto ao intervalo.
11: A equipa ficou à espera de uma falta no lance do 1-0. Percebi que a meio da primeira parte, há uma altura que o Anthony dá uma dura em alguns companheiros de equipa porque os jogadores caíam e percebeu-se que hoje o Miguel Nogueira estava com critério largo. O Luís Silva também conversa com ele à saída para o intervalo, também percebi isso. Faltou à equipa perceber mais cedo o critério que hoje estava a ser aplicado aqui.
12: Carlos, a única coisa que eu lhe quero dizer é que hoje tínhamos que ter 5 pontos. Tínhamos que ter 5 pontos. Eu não vou estar aqui a falar de arbitragem, não vou estar aqui a falar de nada. Hoje o Académico tinha que ter 5 pontos. É muito fácil estarmos. Temos muitos programas televisivos, temos muita coisa a falar, falava-se de muita coisa, mas hoje o Académico tinha que ter 5 pontos. A única coisa que eu tenho para dizer acerca de lances, de coisas, hoje o Académico tinha que ter 5 pontos. Não falo deste jogo em específico, não vou falar sobre a falta no primeiro golo, não vou falar sobre isso, mas o Académico hoje tinha que ter 5 pontos e não os tem. Não nos vamos desculpar com isso, como é lógico. Amanhã voltamos a trabalhar, temos o jogo no domingo com o Gil para vencer e é nisso que nos vamos focar.
11: Ainda assim, Luís, no final do jogo recolheram pelo menos algum conforto aqui dos adeptos, de gente que percebe que a época vai ser dura, não vai ser fácil, mas o objetivo está intacto ao fim de 4 jornadas.
12: Sim, claramente. Dar uma palavra a estes adeptos que foram formidáveis. Não é fácil uma equipa grande vir jogar em Portugal a um estádio e jogar fora. Normalmente o Futebol Clube do Porto, o Sporting, o Benfica, jogam sempre em casa. Hoje aqui em Viseu, o Académico deu, como é que é de explicar, deu um mote para aquilo que deve ser o futebol em Portugal. Acho que os adeptos estão de parabéns, porque mesmo com o trajeto tiveram uma atitude incrível connosco, puxaram-nos sempre, e uma palavra de apreço para eles e dizer-lhes a eles que contem connosco, porque vamos à luta e vamos deixar este clube na primeira liga no final da época. É muito cedo, não é? Estamos aqui em Dramatismo, sabemos que vai ser um campeonato longo, difícil, mas que vamos conseguir atingir os nossos objetivos.
11: Obrigado, Luís Silva, capitão.
7: Palavras
11: da equipa
7: de Luís Silva, o capitão da equipa do Académico de Viseu, aqui também com algumas críticas à arbitragem. Não sei se referindo-se a este jogo, eu acho que ele até se estava a referir a jogos anteriores.
1: Já aos penaltis contra o Santa Clara e o Marítimo.
7: Sim. Já Bruno Pinheiro tinha feito na antevisão deste jogo, deixado esse reparo à equipa de arbitragem, e novamente Luís Silva, voz do capitão de equipa, também a falar sobre essa questão da arbitragem, que estará a levar o Académico de Viseu a ter esta reação, quer por parte do seu capitão, quer também por parte do seu treinador. Já vamos ouvir Bruno Pinheiro e também Francesco Farioli na Flash Interview. Escutámos já Gabriel Veiga e Luís Silva, aqui à boleia da Sport TV, de dizer, enquanto esperamos pelos dois técnicos, atualizar os resultados da Taça de Portugal. O Mafra foi a última equipa do dia a apurar-se para a segunda eliminatória. Eliminou no prolongamento o Atlético de Malveira do Campeonato de Portugal, Mafra, equipa da Liga 3, sendo que já se joga por esta altura o duelo entre Passos de Ferreira e Faf, jogo entre duas equipas da Liga 3. O jogo já começou há 16 minutos e nesta altura há um 0-0 a registar nesse desafio que se joga em Passos de Ferreira. A Oliveirense apurou-se hoje com a vitória. A Liga 3, o jogo já começou há 16 minutos e nesta altura há um 0-0 a registar nesse desafio que se joga em Passos de Ferreira. A Oliveirense

0: nos penaltis por 5-4. Amanhã vão ser jogados mais 37 jogos referentes a esta primeira eliminatória da Taça de Portugal, mas para já com 7 equipas apuradas para a segunda eliminatória, onde marcam presença também vários outros clubes já apurados e que só vão entrar agora em prova nessa eliminatória da prova rainha do futebol português. Resultados do dia na Liga Portuguesa, para além do Académico de Viseu 0, o Futebol Clube do Porto 3, tivemos ao início da tarde o empate no Ribatejo entre Alverca e Santa Clara, um igual entre Ribatejanos e Açorianos, também o Arouca 2, Marítimo 1, a vitória com a reviravolta da equipa do Arouca, orientada por Vasco Seabra. Já ontem, no arranque da jornada, o Sporting venceu em Vila do Conde o Rio Ave por 4-0. Lá fora, futebol internacional, o Betis, adversário do Futebol Clube do Porto, perdeu por 4-2 frente ao Levante. A Levante orientado pelo técnico português Luís Castro, jogo da terceira ronda da Liga Espanhola. Também já terminado o desafio entre a Real Sociedad e o Espanhol de Barcelona. Real Sociedad venceu por 2-1 a equipa catalã, a equipa basca, que a Real Sociedad vai ser adversária do Torrense na Liga Europa. Foi a primeira vitória do clube espanhol ao fim de 3 jornadas. Daqui a pouco vai começar o Sevilha Atlético Madrid às 8h30, mas vamos primeiro ouvir Francesco Farioli. Já fala à Sport TV, o técnico do Futebol do Porto.
1: Especially in the first half, very clinical. We convert the three big opportunities that we had, three, four big opportunities that we create. After, of course, it's never ideal in this case when you have to make a substitution for injury in the first half, one in half time. And this one, of course, conditioned a bit the rest of the game. Second half, we manage. And the only moments where we really drop a bit, it was in the last 4-5 minutes where we conceded a couple of shots, a crossbar to them. So I think three really important points.
2: A saída do Zaidu parece que preocupa, até pela forma como ele saiu do relevado. Bednarek foi o quê? Foi mais poupar o jogador a uma dificuldade?
1: No, so we need to check both of them. Now it's difficult to make predictions. Zaidu looks quite serious. Bednarek, he had like a knee distortion. So we need to see.
2: Bednarek este ano também tem tido, já na Supertaça teve de sair ao intervalo, na última semana poupou nos últimos minutos. Estas pequenas e às vezes grandes questões físicas pelas quais a equipa tem passado são a sua grande preocupação nesta altura, em que se percebe que a equipa está aliada, joga bem, mas tem tido algumas contrariedades ao nível das lesões.
1: This one unfortunately are part of football, especially the situation of Jan. He's three times coming from contact. He's a center back, he's always very exposed on this one, and you know, we cannot really do anything more or anything special from my side more than to try to protect him as I did today. We cannot do so. We have to be ready, we need to have the right alternatives, and when the alternatives are going to enter on the pitch, they need to prove that they are at the right level.
2: A equipa nos últimos jogos tem dado muito poucas oportunidades aos adversários, além de os ganhar, as equipas têm tido poucas chances de golo. O Académico teve hoje uma bola na trave já praticamente em cima dos 90, mas antes disso não teve um lance claro de golo. Agora o calendário vai começar a apertar. Este é o momento em que a sua preocupação também vai aumentar, ligado a este aumento de carga competitiva que a equipa vai ter?
1: Sim, não, não, of course we are going to enter the one that we are going to face is the last clean week that we will have after, of course, with the start of the international competitions. We will enter again in this dynamic of three games per week. You know how much I believe in the importance of the freshness, etc. So first of all, yes, let's close the market that is of course in this long summer has been a topic that has been repeated quite a lot, and after to work properly, to have the team connected, everybody on board, because we will need absolutely everybody to keep this rhythm, this intensity, if we want to continue to do things in the proper way.
2: E com o mercado quase a fechar nesta altura, tem mais pressa que fecho para trabalhar em paz? ou que esperem um pouco mais até chegar quem quer que chegue até ao fecho de mercado?
1: No, it's now of course last days are going to be quite crazy. It's normal. It's not just for us. It's for everybody. So yeah, we have let's say from my side.

0: We have to be really focused on our players and after let's see what is going to happen in the last few days.
1: Muito obrigado. Obrigado. Francesco Farioli, treinador do futebol.
2: Palavras de Francesco Farioli a elogiar a exibição do Futebol Clube do Porto, principalmente na primeira parte. Três pontos importantes, disse o técnico dos Azuis e Brancos, num jogo mais controlado no segundo tempo, com alguma quebra, diz Farioli, naqueles últimos 5, 6 minutos, que permitiu ao Académico de Viseu algumas chegadas à baliza de Diogo Costa. Sobre as lesões, disse que Zaidu parece ser um problema sério e que Bednarek sofreu também uma entorse, mas já lavamos essas palavras. Ouvimos agora o técnico do Académico de Viseu, Bruno Pinheiro.
3: Um lance, acho que há mais falta sobre o Gustavo do que do Seitil na semana passada na Madeira. Estes critérios estão um bocadinho, não sei, há muita diferença nas arbitragens e sinto que neste momento estamos a ser um bocado penalizados por isso. Obviamente não viemos aqui para fazer uma passagem pela Primeira Liga, viemos para ficar e vão ter que contar connosco, vamos dar o nosso máximo e vamos apartar com tudo e com todos.
1: Bruno, a equipa depois de 1-0 há ali um momento em que tenta crescer no jogo, mas parecia que cada vez que o Porto tinha um lance de perigo, às vezes meio lance de perigo, fazia um golo. E uma equipa que fica a perder 3-0 tão cedo na partida, depois o que é que o treinador pode dizer a partir do banco para ligar os jogadores ao jogo, para que não haja ali uma desconexão?
3: Não, houve uma alteração tática, portanto, para dar mais conforto à linha defensiva. Como nós estávamos com 5 médios, portanto, com uma linha média de 5 jogadores, o Porto acabou por usar bolas longas. Tivemos insucesso nos laterais a travar essas bolas longas, resultou o segundo golo de uma bola assim. E então optamos por alterar e fazer uma linha de 5 para controlar melhor a largura e a partir daí foi muito mais controlado o jogo em termos defensivos, o que deu confiança à equipa para subir e para ir ganhando bolas e para galgar terreno e para jogar mais à frente.
1: O que viu da segunda parte, Bruno, sente que a equipa pôde crescer, apesar de sair daqui com uma derrota, a equipa hoje cresceu até nestes jogos de nível elevado?
3: Sinto que temos crescido, mas não o suficiente, na medida em que ainda não estamos a fazer 90 minutos de forma satisfatória. Fizemos uma segunda parte na Luz interessante, a primeira parte não foi. Com o Santa Clara fizemos aqui uma primeira parte não foi interessante, a segunda parte muito melhor. Na Madeira uma primeira parte muito boa, uma segunda parte não tão boa e hoje aqui uma primeira parte também não tão boa e uma segunda parte muito boa. Portanto, temos que crescer, é uma nova realidade, mas também se sente estes 37 anos de ausência no peso que temos num campo. Honestamente, é frustrante conceder alguns golos desta forma, mas estamos cá e vamos fazer o nosso trabalho, e seja contra tudo e contra todos, é contra quem for.
1: O Luís Silva dizia há pouco ali no relevado que a sensação do grupo, do plantel, é que nesta altura deviam ter 5 pontos, numa referência, imagino que é o penalti da semana passada e até ao penalti de há 2 semanas frente ao Santa Clara. Sim. Este espírito de alguma revolta que neste momento terá dentro do balneário, é algo a que o grupo se pode agarrar para dar a resposta nos próximos jogos?
3: A mim vai agarrar com certeza.
1: Muito obrigado.
3: Já agora queria só deixar uma palavra aos adeptos, acho que é fantástico, é a primeira vez que sinto que estou a jogar realmente em casa contra um dos grandes. Foi fantástico ter os vizienses aqui no Fontelo. Parabéns aos sócios do Viseu pela sua presença.
1: Muito obrigado, Bruno.
2: Fica essa mensagem última de Bruno Pinheiro, antigo técnico do Estoril Praia e também do Gil Vicente, aqui com uma mensagem muito particular para os adeptos e para o fator casa, hoje demonstrado pela equipa do Académico de Viseu. Recupero a flash de Farioli, técnico do Futebol Clube do Porto, que falou das lesões de Zaidu, nigeriano que saiu lesionado, e diz Farioli que parece ser uma lesão séria, a do internacional nigeriano. A Bednarek, com uma entorse, teve também de ser substituído, disse Farioli, que também já anda a arrastar alguns problemas físicos neste início de temporada. As lesões fazem parte do futebol, diz o técnico italiano, não podemos fazer mais do que tentar proteger os jogadores e temos, sobretudo, de ter alternativas preparadas e a bom nível para que possam entrar sempre que seja necessário. Falou também do calendário, disse Farioli, que com a entrada dos jogos da Liga dos Campeões, o Porto voltará a ter 3 jogos por semana, a próxima será a única semana limpa e, portanto, vai ter de fazer essa gestão mais cuidada a Farioli, tal como fez na temporada passada. Já temos oportunidade de ouvir o técnico italiano do Futebol Clube do Porto, agora na sala de imprensa do estádio do Fontelo. Vamos ouvir Francesco Farioli.
4: A forte do Futebol Clube do Porto foi uma primeira parte a roçar, diria eu, a perfeição, que ajudou também a tornar o jogo, digamos, um bocadinho mais fácil.
5: Yeah, I think it was a great start, very clinical. We had in our first opportunities, we convert three, were clear chances, and the players did a very good job to finalize, and as well to prepare the action in the right way. So I think this one has been, of course, the help us to have a certain approach into the game. After is never easy when you have to make two substitutions in the first 45 minutes. They do. After I think 20-25 and Bednarek half time, this one of course conditioned a lot the management of the game in the second half, where for sure we were less brilliant, but okay, we managed the game, three important points, a good results, another clean sheet, so absolutely happy for the result.
6: Questões?
2: Grande início, três ocasiões aproveitadas, abordámos bem o jogo, tivemos que fazer algumas alterações forçadas que condicionaram a segunda parte. Fomos menos brilhantes, mas conseguimos vencer sem golos sofridos.
7: A ideia do que se passa com o Zé Du, e depois escolheu fazer entrar o Martim Fernandes e não o Francisco Moura, que é lateral esquerdo de raiz. Porquê o Martim?
5: No, about the injuries, we don't know, we need to check tomorrow. Zaidu doesn't look great, and as well Bednarek, I think we have to check well how is the situation. Is already the third time starting from the game of the Supertassa that he had a problem due to the pitch, so it's a knee that is getting painful, but again, in football is a game of contact, and sometimes this type of things unfortunately can happen. About the entrance of Martim. Martim, as you know, is a player that also last season played a lot of time into the left side, so the decision was made mainly for this reason.
6: Recorde.
2: Martim Fernandes sabe jogar a defesa esquerda, já o fez na época passada, voltou a tocar nas lesões de Zaidu, não parece boa a saída do nigeriano, e também Bednarek, que vem arrastando problemas físicos já desde a Supertaça. Coisas que acontecem no futebol, diz Fábio.
8: Não ser opção num jogo destes e entrar num lateral direito de origem e ele não ser a opção, e não tem sido ao longo deste início da época, quer-nos dizer que...
5: Oh, yes, que... Yeah, no, yesterday Francisco couldn't train because he had, let's say, fever and some other issue physically. After the warm-up, he had to stop. So it was a substitution. I think it was a minute, I don't know, 15, 20. So it was very early into the game, and I didn't want to go with one player that was dizzy yesterday, because if not, most probably we're going to have another substitution to do.
2: Francisco Moura não entrou porque esteve com febre nos últimos dias, também tem tido alguns problemas físicos e não quis Farioli lançá-lo tão cedo no jogo, logo aos 18 minutos.
5: The market, you know, we are going to approach the last days. We have to see what is going to happen. We know what we need. It's very clear. Now we need to see again what we can do, what will happen. And again, my focus has to be on the pitch with the players that are with us. And after, if something will come to help us and to make us better, of course, are going to be welcome, whoever is going to come. So let's see the next few hours how things are going to be.
2: Pergunta sobre o mercado. Vamos dar as boas-vindas a quem nos vier para ajudar. Veremos o que acontece. Sabemos o que queremos nesta reta final de mercado, mas o foco está em quem, para já, tem Farioli na equipa.
5: No, I don't. I think the images were quite clear. If we start to count the things in the other side, it was an action on paper. So this is honestly making no sense to start to discuss about these things, not today.
6: Bola na rede.
2: Hoje não faz sentido falar de questões de arbitragem. Farioli a abanar negativamente a cabeça esta pergunta sobre este tema.
9: Mas a realidade é que se apresentou num bloco médio e numa primeira fase de pressão com três na linha. Eu pergunto-lhe que desafios é que esta forma de pressionar lhe trouxeram à equipa, diferentes daquelas que outros adversários tinham apresentado contra o Porto. E que papel tiveram as bolas longas na criação da oportunidade?
5: No, I think it was for sure a quite big change of approach because so far they always went really aggressive, and they had moments during the game where they changed few things. They prepare a pressure that we face only one time last season against Rio Ave, a bit like what Liverpool was doing, like with the three midfielders flat and the three forwards flat, especially at the beginning of the game. I think the players recognize well where to find the superiority, where to find the advantages, and after the second goal they change again. I think they came back more to what they were used to do, with the moments of high press, with a low block, with a line of five, but again I think you can recognize clearly that the game was really well prepared by Bruno, trying to surprise us and to find a proper adaptation. But I think our players, they did well to find the right solution with the right timing and the right quality.
10: Antenão?
2: E dos dois a Bruno Pinheiro e a abordagem do Académico de Viseu, que pressionou de uma forma diferente daquilo que Farioli estava à espera, mas que os jogadores conseguiram encontrar durante o jogo as soluções certas para contornar essa pressão.
5: When you play against a person that is really close to you, the moments before the game, at least for me, are always a bit uncomfortable, because there is of course the competitive moment, but after the game, of course, we had the opportunity to share a few words. It was great to see each other again after a long time. Time by time, of course, we speak by phone, but it was a long time that we didn't meet each other. So yeah, it was great. And of course, I wish him all the best for the rest of the season. And I'm sure that they will do a great job, because he's a great coach, a great man, and I believe that they will achieve their target.
10: Última pergunta aqui à frente.
2: Elogios mais uns de Farioli para Bruno Pinheiro, a desejar tudo de bom a uma pessoa que conhece bem. Foi desconfortável antes do jogo, mas que no final do mesmo conseguiu trocar algumas palavras com o técnico do Académico de Viseu.
5: Is the hard work of everybody, because at the end this team, if you see today how Andre, William and Pepe, they approach the first pressure, it's unbelievable in terms of numbers. William did almost a game in terms of sprint distance condensated in 60 minutes. So when a team is capable to put this type of effort, this type of mentality and desire, we have another action of Gabri Veiga kicking the corner and going to recover the ball in the other side. This is something that honestly make me really proud. This spirit, this attitude, is something that really helped us last season. I think in these first four games we saw again the same spirit, a spirit that we want to keep, but especially a spirit that we would like to improve, to bring, if it's possible, to the next level, because it's part of our way of being, our DNA. And again, after, when you have as well the best goalkeeper, one of the best goalkeeper in the world, that time to time is going to put there a great save, of course, all these things at the end are going to help.
10: Obrigado a todos, bom trabalho.
2: Palavras de Farioli nesta última questão, a elogiar a prestação da equipa, nomeadamente na forma como pressionou os três da frente, deixou muitos elogios a Pepe, André Silva e a William, principalmente a Pepe, a receber elogios pela forma como correu muito neste desafio. Também Gabri Veiga, no lance em que recuperou a defender depois de um pontapé de canto a favor do Porto. São nestes jogos em que dá para ver o mesmo espírito da equipa, o mesmo espírito da época passada, que Farioli quer ver crescer e levar para o próximo nível. E depois, disse Farioli, quando se tem um dos melhores guarda-redes do mundo, palavras suas sobre Diogo Costa, quando se tem um guarda-redes deste nível, a equipa vai estar sempre mais perto de alcançar os seus objetivos. Terminada a conferência de imprensa do técnico do Futebol Clube do Porto, veremos se ainda teremos a oportunidade de ouvir Bruno Pinheiro na sala de imprensa do Estádio do Fontelo, mas para já, António Botelho, vamos então para a análise a este triunfo dos Dragões diante da equipa viziense.
11: Vamos lá, Tomás da Cunha. Já elegemos Gabri Veiga como melhor jogador em campo. 3 votos para o médio do Porto, numa vitória que se começou a desenhar bem cedo com aquele gol aos 5 minutos de André Silva. O Porto arrumou o jogo em 40 minutos e depois controlou-o na segunda.
12: É isso, de facto, o Porto entrou com tudo. Não sei se foi surpreendido ou não pela abordagem de Bruno Pinheiro, mas a verdade é que o Porto não teve grande dificuldade em decifrar a intenção para o jogo. Normalmente, o Bruno Pinheiro encaixa o médio defensivo entre os centrais, para formar a tal linha de 5, mas começou com médios encaixados no meio-campo do Porto, tentando perturbar essa ligação. A verdade é que o Porto soube alternar muito bem a forma de chegada ao ataque. Ora, com lances mais diretos, por exemplo, o do segundo golo, Bednarek, PP e o Gabriel Veiga chega primeiro do que o Caraman, ora com recuperações que o Porto foi fazendo em zonas subidas e nesse sentido acabou por ter várias fases de ataque. Isto aconteceu no primeiro golo, um golo que mereceu motivo de queixa, foi motivo de queixa aliás por parte de Bruno Pinheiro pela tal intervenção do William Gomes junto de Gu Costa, o lateral esquerdo. Enfim, é um lance duvidoso, mas se o árbitro não assinalou naquela altura, não poderia ir ao VAR, seguramente.
2: E olha, Tomás, desculpa interromper-te, temos Bruno Pinheiro na sala de imprensa.
3: Diria que sim, de quem foi melhor. O Porto entrou melhor no jogo e acaba por conseguir um resultado mais dilatado na primeira parte. Tentamos reagir, acho que no último quarto de hora tivemos bem melhor. E depois na segunda parte, acho que estivemos melhor que o Porto. Evidentemente podemos dizer que o Porto também consentiu essa posse de bola. A verdade é que eu também senti um Porto desgastado fisicamente. Acho que estivemos por cima do jogo em termos físicos e acabamos por fazer uma segunda parte muito, muito interessante. Acabamos por não fazer os 3 pontos ainda. Também não fomos nós a fazer o primeiro golo ao Porto, nem fomos nós os primeiros a roubar pontos ao Porto. Mas estamos cá e vão ter que contar connosco, a bem ou a mal, vão ter que contar connosco.
13: Próxima pergunta.
14: A análise de Bruno Pinheiro a
2: não este... temos mais temos a oportunidade para ouvir mais respostas de Bruno Pinheiro. Estávamos aqui à boleia do Porto Canal, onde também ouvimos a conferência de imprensa de Francesco Farioli. Veremos se ainda conseguimos recuperar o contacto com a sala de imprensa do Estádio do Fontelo para ouvir as palavras do técnico do Académico de Viseu. António, Tomás, convidava-vos então a continuar a vossa ideia. Vamos tentar encontrar aqui Bruno Pinheiro Algures.
11: Mas Porto imbatível no campeonato e também na época, são 5 vitórias contando com a Supertaça e 5 vitórias sem sofrer golos. Isto não é por acaso, é um Porto altamente consolidado em termos de processos.
12: Exatamente, e que está sempre por cima no marcador, mais tarde ou mais cedo, desta vez foi bem cedo no jogo, e a partir daí muitas vezes o adversário tenta subir um pouco a pressão, e quando sobe a pressão o Porto é muito inteligente a perceber os espaços. A jogada do terceiro golo é fantástica, desde o lado esquerdo com Martim Fernandes, Froholt, participam 7 jogadores até à conclusão da William Gomes. Portanto, depois do 2-0 contra o Arouca, este 3-0, ou 0-3 se preferirem, também vai ficar na coleção dos melhores lances de ataque do Porto na temporada. Depois, apesar dos problemas físicos e da quebra na segunda parte, o Porto não foi verdadeiramente incomodado. O Bruno Pinheiro destaca uma muito boa segunda parte, mas é uma muito boa segunda parte dentro do cenário do jogo, que era um 3-0 a favor do Porto, já com várias alterações, algumas delas por lesão, e obviamente a equipa azul e branca desinteressou-se, porque quando foi a valer, falamos sobretudo da primeira parte, o Porto de facto soube dominar as segundas bolas, ter a capacidade de manipular as marcações do Académico a meio campo, e quando Bruno Pinheiro voltou às bases, já era muito tarde. E podemos perceber que de facto o Académico foi inofensivo, quando Clóvis não tem uma oportunidade, os extremos não têm uma oportunidade significativa, e de facto o Porto permite muito pouco. A única oportunidade surge já na parte final, um cruzamento desde a esquerda, aí sim o Académico podia ter chegado ao golo, mas não foi um Porto propriamente incomodado nesta visita ao Fontelo.
11: Em relação àquilo que será o futuro do Porto, tem um jogo com o Moreirense na próxima jornada em casa. Não sabemos se poderá contar com Zaidu, parece que não, até pelas palavras de Farioli há pouco. E o que é que achaste também daquela questão de Martim Fernandes? Faz sentido jogar Martim? Farioli primeiro não deu esse sinal de que o jogador teve febre, apenas explicou que Martim Fernandes não foi lançado porque, que foi lançado Martim Fernandes, aliás, porque é um jogador que já estava habituado a jogar naquela posição desde a época passada. E depois, na segunda pergunta, já disse que a opção foi porque o Martim Fernandes, porque o Francisco Moura não estava nas melhores condições porque teve febre, não é?
12: Não duvidando de Farioli, percebe-se que obviamente há alguma possibilidade para Francisco Moura em termos de mercado. Fala-se do Hamburgo, vamos ver, mas não é nem de perto nem de longe uma opção importante para Francisco Farioli, portanto essa saída seria convidativa até para abrir espaço para um lateral esquerdo, sabendo que o Zaidu saiu ilusionado e que portanto pode perder algum tempo de competição. Acho que o Porto está obrigado de facto a ir ao mercado por um lateral esquerdo, mesmo tendo o Martim Fernandes como alternativa.
11: O Denis Gül não foi lançado, hoje é apontado uma equipa turca, o Galatasaray, pela imprensa turca. É um Porto que anda à procura de um ponta-de-lança e se calhar até vai vender Denis Gül. Até porque, quando Samu regressar, e vai demorar, o Porto terá três pontas-de-lança e se contratar um, obviamente.
12: Sim.
11: E Denis Gül parece que é aquele jogador que não só não convenceu Farioli, como também não o fez convencer, porque ainda não teve nenhuma exibição de encher o olho dos portistas.
12: E fala-se de uma transferência a rondar os 12 milhões, portanto, por um jogador que não tem, sim, um potencial estratosférico, pode ser uma verba interessante. E vamos ver se o Porto consegue mesmo fechar o Santiago Jiménez. Tem sido lançado esse nome há vários dias, já até há mais de uma semana, e seria um jogador que podia discutir no imediato a titularidade com o André Silva, que voltou às boas exibições, já agora, ao ponta-de-lança do Porto, participa no 3-0, desbloqueia o marcador com um lance de oportunismo na grande área para fazer aquele 1-0, portanto, regresso aos bons jogos de André Silva, podia até ter marcado também na segunda parte, mas com Santiago Jiménez o Porto pode ter um grande ponta-de-lança. É verdade que não vem de uma boa época, longe disso, mas é um jogador que já deu provas, por exemplo, nos Países Baixos, e Farioli conhece bem o jogador, portanto, havendo esse interesse, seguramente pode tirar partido das melhores características, isto enquanto o Porto espera por Samu. Portanto, pode ser interessante para o clube, que abria espaço para Santiago Jiménez e recolhia uma boa verba no mercado, e além disso subiu o nível no ataque, obviamente tendo Santiago Jiménez e André Silva futuramente com Samu também na corrida.
11: Uma última questão para o Académico, que regressa à primeira e continua sem conseguir ganhar e sem conseguir marcar golos em casa, não é? Mas curiosamente foi roubar um ponto à Luz ao Benfica.
12: Sim, eu entendo as críticas de Bruno Pinheiro. Há alguns lances discutíveis, sobretudo nas tais questões de grande penalidade. Também é um lance discutível a tal falta do que antecede o primeiro golo do Porto. Mas é um Académico de Viseu ainda com muitos problemas competitivos e de pouca maturidade, não sei se por falta de experiência ou não, mas tem comprometido em momentos-chave. Parece-me que, ao contrário do que disse Farioli, a ideia para jogo Bruno Pinheiro não foi fantástica, ou pelo menos o Porto fez com que não fosse fantástica, descobriu-a e superou-a muito rapidamente neste jogo. Mas é um plantel interessante o do Académico de Viseu, inclusive é com a captação de alguns jogadores de bons mercados, com boa formação, até em Espanha entrou o Mortimer, o Mestanz é um bom valor, além dos jogadores que transitam da época passada, o Messekem, o Caraman, o Clóvis em particular. Portanto, é um plantel que tem condições de ficar na primeira divisão, mas precisa de encontrar algum equilíbrio entre a forma como defende e como ataca. Não está a defender-se da melhor forma de todo, tem sofrido bastantes golos. Na Luz, é verdade que é um jogo muito exigente, mas permitiu muitas oportunidades ao Benfica. Por isso é uma equipa que ainda não conseguiu estabilizar defensivamente dentro da organização de Bruno Pinheiro. Agora, tendo um ponta-de-lança como Clóvis e algumas boas opções do meio-campo para a frente, parece-me que o Académico de Viseu não está condenado e pode sair desta sequência negativa, também fruto de um calendário muito complicado nas primeiras jornadas.
11: Caiu a noite aqui em Viseu, o Académico voltou a cair em casa, já tinha perdido aqui com o Santa Clara, perdeu com o líder do campeonato e campeão nacional. O Académico tem 2 pontos em 4 jornadas. Na próxima jornada vai jogar a Barcelos contra o Gil Vicente, clube por onde Bruno Pinheiro também já passou. Quanto ao futebol, o Clube do Porto soma e segue. São 12 pontos em 4 jornadas, 9 golos marcados, nenhum golo sofrido para o campeão nacional, que volta a ser o líder isolado desta edição da Liga Portuguesa à 4ª jornada. O Porto na próxima jornada vai receber o Moreirense, depois é um jogo já na próxima sexta-feira, depois terá o Manchester City na terça para a Liga dos Campeões, o regresso também do Dragão à Champions. A história deste jogo contou-se na primeira parte com 3 golos aos 5, André Silva, aos 20, Gabri Veiga, grande remate fora da área, e aos 38, William Gomes, numa espetacular jogada coletiva dos Dragões. Resultado final no Estádio Municipal do Fontelo, onde estiveram quase 7 mil pessoas, Académico de Viseu 0, Futebol Clube do Porto 3.
2: Equipa da TSF composta por Tomás da Cunha nos comentários, a reportagem da Rita da Silva Vieira e o relato do António Botelho. Bom regresso a casa aos três. Nos resultados de hoje, Taça de Portugal, primeira eliminatória, está quase no intervalo. O duelo entre Passos de Ferreira e Faf 0-0. Nesse desafio é o último jogo do dia da Taça de Portugal. Amanhã mais 37 jogos referentes a esta primeira eliminatória da prova rainha do futebol português. Nesta altura, intervalo também a Itália no Juventus Parma, 0-0 é o resultado. Juventus que conta com Francisco Conceição no 11 inicial. Em Espanha, vai com 17 minutos o duelo entre o Sevilha e o Atlético de Madrid. Nesta altura, vantagem para a equipa madrilena. O Atlético vence por 1-0 a equipa do Sevilha na Liga 2, na segunda liga. É o último jogo do dia, começou também às 8:30 em Torres Vedras, Torriense 0, Vizela 1. A equipa do Torriense perde então em casa, em jogo da segunda divisão. Torriense, Benfica e Sporting Braga, que ficaram a conhecer hoje os adversários, a data em que vão defrontar os seus adversários nas provas da UEFA. Ao longo do dia também Futebol Clube do Porto e Sporting ficaram a conhecer o calendário. O Porto vai começar a Liga dos Campeões em casa, frente ao Manchester City, e termina em janeiro, só do próximo ano, com a viagem ao terreno do LASK Linz da Áustria. O Sporting começa em casa com o Galatasaray e termina em Inglaterra, na casa do Man City, isto na Liga dos Campeões. Na Liga Europa, o Benfica vai até Milão, logo na primeira jornada, dia 16 de setembro, para defrontar o AC Milan de Ruben Amorim. Termina em casa, frente ao AZ Alkmaar, em janeiro. O Torriense começa na Noruega, diante do Lillestrøm, e termina em casa, frente ao Olympiacos. O seu calendário da Liga Europa. Na Liga Conferência, o Braga começa na Dinamarca, vai defrontar o Copenhaga no dia 15 de outubro, e termina a fase Liga na Pedreira, diante do Egnatia da Albânia, no dia 17 de dezembro. Dia marcado pela conquista de Fernando Pimenta do quarto título de campeão do mundo em K1 mil metros. Foi a 27ª medalha do canoísta português, que amanhã às 3 da tarde volta a entrar na água, desta vez para tentar ganhar a final de K1 5 mil metros. A emissão especial do desporto da TSF regressa na próxima segunda-feira para acompanhar os dois jogos que encerram esta quarta jornada da Liga Portuguesa: Benfica-Estoril no Estádio da Luz e o Sporting Braga Vitória, a partir do Estádio Municipal de Braga. Até lá, boa noite.
15: 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Benfica, Estoril Praia. 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E ainda, Sporting Clube de Braga, Vitória. 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Edição especial esta segunda-feira, depois das 8 da noite.
16: É o final desta emissão especial de desporto na TSF, que regressa então segunda-feira, hoje com coordenação em estúdio de Ricardo Barras.
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16: Daqui a pouco, depois das notícias das 9, para ouvir na TSF, vamos dar a volta ao mundo com Pedro Ivo Carvalho. Agora dou-lhe conta da previsão do tempo para este domingo, final de agosto, 30 de agosto. Céu, em geral, pouco nublado, com a nebulosidade e a ocorrência da precipitação fraca no litoral norte e centro até meio da tarde, é o que diz a previsão do Instituto Português do Mar e da Atmosfera, que dá conta também da possibilidade de neblina ou nevoeiro matinal e uma pequena subida da temperatura. Quanto a máximas, no domingo, amanhã, 22 graus de máxima prevista para o Porto, 25 para Ponta Delgada, 27 para o Funchal, 28 para Lisboa, Faro, um pouco mais quente, com 32 graus de máxima prevista para Faro. É para aproveitar ao máximo este final de agosto. Viva lá a vida! Coldplay na TSF. Boa noite.

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0: Boa noite, 8:58, menos uma hora nos Açores.
1: Desinfecção feita ao sistema hidráulico do Hospital das Termas. As Caldas da Rainha contam reabrir o edifício já na próxima semana. Um estudante português está a fazer 8 mil quilómetros a pedalar de Copenhaga a Lisboa, uma viagem solitária em que pretende angariar donativos para a conservação da natureza do Vale do Coa. Os refugiados também sobem a palco no Meu Calorama. O festival no Parque da Bela Vista termina amanhã, mas além de música, tem ainda histórias de quem foge para sobreviver. Esta noite, o Futebol Clube do Porto recuperou a liderança da tabela depois da vitória por 3-0 ao Académico de Viseu.
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0: Nesta altura, 21 graus no Porto e em Lisboa, 22 em Faro, 23 no Funchal, 24 graus em Ponta Delgada. Vamos à edição das 9 na TSF, Ana Maria Ramos.
1: A Câmara das Caldas da Rainha espera reabrir já na próxima semana o Hospital Termal, fechado desde dia 20 por causa de uma colónia de bactérias detectada no circuito de distribuição de água. Nesta altura, o autarca Vítor Marques garante que foi feita a desinfestação e que o município aguarda apenas o resultado de novas análises para determinar o dia de abertura de portas.
3: Fizemos o trabalho de higienização e desinfecção da zona do coletor, onde foi identificada a bactéria, e agora estamos a recolher, temos que recolher um conjunto de análises, que elas deem todas, portanto, normais, para depois podermos abrir o Hospital Termal. Portanto, é um processo relativamente normal e é um processo que salvaguarda as questões de saúde e garantias de saúde dos utentes que usam o Hospital Termal para fazer os seus tratamentos, que sejam os terapêuticos, que sejam os de bem-estar. E que durante a próxima semana esperamos poder abrir o balneário. Portanto, é essa a expectativa que temos.
1: Por enquanto, a maioria dos 15 a 20 tipos de banhos e terapias estão suspensos, mas face à procura e sem alternativas, o município admite estudar outras hipóteses de resposta aos utentes.
3: Nós continuamos a fazer um conjunto de outros tratamentos, nomeadamente tratamento seco, nomeadamente de massagem, que são alguns serviços que temos também sem a utilização da água termal, mas com a água termal não é possível fazê-lo. Não temos mais água senão aqui. Este também, aproveito para partilhar convosco, que estamos realmente a trabalhar agora para podermos construir um novo balneário, um balneário, portanto, mais moderno, que possa ter um conjunto de outras ofertas, que não só terapêuticas, mas mais a nível de bem-estar, e que seja uma oferta bastante, pronto, maior na quantidade e na modernidade do serviço.
1: Por enquanto, a autarquia responsável pelo património termal do Conselho das Caldas da Rainha assegura que está a trabalhar para resolver este problema detectado há 9 dias no hospital local.
3: Com a água termal, temos 2 captações de água a abastecer aqui os serviços de termalismo. Sendo que nas captações de água, nas 2, não temos qualquer tipo de problema, não há bactérias, está tudo a funcionar normalmente. Depois há uma canalização e depois há um equipamento que está no hospital, que depois é distribuído para todos os diversos pontos onde há tratamentos. Nesse local onde faz a distribuição da água, a água que vem devidamente tem com todas as condições dos furos de água termal, quando está nesse coletor, surgiu uma bactéria. É uma bactéria que, portanto, terá que ter todo o cuidado e terá que ser feita a paragem do balneário, o que foi o que fizemos. É uma situação que das condições da tipologia das nossas águas e da temperatura que a água tem, 32 graus, é sempre uma água bastante difícil de trabalhar e, portanto, situações destas não gostamos que aconteçam, mas que, não sendo normal, estamos a fazer tudo para normalizar e regularizar.
1: São declarações de Vítor Marques à jornalista da TSF, Carolina Borges, para a semana a contar, então, a reabrir o Hospital das Termas, nas Caldas da Rainha, encerrado desde dia 20 devido a uma bactéria detectada no sistema de águas. Nuno Gandum é o jovem estudante português que acabou o mestrado em Engenharia Física em Copenhaga e decidiu regressar a casa de bicicleta. Uma viagem solitária de 8 mil quilómetros a pedalar pelas estradas da Europa. Começou há 12 dias, estima acabar em meados de outubro. Pelo caminho, vai angariando donativos para entregar à Rewilding Portugal, uma ONG que protege espécies e natureza no Val do Coa.
4: Inicialmente era só fazer uma viagem diferente. Acabei os meus estudos e pensei, ok, gostava de ir viajar, fazer qualquer coisa diferente do habitual. Então pensei, como em Copenhaga se anda muito de bicicleta, tive a ideia, por que não ir de bicicleta até casa? E depois comecei a elaborar o plano e depois o plano em si de fazer a rota foi conhecer uma Europa um pouco diferente do habitual, que era não andar só nas cidades grandes e nos sítios muito conhecidos. Então o roteiro passou um pouco por sair dos sítios mais conhecidos e onde se visita mais ao longo da Europa. E depois lembrei-me, por que não fazer uma angariação de fundos. Já tinha ouvido falar do trabalho da Rewilding, que faz um trabalho muito importante em preservar ecossistemas no norte do país, e pensei, ok, por que não fazer uma angariação de fundos para ele ao longo da viagem, das pessoas que eu conheço, que me seguem, de todas as pessoas com que me for cruzando, e pronto, depois nasceu daí a ideia. Eu ao início nem pensava que ia ser assim tão bem aceito, digamos assim, mas pelos vistos foi bem aceito por muitas pessoas, o que me deixa muito contente.
1: Quanto é que já conseguiu?
4: Acho que verifiquei há bocado, nos primeiros 2-3 dias tínhamos conseguido angariar 150 euros e o objetivo inicial seria chegar aos 1000 e depois, se corresse bem, tentar aumentar o máximo possível e doar o máximo que conseguíssemos à instituição.
1: Tirando algumas dores musculares, a chuva e o vento previstos para os próximos dias, este jovem de 22 anos não tem tido dificuldades no caminho, numa altura em que já atravessou a Dinamarca, está agora na fronteira com a Alemanha, antes de prosseguir caminho.
4: Ainda não está tudo 100% definido, porque questões climatéricas, acho que os próximos dias não vão ser os melhores, então vamos ver como é que vai ser. O plano seria chegar à Alemanha daqui, circundar a cidade de Hamburgo, porque seria fazer uma rota à volta disso e entrar nos Países Baixos pelo norte e explorar todo o interior dos Países Baixos até à fronteira com a Bélgica, no sul dos Países Baixos. Depois fazer uns 2 ou 3 dias pela Bélgica, entrar também no Luxemburgo, fazer mais 1 ou 2 dias no Luxemburgo. E depois do Luxemburgo seria atravessar toda a França pelo interior e entrar por Espanha na zona de Barcelona. Se decorresse bem em termos de tempo e de meteorologia, seria atravessar o norte de Espanha e ir desde Barcelona até mais ou menos Bilbao, na borda dos Pirineus, digamos assim, para não ser demasiado duro, mas pronto, até lá chegar ainda depois veria como seria melhor. E de Bilbao atravessar um pouco da costa norte de Espanha e depois entrar em Portugal por Bragança e descer até Lisboa, mais ou menos pela diagonal Portugal.
1: Por enquanto, na fronteira entre Dinamarca e Alemanha, bem longe de Trás-os-Montes, para então pedalar até Lisboa. O presidente da Federação Portuguesa de Canoagem classificou hoje Fernando Pimenta como o melhor desportista português da história, depois do atleta se ter sagrado campeão do mundo de K1 mil metros na Polónia. Para Ricardo Machado, o canoísta bateu 2 novos recordes, é o mais velho atleta a vencer a distância olímpica dos mil metros e com mais medalhas mundiais nessa distância. Amanhã pode voltar a ser medalhado nas provas de outras regatas.
5: É o melhor atleta, talvez o melhor atleta português de sempre, portanto, hoje bateu um novo recorde, 2 novos recordes, é o atleta mais velho a vencer a distância olímpica de K1 mil metros e também o atleta a bater o recorde de medalhas nesta distância e demonstra aquilo que ele representa em termos da canoagem mundial e também do desporto mundial. Um atleta extremamente resiliente, trabalha muito, apesar da idade, dos 2 filhos, portanto, e daquilo que da longevidade da sua carreira, continua com uma grande ambição e eu acho que ele personaliza aquilo que é o espírito português. Portanto, alguém com muita garra, que mesmo não tendo nem sempre as melhores condições, e efetivamente nós não nos podemos ainda comparar às condições que têm outros países, consegue chegar aqui e bater-se igual para igual e vencer.
1: Fernando Pimenta este sábado conseguiu destronar o principal rival por 22 centésimos, o húngaro Balint Szkopas, o australiano Tomás Green, também prata em 2025, por 1 segundo e 41, e no final não escondia o contentamento.
6: Estava a pensar em toda esta minha carreira e super feliz, e a pensar, aquilo que eu fizer hoje vai ser realmente a desfrutar e vai ser a dar o meu melhor, como disse ontem, a 110%. Vou querer divertir-me, vou querer fazer, como o meu treinador disse, se eles quiserem ganhar vão ter que sofrer muito mais do que tu, porque eu realmente estava-me a sentir bem, estava tranquilo e estava a pensar também nos meus filhotes, na minha mulher.
1: Foi o segundo pódio para Portugal este sábado, depois do bronze em K4 nos 500 metros de Gustavo Gonçalves, João Ribeiro, Messias Batista e Pedro Casinha. Domingo, então, novas hipóteses de medalhas para os portugueses nos Mundiais da Polónia, nas provas de outras categorias. Na regata de K1 dos 5 mil metros volta a entrar Fernando Pimenta e em K2, 500 metros, participam os vice-campeões João Ribeiro e Messias Batista. Destrói mitos, o desafio é do Conselho Português para os Refugiados no Festival Meo Calorama, no Parque da Bela Vista, desde ontem e até amanhã.
7: Portanto, o ZBR está aqui, no fundo, com a sua campanha de desconstruir mitos, e é isso que queremos, é sensibilizar as pessoas, não só para toda a desinformação que existe em torno dos refugiados, do tema da proteção internacional, mas também para dar a conhecer o nosso trabalho, o que é que nós fazemos no terreno, e também tentar aqui criar alguma captação de fundos, porque estamos a precisar, como organização não governamental, e a realidade é que temos necessidades de financiamento, e por isso conjugamos tudo e estamos com esta campanha Desconstrói, que é uma campanha que tenta também humanizar todo este diálogo que temos, que normalmente apenas se refere a números e a factos, mas temos pessoas reais por trás de todos esses números, por trás desses factos, e é isso que também queremos mostrar, é estas pessoas que passaram por estas coisas que às vezes são inimagináveis para cada um de nós, e uma realidade com a qual nós não temos contacto, a maioria de nós, e precisamos disso. Precisamos de mais contacto, precisamos de mais informação e precisamos de transformar também aqui algumas ideias que existem já muito fixas em muitas pessoas na sociedade.
1: Clara Vaz, o rosto do Conselho Português para os Refugiados no Parque da Bela Vista, onde além das bandas no cartaz, sobem a palco pessoas de várias partes do mundo que em vários tons contam histórias na primeira pessoa, diferenças entre migrantes e refugiados também explicadas neste espaço dedicado a quem pede asilo a Portugal e vem de diferentes partes do planeta, incluindo dos Estados Unidos.
7: Temos pessoas de vários países. Aqui hoje temos várias pessoas que do Irão, do Iraque, Afeganistão e Rússia, por exemplo, estes são alguns dos países, mas tantos outros países como Ghana, Senegal, Guiné, Angola, China, Colômbia, Equador, ou seja, acaba por ser uma realidade que infelizmente está espalhada por todos os continentes, e temos mesmo aqui ao lado também a Ucrânia, ao lado de nós, e lá está a Rússia também. Às vezes olhamos só para um lado da Rússia, mas também existe o outro, das pessoas que são perseguidas na Rússia e que são perseguidas em tantos outros países por causa de regimes ditatoriais e por causa de grupos armados e da violência extrema que existe. Portanto, o leque de países infelizmente é muito grande, e recebemos pessoas de todo lado, até dos Estados Unidos. Portanto, até podemos falar destes países que às vezes são considerados como o pilar da democracia, o pilar dos direitos humanos, mas acaba por haver pessoas que continuam a ser perseguidas por serem quem são e precisam de proteção.
1: E só o ano passado Portugal registou 1.765 pedidos de asilo, 62 eram crianças ou jovens não acompanhados e mais de 200 foram reassentados, de acordo com a Agência para a Integração, Migrações e Asilo. Permanecem desaparecidas cerca de 3 mil pessoas após as enxurradas nos Himalaias. O ministro dos Negócios Estrangeiros do Nepal apelou este sábado a um esforço global para combater as alterações climáticas. afirma que o país está entre os mais afetados pelo aumento das temperaturas do planeta, pelo degelo dos glaciares. Desde quarta-feira, o balanço pelo que aconteceu na fronteira entre o Tibete e o Nepal aponta para pelo menos 675 mortos, familiares de população local e também de centenas de estrangeiros ainda a aguardar notícias sobre o paradeiro dos desaparecidos. O Futebol Clube do Porto venceu este sábado o Académico de Viseu por 3-0, um jogo da quarta jornada da Primeira Liga, recuperou assim a liderança isolada do campeonato. Os golos dos Dragões foram apontados por André Silva, Gabri Veiga e William Gomes.
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0: 16 minutos depois das 9 da noite, depois vamos até Angola. Vamos dar a volta ao mundo com Pedro Ivo Carvalho em reposição na TSF.

0: Percorrer o mundo é muito mais do que uma missão de vida. É uma vertigem que se renova a cada viagem. Com mais de 133 países visitados, alguns dos quais mais do que uma vez, este jornalista e blogger de viagens no projeto Born Free é um globetrotter entre os viandantes. Nesta conversa, carimbamos o passaporte em Angola, onde esteve 25 dias. Um país de contrastes, onde lutou pela vida, pela integridade de um jipe acidentado e onde uma fogueira gigante numa fazenda rural com 20 mil hectares se transformou numa memória intemporal. Eu sou o Pedro Ivo Carvalho, vamos dar a volta ao mundo com o Rui Barbosa Batista. Olá Rui, bem-vindo.
1: Obrigado pelo desafio.
0: Quando pensamos em Angola, não pensamos propriamente num destino de férias. O que te levou, Pedro Ivo Carvalho? Vamos dar a volta ao mundo com o Rui Barbosa Batista. Olá Rui, bem-vindo.
1: Obrigado pelo desafio.
0: Quando pensamos em Angola, não pensamos...

0: chão de um amor que deixaram perdido há umas dezenas de anos e de uma geração mais nova que está agora a trabalhar, está claramente para fazer dinheiro e que, estranhamente, percebo que não conhece muito do país. Então a minha curiosidade foi precisamente, pronto, percorrer esses caminhos, ir explorá-los, sabendo que não são, é um país realmente pouco conhecido em Portugal, e perceber onde é que Angola se situa, que tipo de país é que ia encontrar.
1: Surpreendeu-te aquilo que encontraste ou aquelas imagens que já tinhas projetadas na mente encaixaram-se devidamente?
0: Olha, eu confesso que quando viajo, eu gosto muito de viajar no imprevisto, então por norma não me preparo muito e não sou muito de preconceitos ou ideias pré-concebidas. Eu vou habitualmente com a bagagem e com a mente muito limpas e pronto, completamente determinado e empenhado em absorver o país pelos cinco sentidos. E aquilo que encontrei, comparando com o continente, eu conheço cerca de 30 países em África, Angola claramente surpreendeu-me pela positiva, bem melhor do que aquilo que estava à espera, e percebi que realmente, mais do que ouvir de outras pessoas, não há nada melhor do que irmos e explorarmos pelos nossos próprios olhos.
1: E ver tudo em 3D, não é?
0: Exatamente.
1: Ainda assim, estamos a falar de uma viagem que comporta alguns riscos, mesmo sendo tu um viajante experimentado. Pergunto-te como é que preparaste essa jornada, essa partida, enfim, onde é que foste ficando alojado, como é que preparaste o roteiro? Explica-nos um bocadinho esse processo.
0: Muito bem. Olha, eu por norma, quando viajo sozinho, pá, marco a primeira noite e depois vejo meia dúzia de sítios que quero ver nesse destino e vou viajando um pouco ao sabor do vento, do imprevisto, que acho que é a forma que nos traz melhores histórias. Nesta viagem eu fui com um bom amigo, o Filipe Morato Gomes, que é o autor do blog Alma de Viajante, que ia também com o foco, portanto tinha mais ou menos as mesmas sensações que eu, ia com o foco de preparar muito conteúdo para o seu blog. Sendo eu um viajante mais no improviso e ele mais organizado, acabamos por fazer um compromisso, e como ele efetivamente estava muito empenhado em produzir conteúdo específico, foi fundamental planearmos um roteiro. Angola é um país imenso, tem muitas coisas para ver e era um crime se, pronto, acabássemos por perder algumas coisas mais importantes ou atrasássemos definitivamente o projeto por não estar bem estruturado. Bom, aquilo que conseguimos foi, através de um casal amigo, foi-nos emprestado um jeep, um 4x4 é fundamental para conhecermos Angola mais profunda, e em termos de estadia, com o meu projeto Born Free e com o Alma de Viajante, contactamos alguns espaços que gostaríamos de ficar a dormir, de explorar, por não ser apenas um sítio para dormir, mas uma experiência em si. Portanto, contactamos com antecedência. Dito isto, fomos com 80% das estadias reservadas e depois contámos também com a experiência organizativa lá no país da Isabel Apolinário, que é a diretora-geral da Cosmos, que é uma profunda conhecedora do país. Nós tínhamos uma ideia de projeto, de como íamos fazer o roteiro, e ela deu-nos uma série de inputs que foram fundamentais para podermos rentabilizar, não só em termos de tempo, mas também em termos de experiência, coisas a ver, contactos. Portanto, foi uma pessoa muito importante.
1: Portanto, o conselho que tu darás a quem esteja a ouvir-nos e fique com essa vontade de conhecer Angola é que é possível organizar um roteiro com relativa tranquilidade e podendo ficar em sítios, enfim, com algum conforto.
0: Ah, não é com algum conforto, com muito conforto.
1: Falando dessa Angola mais profunda.
0: Sim.
1: É?
0: Ou seja, na Angola mais profunda, obviamente muitas vezes é no improviso, é chegar a uma terra e é perceber onde é que podemos ficar, mas Angola, por todo o país e nos sítios mais incríveis, há projetos hoteleiros simplesmente idílicos, maravilhosos, portugueses, aliás, por norma até dirigidos por portugueses, alguns que nunca chegaram a sair, outros que foram pelo apelo da família daquilo que havia. Angola continua, para mim, continua a ser um verdadeiro diamante que está na altura das pessoas irem conhecer, seja pelo turismo da saudade, as pessoas perceberem como ficou o país. Certamente não é o mesmo que deixaram nos anos 70, mas sobretudo porque é realmente um país com muitos interesses, muito diversificado e com um povo muito acolhedor.
1: Vamos precisamente falar disso. Luanda, Malange, Benguela, Lubango, quantas Angolas é que tu encontraste nessa jornada?
0: Olha, as Angolas óbvias, há pelo menos duas. Luanda é um país à parte. O centro, curiosamente, bem menos confuso do que aquilo que estava à espera. Portanto, o centro tem muita qualidade de vida. Não há muita gente, não encontrei um caos no trânsito. Mas sendo que nos arredores, sim, e, efetivamente, há muitas favelas, há lixo, há confusão, e as questões de segurança não

0: estão propriamente muito asseguradas. Mas de resto, mesmo nas outras maiores cidades, em Benguela, Lubango, no Namíbia, em Moçambique, para haverem cidades com ritmo de vida muito calmo, muito interessantes, com pessoas incríveis, e depois é isso, tem uma costa imensa onde encontramos praias paradisíacas, tem o Planalto Central, que é uma paisagem completamente diferente, e depois tem muitos verdes, tem vida selvagem, não tem os Big Five, porque a guerra acabou por dizimar muito
1: a parte da natureza. Visível, não é? Naquilo que Angola poderia oferecer em termos infraestruturais e de condições mínimas de segurança que permitissem atrair viajantes, essa ferida ainda está muito presente. E acreditas que, pelo tempo que lá tiveste, que essa falta de infraestrutural e de condições mínimas ainda é o maior entrave para que Angola possa, de facto, promover-se no mundo e sobretudo em Portugal?
0: Sim, olha, é assim, em zonas mais remotas, efetivamente, há essa falta de infraestruturas, mas isso podemos encontrar em muitos lados do mundo. Eu confesso que tive uma surpresa agradável em termos viários, encontrei estradas, obviamente, em zonas com buracos, deterioradas, etc., mas estradas que permitem uma locomoção rápida, há transportes públicos, que aquilo que percebo, de alguma forma até estão mais ou menos bem estruturados, e nas várias cidades não falta oferta hoteleira e de restauração, etc. Ou seja, muitas vezes o nosso imaginário, pensamos que Angola é Luanda e depois é mato, nada disso. Há muito mato, mato bonito, mas há um conjunto de cidades que são realmente muito interessantes e onde apetece ficar algum tempo para saborear um pouco mais esse quotidiano do país.
1: Em termos de economia e de gastos, que é sempre uma questão que preocupa os viajantes, é possível fazer umas férias à boleia do imprevisto, como tu próprio reconheceste, sem grandes custos, ou há uma disparidade muito grande entre Luanda e o resto do território em termos de oferta gastronómica, de alojamentos?
0: Aquilo que eu encontrei, ao contrário daquilo que eu via, que em Luanda era tudo extremamente caro, o país, pronto, numa fase económica um pouco mais conturbada nos últimos anos, sendo que o Kwanza está bastante desvalorizado, o que nos permite, imagina, ir a alguns dos bons restaurantes da capital, uma refeição por 20, 25 euros, portanto, mas em sítios muito bonitos, extremo bom gosto, alta cozinha, portanto, combinada com os sabores tradicionais, e fora da capital, tipo numa série de restaurantes, portanto, não estou a falar propriamente de comida de rua, onde não encontrei tanto quanto imaginava, mas uma série de restaurantes com muito boa qualidade, aliás, comi sempre muito bem, andar 10, 12, 15 euros, portanto, perfeitamente normal para os padrões que estamos habituados em Portugal.
1: Falavas há pouco da oferta viária e das estradas, enfim, há um episódio sui generis, enfim, que não te traz propriamente grandes recordações, mas que eu acho que é útil nós recordarmos, porque as viagens também são feitas dessas memórias e dessas marcas, não é? Esse episódio que eu falava, que acabou bem, infelizmente, que envolveu um acidente grave de carro, um conselheiro do Presidente da República e um telemóvel roubado. Queremos saber tudo. Rui, conta-nos lá o que é que se passou.
0: Olha, estava a descer do Planalto Central para Moçambique, para Namibe, que é a cidade onde a herança portuguesa em termos arquitetónicos está mais visível. É uma cidade muito bonita. Estou a uns 500 metros do hotel onde ia ficar. Estou na avenida principal, que tem dois sentidos para cada lado. O Filipe dá-me indicação para virar à esquerda. Percebo que não tenho tempo, não o faço. E vou virar no seguinte corte, e quando estou a virar à esquerda, vem aquelas Toyotas Hiace azuis, portanto, aqueles transportes públicos, os chapas, que são mais rápidos. Vem um completamente deslocado e tenta ultrapassar-me por onde não tem espaço e simplesmente arranca-me a parte da frente do Jeep e embate numa palmeira a uns 20, 25 metros. Um dos conselhos que toda a gente me deu em Angola foi, onde quer que seja no país, se matares um animal ou atropelares uma pessoa, não pares de forma alguma, segue e pronto, no caso de ser uma pessoa, vai à esquadra da polícia na cidade seguinte. Era domingo, estavam ali centenas de pessoas, pronto, fiquei petrificado 2 ou 3 segundos, saí do carro para perceber o que aconteceu. Por milagre, não morreu ninguém e houve apenas 2 feridos no Jeep. Enquanto eu saí, entretanto, em 5, 10 segundos, saí do carro, roubaram-me o telemóvel, que caiu para o chão. Bom, veio a polícia, como é normal, e isso é uma situação que as pessoas convém terem um pouco presentes, nem sempre, não é tão má como se diz, mas há situações específicas que podem ser complicadas, atribuíram-nos a culpa. e a culpa não era nossa, naquele sítio era possível virar à esquerda. Bom, o carro acabou por ir para uma garagem da polícia, onde esteve ilegalmente detido durante 50 horas, foi um tormento um pouco maior, então tivemos a desdobrar-nos em contactos com todas as pessoas que conhecíamos, houve um juiz ao barulho que não conseguiu nada e finalmente... Isto apenas para salientar a importância de ter uma boa rede de contactos local. Finalmente, a nossa Isabel usou dos seus contactos e foi uma pessoa que era conselheiro pessoal do Presidente da República a conseguir desbloquear a situação. Entretanto, quando estava na esquadra à espera de perceber o que é que acontecia, há um estranho que vem ter comigo para encontrar um telemóvel, anda connosco, etc. Bom, aquilo parecia a situação de um filme. Estava o Filipe a chegar à esquadra com o dono do hotel por onde íamos, que era português, entramos no carro, dizendo, pá, vai pelaquela estrada. Eles não estavam a perceber muito bem o que estava a acontecer. Bom, quando chegamos ao sítio, chegamos a uma bomba de gasolina, vinha o polícia com uma bala na mão e a dizer, pronto, disse uns palavrões e o género obrigou-me a gastar uma bala. Bom, eu fiquei ali sem respirar, pensei que ele tinha atingido a pessoa, mas depois felizmente vi que não estava na parte de trás da carrinha. Ou seja, a pessoa roubou o meu telemóvel e, curiosamente, o telemóvel do condutor de outra carrinha, afastou-se 500 metros e foi vender para uma bomba de gasolina. E quando alguém lhe perguntou, a quem ele tentou vender, onde é que ele tinha arranjado o telemóvel, ele tinha dito que tinha sido um português num acidente ali a 500 metros. Felizmente que a pessoa que ia comprar o telemóvel era amigo de um polícia, ligou-lhe e era o polícia, curiosamente, que tinha presenciado o acidente. Tem mais detalhes, mas teríamos de estar aqui muito
1: grande
0: mais tempo.
1: Se bem que felizmente acabou bem, não é? Sem ninguém ferido, menos com gravidade.
0: Sim, pronto. O grande problema é que alterou depois toda a logística da viagem. Portanto,
1: ficaram sem carro.
0: Ficamos sem carro e sem carro em Angola não é propriamente fácil. Em termos de custos e em termos logísticos, é muito desafiante.
1: Bem, tu encontraste muita pobreza, certamente, mas também muita generosidade no povo, como tu próprio há pouco reconhecias, em particular nas crianças. Há até uma história que envolve um drone perdido nas pedras negras do Pungo Andongo. Conta-nos lá.
0: Olha, numa das zonas mais bonitas do país, nessas formações rochosas com milhões de anos e ligadas a muitas lendas, passam realmente umas rochas enormes que sobressaem sobre a savana e então há uma altura que estamos a andar de jipe, eu estou a conduzir, e o Filipe está a fazer umas imagens de drone. Bom, ele estava tão perdido com a paisagem que estávamos a experienciar, que o drone embateu numa rocha e ficou preso. Então o que aconteceu? Ele não percebeu onde foi e nós começamos ali à procura. Numa vasta zona. Às tantas eu lembrei-me que tinha visto umas crianças uns 200 metros antes e fui correr para lhes pedir ajuda. E pronto, comecei a gritar que elas não estavam na estrada. Eu, etc, perdemos uma coisa, podem vir ajudar-nos. Às tantas uma menina, foi o drone. Bom, nós estamos a falar de uma aldeia que tinha 7 habitantes no meio de nada e eu não percebo como é que a menina e eu...
1: Sabia que era um drone.
0: Sim, o drone. Bom, então era assim, nós podíamos estar ali 2 meses à procura que nunca íamos encontrar o drone. O drone estava a uns 300 metros de onde nós estávamos parados a procurar e a miúda começa a trepar com uma agilidade tremenda a rocha e vai lá acima. Opa, mas a rocha era efetivamente íngreme. Vai lá acima e traz-nos.
1: E resgatou o drone.
0: Pronto, obviamente demos-lhe
1: uma gratificação,
0: mas eu obriguei um familiar dela, que era militar. Naquela aldeia não havia escola. A escola ficava a cerca de 10 km e a menina não ia à escola. Aquilo que lhe disse foi, olha, eu dei uma gratificação, isto é para a família, eu vou voltar cá. Se eu sei que a menina não está a ir à escola diariamente, por tua causa, estás em inseridos comigo. Pronto, quero muito voltar a Angola, é um país fantástico, e quero voltar às Pedras Negras de Pungo Andongo a perceber se a menina efetivamente está a ir à escola.
1: Na escola.
0: Exato.
1: As viagens para ti também têm essa dimensão social, humanitária.
0: Sobretudo essa.
1: E falando aqui de carências, perguntava-te se levaste alguns bens essenciais e se tens essa preocupação sempre, sobretudo quando falamos em destinos, enfim, onde há carências generalizadas, de reservar sempre um espacinho na mala para algumas dessas coisas?
0: Olha, em boa parte das viagens, como vou de mochila, não tenho grande espaço. Ali havia dois motivos para ter bastantes mantimentos comigo. Uma era precisamente, pronto, sabia que há zonas carenciadas e às vezes, pronto, dá jeito mais do que dinheiro, que muitas vezes as pessoas nem têm nenhum onde comprar.
1: Claro.
0: É deixar lá alguns géneros. Bens, géneros, e a figura do soba, que é estilo o presidente da Câmara ou de junta das aldeias, que é a figura proeminente, muitas vezes é através do soba que nós temos acesso às aldeias, à comunidade, pronto, que nos explica as coisas. E aquilo que nós fizemos numa delas foi, pronto, falar com o soba, que nos mostrou um pouco como eram as coisas, entregamos mantimentos, mas depois aquilo que também percebi é mais do que uma situação, é que...
1: Ele fazia uma gestão criativa dos
0: fazia
1: mantimentos.
0: Exatamente, ou seja, não é só cá em Portugal que muitas vezes o poder político faz essa gestão criativa, em Angola isso também existe. Havia várias pessoas que se queixavam que era o soba ficava com tudo e não partilhava.
1: E eram carências, sobretudo alimentares, de pronto a vestir, coisas básicas.
0: Sim, sim, pronto, em termos de roupa, pronto, nas zonas rurais muitas vezes as pessoas usam a mesma roupa, pronto, enquanto dura, não têm grande possibilidade de mudar, e sim, sobretudo em termos alimentares. E já agora deixa-me dizer-te uma coisa, porque acho que muita gente em Portugal ouve dessas histórias, que é a polícia e está sempre a parar e a pedir dinheiro, etc. Bom, eu acabei por perceber um bocadinho melhor a situação. Há um elevado grau de absentismo e às vezes um agente é mobilizado para fazer um turno de 24 horas a 100 km de casa. Leva a sua merenda, a sua marmita, e entretanto o substituto não aparece e tem que ficar mais 24 horas. Muitas vezes polícias pedem, não é dinheiro de corrupção, portanto a propina, mas é para comprar algo para se poder orientar. Então, nós fomos mandados parar dezenas de vezes, e realmente para quem lá vive é um bocado chato, e quando digo dezenas de vezes não é uma metáfora, mas não tivemos que dar um cêntimo. Habitualmente, umas bolachas, um sumo ou coisa do género,
1: resolvia.
0: E o agente agradecia, porque efetivamente o dinheiro que queria era para se alimentar, não era propriamente...
1: Uma questão de sobrevivência e não propriamente de extorsão, não é?
0: Exatamente, a nossa experiência foi essa.
1: As melhores coisas que trazemos das viagens são, enfim, em grande medida as memórias das pessoas. Eu pelo menos tenho essa visão
0: das
1: viagens.
0: Dúvida.
1: E tu encontraste algumas bem especiais nessa jornada. Quando falávamos há uns dias, quando lancei o desafio para esta conversa, tu falaste-me logo numa fogueira gigante comunitária numa fazenda com 20 mil hectares. Epá, deve ter sido uma coisa extraordinária.
0: Exatamente. Olha, as cataratas de Calendula são as segundas maiores de África. Só para teres ideia, têm 400 e tal metros de comprimento e 105 de altura, acho eu. E são lindas, belíssimas, incríveis. Aliás, eu até fiquei surpreso porque Calendula, o povoado que está antes, fui surpreendido também com a arte urbana do melhor que já vi. E no meio da África, claramente não estava à espera. Esse foi um dos sítios onde nós procuramos ter uma experiência, que é o Caombo Rural, que fica na fazenda Terras de Coló. E, efetivamente, é uma fazenda com 20 mil hectares. Para teres ideia, quando estamos na propriedade, demoramos 20 e tal minutos de carro até chegar ao sítio. Então, o Renato, que curiosamente nasceu em Moçambique, mas pronto, fez fortuna em Angola, criou um projeto em que quer recriar também muitas das suas memórias de infância. Então ele dizia, pronto, que era de uma família pobre e que na sua aldeia os dias terminavam invariavelmente à volta de uma fogueira em que as pessoas comiam e pronto, partilhavam as suas histórias do que tinha sido o seu dia. Então lembro-me, depois de um dos jantares mais faustosos que tive na vida, que tive que inventar uma série de desculpas para não continuar a comer e não resisti sequer a meio da refeição, caminhamos 200 ou 300 metros dentro da propriedade, uma enorme fogueira e estava, pronto, com lugares à volta. Então sentamos 15 a 20 pessoas, em que, pronto, as pessoas foram apresentando, quem não se conhecia, portanto, as pessoas que lá estão, os clientes, as pessoas do projeto, e toda a gente teve a falar assim um pouco sobre a sua vida. Bom, aquele espírito que nós temos da África minha, etc., foi dos momentos mais mágicos que tive, porque efetivamente foi isso. Depois de uma ótima refeição, levaram bebida e continuamos a beber, a partilhar histórias, rios, etc. A noite estava amena, o céu estava fantástico e realmente era uma daquelas experiências que apetecia perpetuar.
1: Curiosidade que eu tenho, nesses vários quilómetros que tu foste fazendo ao longo de Angola, que outros turistas é que tu foste encontrando de outras nacionalidades e com que percepção é que tu ficaste da informação que eles receberam para terem chegado a Angola? Como é que eles lá chegaram?
0: Olha, acredites ou não, turistas mesmo, ou seja, fui encontrando portugueses em vários sítios, não necessariamente de turismo, mas turistas mesmo, foi um casal francês que me deu voleia de Malange até Luanda, quando não tínhamos carro. Não se vê turismo ainda. Angola está extremamente virgem, ou seja, quem gosta de coisas genuínas, autênticas, portanto, que não estão corrompidas pelo turismo, já com aquelas manhas do turismo, Angola é claramente um desses países, porque as pessoas são ainda muito, muito inocentes. E para teres ideia, pronto, a percepção que eu tinha é que nós, em relação às nossas antigas colónias, o país com quem tínhamos as coisas menos bem resolvidas era com os angolanos. E não sei se recordas, há muitos anos, um Portugal-Angola no estádio de Alvalade, que aquilo acabou tudo a trocar mimos de forma um pouco mais assertiva. Pá, e não, Angola, não tive uma única situação em que tenha sido olhado de lado, em que tenha sentido que me tenho enganado no preço, nada. Só tenho a dizer coisas maravilhosas dos angolanos, dos portugueses que lá conheci, que foram muitos, que foram fantásticos, todos também a querer ajudar. Ou seja, tirando essa situação do carro e uma situação de saúde, pá, tenho
1: isso
0: tudo
1: surpreendeu-te
0: para lá voltar.
1: Esse potencial não estar a ser aproveitado, ou seja, essa inexistência de turistas estrangeiros, de curiosos?
0: Olha, os turistas estrangeiros, não sei se será por causa da questão da língua, ou seja, uma vez estou em África, boa parte dos países ou falo inglês ou francês, o português não é muito comum. Mas o país tem efetivamente tudo aquilo que as pessoas podem desejar de um país. Tem pessoas incríveis, tem uma gastronomia fantástica e com muita influência portuguesa, tem paisagens simplesmente sublimes, tem tanto para nos perdermos, podemos fazer mil e uma coisas e ficam ainda outras tantas para lá ficarmos. E acho que em relação aos portugueses, só não vão mais portugueses precisamente por causa do preconceito. Desafio, fica já o desafio, que vão a Angola, seja pelo turismo da saudade, seja para explorar o país, há voos diretos do Porto, de Lisboa. Acabou a situação do visto, que também era um filme, sim, era, sim, complicado, sim, era direito. Portanto, está tudo facilitado, é só as pessoas quererem ir, e acredita que ficarão extremamente surpreendidas, bem surpreendidas com aquilo que vão encontrar.
1: Falavas há pouco do conhecimento vasto que tu tens do continente africano. Pergunto-te que diferenças substanciais é que tu encontraste entre Angola e alguns países africanos, nos costumes, enfim, nas condições de vida, ou seja, o que é que Angola, para o bem e para o mal, se distingue do resto dos países africanos que tu conheces?
0: A África é uma panóplia de disparidades, de países, pronto, uns mais evoluídos, uns mais turísticos, outros
1: falando
0: menos.
1: Da África Negra, não é?
0: Sim, eu acho que a grande ligação a Portugal está ainda muito presente também na personalidade do povo, no modo de vida, etc. Ou seja, encontrei um país que tem o estigma da guerra, mas que me pareceu muito mais pacífico do que aquilo que é normal. Encontrei um país, repito, fora de Luanda, onde acredito que na zona da Grande Luanda haja mais situações complicadas. Encontrei um país extremamente seguro. Entrei em um país com gastronomia mais diversificada, não só uma rica cozinha angolana, mas sobretudo incorporando muitos elementos da gastronomia portuguesa. Encontrei mais regularmente projetos hoteleiros de elevada qualidade, havendo também de gama intermédia e a preços muito aceitáveis. Ou seja, eu vi um país que é economicamente viável para nós, para o turismo que não quer, os turistas não querem ser explorados, com muita oferta a todos os níveis e, portanto, que não há motivo nenhum para as pessoas
1: um clima
0: não
1: extraordinário.
0: Irem.
1: Tu foste em dezembro.
0: Sim, foi isso. Novembro-dezembro.
1: Novembro-dezembro. E apanhaste...
0: Opa, sim, um clima fantástico. Olha, aliás, outra diferença da África. Eu, quando saí do aeroporto, cheguei à noite, pensei que ia ser a confusão com centenas de pessoas a puxar pela camisola para vender isto. Nada, saí, não havia ninguém. Houve duas pessoas que perguntaram se eu queria trocar dinheiro. Uma delas veio connosco a caminhar mais 200 metros ou coisa do género. Portanto, tudo muito pacífico, tudo muito, muito, muito sereno.
1: Uma das questões que preocupa certamente quem viaja para destinos mais perigosos do ponto de vista até sanitário é, sem dúvida nenhuma, as doenças que possamos contrair, não é? Nomeadamente a malária, o dengue, que estão ainda muito presentes em Angola e em África. Tu tiveste uma uma experiência desagradável no final da viagem.
0: Opa, sim, bastante desagradável. Aliás, Angola foi uma boa lição para mim. Eu sou uma pessoa muito desorganizada e relaxada. Então, eu, para vários países, tenho malária e dengue. Cheguei a iniciar os tratamentos em Portugal, mas depois em viagem completamente imbuído de espírito. Portanto,
1: esquecias de tomar a profilaxia.
0: Esquecia, portanto, resumindo e concluindo, nunca mais na vida fiz, nem levei medicação para isso. Então aquilo que aconteceu foi que eu comecei a sentir uma série de sintomas ainda na Praia do Soba, que é outro projeto fantástico, que é um hotel na praia, e nós da Estrada Nacional, é para aí uma hora e tal de jipe por estradas inanarráveis, mas depois vale a pena. Comecei a sentir uma série de sintomas, desde dor nas articulações, comecei a urinar mais escuro, depois percebi que era também uma infecção e era sangue, comecei a ter calores, frios, bom, e fui desvalorizando todos esses sintomas. Esses sintomas, ou seja, para ir para Sul, para Moçâmedes, não era para mim propriamente uma opção, porque percebi que não tinha grandes condições em termos médicos ou hospitalares, e então, como ia com tal casal francês em direção a norte para Luanda, pensei, ok, está tudo, em dois dias chego lá e na boa. Cheguei a Luanda, cometi o erro de não ir logo fazer o teste, questionei num jantar com portugueses como é que era e disseram que poderia demorar umas duas horas, então eu, para não estragar o programa às pessoas, na manhã seguinte fomos um grupo para Cabo Ledo, que fica a cerca de duas horas, um paraíso a cerca de duas horas de Luanda, que é para onde vão os portugueses quase todos, ao fim de semana, até que me comecei a sentir mal, pronto, e de alguma forma apaguei, digamos assim. Bom, acabaram por me levar no dia seguinte de manhã de urgência, porque naquele dia, entretanto, ficou noite e já não dava para ir para uma clínica. O teste deu imediatamente que estava com valores muito acima do normais, e aquilo que me disseram foi que este valor dá para tu seres internado, tu estás 10 vezes acima. Bom, eu tive 2 ou 3 dias, dava-me 8 vezes ao dia, pronto, injeções intravenosas, estive efetivamente mal, e no fim o que me disseram, portanto acabei por prolongar a viagem, porque estive internado, e no fim o que me disseram é que por 2 ou 3 dias não voltaria sentado num avião da TAP, mas viria
1: assustador.
0: Noutra via.
1: Assustador.
0: Sim, ou seja, isso fez com que, por exemplo, a viagem que já fiz agora ao Ghana, estou aqui, fui à consulta do viajante,
1: claro,
0: fiz tudo.
1: E é o conselho que podemos dar, não é?
0: Sim.
1: Façam sempre a consulta do viajante.
0: Aprendi muito, eu sempre confiei na sorte, e pronto, aquilo que acontece e que eu passei a fazer é, como eu continuo desorganizado e para mim é um bocado complicado estar a fazer aquilo regularmente, eu levo a profilaxia e ao primeiro sintoma não facilito. Começo a tomar e vou a um hospital, uma clínica ou coisa do género. Aliás, é um método, acho eu, que fazem uma série de empresas portuguesas em Angola com os seus trabalhadores.
1: Tu aprendeste a lição.
0: Exatamente.
1: Contas voltar a Angola?
0: Ah, sim, decididamente. Eu nas minhas viagens eu gosto de ir saltando sempre de continente, até para tirar esses registros da minha pele, porque se vou 3 vezes seguidas à África, pronto, não topo tanto as diferenças, mas pelo meio, for a América do Sul, for a Ásia, ou a Oceania, ou a Europa, seja onde for, quando volto estou novamente virgem, limpo, despoluído mentalmente, e assim acho que absorvo cada país da forma mais justa.
1: Muito bem, Rui, muito obrigado.
0: Obrigado, eu.
1: Até uma próxima viagem.
0: Obrigado, até breve.
2: Vamos dar a volta ao mundo com Pedro Ivo Carvalho em reposição na TSF. Estamos a 15 minutos das 10. Daqui a pouco há notícias na TSF.
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2: A caminho das notícias das 10 na TSF, recordação dos Chutos e Pontapés com este clássico Ramar Ramar, também Paul McCartney e os Tame Impala. Hoje houve emissão especial durante a tarde, emissão especial de desporto na TSF. O Futebol Clube do Porto voltou a vencer. Venceu o Académico de Viseu por 3 golos. Esses golos estão em tsf.pt.

0: Os Tame Impala, na TSF.
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0: Nove e 58, boa noite, menos uma hora nos Açores.

0: Desinfecção feita ao sistema hidráulico, as Caldas da Rainha contam reabrir o Hospital das Termas já na próxima semana. Um estudante português a fazer 8 mil quilómetros a pedalar de Copenhaga a Lisboa, uma viagem solitária em que pretende angariar donativos para a conservação da natureza no Val do Coa. Os refugiados também sobem a palco no Meocalorama, o festival no Parque da Bela Vista, termina amanhã, mas além de música, há histórias de quem foge para sobreviver. E este sábado chegaram mais 57 migrantes ilegais à região de Múrcia. Esta noite o Futebol Clube do Porto recuperou a liderança da tabela depois da vitória por 3-0 ao Académico de Viseu.
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2: Temperaturas máximas para este domingo, 22 graus de máxima para o Porto, 25 para Ponta Delgada, 27 para o Funchal, 28 para Lisboa, 32 é a máxima prevista para Faro. Vamos à edição das 10 na TSF, Ana Maria Ramos.
0: A Guarda Civil Espanhola interceptou 57 migrantes numa embarcação ilegal este sábado na praia de Calha Dourada, situada no Parque Regional de Cabo Blanco, no município de Cartagena, na região de Múrcia. O alerta foi dado ao fim da manhã por banhistas que se encontravam nesta praia. As testemunhas relatam que a lancha tocou rápido a terra. Os ocupantes desembarcaram, começaram a dispersar-se pela costa. Foi desencadeado um forte dispositivo de busca por parte das autoridades que conseguiram recuperar todo este grupo de migrantes. 57 pessoas receberam já assistência sanitária da Cruz Vermelha, foram reencaminhadas para a Polícia Nacional para dar início aos habituais processos de expulsão. Nos últimos 10 dias, são 4 já as embarcações detectadas nesta zona da costa espanhola. 19 de agosto, desembarcaram em Múrcia 62 pessoas, no dia 22, outras 49. Há 3 dias, um outro barco largou mais 50 pessoas e o presidente da região de Múrcia, Fernando López Miras, já classificou a situação como descontrolada, voltou a exigir ao governo central espanhol mais meios urgentes para combater as máfias do tráfico de pessoas no mar Mediterrâneo. Confirmado, o médico confirma, o ciclista Pogacar sofreu hoje fraturas na clavícula esquerda e numa vértebra cervical após a queda que ditou o abandono do atleta esloveno da volta à Espanha em bicicleta na 8ª etapa. Está estável após uma avaliação médica minuciosa no hospital. Tadjet foi diagnosticado então com uma contusão, fratura com desvio de clavícula esquerda, fratura estável da vértebra cervical C7, múltiplas escoriações. Felizmente não houve outras lesões graves nem sequelas neurológicas. Cito, esclarece a equipa médica, liderada por Adrian Rotuno, num comunicado divulgado via a rede social X. Pogacar caiu então do pelotão numa reta plana a pouco mais de 32 quilómetros da meta, uma tirada que ligava Puçol a Xeroco, na comunidade valenciana, quando liderava a classificação geral desde o primeiro dia desta competição, com 3 minutos e 50 de vantagem para o segundo classificado. A Câmara das Caldas da Rainha espera reabrir já na próxima semana o Hospital Termal. Está fechado desde o dia 20 por causa de uma colónia de bactérias detectada no circuito de distribuição de água. Nesta altura, o autarca Vítor Marques garante que foi feita a desinfestação e que o município aguarda apenas o resultado de novas análises para determinar a data exata de reabertura de portas.
3: tivemos um trabalho de higienização e desinfecção da zona do coletor, onde foi identificada a bactéria, e agora estamos a recolher, temos que recolher um conjunto de análises, que elas deem todas, portanto, normais, para depois podermos abrir o hospital termal. Portanto, é um processo relativamente normal, e é um processo que salvaguarda as questões de saúde e garantias de saúde dos utentes que usam o hospital termal para fazer os seus tratamentos, que sejam os terapêuticos, sejam os de bem-estar. E que durante a próxima semana esperamos poder abrir o balneário. Portanto, é essa a expectativa que temos.
0: Por enquanto, a maioria destes 15 a 20 tipos de banhos e terapias estão suspensos, mas face à procura e sem alternativas, o município admite estudar outras hipóteses de resposta aos utentes.
3: Nós continuamos a fazer um conjunto de outros tratamentos, nomeadamente tratamento seco, nomeadamente de massagem, que são alguns serviços que temos também sem utilização da água termal, mas com a água termal não é possível fazê-lo. Não temos mais água senão aqui. Este também, aproveito para partilhar convosco, que estamos realmente a trabalhar agora para podermos construir um novo balneário, um balneário, portanto, mais moderno, que possa ter um conjunto de outras ofertas, que não só terapêuticas, mas mais a nível de bem-estar, e que seja uma oferta bastante, pronto, maior na quantidade e na modernidade do serviço.
0: Para já, a autarquia responsável por este património termal do concelho, nas Caldas da Rainha, assegura que trabalha para resolver o problema que foi detectado já há 9 dias.
3: Com a água termal, temos 2 captações de água, abastecer aqui os serviços de termalismo. Sendo que, nas captações de água, nas 2, não temos qualquer tipo de problema, não há bactérias, está tudo a funcionar normalmente. Depois, há uma canalização e depois há um equipamento que está no hospital, que depois é distribuído para todos os diversos pontos onde há tratamentos. Nesse local onde faz a distribuição da água, a água que vem devidamente tem com todas as condições dos furos de água termal, quando está nesse coletor, surgiu uma bactéria. É uma bactéria que, portanto, terá que ter todo o cuidado e terá que ser feita a paragem do balneário, o que foi o que fizemos. É uma situação que, das condições da tipologia das nossas águas e da temperatura que a água tem, 32 graus, é sempre uma água bastante difícil de trabalhar e, portanto, situações destas não gostamos que aconteçam, mas que, não sendo normal, estamos a fazer tudo para normalizar e regularizar.
0: São declarações de Vítor Marques esta noite à jornalista da TSF, Carolina Borges, para a semana a contar então reabrir o Hospital das Termas nas Caldas da Rainha, que está encerrado desde o dia 20 devido a uma bactéria detectada no sistema das águas. Nuno Gandu é um jovem estudante português que acabou o mestrado em Engenharia Física em Copenhaga, decidiu regressar a casa de bicicleta. Uma viagem solitária de 8 mil quilómetros a pedalar pelas estradas da Europa começou há 12 dias, estima acabar em meados de outubro, e pelo caminho vai angariando donativos para entregar à Rewilding Portugal, uma ONG que protege espécies e natureza no Val do Coa.
4: Inicialmente era só fazer uma viagem diferente, acabei os meus estudos e pensei, ok, gostava de ir viajar, fazer qualquer coisa diferente do habitual, então pensei, como em Copenhaga se anda muito de bicicleta, tive a ideia de por que não ir de bicicleta até casa. E depois comecei a elaborar o plano, e depois o plano em si de fazer a rota foi conhecer uma Europa um pouco diferente do habitual, que era não andar só nas cidades grandes e nos sítios muito conhecidos. Então o roteiro passou um pouco por sair dos sítios mais conhecidos e onde se visita mais ao longo da Europa. E depois lembrei-me, por que não fazer uma angariação de fundos? Já tinha ouvido falar do trabalho da Rewilding, que faz um trabalho muito importante em preservar ecossistemas no norte do país, e pensei, ok, por que não fazer uma angariação de fundos para ele ao longo da viagem, das pessoas que eu conheço, que me seguem, de todas as pessoas com que me for cruzando, e pronto, depois nasceu daí a ideia. Eu ao início nem pensava que ia ser assim tão bem aceito, digamos assim, mas pelos vistos foi bem aceito por muitas pessoas, o que me deixa muito contente.
0: Quanto é que já conseguiu?
4: Acho que verificar há bocado, nos primeiros 2-3 dias, tínhamos conseguido angariar 150 euros. E o objetivo inicial seria chegar aos 1000 e depois, se corresse bem, tentar aumentar o máximo possível e doar o máximo que conseguíssemos à instituição.
0: tirando algumas dores musculares. A chuva e o vento que estão previstos para os próximos dias nesta zona da Europa Central. Este jovem de 22 anos não tem tido dificuldades no caminho, atravessou a Dinamarca, está agora na fronteira com a Alemanha.
4: Ainda não está tudo 100% definido, porque questões climatéricas, acho que os próximos dias não vão ser os melhores, então vamos ver como é que vai ser. O plano seria chegar à Alemanha daqui, circundar a cidade de Hamburgo, porque seria fazer uma rota à volta disso e entrar nos Países Baixos pelo norte, e explorar todo o interior dos Países Baixos até à fronteira com a Bélgica, no sul dos Países Baixos. Depois fazer uns 2 ou 3 dias pela Bélgica, entrar também no Luxemburgo, fazer mais 1 ou 2 dias no Luxemburgo. E depois do Luxemburgo seria atravessar toda a França pelo interior e entrar por Espanha na zona de Barcelona. Se decorresse bem em termos de tempo e de meteorologia, seria atravessar o norte de Espanha e ir desde Barcelona até mais ou menos Bilbao, na borda dos Pirineus, digamos assim, para não ser demasiado duro, mas pronto, até lá chegar ainda, depois veria como seria melhor. E de Bilbao atravessar um pouco da costa norte de Espanha e depois entrar em Portugal por Bragança e descer até Lisboa, mais ou menos pela diagonal Portugal.
0: Por enquanto, à espera de entrar na Floresta Negra, na fronteira com a Alemanha. O presidente da Federação Portuguesa de Canoagem classificou Fernando Pimenta como o melhor desportista português da história, depois do atleta se ter sagrado campeão do mundo de K1 mil metros. Para Ricardo Machado, o canoísta bateu 2 novos recordes, o mais velho atleta a vencer a distância olímpica dos mil metros, com mais medalhas mundiais nessa distância, e amanhã pode voltar a ser medalhado nas provas de outras distâncias.
5: O melhor atleta português de sempre, portanto, hoje bateu um novo recorde, 2 novos recordes, é o atleta mais velho a vencer a distância olímpica de K1 mil metros e também o atleta a bater o recorde de medalhas nesta distância e demonstra aquilo que ele representa em termos da canoagem mundial e também do desporto mundial. Um atleta extremamente resiliente, trabalha muito apesar da idade, dos 2 filhos, portanto, e daquilo que, da longevidade da sua carreira, continua com uma grande ambição, e eu acho que ele personaliza aquilo que é o espírito português, portanto, alguém com muita garra, que mesmo não tendo nem sempre as melhores condições, e efetivamente nós não nos podemos ainda comparar às condições que têm outros países, consegue chegar aqui e bater-se igual para igual e vencer.
0: Fernando Pimenta este sábado conseguiu então destronar o principal rival por 22 centésimos, o húngaro Balint Skopasz, também o australiano Tomás Green, prata em 2025 por 1 segundo e 41, e no final não escondia o contentamento.
6: Estava a pensar em toda esta minha carreira e super feliz, e a pensar, aquilo que eu fizer hoje vai ser realmente a desfrutar e vai ser a dar o meu melhor, como disse ontem, a 110%. Vou querer divertir-me, vou querer fazer, como o meu treinador disse, se eles quiserem ganhar vão ter que sofrer muito mais do que tu, porque eu realmente estava-me a sentir bem, estava tranquilo e estava a pensar também nos meus filhotes, na minha mulher.
0: Amanhã há outros desafios em prova na Polónia para Fernando Pimenta e para outros atletas portugueses. O Futebol Clube do Porto venceu este sábado o Académico de Viseu por 3-0. Jogo da 4ª jornada da Primeira Liga, recuperou a liderança isolada do campeonato. No final, o técnico dos Dragões elogiou a equipa.
7: Os jogadores fizeram um excelente trabalho na finalização e também na preparação correta das jogadas. Por isso penso que isto nos ajudou, naturalmente, a adotar uma determinada abordagem ao jogo. Depois, nunca é fácil quando se tem de fazer 2 substituições nos primeiros 45 minutos, como foi o meu caso. Creio que aos 20-25 minutos e do Bednarek no intervalo. Isto naturalmente condicionou bastante a gestão do jogo na segunda parte. Fomos, sem dúvida, menos brilhantes, mas conseguimos controlar o jogo. 3 pontos importantes, um bom resultado e mais um jogo sem sofrer golos. Por isso estou absolutamente satisfeito com o resultado.
0: E depois deste 3-0 com o Académico de Viseu, Farioli adianta também que só amanhã vai verificar quem está lesionado e quem está operacional.
7: Quanto às lesões, não sabemos. Temos de verificar amanhã. O Zaidu não parece estar muito bem e, da mesma forma, o Bednarek, acho que temos de avaliar bem como está a situação. Já é a 3ª vez desde o jogo da Supertaça que ele teve um problema devido ao relvado. Um joelho que está a começar a doer. Mas, mais uma vez, o futebol é um desporto de contacto e, por vezes, este tipo de coisas, infelizmente, podem acontecer. Unfortunately, can happen.
0: Para já, o Porto segue isolado no topo da tabela, venceu 3-0 ao Académico de Viseu. Os golos dos Dragões foram apontados por André Silva, Gabri Veiga e William Gomes.
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1: 10 horas 15 minutos, boa noite. Música com os Rolling Stones. Faz parte do mais recente trabalho da banda de Mick Jagger. Para ouvir este Mr. Charm. Boa noite, bom fim de semana.

Música nova dos Rolling Stones, este Mr. Charm faz parte do disco Foreign Tongues, foi lançado no passado dia 10 de julho, música nova da banda de Mick Jagger. Mais música na TSF, Benjamin Clementine, também Seu Jorge, e em português também com Milhanas.

0: 10h30, boa noite, menos uma hora nos Açores, temperaturas atualizadas, 20 graus no Porto, também 20 graus em Lisboa, 23 no Funchal e em Ponta Delgada, 25 em Faro. Voltamos a olhar para a atualidade, temas em destaque, Carolina Soares Borges.
1: O Bloco de Esquerda não vai apoiar a moção de censura ao governo que foi anunciada ontem pelo Chega. À margem de uma concentração em Setúbal, o líder do Bloco de Esquerda, José Manuel Pureza, afirmou que esta iniciativa do partido de André Ventura serve um campeonato de radicalização entre os partidos de direita e o Bloco de Esquerda não está para isso. Em declarações aos jornalistas, José Manuel Pureza acrescenta que o governo merece, de facto, censura em áreas como habitação, educação e saúde, mas que esta moção não tem absolutamente nada a ver com isso. Questionado ainda sobre se o ministro da Administração Interna deve demitir-se ou ser demitido devido às recentes polémicas, o líder do Bloco de Esquerda insiste que as grandes preocupações do partido são a educação, a saúde ou a privatização das praias e que não há espaço para distrações. O ciclista Tadej Pogacar sofreu hoje fraturas na clavícula esquerda e numa vértebra cervical depois de ter caído. O esloveno de 27 anos abandonou assim de ambulância a 8ª etapa da Volta à Espanha em bicicleta. Depois de uma avaliação minuciosa no hospital, a equipa médica do ciclista esclareceu num comunicado na rede social X que Pogacar se encontra estável e sem outras lesões graves ou sequelas neurológicas. O ciclista vai, entretanto, ser operado e ainda não se sabe quanto tempo vai ficar parado. O partido da oposição da Venezuela defende que o acordo petrolífero feito com os Estados Unidos deve ser tornado público. Através de uma publicação na rede social X, o partido venezuelano União e Mudança garante que se trata de um contrato de interesse nacional, pelo que deve ser tratado de acordo com a Constituição da Venezuela. O partido da oposição critica ainda a gestão pública do setor petrolífero no país e defendem que tem sido alvo de um processo destrutivo desde 2003. A confirmação da assinatura deste acordo petrolífero com os Estados Unidos aconteceu ontem. A presidente interina da Venezuela, Delcy Rodríguez, descreveu um acordo histórico com o governo de Donald Trump. Este protocolo prevê o desenvolvimento de 17 campos estratégicos com um potencial comprovado de 65 mil milhões de barris de petróleo. Isto equivale a mais de 180 mil milhões de euros em receitas fiscais para a Venezuela. O primeiro-ministro do Paquistão ordenou hoje a abertura de processos criminais contra 8 altos representantes do hospital de Islamabad, onde um incêndio matou 14 recém-nascidos. Estas 8 pessoas ficaram imediatamente suspensas de funções e entre elas estão o diretor executivo do Instituto de Ciências Médicas do Paquistão, a chefe do Departamento de Neonatologia e o diretor-geral dos serviços de emergência da capital. O governo paquistanês esteve hoje a analisar as conclusões iniciais da comissão de investigação e as gravações de segurança do incêndio, que aconteceu na quarta-feira. O fogo consumiu em apenas 2 minutos toda a sala de maternidade. Embora a origem do incêndio continue sob investigação forense, são consideradas como hipótese um curto-circuito num aparelho de ar-condicionado ou numa incubadora. O relatório preliminar confirma uma má gestão do hospital, que não dispunha de alarme de incêndio nem de um sistema de aspersores na sala, embora indique que havia pessoal no centro da sala no momento do incidente.
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0: Estamos a 25 minutos das 11, recordo as máximas para este domingo, de acordo com o Instituto Português do Mar e da Atmosfera. O Porto vai chegar aos 22 graus, 25 para Ponta Delgada, 27 para o Funchal, 28 para Lisboa e 32 graus de máxima para Faro. Música, Lana Del Rey, também os da XX e Kaiser Chiefs para ouvir nesta noite de sábado. Boa noite. Bom fim de semana.

Música na TSF com os Kaiser Chiefs e este Ruby. A 14 minutos das 11, seguimos em direção às notícias. Mauro, depois Walter Lobo.

0: Fez sucesso nos anos 90 o projeto Diva, aqui na voz de Viviane, que encabeçava esse projeto Amor Errante. Daqui a pouco, notícias na TSF.
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1: Dez e 58, boa noite, menos uma hora nos Açores.

0: Farioli promete para amanhã uma avaliação do plantel depois de Zaidu se lesionar no jogo do 3-0 com o Académico de Viseu. O ciclista Pogačar vai ser operado ao ombro depois da queda na volta à Espanha, que obrigou o esloveno a abandonar a prova à 8ª etapa. Múrcia prepara a extradição de mais 50 migrantes chegados este sábado em lancha rápida.
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2: Nesta altura, 20 graus no Porto e em Lisboa, 22 no Funchal, 23 em Ponta Delgada, 25 graus em Faro. Notícias às 11, edição de Ana Maria Ramos.
0: O Porto venceu este sábado o Académico de Viseu por 3-0, um jogo da 4ª jornada da Primeira Liga, recuperou a liderança isolada do campeonato e no final o treinador dos Dragões elogiou o trabalho da equipa.
3: Os jogadores fizeram um excelente trabalho na finalização e também na preparação correta das jogadas. Por isso penso que isto nos ajudou, naturalmente, a adotar uma determinada abordagem ao jogo. Depois, nunca é fácil quando se tem de fazer duas substituições nos primeiros 45 minutos, como foi o meu caso. Creio que aos 20-25 minutos e do Bednarek no intervalo. Isto, naturalmente, condicionou bastante a gestão do jogo na segunda parte. Fomos, sem dúvida, menos brilhantes, mas conseguimos controlar o jogo. Três pontos importantes, um bom resultado e mais um jogo sem sofrer golos. Por isso estou absolutamente satisfeito com o resultado.
0: O encontro em que Zaidu se lesionou teve de sair, mas Francesco Farioli adianta que só amanhã vai avaliar quem está operacional.
3: Quanto às lesões, não sabemos. Temos de verificar amanhã. O Zaidu não parece estar muito bem e, da mesma forma, o Bednarek, acho que temos de avaliar bem como está a situação. Já é a terceira vez, desde o jogo da Supertaça, que ele teve um problema devido ao relvado. Um joelho que está a começar a doer. Mas, mais uma vez, o futebol é um desporto de contacto e, por vezes, este tipo de coisas, infelizmente, podem acontecer.
0: O Porto segue no topo da tabela depois da vitória este sábado por 3-0 com o Académico de Viseu. Os golos dos Dragões foram apontados por André Silva, Gabri Veiga e William Gomes. O médico confirma o ciclista Pogačar sofreu fraturas na clavícula esquerda e numa vértebra cervical após a queda que ditou o abandono da volta à Espanha em bicicleta este sábado. Aconteceu na 8ª etapa. O ciclista esloveno teve um primeiro socorro no local, como revelou à imprensa espanhola Patrícia Blanco, o chefe da equipa da Guarda Civil, que prestou a primeira assistência ao atleta.
4: Em la caída ha sufrido un traumatismo craneoencefálico y un traumatismo facial y ha sido trasladado por una unidad de soporte vital avanzado a un hospital de la Comunidad de Madrid.
0: Declarações aqui à Rádio Cadena Ser sobre o ciclista Pogačar, o esloveno de 27 anos, que vai ser submetido a cirurgia à clavícula, embora a intervenção tenha de ser adiada por causa de precauções com as contusões sofridas, sem esclarecer o tempo de paragem do melhor ciclista da atualidade. É para já o boletim clínico do médico que avaliou o atleta e que está a ser divulgado pelas redes sociais, através da conta no X. Sem sprints, Nuno Gandum é o ciclista solitário português que iniciou a descida da Escandinávia até Lisboa, 8 mil quilómetros a pedalar, ainda sem certeza do tempo que vai demorar esta aventura, pelas previsões de chuva e vento nos próximos dias na zona da fronteira da Dinamarca com a Alemanha, onde já se encontra.
5: Até o momento, como estou na Dinamarca, os problemas não têm passado muito por calor nem grandes desníveis, mas tem sido muito problema de vento, que na Dinamarca é uma constante o vento em todo o lado. Acho que é quase impossível não ter vento um pouquinho contra em algum dia, então o vento tem sido um fator muito importante e acho que até hoje tinha encontrado 2-3 dias assim com alguma chuva, não foi o dia inteiro, mas foi umas horas de chuva intensa e depois parou e ficou sol o resto do dia. Mas hoje, e acho que os próximos dias, o que vai dificultar um pouco, para além de todo o vento e algum frio, não que esteja muito frio, mas também não está propriamente calor, vai ser a chuva. Acho que isso vai marcar os próximos 2-3 dias, pelo menos. E espero que não me atrase muito nos meus planos. Acho que até ao momento hoje é o dia pior e vai dar para pedalar durante a tarde toda, espero eu. Portanto, vamos ver.
0: O jovem estudante português acabou então o mestrado em Engenharia Física em Copenhaga, decidiu regressar a casa de bicicleta. Pelo caminho, também pretende angariar donativos para entregar a uma ONG que protege as espécies e a natureza no Vale do Conde.
5: Inicialmente era só fazer uma viagem diferente. Acabei os meus estudos e pensei, ok, gostava de viajar, fazer qualquer coisa diferente do habitual. Então pensei, como em Copenhaga se anda muito de bicicleta, tive a ideia de por que não ir de bicicleta até casa. E depois comecei a elaborar o plano e depois o plano em si de fazer a rota foi conhecer uma Europa um pouco diferente do habitual, que era não andar só nas cidades grandes e nos sítios muito conhecidos. Então o roteiro passou um pouco por sair dos sítios mais conhecidos e onde se visita mais ao longo da Europa. E depois lembrei-me por que não fazer uma angariação de fundos. Já tinha ouvido falar do trabalho da Rewilding, que faz um trabalho muito importante em preservar ecossistemas no norte do país, e pensei, ok, por que não fazer uma angariação de fundos para ele ao longo da viagem, das pessoas que eu conheço, que me seguem, de todas as pessoas com que me for cruzando, e pronto, depois nasceu daí a ideia. Eu ao início nem pensava que ia ser assim tão bem aceito, digamos assim, mas pelos vistos foi bem aceito por muitas pessoas. O que me deixa muito contente.
0: Quanto é que já conseguiu?
5: Acho que verifiquei há bocado, nos primeiros 2-3 dias tínhamos conseguido angariar 150€ e o objetivo inicial seria chegar aos 1000 e depois, se corresse bem, tentar aumentar o máximo possível e doar o máximo que conseguíssemos à instituição.
0: Histórias deste regresso a casa de bicicleta a 8000 km de Copenhaga a Lisboa. E depois da chuva, em Portugal, o calor está de regresso a partir de quarta-feira. A confirmação é dada à TSF pela meteorologista Patrícia Gomes.
6: É muito provável que o Alentejo volte a ter temperaturas próximas de 40 graus Celsius ou ligeiramente superiores, principalmente nas zonas mais interiores do Alentejo, que a região de Lisboa tenha valores entre os 32 e os 34 graus, a região de Santarém também com valores entre os 35 e os 37 graus, e deverá ser uma situação de 2, 3, 4 dias.
0: Não é, portanto, uma onda de calor, mas durante a próxima semana, principalmente a partir de quarta-feira, os termómetros voltam a subir em Portugal continental. A Câmara das Caldas da Rainha espera reabrir na próxima semana o Hospital Termal, que está fechado desde o dia 20 por causa de uma colónia de bactérias detectada no circuito de distribuição de água. Nesta altura, o autarca Vítor Marques garante que foi feita a desinfestação e que o município aguarda apenas os resultados de novas análises para determinar o dia exato de reabertura de portas.
7: Fizemos o trabalho de higienização e desinfecção da zona do coletor, onde foi identificada a bactéria, e agora estamos a recolher, temos que recolher um conjunto de análises, que elas deem todas, portanto, normais, para depois podermos abrir o hospital termal. Portanto, é um processo relativamente normal e é um processo que salvaguarda as questões de saúde e garantias de saúde dos utentes que usam o hospital termal para fazer os seus tratamentos, que sejam os terapêuticos, que sejam os de bem-estar. E que durante a próxima semana esperamos poder abrir o balneário. Portanto, é essa a expectativa que temos.
0: Por enquanto, a maioria dos 15 a 20 tipos de banhos e terapias estão suspensos, mas face à procura e sem alternativas, o município admite estudar outras hipóteses de resposta aos utentes.
7: Nós continuamos a fazer um conjunto de outros tratamentos, nomeadamente tratamento seco, nomeadamente de massagem, que são alguns serviços que temos também sem a utilização da água termal, mas com a água termal não é possível fazê-lo. Não temos mais água senão aqui. Este também aproveito para partilhar convosco, que estamos realmente a trabalhar agora para podermos construir um novo balneário, um balneário, portanto, mais moderno, que possa ter um conjunto de outras ofertas, que não só terapêuticas, mas mais a nível de bem-estar, e que seja uma oferta bastante, pronto, maior na quantidade e na modernidade do serviço.
0: São declarações de Vítor Marques à jornalista da TSF Carolina Borges. Para a semana, conta então reabrir o Hospital das Termas nas Caldas da Rainha, encerrado desde dia 20 por causa de uma bactéria detectada no sistema de águas. A Guarda Civil Espanhola interceptou 57 migrantes numa embarcação ilegal este sábado na praia de Cala Dourada, no Parque Regional de Cal Blanc, no município de Cartagena, na região de Múrcia. O alerta foi dado ao fim da manhã por banhistas que se encontravam na praia. Ao longo do dia, testemunhas foram relatando que a prancha tocou terra, os ocupantes desembarcaram, começaram a dispersar-se pela costa. Foi desencadeado um forte dispositivo de busca das autoridades. Conseguiram recuperar todo este grupo, 57 pessoas, que receberam assistência sanitária da Cruz Vermelha, foram reencaminhadas para as instalações da Polícia Nacional para dar início aos processos de expulsão. Nos últimos 10 dias, já 4 embarcações foram detectadas na costa de Múrcia. A 19 de agosto desembarcaram 62 pessoas, no dia 22 outras 49 e há 3 dias um outro barco largou mais 50 pessoas. O presidente da região de Múrcia, Fernando López Miras, já classificou a situação como descontrolada e voltou a exigir ao Governo Central de Espanha mais meios urgentes para combater as máfias do tráfico de pessoas no mar Mediterrâneo. O partido da oposição da Venezuela defende que o acordo petrolífero com os Estados Unidos deve ser tornado público. Através de uma publicação na rede social X, o partido da oposição, a União e Mudança, garante que se trata de um contrato de interesse nacional, pelo que deve ser tratado de acordo com a Constituição do país. O partido União e Mudança critica ainda a gestão pública do setor petrolífero na Venezuela, defende ter sido alvo de um processo destrutivo desde 2003. A confirmação da assinatura deste acordo de petróleo com os Estados Unidos aconteceu ontem. A presidente interina da Venezuela, Delcy Rodríguez, descreveu o documento, o acordo histórico, como o governo de Donald Trump, como protocolo que prevê o desenvolvimento de 17 campos estratégicos, com um potencial comprovado de 65 mil milhões de barris de petróleo em produção.
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1: 11 horas 12 minutos, recordo a previsão do tempo para este domingo, de acordo com o Instituto Português do Mar e da Atmosfera. Conto com céu, em geral, pouco nublado, nubosidade e ocorrência de precipitação fraca no litoral norte e centro, só até meio da tarde. Há também a possibilidade de alguma neblina ou nevoeiro matinal. Conto com uma pequena subida da temperatura, que vai chegar aos 22 no Porto, 25 em Ponta Delgada, 27 no Funchal, 28 em Lisboa, mais quente no sul, em Faro, com 32 graus de máxima. Vamos até Cabo Verde, na companhia de Cesar Évora.

A Rainha das Mornas com este São Sente na TSF. Ela que nos deixou em 2011. E no site da TSF pode ver ou rever os golos, os três golos que o Futebol Clube do Porto marcou, nos deixou em 2011. E no site da TSF pode ver ou rever os golos, os três golos que o

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1: 11h19, seguimos em direção à síntese das notícias, às 11h30, na TSF,
2: não
1: com Teresinha Landeiro.
2: Parte amanhã.
1: Não partas hoje, diz ela.

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1: Onze e meia, boa noite, menos uma hora nos Açores, temperaturas atualizadas, 20 graus em Lisboa e no Porto, 22 no Funchal, 23 em Ponta Delgada, estão 25 graus em Faro. Voltamos a olhar para a atualidade, temas em destaque, Carolina Soares Borges.
2: E por falar em temperaturas, elas vão subir já na próxima semana, depois de alguns dias com chuvas e ventos fortes. Portugal vai voltar a receber dias de grande calor a partir de quarta-feira. Foi o que explicou à TSF Patrícia Gomes, meteorologista do Instituto Português do Mar e da Atmosfera.
3: Espera-se que haja um transporte de um ar mais quente e seco do interior da Península Ibérica. E então a temperatura vai subir um pouco mais. É muito provável que no final da semana haja avisos de tempo quente.
2: As temperaturas vão, portanto, voltar a subir em Portugal continental já na próxima semana. O Bloco de Esquerda não vai apoiar a moção de censura ao governo que foi anunciada pelo partido Chega. À margem de uma concentração em Setúbal, o líder do Bloco de Esquerda, José Manuel Pureza, afirmou que esta iniciativa do partido de André Ventura serve um campeonato de radicalização entre os partidos de direita e o Bloco de Esquerda não está para isso. Em declarações aos jornalistas, José Manuel Pureza acrescenta que o governo merece, de facto, censura nas áreas como habitação, educação e saúde, mas que esta moção não tem nada a ver com isso. Questionado ainda sobre se o ministro da Administração Interna deve demitir-se ou ser demitido devido às recentes polémicas, o líder do Bloco de Esquerda insiste que as grandes preocupações do partido são a educação ou a saúde e que não há espaço para outras distrações. O ciclista Tadej Pogacar sofreu hoje fraturas na clavícula esquerda e numa vértebra cervical depois de ter caído na 8ª etapa da Volta à Espanha em bicicleta. O esloveno de 27 anos abandonou assim a prova de ambulância. A chefe da equipa da Guardia Civil, Patrícia Blanco, prestou assistência ao ciclista ainda no local.
4: Em la caída ha sufrido un traumatismo craneoencefálico y un traumatismo facial. E ha sido trasladado por uma unidade de suporte vital avançado a um hospital da Comunidade de Madrid.
2: Depois de uma avaliação minuciosa no hospital, a equipa médica do ciclista esclareceu num comunicado na rede social X que Pogacar se encontra bem e estável e que não tem outras lesões graves nem mesmo sequelas neurológicas. O primeiro-ministro do Paquistão ordenou a abertura de processos criminais contra 8 altos responsáveis do hospital em Islamabad, onde um incêndio matou 14 recém-nascidos. Estas 8 pessoas ficaram imediatamente suspensas de funções e entre elas estão o diretor executivo do Instituto de Ciências Médicas do Paquistão, a chefe do Departamento de Neonatologia do hospital e o diretor-geral dos serviços de emergência da capital. O governo paquistanês esteve hoje a analisar as conclusões iniciais da comissão de investigação e as gravações de segurança do incidente que aconteceu na quarta-feira. O fogo consumiu toda a sala da maternidade em apenas 2 minutos e, embora a origem do incêndio ainda continua sob investigação forense, são consideradas como hipóteses um curto-circuito num aparelho de ar-condicionado ou numa incubadora. As autoridades excluem, portanto, falhas na rede elétrica exterior.
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Na minha concha, música de Joana Alegre, a Rita Red Shoes, Não É Normal e também Leon Bridges, nesta noite de sábado, quase madrugada de domingo.

Música na TSF com os Alabama Shakers. Este I Feel Hope Coming. O que está a vir daqui a pouco é o noticiário da meia-noite na TSF. Até lá pode ir espreitando o site em tsf.pt. Em destaque, português acaba mestrado na Dinamarca e pedala 8 mil quilómetros para voltar a casa. Por que não? Diz ele, diz Nuno Gandum, o jovem estudante português que acabou mestrado em Engenharia Física em Copenhaga, na Dinamarca, e decidiu regressar a casa de bicicleta. Coisa pouca, são 8 mil quilómetros a pedalar pelas estradas da Europa, uma viagem que vai durar vários dias. É um dos destaques no site da TSF, em tsf.pt. Lá também está os golos desta tarde-noite do Futebol Clube do Porto. Os Dragões ganharam o Académico de Viseu por 3-0. Também a referência a Fernando Pimenta, ele que é considerado o melhor atleta de sempre pelo presidente da Federação Portuguesa de Canoagem, Ricardo Machado, que depois de Fernando Pimenta ter conquistado mais um título de campeão de K1 a 1000 metros durante esta tarde, diz que é o melhor desportista português na história. São temas em destaque no site da TSF, em tsf.pt, que pode acompanhar ao longo desta noite, início de madrugada. Mais música. Faz parte da banda The Killers, aqui no projeto A Soul, Brandon Flowers. Este Does It Ever Cross Your Mind?

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0: Farioli promete para amanhã uma avaliação do plantel, depois de Zaidu se lesionar no encontro de hoje, deste sábado, aliás, que o Porto ganhou por 3-0 com o Académico de Viseu. O ciclista Pogacar vai ser operado ao ombro depois da queda deste sábado na Volta à Espanha, que obrigou o esloveno a abandonar a prova à 8ª etapa. Múrcia prepara a extradição de mais 57 imigrantes chegados este sábado em lancha rápida.
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2: Temperaturas máximas para este domingo, de acordo com a previsão do Instituto Português do Mar e da Atmosfera. 22 graus para o Porto, 25 para Ponta Delgada, 27 para o Funchal, 28 para Lisboa, 32 graus de máxima para Faro. Daqui a pouco voltamos a ouvir Paula Cordeiro em Hedonista. Agora vamos à edição da meia-noite na TSF. Ana Maria Ramos.
0: O Porto venceu este sábado o Académico de Viseu por 3-0 em jogo da 4ª jornada da Primeira Liga, recuperou a liderança isolada do campeonato e no final o técnico dos Dragões não deixou de elogiar o trabalho da equipa.
3: Os jogadores fizeram um excelente trabalho na finalização e também na preparação correta das jogadas. Por isso penso que isto nos ajudou, naturalmente, a adotar uma determinada abordagem ao jogo. Depois, nunca é fácil quando se tem de fazer duas substituições nos primeiros 45 minutos, como foi o meu caso. Creio que aos 20-25 minutos e do Bednarek no intervalo. Isto, naturalmente, condicionou bastante a gestão do jogo na segunda parte. Fomos, sem dúvida, menos brilhantes, mas conseguimos controlar o jogo. Três pontos importantes, um bom resultado e mais um jogo sem sofrer golos. Por isso estou absolutamente satisfeito com o resultado.
0: E depois das lesões, Francesco Farioli adianta que só amanhã vai avaliar quem está operacional.
3: Quanto às lesões, não sabemos. Temos de verificar amanhã. O Zaidu não parece estar muito bem e, da mesma forma, o Bednarek, acho que temos de avaliar bem como está a situação. Já é a terceira vez, desde o jogo da Supertaça, que ele teve um problema devido ao relvado. Um joelho que está a começar a doer. Mas, mais uma vez, o futebol é um desporto de contacto e, por vezes, este tipo de coisas infelizmente podem acontecer.
0: Os golos dos Dragões foram apontados por André Silva, Gabri Veiga, William Gomes. O Porto segue assim no topo da tabela depois desta vitória por 3-0 ao Académico de Viseu. O médico confirma, o ciclista Pogacar sofreu hoje fraturas na clavícula esquerda e numa vértebra cervical após a queda que ditou o abandono da Volta à Espanha em bicicleta. Aconteceu na 8ª etapa, o ciclista esloveno teve um primeiro socorro no local, como revela à imprensa espanhola Patrícia Blanco, a chefe da equipa da Guarda Civil, que prestou a primeira assistência ao atleta.
4: Em la caída ha sufrido um traumatismo craneoencefálico e um traumatismo facial e ha sido trasladado por uma unidade de suporte vital avançado a um hospital de la Comunidad de Madrid.
0: Declarações registadas pela Rádio Cadena Ser sobre Pogacar. O esloveno de 27 anos vai ser submetido à cirurgia à clavícula, mas a intervenção foi adiada por causa de precauções com as contusões sofridas, sem esclarecer o tempo de paragem do melhor ciclista da atualidade. O médico, numa declaração escrita na sua conta das redes sociais. Sem sprints, Nuno Gandum é o ciclista solitário português que iniciou a descida da Escandinávia até Lisboa, 8 mil quilómetros a pedalar, ainda sem certeza do tempo que vai demorar esta aventura, pelas previsões de chuva e do vento nos próximos dias, na zona de fronteira da Dinamarca com a Alemanha, onde já se encontra.
5: Até o momento, como estou na Dinamarca, os problemas não têm passado muito por calor nem grandes desníveis, mas tem sido muito problema de vento, que na Dinamarca é uma constante, o vento em todo o lado. Acho que é quase impossível não ter vento um pouquinho contra em algum dia, então o vento tem sido um fator muito importante. E acho que até hoje tinha encontrado 2-3 dias assim com alguma chuva, não foi o dia inteiro, mas foi umas horas de chuva intensa e depois parou e ficou sol o resto do dia. Mas hoje, e acho que os próximos dias, o que vai dificultar um pouco, para além de todo o vento e algum frio, não que esteja muito frio, mas também não está propriamente calor, vai ser a chuva. Acho que isso vai marcar os próximos 2-3 dias, pelo menos, e espero que não me atraso muito nos meus planos. Acho que até ao momento hoje é o dia pior e vai dar para pedalar durante a tarde toda, espero eu. Portanto, vamos ver.
0: Este estudante português acabou o mestrado em Engenharia Física em Copenhaga, decidiu regressar então a casa de bicicleta e pelo caminho vai angariando donativos para entregar a uma organização não-governamental que protege espécies e a natureza no Vale do Coa.
5: Inicialmente era só fazer uma viagem diferente, acabei os meus estudos e pensei, ok, gostava de viajar, fazer qualquer coisa diferente do habitual, então pensei, como em Copenhaga se anda muito de bicicleta, tive a ideia de por que não ir de bicicleta até casa. E depois comecei a elaborar o plano e depois o plano em si de fazer a rota foi conhecer uma Europa um pouco diferente do habitual, que era não andar só nas cidades grandes e nos sítios muito conhecidos. Então o roteiro passou um pouco por sair dos sítios mais conhecidos e onde se visita mais ao longo da Europa. E depois lembrei-me, por que não fazer uma angariação de fundos? Já tinha ouvido falar do trabalho da Rewilding, que faz um trabalho muito importante em preservar ecossistemas no norte do país, e pensei, ok, por que não fazer uma angariação de fundos para ele ao longo da viagem, das pessoas que eu conheço, que me seguem, de todas as pessoas com que me for cruzando, e pronto, depois nasceu daí a ideia. Eu ao início nem pensava que ia ser assim tão bem aceito, digamos assim, mas pelos vistos foi bem aceito por muitas pessoas, o que me deixa muito contente.
0: Quanto é que já conseguiu?
5: Acho que verifiquei há bocado, nos primeiros 2-3 dias tínhamos conseguido angariar 150 euros e o objetivo inicial seria chegar aos 1000 e depois, se corresse bem, tentar aumentar o máximo possível e doar o máximo que conseguíssemos à instituição.
0: Já neste regresso a casa, no mapa de Nuno Gandum, está a passagem para a Alemanha, Países Baixos, Bélgica, Luxemburgo, França, Espanha e entrar em Portugal por trás dos montes, sempre a pedalar até Lisboa. Depois da chuva, o calor está de regresso a Portugal continental já a partir de quarta-feira. A confirmação dada à TSF esta noite pela meteorologista Patrícia Gomes.
6: É muito provável que o Alentejo volte a ter temperaturas próximas de 40 graus Celsius ou ligeiramente superiores, principalmente nas zonas mais interiores do Alentejo, que a região de Lisboa tenha valores entre os 32 e os 34 graus, a região de Santarém também com valores entre os 35 e os 37 graus, e deverá ser uma situação de 2, 3, 4 dias.
0: É para já a previsão do IPMA, calor de regresso ao continente a partir de quarta-feira. Não é uma onda de calor, mas os termómetros voltam a subir em Portugal continental. Na região sul podem alcançar os 40 graus centígrados. A Câmara das Caldas da Rainha espera reabrir já na próxima semana o Hospital Termal. Está fechado desde o dia 20 por causa de uma colónia de bactérias detectada no circuito de distribuição de água. Nesta altura, o autarca Vítor Marques garante que foi feita a desinfestação e que o município aguarda apenas o resultado de novas análises para determinar o dia exato de reabertura de portas.
7: Fizemos um trabalho de higienização e desinfecção da zona do coletor, onde foi identificada a bactéria, e agora temos que recolher um conjunto de análises, que elas deem todas, portanto, normais, para depois podermos abrir o hospital termal. Portanto, é um processo relativamente normal E é um processo que salvaguarda as questões de saúde e garantias de saúde dos utentes que usam o hospital termal para fazer os seus tratamentos, que sejam os terapêuticos, sejam os de bem-estar. E que durante a próxima semana esperamos poder abrir o balneário. Portanto, essa é a expectativa que temos.
0: Por enquanto, a maioria dos 15 a 20 tipos de banhos e terapias estão suspensos, mas face à procura e sem alternativas, o município admite estudar outras hipóteses de resposta aos utentes.
7: Nós continuamos a fazer um conjunto de outros tratamentos, nomeadamente tratamento seco, nomeadamente de massagem, que são alguns serviços que temos também sem a utilização da água termal, mas com a água termal não é possível fazê-lo. Não temos mais água senão aqui. Este também, aproveito para partilhar convosco, que estamos realmente a trabalhar agora para podermos construir um novo balneário, um balneário, portanto, mais moderno, que possa ter um conjunto de outras ofertas, que não só terapêuticas, mas mais a nível de bem-estar, e que seja uma oferta bastante, pronto, maior na quantidade e na modernidade do serviço.
0: Por enquanto, a autarquia responsável por este património termal no Conselho das Caldas da Rainha assegura que está a trabalhar para resolver o problema que foi detectado há já 9 dias.
7: Com a água termal, temos 2 captações de água a abastecer aqui os serviços de termalismo. Sendo que nas captações de água, nas 2, não temos qualquer tipo de problema, não há bactérias, está tudo a funcionar normalmente. Depois, há uma canalização e depois há um equipamento que está no hospital, que depois é distribuído para todos os diversos pontos onde há tratamentos. Nesse local onde faz a distribuição da água, a água que vem devidamente com todas as condições dos furos da água termal, quando está nesse coletor, surgiu uma bactéria. É uma bactéria que, portanto, terá que ser todo o cuidado e terá que ser feita a paragem do balneário, o que fizemos. É uma situação que das condições da tipologia das nossas águas e da temperatura que a água tem, 32 graus, é sempre uma água bastante difícil de trabalhar e, portanto, situações destas não gostamos que aconteçam, mas que, não sendo normal, estamos a fazer tudo para normalizar e regularizar.
0: São declarações de Vítor Marques à TSF, o autarca que para a semana conta reabrir o Hospital das Termas nas Caldas da Rainha. O hospital encerrado desde o dia 20 devido a uma bactéria detectada no sistema de águas. A Guarda Civil Espanhola interceptou 57 migrantes numa embarcação ilegal este sábado na praia de Cala Dourada, situada no Parque Regional de Ca Blanca, um município de Cartagena, na região de Múrcia. Este alerta foi dado por banhistas que se encontravam na praia. As testemunhas relataram que a lancha rápida tocou terra e os ocupantes desembarcaram, começando a dispersar-se pela costa. Foi desencadeado um forte dispositivo de busca das autoridades espanholas, que conseguiu recuperar todo este grupo de migrantes. 57 pessoas receberam assistência sanitária da Cruz Vermelha, foram reencaminhadas para a Polícia Nacional para dar início a processos de expulsão. Nos últimos 10 dias, já são 4 o número das embarcações detectadas na costa de Múrcia. A 19 de agosto desembarcaram 62 pessoas, no dia 22 outras 49, e há 3 dias um outro barco largou mais 50 migrantes nas areias da costa de Múrcia. O presidente da região, Fernando López Miras, já classificou a situação como descontrolada, voltou a exigir ao Governo Central Espanhol mais meios urgentes para combater as máfias do tráfico de pessoas no mar Mediterrâneo.
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1: Boa noite, passam 14 minutos da meia-noite, nesta altura 20 graus no Porto, também em Lisboa, 22 no Funchal, 23 em Faro e também em Ponta Delgada. Até bem perto da uma, voltamos a ouvir Paula Cordeiro em Hedonista.
2: Do terroir ao vinho gastronómico. As histórias, as pessoas, as castas, a vinificação e muita paixão. Histórias de amor e vinho no feminino. Começa assim o Hedonista. Hoje viajamos até o Algarve e vamos conhecer o trabalho da Ana Matias Chaves na herdade Barranco do Val, em plena Serra Algarvia. A Ana é produtora e responsável pelo projeto vitivinícola da herdade Barranco do Val, onde desenvolve um trabalho centrado na relação entre território, práticas agrícolas conscientes e viabilidade a longo prazo. A sua abordagem ao vinho parte da terra e da gestão agrícola, entendida não como cenário, mas como um sistema vivo, e integra decisões sobre castas, condução da vinha e vinificação com uma visão clara de sustentabilidade ambiental, económica e social. O seu trabalho inscreve-se numa geração de produtores que encaram o vinho como resultado de escolhas cotidianas, agrícolas, éticas e também humanas, e não apenas como produto final ou objeto de prestígio. Ana, como é que tu deixaste o trabalho na área do marketing na cidade para colocares as mãos na terra?
3: Olá, muito obrigada por me receberes. Basicamente, eu gostava mesmo muito do que fazia na área do marketing, mas cheguei a uma altura da vida, aos 40 anos, que achei que devia mudar de vida e dedicar-me a algo que fosse da própria família. Havendo esta possibilidade, nem toda a gente tem a possibilidade, como é normal, vi ali uma herdade um pouco ao abandono, não completamente, mas em um pouco ali em velocidade de cruzeiro. E durante 30 anos, desde que o meu avô tinha falecido, em 91, e achei que era uma boa oportunidade de arregaçar as mangas e tentar, com a vinha que lá estava plantada, fazer uma marca de vinhos. E com a ajuda do meu marido e do meu filho e dos meus pais, que era quem tinha herdado no momento, começámos a desenhar o projeto. E com as uvas as que estavam plantadas e com outras tantas que depois resolvemos plantar, deitámos mãos à obra e daí nasce o produto Herdade Barranco do Val, que o nome do vinho é mesmo Herdade Barranco do Val.
2: A Ana trabalhou na Luz ao Mundo e no marketing da Nós nos filmes da Disney. Quando chegou aos 40, mudou a sua forma de pensar a vida e, tendo a oportunidade de se dedicar a algo que estava na família e que não estava a ser cuidado, abraçou o desafio. Hoje dedica-se à terra, à vinha e aos animais. Foi o melhor que me poderia ter acontecido, já disseste. A Ana Matias Chaves conta-nos na primeira pessoa como é este trabalho com a terra, a vinha e os animais. Tu tens uma herdade razoavelmente grande. Como é que se cuida de tanto terreno?
3: Com muita ajuda, não só do meu marido, do meu filho, também temos um colaborador que está lá o tempo inteiro, que põe as ovelhas a pastar de manhã. E depois vai buscá-las ao final do dia para irem para o seu lugar de descanso durante a noite. E durante o dia o que ele faz é trabalhar a terra para de maneira a plantar comida para as ovelhas comerem durante o verão, ver se as cercas estão todas bem, se não têm buracos, cortar o mato que está a mais, que as ovelhas não comem, porque as ovelhas, neste caso, que elas fazem é comer não só o que nós plantamos, mas como também a erva daninha que vai crescendo normalmente com chuvas e com isso tudo. E o rapaz ajuda-nos bastante, portanto, está lá o tempo inteiro. Quando vai de férias, e aconteceu há pouco tempo, teve 2 meses e tal de férias, foi-se casar e isso tudo, vim ali sozinha,
2: Andaste a cuidar das ovelhas?
3: Sim. Foi muito giro.
2: Viraste pastora?
3: Virei um pouco pastora. Ao princípio eu estava tipo, o que é que vai ser da minha vida, isso tudo, mas tenho imensas saudades delas, estar lá o tempo inteiro com elas, porque elas são muito queridas, pequeninas quando nascem, quando são grandes já não vêm perto de nós, até fogem, mas elas já reconhecem o nosso cheiro e a nossa maneira de falar com elas, e porque eu digo bom dia, boa tarde, como digo aos cães, aos meus cães, e sou um bocado maluca nesse aspecto, e então eu não comeste tudo, o que é que estava por lá, pronto, faço um bocado de conversa um bocadinho com os animais, e acabo de falar com elas, e porque eu digo bom dia, boa tarde, como digo aos cães, aos meus cães, e sou um bocado maluca nesse aspecto, e então não comeste tudo, o que é que estava por lá, pronto, faço um bocado de conversa um bocadinho com os

0: caso, até foi outubro e novembro, aliás, começou em setembro, até o final de novembro, foram para as vinhas, comer os restos que estavam das vinhas.
1: O que sobrou, da vindima.
0: Não só isso, como também as ervas daninhas, adubaram a terra aí, não é? Porque fazem lá.
1: O que tenho a fazer?
0: Fertilizante natural, perfeito. E depois, ao final do dia, elas próprias já vão por elas próprias, em direção ao curral, que elas já sabem que nós fomos lá a fardos de palha, de feno, porque tem uma melhor qualidade, e também uns tacos. Que é uma comida ensacada que nós compramos aos 25 quilos, mas que não passa de erva prensada, portanto é tudo muito natural. E elas sabem, começam a ouvir aqueles barulhos de tic-tic-tic e já estão ali à espera.
1: Estão à espera. No fundo, tens 100 hectares de terreno, ou seja, isto não é propriamente uma vinha grande, isto é um território, isto é uma gestão de um território que é uma gestão tão importante como a gestão do vinho. Tu, antes de falar de vinho, como é que poderias descrever a terra onde trabalhas?
0: Antes de descobrir o vinho, era um sítio onde eu não ia. Não acontecia que nós íamos ao Algarve, passávamos lá, e não dedicávamos nenhum tempo sequer ali à herdade. Íamos para a praia, isso tudo. Portanto, eu não via a terra como algo que poderia dedicar-me. Ok? E depois cheguei lá para me dedicar àquilo e pensei, eu se calhar não devia ter desistido para me dedicar a isto, isto é demasiada coisa. Mas basicamente aos poucos acho que as pessoas vão fazendo aos bocadinhos tudo, vão aprendendo, todos os dias estamos a aprender e basicamente interiorizei que tínhamos aquilo para fazer.
1: E aquilo para fazer é o quê?
0: É muita coisa. Então, basicamente, agora, amanhã começa a poda. Portanto, nós estamos desde setembro, que acabamos a vindima, até agora, com a vinha adormecida. Não fazemos nada, só pomos lá as ovelhas a comer e a fertilizar. A partir do momento que se faz a poda, as ovelhas já não podem ir para lá, porque começam a nascer as flores, as folhas e a própria uva. E elas não podem passar, começam a comer isso. Não são tão más como as cabras, mas começam a comê-las. E temos que ir vendo o que é que se passa a nível da produção. Por exemplo, este ano choveu muito, ainda mais que o ano passado. Temos que ter muita atenção aos fungos, a todas as doenças que a videira pode trazer, porque choveu demasiado e agora está a fazer um calor fora do normal, ou seja, estávamos com 5, 6 graus, 7, vá, máximo 10, ao meio-dia, e agora estamos com 24 graus a esta hora. Ou seja, a chuva com o calor vai fazer com que comecem a aparecer os bichinhos que estragam as videiras.
1: Portanto, fazem para o evitar?
0: Nós temos que fazer os tratamentos o mais natural possíveis, mas temos sempre que pensar que nem tudo é natural, o mínimo de químicos possíveis. Temos que colocar primeiro nas raízes, depois ao nível das folhagens, portanto, à medida que as vinhas vão floreando e isso, temos que colocar todos os tipos de produtos para que haja o mínimo de incidentes. Estamos a falar de mildio, oídio, traça. Portanto, à medida que o tempo vai passando, vão surgindo vários tipos de infestações, não é? Insetos, coisas assim, que podem fazer mal à vinha.
1: Como é que uma menina da cidade, a trabalhar no marketing, de repente está sentada comigo a conversar sobre doença da vinha, ovelhas, intervenção mínima? Que escolhas é que tu fizeste para a tua vinha?
0: Eu até aos 40 anos eu tinha fobia de animais, fobia mesmo. Eu via um cão e ia para o outro lado do passeio. Eu não sei, alguma coisa aconteceu. Adotámos uma cadela Serra da Estrela, portanto dá para ver que alguma coisa aconteceu. É a nossa princesa. Entretanto já tivemos outro cão e agora um terceiro. Portanto, é como se fossem família. E basicamente as ovelhas que

0: umas churras algarvias, também uma raça autóctone do Algarve. Acho que são seres vivos que eles precisam de nós e nós precisamos deles. Acho que é aqui um... Temos que pensar que eles não só nos trazem um benefício para nós, porque trazem-nos uma adubação natural e sustentável, como nós também estamos ali a cuidar delas e de maneira que elas não se extingam. Porque se não pegarmos nestas raças autênticas portuguesas, elas extinguem-se. Portanto, temos que... Não são só as ovelhas ou as cabras X ou este. Esta é uma raça autóctone e temos que ter cuidado com as raças autóctones. E quando eu falo isto, também não é só a nível das criar, de tê-las, é também de saber alimentá-las, de ter o veterinário a ir lá verificar de vez em quando se está tudo bem, vaciná-las contra a língua azul, por exemplo. É tudo uma grande aprendizagem. Eu ainda hoje aprendo todos os dias, porque não sei tudo, nem tento saber tudo, porque sei que é impossível, mas elas precisam mesmo muito de nós, assim como nós precisamos delas, assim como os cães.
1: Mas como é que tomaste a decisão?
0: A decisão basicamente foi: eu gosto mesmo muito do que faço, mas acho que tenho ali uma possibilidade de crescer como pessoa e dedicar-me a uma coisa nossa, e de maneira que também haja alguma coisa para o nosso filho quando ele quiser pegar naquilo mais tarde. E enquanto isso, quando nos reformarmos, eu e o meu marido, podemos dedicar aquilo 100%, e é um projeto de vida.
1: Mas não era essa a decisão que eu ia perguntar. Como é que tu decidiste por uma abordagem tão sustentável e tão integrada na tua exploração?
0: Eu acho que não foi uma decisão. Acho que era tão natural que aquilo acontecesse. Existiam as ovelhas e as ovelhas continuaram a ser... Toda a parte das ovelhas continuou a ser tomada conta pelos meus pais, e eu estava com vinha. Eu achei aquilo tão natural, era tão... Para mim fazia tanto sentido que foi logo uma incorporação natural. Não fazia sentido umas sem as outras. Vimos o que se era possível. Como eu estava a dizer há pouco, se fossem cabras, as cabras davam conta das vinhas completamente, davam conta de tudo e não havia nada para ninguém. Estas ovelhas sabem o que podem comer e o que não podem comer, portanto faz todo o sentido. E acho que elas devem continuar a fazer o serviço delas e a tentar-nos incorporar o máximo possível. Mesmo quando elas não podem já ir para a vinha, elas fazem os seus serviços junto onde estão a dormir, e pegar no produto com o trator e ir pôr também nas vinhas, nas alfarrobeiras, nos medronheiros, nas oliveiras, em todo o tipo de árvores que temos lá.
1: Leva-me pela tua quinta.
0: Isso agora. Portanto, já convido já para tu ires. Tens que ir.
1: Portanto, nós chegamos e encontramos o quê?
0: Encontramos um portão verde muito antigo do meu avô, que automatizámos. Abrimos com o comando. Mas já antes de chegarmos ao portão, já vimos alguma parte das vinhas, porque as vinhas estão, muitas delas estão plantadas à beira da estrada e outras tantas estão para trás. Entramos, vimos uma casa com mais de um século, que foi toda restabelecida, e ainda continuamos a restaurar, porque é um pouco difícil. São pedras grandes, são paredes grandes, e vemos uma parte com alfarrobeiras, uma parte com madronheiros, vemos quatro charcas de água, que o meu avô teve a brilhante ideia de pensar: a seca no Algarve é algo que já existe há muito tempo e é para ficar, e assim, quando chove, vamos aproveitar a água. E assim colocou depois uma bomba d'água e uma tubagem, de maneira que a água vá matar a sede às ovelhas e também regar as vinhas, exceto uma, que é a minha vinha preferida, que era da meu avô, que é a Negra Mole, que é uma casta autóctone do Algarve.
1: para além de seres a casta que herdaste do teu avô, que outra história existe em torno dessa casta?
0: Esta casta, como estava a dizer, é o Tomé do Algarve. Nos anos 80 começaram a tirar as não ali na herdade, mas no Algarve. As pessoas que tinham essa casta começaram a arrancar a vinha, porque havia subsídios para arrancar, e a construir casas, que era o que trazia
1: mais rentabilidade,
0: e casas em altura, ao pé da praia, porque era aquilo que se vendia e que se arrendavam, eram casas junto à praia. Houve alguns produtores, e não tão produtores, porque o meu avô não podia ser considerado produtor, e era mesmo para fazer vinho para a família e para os amigos, era essa a dedicação, mas outros produtores que decidiram continuar com aquela vinha, que não é regada, no nosso caso, ainda de sequeiro, e esperando, ir fazendo, continuando a fazer, indo aprimorando, vendo o que é que se pode e o que é que não se pode fazer. Durante muito tempo fazia-se vinho tinto apenas, e no nosso caso nós resolvemos fazer um rosé, porque ainda não tínhamos as castas brancas a produzir, porque plantámos em 2017, então tínhamos que ter um vinho fresco para ir para o mercado, não só com tintos, mas também algo fresco, e resolvemos fazer um rosé de Negra Mole, e foi assim que chegámos ao mercado, e tive bastante sucesso.
1: E que castas é que decidiste plantar?
0: O que já lá estava era Negra Mole, Aragonês e Castelão, e nós decidimos depois plantar. Nós não percebíamos nada e continuamos sem perceber, atenção, isto é tudo um trabalho de equipe com o enólogo, isso, tanto com pessoas que informadas e que diziam o que é que daria para termos, para fazer vinhos. Disseram: ponham brancos, ponham Arinto, Alvarinho, Antão Vaz. Disseram várias castas e nós pusemos esses três destas castas portuguesas e de castas internacionais. Pusemos Sauvignon Blanc, Viognier e Chardonnay. Nós ficámos a pensar, mas por castas de outros países, porquê?
1: Boa pergunta.
0: Porque sim, naquele momento o que nós pensámos, e era o que fazia sentido, existem muitos estrangeiros que pedem pela casta, não pedem pela marca do vinho. E dizem, quero um Chardonnay. Exatamente. E não se preocupam com marcas, não sabem, pronto, não... Basicamente foi por isso. Plantámos pouca quantidade de cada uma dessas internacionais, apostámos muito mais nas nacionais, e a verdade é que elas comportam-se de maneira diferente no nosso terreno, no nosso terroir, como gostam de dizer, não é? Existe essa palavra. E comportam-se diferentemente, e os vinhos são bastante, bastante bons, e eu acho que foi uma aposta vencedora também.
1: Como é que vocês entraram no mercado?
0: Nós entramos no mercado através de um distribuidor que se tornou um grande amigo. Se eu posso dizer que a empresa seja uma grande amiga, porque estava representada por uma pessoa, mas todos eles são muito amigos. E basicamente deixou de ser o nosso distribuidor, mas passa a ser uma parceria. Portanto, o nosso distribuidor no Algarve, que pega neste projeto, não tinham vinhos do Algarve, tem muitos vinhos, são distribuidores da Coca-Cola, distribuidores da Superboc, pronto, é um grande distribuidor, e acreditaram em nós, e sabiam também de onde é que vinha a família. Portanto, o meu avô era concorrente da pessoa que estava à frente dessa empresa na altura do meu avô, portanto eram concorrentes, mas amigos. Concorrentes na parte que eles lideravam, que era a venda de frutos secos, de alfarroba, de farinha de alfarroba, mas acabavam por ser amigos, tanto que trabalhavam juntos em tudo o que era voluntariado, em termos de bombeiros, e tudo o que era bom para a vila, para o desenvolvimento da vila São Bartolomeu de Messines.
1: Essa história é muito engraçada. São sempre as relações humanas que acabam por aproximar, no fundo, que acabam por sustentar os próprios negócios, mesmo quando há concorrência. Tu falaste nas vinhas que, e nas castas que foram plantadas. Há castas que deixem de fazer sentido, mesmo que tenham um papel histórico?
0: Não sei, eu acho que não. Para mim, não. Não deixam de fazer sentido, não. Acho que elas, as castas podem, são tão elásticas, não sei se posso dizer este termo, mas podem ser trabalhadas de tantas maneiras diferentes que deixam deixar de fazer sentido, não. Acho que, então, se estivermos a falar da Negra Mole, não, faz todo o sentido. E nós devíamos apostar no máximo possível nas nossas castas, nas castas portuguesas.
1: Tu sentes que há uma espécie de regresso ao passado em termos das castas e até da própria vinificação, a forma como se produz o vinho?
0: Em termos das castas, acho. E acho que
1: E ainda bem, não é?
0: Ainda bem, sim. E o que se descobriu em termos de Negra Mole, na altura se calhar não havia todos estes estudos e há não sei quantas variedades desta uva. Esta uva vemos, portanto, é uma uva tinta, é considerada tinta, mas há tanto tinta escura, que não é muito escura, existe rosa, clarinho e há brancas. No mesmo cacho conseguimos encontrar três cores, portanto... A variedade é imensa e pode-se tentar fazer vários tipos de vinho. Eu já vi tintos claros, que é o que nós encontramos mais em termos de Negra Mole. O Rosé Negra Mole, que deu certo, e há vários produtores que fazem isso, é muito bom vermos que apostam nisso. E já vi um branco também, portanto... O chamado Blanc de Noir, não é? Estava fantástico.
1: Um branco assim mais escuro.
0: Um branco muito clarinho mesmo. Era mesmo.
1: Então mesmo que lhe chamam de Blanc de Noir?
0: Porque a casta é considerada tinta. A Negra Mole é considerada uma casta tinta. E então, como foi feito um branco a partir de uma casta tinta, chama-se Blanc de Noir. Eu não percebo nada disto, de vinhos. Mas é assim o termo. Basicamente é isso mesmo.
1: Tu, quando estás a escolher as castas e, no fundo, a trabalhar a vinha, tu estás a trabalhar com outras pessoas, obviamente,
0: sim,
1: não é?
0: Sim, eu não sou enóloga. Não...
1: Tu emites a tua opinião e aquilo... O que é que tu desejas para os teus vinhos?
0: Eu desejo que os vinhos tenham um perfil autêntico, que transmitam o que a própria terra dá. Estamos a falar de uma terra que tem a serra a ladear, se podemos dizer, a não deixar que passem os ventos do norte, e temos ali a influência do Oceano Atlântico, que deve estar aí a 15, 20 km de distância em linha reta, e os vinhos tornam-se muito frutados, muito... Posso dizer que é isso que eu quero, é que mostrar a autenticidade. Eles são bastante frutados, têm uma acidez muito vincada e são muito... têm um perfil próprio, porque ainda por cima o nosso solo é de xisto, é tipo mais pobre possível, não, mais pobre acho que não deve existir. E saem dali vinhos com uma autenticidade enorme, uma frescura... maravilhosa. Isto também estar a falar do que é nosso também é um bocado difícil, mas os vinhos são mesmo muito bons.
1: E para beber, qual é a tua casta preferida?
0: A minha casta favorita é a Negra Mole, e já ouvi dizer, se gosta ou não se gosta, eu não acredito que seja assim. Eu acho que há vinhos Negra Mole bem feitos, outros se calhar não tão bem feitos.
1: Mas isso é em todos os vinhos, todos. Não é? Há vinhos bem feitos e vinhos não tão bem feitos.
0: Mas eu acho que o nosso enólogo tem uma mãozinha também de ouro, e o nosso solo e toda a nossa envolvência transmite-nos ali um vinho, traz-nos um vinho ali com uma frescura fantástica, uma acidez bastante vincada. Agora, se me perguntares qual é o vinho que eu prefiro de todos eles, é impossível, são todos os nossos filhos.
1: Eu ia perguntar isso, como sabes.
0: Sim, mas eles são como se fossem os nossos filhos, não é? E é impensável dizer, eu gosto mais disto, eu gosto mais daquilo. O que eu posso dizer é que os brancos no Algarve são predominantes e devemos, se calhar, apostar mais nos brancos. E há um branco que eu gosto muito, ficou muito bem feito, que é o blend de três castas, que é então Vaz, Arinte e Alvarinho. Normalmente vemos blends 2 a 2, todos.
1: Às vezes até mais.
0: Os tintos vemos de 6 castas, isso assim. Mas um blend, este blend branco, o nosso enólogo acertou à primeira. A primeira vez que nós produzimos este vinho foi em 2018. Portanto, nós plantámos em 17. Em 18 já deu qualquer coisa. 1000 garrafas, acho que foram 1000 garrafas. E venceu logo um dos prémios de vinho do Algarve. Portanto, estávamos a fazer alguma coisa como deve ser. E temos vindo sempre a apostar nesta junção destas 3 castas, um terço. E tem sido o vinho que mais me delicia. E à medida que o tempo passa, do vinho em garrafa, ele vai ficando com aquela cor mais amarela que há muita gente não gosta.
1: Envelhece bem.
0: Eu adoro. Acho que envelhece lindamente na garrafa. E é um néctar. Aquilo parece-me... Desculpa, mas já estou a salivar. Mas parece mel.
1: Afinal, tens um vinho preferido.
0: Sim, mas o Rosé Negramonte também. E o tinto também. Os tintos são maravilhosos.
1: Mas afinal tens um preferido.
0: Isto é uma chatice. São castas portuguesas.
1: Tu falaste aí num bom vinho. O que é que para ti define um bom vinho?
0: Um bom vinho para mim é um vinho que eu gosto. É muito difícil não gostar de um vinho. Não gostar de não
1: então
0: dizer
1: gostas
0: assim,
1: de tudo?
0: Não. É difícil não dizer assim, ah, este vinho é mau. Não, isto não é. Para mim é difícil. Agora, eu posso gostar ou posso não gostar. Mas no, eu consigo verificar, tipo, eu não é a casta que eu gosto, por exemplo, eu não gosto de Touriga Nacional. Pronto, toda a gente vai me cair em cima. Eu sei. Eu
1: não gosto de cancelado.
0: Exatamente. Eu não gosto de Touriga Nacional.
1: Porquê?
0: Acho que é um vinho muito... áspero, é um vinho muito...
1: áspero,
0: pesado.
1: Intenso.
0: Intenso, não é, minha, não é o meu vinho, não é. Agora, num blend...
1: Mas a Touriga Nacional é uma das castas, ou a casta que mais se planta em Portugal.
0: Exatamente.
1: E que está presente em quase
0: Exatamente.
1: Todos os blends de vinho tinto.
0: Exatamente. No blend até passa mais
1: no blend
0: ou menos.
1: Passa, não? Mas és daquelas pessoas que... cheira e diz, este vinho tem Touriga Nacional.
0: Infelizmente acho que já cheguei a esse ponto.
1: Infelizmente ou felizmente?
0: Não, mas
1: é um bom sinal.
0: E não é, porque às vezes surpreende. Por exemplo, eu vou explicar. Nós em termos de tintos, portanto, o que nós temos é castelão e aragonês. Às vezes é um estigma. E o castelão é uma, também acho que é daqueles, ou se gosta ou não se gosta. E
1: também depende da forma como ele é feito.
0: É verdade. E a zona do país, ou a zona, o tipo de solo. E então, porquê? Porque eu tinha bebido de castelão, e o castelão era muito áspero, custava muito a passar na garganta, era de um terreno arenoso. E não queria, dizia, ou não, assim, não, eu não quero castelão, faça só blend, faça um blend e faça um aragonês. Um blend de castelão com aragonês. Não quero. E nós vinificamos tudo à parte, cada casta por si só, e depois é que se faz,
1: depois é que se faz a mistura.
0: Exatamente.
1: Não é?
0: Pronto. E o João disse, está bem, Ana, deixa lá isso, está bem, olha, agora veja lá se isto está apetecível, se isto
1: gosta
0: se
1: deste
0: bem, exato, gosta deste. Eu, João, está muito suave, está mesmo
1: que
0: muito
1: bom.
0: Suave. Isto é muito bom, mas não consigo identificar isto, qual é a casta, isto é de outro, trouxe de
1: é
0: outro
1: só castelão.
0: É castelão. Pronto.
1: Acontece a todos.
0: Acontece, mas a Touriga Nacional ainda não me aconteceu. Se calhar uma Touriga Nacional ali no Xisto é capaz, se calhar, de ser diferente, não sei.
1: Vais experimentar, que eu sei.
0: Não sei.
1: Conta-nos, quando e como bebes vinho?
0: Eu bebo vinho nas provas porque eu não sei cuspir, então...
1: Fica aqui o segredo.
0: Eu gosto sempre de provar. E...
1: provar ou beber? Afinal,
0: provar,
1: em que é que ficamos?
0: Atenção, gosto muito de provar e tenho que engolir. Pronto, não é a beber mesmo. Isso são provas, mas não cuspo, ok? E gosto de.
1: Esclarecimento.
0: Gosto muito de beber à noite, quando. Para relaxar. À sexta-feira à noite, sábado, com o meu marido, com os amigos. Gosto bastante. Muito. Tanto de verão como de inverno, acho que só a conversar, num bom jantar.
1: É um bom momento.
0: É, bons momentos.
1: Com castelão?
0: Com castelão também.
1: Vamos falar de negócios. Como é que se constrói a continuidade, não apenas da marca, mas também das pessoas que nela trabalham? Porque é impossível falar de sustentabilidade ambiental e tu dás o teu contributo, mas também temos de falar de pessoas e temos de falar de dinheiro, não é?
0: Sim, basicamente nós trabalhamos em família, portanto, é um negócio familiar e é um negócio muito por amor à terra e a tudo aquilo que o meu avô deixou. E se estivermos aqui a falar de dinheiro, a vinha não dá, pelo menos uma vinha assim deste tamanho, onde nós produzimos 40 a 50 mil garrafas por ano, não é isto que nos vai tornar mais ricos. Agora, paga as contas, dá-nos lucros e nós investimos novamente. Acho que há sempre aqui uma preocupação em investir em algo, em fazer algo melhor, em comprar a máquina para cortar o entrecepas, para fazer outras coisas. Há sempre qualquer coisa para onde vamos investir o dinheiro. Portanto, basicamente é o que nós fazemos. Nós estamos aqui para ganhar dinheiro.
1: O que é um projeto economicamente justo no vinho hoje em dia?
0: Para já seria pensar na cadeia de valor, no final quase da cadeia de valor, e quando vemos que um restaurante se calhar não devia pedir tanto por uma garrafa ao seu cliente, ao seu consumidor final, ok? A partir daí andar para trás e todos poderíamos ganhar o valor justo, porque eu não vendo... Os vinhos no Algarve, dizem que os vinhos do Algarve são muito mais caros, porque nós não temos não temos grande produção, portanto tornam os vinhos mais caros, sim, mas não é assim. Os vinhos acabam por chegar a um preço razoável, justo ao distribuidor, o distribuidor ao restaurante, e chega ali ao restaurante e muitos deles põem X% em cima e nem sequer falam sobre o vinho, sobre a herdade da quinta. Muita gente, muitos restaurantes abrem a rolha e já está. E eu não acho que isso não nos ajuda.
1: Achas que essa questão da história associada ao vinho, ao produtor, neste caso a herdade, contribui para aumentar a cultura vínica de quem bebe?
0: Sim, por exemplo, nós tentamos transmitir toda a história que está por detrás. Eu, por exemplo, nas visitas no Enoturismo, quando nós recebemos as pessoas lá na herdade, eu penso por contar toda a história do meu avô e a dedicação e da adega antiga do meu avô, onde fazemos as provas, mostro e leio as cartas que escrevo eu em conjunto com o meu marido e com o meu filho. Escrevemos todos os anos uma carta ao meu avô que colocamos num contrarrótulo, a contar como é que foi o ano em termos vínicos, em termos de como é que está a herdade. A minha avó, que entretanto acabou por falecer, portanto a próxima carta será já para os dois, os bisnetos, que não chegou a conhecer. Portanto, é tudo uma história, é tudo que é contada às pessoas. E quando vamos fazer provas a um restaurante, a uma garrafeira, isso tudo isto pesa. Portanto, toda a história que está para trás, que começou no avô e que agora chega a mim e chega ao meu filho, tudo isto é importante quando estamos a dar a provar os nossos vinhos. E tudo isto também mexe com a sensação vínica e com os sabores que encontramos nos vinhos.
1: Aqui depois uma outra questão que está associada e na qual tu estás muito mais à vontade, que é o marketing. O que é que falta fazer para levar de facto o vinho às pessoas?
0: Falta fazer tudo, ou
1: falta
0: quase
1: fazer tudo.
0: Tudo. É verdade. Cada vez são mais as marcas.
1: Cada vez mais marcas.
0: Cada vez há mais marcas.
1: Isto é todo um processo muito complexo, porque plantares, cuidares, vinificar, isto aqui já tem um grau de dificuldade razoável, vamos dizer, e tem um investimento necessário. E depois, às vezes o vinho morre na praia, se me faço entender. Não chega efetivamente ao consumidor, seja pela cadeia de distribuição, seja pela promoção, seja pelo preço que lhe é atribuído nos locais onde o consumidor mais facilmente encontra o vinho, nomeadamente restaurantes ou espaços onde se pode beber vinho. O que é que precisamos de mudar?
0: Eu acho que é o estigma. Por exemplo, a primeira feira que nós fizemos foi uma feira para pequenos produtores, que na altura era no Campo Pequeno. Isto foi em 2017, 2018, e a primeira coisa que ocorreu foi: há vinhas no Algarve? quanto mais vinho, não é? Portanto, todo o estigma que há à volta do vinho do Algarve, que já houve em outras regiões, por exemplo, do Dão, à volta disto, isto tem que ser tudo muito mudado. E também provar as marcas que são pequenas marcas, que não estão, nas mãos dos grandes produtores de vinhos
1: e dos grandes distribuidores,
0: E dar a oportunidade para provar estes vinhos que são autênticos e que são completamente diferentes. Não, os pequenos produtores também dão tudo da vida deles para estes vinhos. E se a pessoa tiver a oportunidade de provar o vinho, todos eles gostam muito dos vinhos, adoram os vinhos, depois procuram e depois querem encomendar. Depois cria-se aqui uma relação do produtor com o cliente ou com o restaurante ou com o distribuidor, com todos eles. E é dar a mesma oportunidade às marcas pequenas.
1: O vinho autêntico é diferente?
0: Para mim é, porque conta uma história. Para mim é um vinho mais autêntico, porque é feito com muito amor, desde que plantamos, desde que tratamos da terra, até chegar ao copo do consumidor final. Portanto, sim, para mim é muito mais autêntico.
1: O vinho é amor.
0: O vinho é amor, sem dúvida. E é uma paixão.
1: Além de tudo isto, tu és mulher, és líder, és produtora, és promotora, és um bocadinho multifunções na tua herdade, no fundo, na tua empresa. Enquanto líder e em termos de liderança, quais é que têm sido ao longo do tempo os teus maiores desafios?
0: É assim, há um desafio grande quando chegamos a um determinado local, e, por exemplo, na vila, e atiram-nos aos leões, entre aspas, que é, tipo, agora vais aqui com estes rapazes e vais apresentar o teu vinho. E, tipo, só vês homens. Então, só vês homens na equipa de vendas. Agora já não é assim, mas só na equipa de vendas. Só vês homens na restauração, nas garrafeiras, isso tudo. Também já está a mudar. Mas a maior parte das vezes só vemos homens do outro lado e torna-se assim um bocadinho difícil de... está aqui esta com a equipa aqui, vender mais um vinho ou coisa assim. Não, a pessoa tem mesmo que, com todos os cuidados e isso tudo.
1: E falar da sua paixão por aquele
0: vinho.
1: Falar
0: da paixão, não há nada, eu não vou inventar e basicamente não vou andar com coisas atrás. Ah, tenho que dizer isto, não, é isto, o produto é este, prove. E conta a história toda. E lá está. O problema é que depois eu começo a contar a história, é muito grande a história, eu falo imenso e às tantas estou a chorar a ler a carta.
1: E já estão todos na sala a chorar e a beber o vinho e apaixonados pelo teu vinho,
0: exatamente.
1: É isso?
0: Exatamente, é verdade.
1: É essa a tua estratégia?
0: Sim, ser mulher é isto, é ir pelas emoções também.
1: Tu sentes que ainda há uma grande discrepância, para não dizer discriminação, pelo facto de...
0: Discriminação, eu não acho que haja discriminação, atenção, acho que não podemos ir por aí, mas há uma discrepância, sim, mas isso também vemos muito em termos dos enólogos. Então no Algarve eu acho que há uma enóloga, se não estou em erro, acho que é uma. Estou a falar de enólogos residentes e tudo, não é? Não há, não vejo,
1: mas
0: muito
1: há muitas mulheres.
0: Sem dúvida, né?
1: Então, não estão é no Algarve.
0: Exatamente, é isso mesmo.
1: Isso porquê?
0: Não sei. Basicamente, acho que se calhar as terras das famílias delas estão distribuídas
1: noutras
0: pelo país.
1: Regiões.
0: Sim, sim. No Algarve, não.
1: Vamos mais descobrir a enóloga do Algarve.
0: Não sei. Há muitas produtoras. Há produtoras do Algarve, não há enólogas. Mas também é algo que tem que ser estudado, a pessoa tem que estudar, químicas e essas coisas todas, não é? É uma coisa, se calhar, que não há paixão para isso, não faço a mínima ideia. Assim como há uma paixão pelo marketing. Tem que haver, a pessoa tem que se dedicar, não é só enologia, não é? Não é só provar vinhos, não é só saber estas coisas de...
1: O nome da casta, por assim dizer.
0: O nome da casta é fácil.
1: O que tu gostas mais? Gostas mais desta tua vida atual que mistura um bocadinho de tudo ou do tempo em que eras profissional do marketing?
0: Muito mais disto, a liberdade é outra. Poder estar até a trabalhar no computador em frente às vinhas é completamente diferente. Há uma liberdade muito grande. Em termos não só de horários, como também onde estamos e o que é que podemos fazer em determinado momento do tempo. É uma liberdade de, podemos visitar as vinhas, podemos fazer queremos estar com os animais. Pronto, é, tirando a parte.
1: É a vida do campo.
0: É, tirando a parte da vindima, que está ali a 45 graus logo às 11 da manhã, é, essa parte é que não é tão fácil.
1: Escolheste o Algarve.
0: O Algarve é que me escolheu, neste caso.
1: Ana Matias Chaves trabalhou na Lusomundo e no marketing da Nós nos filmes da Disney. Vive agora uma outra vida de sonho, no campo. Quando chegou aos 40, mudou a sua forma de pensar a vida e, tendo a oportunidade de se dedicar a algo que estava na família e que não estava a ser cuidado, abraçou o desafio e hoje dedica-se à terra, à vinha e aos animais. Ana Matias Chaves contou-nos também, na primeira pessoa, como é este trabalho com a terra, a vinha e os animais na herdade Barranco do Val.
2: Hedonista na TSF com Paula Cordeiro. Estamos a 5 minutos da uma, daqui a pouco há notícias. Para já dou-lhe conta da previsão do tempo para este domingo, 30 de agosto. Conto com um dia de céu, em geral, pouco nublado, com nebulosidade e ocorrência de precipitação fraca no litoral norte e centro até meio da tarde, a possibilidade de neblina ou a nevoeiro matinal e uma pequena subida da temperatura, que deve chegar aos 22 graus no Porto, 25 em Ponta Delgada, 27 no Funchal, 28 em Lisboa e 32 graus de máxima em Faro.
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1: Meia-noite e 58, boa noite, menos uma hora nos Açores.

0: Para um apoio de mais 3 milhões de euros em ajuda humanitária para o Nepal, isto em resposta às enxurradas devastadoras que aconteceram na fronteira com o Tibete. Fernando Pimenta é campeão do mundo, mas o canoísta já pensa na próxima prova. Este domingo há a hipótese de ganhar mais medalhas nos Mundiais da Polónia. As temperaturas vão subir já a partir da próxima semana. Depois de dias de chuva, Portugal continental recebe dias de muito calor. O partido da oposição da Venezuela quer que o acordo petrolífero assinado com os Estados Unidos seja tornado público.
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2: Nesta altura, 20 graus em Lisboa, também 20 graus no Porto, 22 no Funchal, 23 em Ponta Delgada e em Faro. Vamos à edição da Uma, na TSF, Carolina Soares Borges.
0: Os Estados Unidos vão